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0: braços e ser aleijado do que entrar com os dois no inferno. Ou mais, é melhor ter uma perna só do que as duas e ir para o inferno. Como podemos explicar uma passagem como essa, pastor? À luz da graça.
1: Olá, Paulo Henrique. Bom, como a sua pergunta ela é muito boa, eu vou tentar te ajudar. Bom, o que a palavra de Deus está falando pelo próprio Senhor Jesus é que o Senhor não deseja que nos mutilemos, mas ele usa uma ilustração muito forte para mostrar o quanto devemos ser radicais com aquilo que nos leva a pecar. E aí, na verdade, não está tratando de salvação e perdição. Está tratando de pessoas que não são radicais contra o pecado e que sofrerão do próprio Deus uma disciplina infernal. Nós precisamos pagar o preço pela santidade e a pureza com radicalidade. Mas é claro que tudo isso é na dependência da graça, jamais na força do próprio braço. Bom, se um amigo me faz pecar, eu tenho que abandonar tal amizade, porque é melhor ir para o céu sem o amigo do que ir para o inferno com ele. Se a banca de revista me faz pecar, eu não entrarei mais em nenhuma banca. Se o notebook ele é uma ferramenta que me leva para pornografia e outras coisas que não convêm a santos, sabe o que eu faço? Necessariamente eu até quebro esse computador. O Senhor está falando dessa radicalidade. Ninguém aí precisa cortar as mãos ou cortar os pés. Não, ou nenhum membro do seu corpo. Olha, porque a palavra de Deus diz assim, olha, porque se viver de segundo a carne, caminhais para a morte. Mas se pelo Espírito mortificardes os feitos do corpo, certamente vivereis. Isso está escrito em Romanos 8:13. E aí a palavra de Deus, eu vou concluir dizendo isso, confirmando o que Jesus está falando. Em Colossenses capítulo 3, versículo 5, diz assim, olha, fazei, pois, morrer a vossa natureza terrena, prostituição, impureza, paixão lasciva, desejo maligno e a avareza, que é a idolatria. Por essas coisas é que vem a ira de Deus sobre os filhos da desobediência. E você, Paulo Henrique, você é filho da graça, abençoado por Deus. Então corte radicalmente fora tudo aquilo que te deixa à beira do abismo do pecado. E siga a direção do Espírito. Siga o vento e ele vai te levar para a vida. Eu espero que eu tenha te ajudado. Um grande abraço.
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2: Provérbios 23:7. E eu gostaria de compartilhar um pouquinho hoje sobre algumas verdades fundamentais que devem renovar a sua mente. Por que eu quero falar isso? Porque grande parte dos nossos problemas acontece por causa de conceitos errados que nós pensamos que é verdade. Nós pegamos certos conceitos, dizemos que aquilo é uma verdade, mas por não ser verdade, aquilo acaba produzindo problemas em nós, dificuldades em nós. Então nós precisamos de harmonizar a verdade da palavra de Deus com os conceitos que nós acreditamos. Lá em Provérbios 23, verso 7, diz assim: como imagina ou como acredita em sua alma, assim ele é. Nós somos aquilo que nós acreditamos. Nossa tendência é viver de conformidade com o que nós acreditamos. Nossas ações são reflexo daquilo que nós acreditamos. Não adianta querer mudar o comportamento sem primeiro mudar a convicção que está por detrás daquele comportamento, a crença que embasa aquele comportamento. Às vezes nós queremos mudar o comportamento por ele só, não adianta, ele acaba voltando. Muda a crença, que naturalmente, espontaneamente, o comportamento é mudado também. Então a palavra do Senhor diz que assim como o homem imagina na sua alma, assim ele é. Isso nos mostra o quê? Que aquilo que você acredita sobre você mesmo é vital para a sua vida espiritual. O homem que pensa que pode e o homem que pensa que não pode, ambos estão certos. Essa é uma frase que eu já ouvi muitas vezes, já li muitas vezes em muitos lugares, e eu gosto dela por causa da ironia dela. Como é que os dois podem estar certos? Tanto o que pensa que pode, quanto o que pensa que não pode. Simplesmente porque nós produzir profecias autorrealizáveis. Nós tendemos a corresponder àquilo que nós acreditamos. Mesmo que eu tinha potencial para fazer, por não crer que poderia, eu acabo não fazendo. Então, isso é chamado de profecia autorrealizada. Ou seja, eu mesmo defini o que queria acontecer. Então, para que você seja transformado, você precisa de questionar, avaliar as suas crenças. Mudar a crença não é algo simples. Mudar a crença é algo, às vezes, que envolve uma vida inteira. Mas é preciso estar sempre consciente disso. Entende? Se você não mudar as suas crenças, não colocá-las em linha com a palavra de Deus, você nunca vai ser mudado. Você nunca vai se enquadrar de acordo com o padrão de Deus. O que nós cremos, na verdade, procede do nosso coração. E o que procede do nosso coração acaba sendo base, sustentação para todas as outras coisas, escolhas, ações e comportamentos. Então, o que que você crê? Então eu vou falar rapidamente, não vou me aprofundar demais em nenhuma delas. O verdadeiro arrependimento é mudança de mente. Nosso conceito comum de arrependimento é o quê? Choro, lamento, penitência, não é? Mostrar o tanto que a gente está triste, prometer que nunca mais vai fazer aquilo de novo, para tentar ganhar a simpatia de Deus dessa maneira, não é? Esse é o nosso conceito normal de arrependimento, mas não é o conceito bíblico. A palavra arrependimento na Bíblia é metanoia. Metanoia é composta de duas palavrinhas: meta, que significa mudança ou mudar. Em português nós temos esse prefixo em algumas palavras, como metamorfose, por exemplo, significa mudar a forma. Então meta é mudar, e a outra palavra é nous, ou nós, noia, que significa mente. Então, metanoia significa literalmente mudança de mente, mudança de ideia, mudança de pensamento. Eu antes acreditava de um jeito, agora estou vendo que está equivocado. Então eu mudo o meu pensamento. Isso é arrependimento. Não há arrependimento se não houver mudança de crença. O que você acredita é muito importante. Eu gosto das perguntas que me são feitas, porque perguntas mostram sua crença. A pergunta vem embutida dentro dela, qual que é a crença que está por detrás? Você não vai mudar de vida se não houver arrependimento. Jesus começou seu ministério dizendo que precisamos de nos arrepender. Sem arrependimento não há crescimento. Você tem que aprender a arrepender-se. Mas arrepender-se significa, segundo a palavra de Deus, mudança de pensamento. Lembra? Não é um tipo de remorso, de sentir tristeza pelo pecado. Eu não estou dizendo que seja errado sentir tristeza pelo pecado. É até bom. Eu não estou dizendo que sentir remorso de vez em quando não seja apropriado. É bom, mas não é isso que é o arrependimento bíblico. Arrependimento bíblico significa mudar a sua ideia, mudar aquilo que você acredita. Se você tem sido frequentemente derrotado por algum pecado, se há algum tipo de pecado que constantemente tem voltado na sua vida, acredite em mim, é porque tem alguma crença que o sustenta. Você só vai vencer esse pecado se você identificar qual é a crença que está por detrás dele e se arrepender dela, ou seja, mudar a ideia. Por isso que lá em Romanos capítulo 12, verso 2 diz o quê? E não vos conformeis com este século, mas transformai-vos como, meus irmãos? Então você só é mudado, transformado, se a sua mente for renovada. Ter a mente renovada significa que você agora mudou seus pensamentos, mudou seus conceitos. Às vezes já estamos na igreja há muitos anos, mas ainda temos pensamentos que estão em desalinho com a palavra de Deus. Às vezes nós já somos até líderes, até pastores, e temos um pensamento ou outro que está desalinhado com a palavra de Deus. Aconteceu algo interessante comigo, eu fico percebendo, a gente fica pensando às vezes que já tem uma mente alinhada e às vezes nós não temos. Eu estava conversando com uma irmã e ela falando da sua filha que estava com catapora. Eu falei, ainda bem que não é uma doença grave, né? E às vezes, toda criança às vezes tem que passar por isso mesmo. Eu falei isso sem nenhuma pretensão. Mas ainda bem que a irmã tem um ouvido clínico. E ela falou, pastor, ninguém tem que passar por doença nenhuma. Não existe nenhuma doença necessária para você se tornar um adulto saudável. O ideal seria você nascer e morrer sem nunca ficar doente. Eu falei, catapora está incluída. Está errado, é do diabo. Vamos repreender essa catapora. Catapora é maligno. Ah, tudo bem, não é uma doença tão grave. Mas ninguém precisa de ter, é verdade. Mas eu estava na minha cabeça com a ideia de que se é uma coisa inofensiva, se é uma coisa assim tão banal, deixa para lá. Mas não foi a postura dela. Deixa para lá, não. Meu filho não vai ter nada. Não vai ter nenhuma doença. Isso é alinhar-se com a palavra de Deus. Vocês entendem o que eu estou dizendo? Mas o meu exemplo é para te mostrar que eu mesmo tenho que, às vezes, alinhar o meu pensamento. Porque eu tinha hierarquizado as doenças e acreditava então que algumas a gente pode ter, outras a gente deveria lutar contra elas. Nós devemos lutar contra todas, quando dizem amém sobre isso. Essa é a vontade da palavra de Deus. Então, arrependimento bíblico, só frisando. É mudança de pensamento. É mudar aquilo que você acredita. Segunda verdade para renovar a sua mente. Nós somos justiça de Deus em Cristo. E alguém justamente mandou uma pergunta sobre isso, dizendo assim, pastor, eu li que somos justos e somos perdoados por causa da graça de Deus. Mas nós somos salvos por causa da nossa fé. Preste atenção. Eu vou entrar em detalhes sobre isso daqui a pouco, sobre a diferença entre a graça e a fé. Mas aqui eu quero falar sobre um aspecto importante. É verdade o que está escrito aí. Você foi justificado pela fé. Diga, eu fui justificado pela fé. Diga, eu sou nova criatura. Diga, aquele que não conheceu o pecado, Deus o fez pecado por mim. Diga, para que nele eu seja feito justiça de Deus. É isso que você é. Você foi feito justiça de Deus. Quantos dizem amém sobre isso? Agora, isso aqui é muito importante que eu vou te dizer. Você, então, baseado nisso, é pecador ou é justo? Isso aqui é muito importante. Se você diz que você é pecador, você está fazendo uma afirmação baseada apenas nas evidências que você percebe ao derredor. Qual a evidência que você percebe? É que você ainda peca. Aí o pastor, que eu estou vendo aqui, ó, eu pequei. Eu estou vendo aqui. Meus amigos falam que eu peco, meus pais falam que eu peco. Eu mesmo estou vendo que eu estou pecando. Como é que agora eu posso dizer que eu sou justo? Pois é, você vai ter que escolher em quem você acredita. Eu vou ficar com a palavra de Deus. A palavra de Deus diz que você agora é justo. Não diz que você não pode mais pecar. Não, você ainda está sujeito a pecar. Mas diz que agora você é justo. E a sua justiça não depende do seu comportamento. A sua justiça é um dom de Deus. Amém, meus irmãos? Preste atenção. Os que receberam a abundância da graça e o dom da justiça reinarão em... Quantos receberam aqui o dom da justiça? Romanos 5,17 está escrito. Justiça é um dom, é um presente. Deus te deu. É um presente. Agora, preste atenção. A justiça não é sua, é Cristo. É uma pessoa em você. Ele é que é a sua justiça. Então você tem que declarar agora que você é justo. Pastor, por que isso é importante? Porque se você diz que você é pecador, você vai ter fé para pecar. Entendeu o que eu estou dizendo? Que quando ele acaba de pecar, o que ele fala? Ah, sou pecador mesmo, o que eu posso fazer? Ele não fica em crise, porque ele é pecador mesmo. O que o pecador faz é pecar. Agora, se ele declara que ele é justo, e ele crê que ele é justo, porque a palavra de Deus diz que ele é, se acontece dele pecar, o que ele diz? Isso não sou eu, isso não é o que eu sou. Não vou viver assim, porque não é isso que eu sou nova criatura em Cristo Jesus, não vou viver de acordo com isso, eu não sou mais pecador e nem escravo do pecado. Quantos entendem o que eu estou dizendo? Isso é uma mudança radical de postura, mudança radical de mentalidade. Decida hoje, o que você vai crer? Você vai crer nas evidências, você vai crer naquilo que te falam, você vai crer nas provas que você tem que você é pecador, ou você vai crer na palavra de Deus que diz que você recebeu o dom da justiça? Então, quando nós cremos que somos feitos justos, nós começamos a andar de acordo com a verdade da justiça. Mas se você ficar dizendo que simplesmente é um pecador, você vai ter fé para continuar pecando. Eu quero ter fé para ser justo. Essa é a vontade da palavra de Deus. Nós cremos na habitação e não na visitação divina. Vou falar isso para você. Por quê? Porque várias vezes nos últimos meses, irmãos têm me perguntado por que nós não oramos mais por avivamento aqui, por reavivamento. E se você for olhar, de fato, você não vai me ver falando aqui essa palavra avivamento. Você não vai me ver falando aqui a palavra reavivamento. Essas palavras estão na Bíblia? Sim, sempre no Velho Testamento. Mas não há essa palavra no Novo Testamento. No Novo Testamento não fala a palavra avivamento. O que significa avivamento? Significa que está morto e precisa se tornar agora vivo. No entanto, o ensino do Novo Testamento é o seguinte: Efésios 2. Verso 1, abre aí a sua Bíblia, por favor. O que a palavra de Deus diz? Ele vos deu vida. Ele nos deu o que, meus irmãos? Agora, ele nos deu vida quando nós estávamos aonde? Mortos no pecado. Presta atenção, antes de você nascer de novo, você estava morto no pecado. As pessoas que ainda não nasceram de novo lá fora, elas estão mortas no pecado. Quase entende o que eu estou dizendo? Agora, depois você nasceu de novo, você recebeu o quê? O que você recebeu? Vida. Diga, eu tenho vida. Diga, eu nasci de novo. Diga, a vida de Deus está em mim agora. Se a vida de Deus está em você, você tem que ser avivado? Você já está vivo, meu amigo. Você já está vivo. A vida de Deus já está em você. Agora, por que é importante falarmos disso? Porque quando nós falamos de avivamento, isso significa que o nosso foco está na visitação de Deus. Igrejas que ensinam avivamento, o foco dela está na visitação. Por que está procurando avivamento? Porque, olha, teve uma década de 70, foi um avivamento. Depois, 80, a gente morreu de novo. 90, vem um novo avivamento. Depois, chegou os anos 2000, de novo a gente morreu. Mas agora, chegou uma nova década, vamos reavivar novamente. Por quê? Porque na cabeça deles, Deus vem e vai, Deus vem e vai. Só que não existe essa história de Deus vem e vai. O Espírito já veio. Ele não vai mais. E se ele for, vai te levar junto, inclusive. Está me ouvindo? Só que ele não vai. Ele veio permanentemente para habitar em você. Isso é diferente de visitação. Não é? Olha aqui, o foco está na habitação ou na visitação? O nosso foco como igreja está na habitação. Nós somos habitação de Deus no Espírito. O Espírito Santo já nos foi dado. O Espírito Santo não nos visita. Não precisamos de orar por uma visitação divina. Não precisamos de orar agora para que o Espírito venha. Você não vai encontrar no Novo Testamento nenhum lugar orando para que o Espírito venha. Porque, a não ser lá em Atos. Lá em Atos eles estavam orando para o Espírito vir. Aí o Espírito veio no dia de Pentecoste. Depois, nunca mais oraram para o Espírito vir. Eles apenas desfrutam do Espírito que já está residente dentro deles. Essa é a igreja de vencedores. É quando nós entendemos que somos habitação do Espírito Santo. Ele já é residente em nós. Nós temos a vida de Deus em nós. E temos que viver de acordo com essa vida. É uma frase, aquilo que as pessoas chamam de avivamento, o que chamamos de reavivamento ou avivamento, na verdade é o que o Novo Testamento chama de cristianismo, de ser cristão. Mas existem irmãos que estão o tempo inteiro orando por avivamento, e agora estão aqui conosco, e estão chateados porque não estão orando por avivamento. Eu não estou orando, não é porque eu não creio que Deus nos aviva, não. Eu não estou orando porque eu já fui avivado, eu já recebi vida. E você já recebeu também. Nós agora temos um acesso a esse banquete espiritual. Nós agora podemos nos encher do Senhor. Não precisamos mais ficar esperando. Na verdade, eu vou dizer uma coisa para você. Aqueles irmãos que ficam o tempo inteiro buscando avivamento e dizendo que não estão vivendo no avivamento, isso é só uma desculpa para justificar um padrão de vida cristã morno, um padrão de vida cristã derrotado. É só uma justificativa religiosa. Não, a igreja está assim porque não veio avivamento ainda, mas quando vier, tudo vai mudar. Não, a provisão já nos foi dada. Amém, meus irmãos? Então, essa é a razão. Pare de ficar buscando aquilo que já nos foi dado. Você já recebeu vida, você estava morto, agora recebeu vida. É possível, pastor, mas é possível a igreja estar morta? Alguém pode perguntar. Então, se a igreja morrer, ela tem que ser avivada. Preste atenção, isso é uma contradição de termos. Para você ser crente, tem que receber vida, tem que nascer de novo. Quantos concordam comigo? Agora, se você está morto, é porque nunca recebeu vida, porque essa vida que está dentro de você não morre mais, ela é eterna. Se morreu, é porque não estava vivo. Se está morto, é porque nunca foi vivo. Pastor, mas a igreja, então não precisava de... Será que não é uma questão de terminologia? Será que quando os irmãos falam de avivamento, não estão falando, na verdade, de um despertamento para Deus? Bom, pode até ser. Mas terminologia faz diferença. Porque as pessoas vão entender o que você fala, não aquilo que você quis dizer. Entendeu o que eu estou dizendo? Então, é possível a igreja estar sonolenta, estar dormindo? Ah, sim, isso é possível. É possível um crente estar dormindo? É possível. E aí a Bíblia fala que ele tem que ser despertado. Aí Paulo diz, vamos andar acordados, como em pleno dia. Porque quem está dormindo, está vivendo igualzinho o ímpio. Porque o ímpio está de noite, está nas trevas. Mas nós somos do dia. Então nós estamos acordados. Estar dormindo na hora de estar acordado é uma contradição. Então Paulo diz, desperta. Então, às vezes é necessário haver o despertamento. E é por isso que nós nos reunimos semanalmente aqui, semanalmente na célula. Para quê? Para nós atiçarmos uns aos outros, espivitar uns aos outros. A palavra do Senhor diz que no Velho Testamento o altar, o fogo do altar não podia se apagar. O fogo não podia se apagar. Mas o que acontece com o fogo? Era um fogo de brasa, era um fogo feito com carvão. Não é? O que acontece com a brasa é que ela vai liberando cinza, e a própria cinza vai abafando o fogo. Então Deus mandou que Moisés fizesse uma espivitadeira. O que é espivitadeira? Era um bastão de ferro onde ele ia revirar a cinza, revirar a brasa, para a chama sempre estar alta. Isso também acontece conosco. Às vezes as cinzas vão juntando em cima da gente. Às vezes o pó do mundo vai juntando em cima da gente e parece que o fogo está apagado. E parece que o fogo está escondido. Então nós precisamos uns dos outros para vir aqui espivitar você e o fogo esquentar de novo. Por isso que quando eu prego, eu estou espivitando você para atiçar o fogo dentro de você. Não é para pedir o fogo, não. O fogo já está aí dentro. Esse fogo ninguém pode apagar. Ninguém pode apagar, porque é um fogo para a eternidade. Eu sei que alguns estão sendo apagados, como Jesus disse, igualzinho o pavio de uma lamparina. Lamparina, ninguém sabe mais o que é isso, né? Quando eu era criança, tinha lamparina na minha casa. Quem é dessa época aqui? Meu Deus do céu. Então a lamparina é mais fácil de você ver do que na vela. A lamparina tem um pavio. E quando vai apagando, o que, que acontece com aquele pavio? Ele solta uma fumaça danada. E muitos crentes estão soltando fumaça, ninguém aguenta ficar perto deles. Aí, para acabar com aquela fumaceira, né? Às vezes minha avó cuspia na ponta do dedo e apagava o pavio. Mas não é isso que Jesus faz. Ele disse que ele não apaga o pavio que está fumegando. Pelo contrário, ele pega e sopra. E quando ele começa a soprar, uma brasinha pequenininha aparece. Mas daqui a pouco aquela brasa vai crescendo e o fogo desperta de novo. Presta atenção, pode parecer que o fogo acabou em você, mas não acabou, meu filho. Pode parecer que está tão pouquinho, assim, só tem fumaça. Mas presta atenção, o fogo não pode ser apagado, porque o fogo é a presença do Espírito Santo em você. Então vem para cá que a gente vai soprar em você, em nome de Jesus. O Espírito vai reavivar esse fogo em você, mas não porque ele estava morto, parecia morto, ele está apenas sendo despertado, oxigenado, arejado, e ele vai resplandecer para a glória de Deus. Quantos dizem amém? Precisamos uns dos outros. Quando você se recusa a ir para uma reunião da célula, você está perdendo a chance de ser espivitado. Às vezes nós perdemos um pouco a sensação da presença de Deus, mas não significa que Deus foi embora, não significa que Deus não está conosco. Nós apenas perdemos a percepção, a sensibilidade. Por quê? Muita cinza em cima do fogo. Então precisa de vir alguém e dar uma mexida ali naquela brasa para o fogo aparecer de novo. Hoje o fogo vai aparecer na sua vida em nome de Jesus. Seu coração vai ser aquecido de novo enquanto você ouve a palavra de Deus. A nossa experiência nem sempre é a verdade. Então alguém nos perguntou hoje, pastor, por que que nós não vemos mais nos nossos dias aquilo que havia entre os apóstolos? Preste atenção, essa é uma pergunta interessante, mas ela tem um problema. Qual o problema? É o seu ponto de vista. Você está analisando as coisas baseado no que você está vendo próximo de você. Agora, não significa que Deus não está movendo. Deus nunca parou de se mover. Entre nós aqui, milagres acontecem constantemente. Entre nós aqui há testemunho de milagres constantemente. Entendeu o que eu estou dizendo? Então o Espírito está agindo, mas você tende a considerar verdadeira a sua experiência, aquilo que você está vendo. Mas aquilo que você está experimentando nem sempre é a verdade. Por quê? Simplesmente porque a verdade só se manifesta na sua vida se você crê nela. É verdade, quer você crê, quer não, é a verdade, mas ela só tem poder se você a conhecer e crer. Jesus não disse, a verdade te libertará. Ele disse, conhecereis a verdade, e então a verdade vai libertá-lo. Você precisa de conhecer a verdade. Então é o conhecimento da verdade que vai libertá-lo. Agora, esse conhecimento tem que vir acompanhar também de fé. Então às vezes a sua experiência é apenas a manifestação de uma crença errada, de uma crença equivocada. A verdade é aquilo que a palavra de Deus diz. A verdade não é o que você vê, a verdade não é o que você sente, a verdade não é o que o seu pai e sua mãe contam para você, a verdade não é o que os seus amigos falam a seu respeito, a verdade é aquilo que a palavra de Deus diz.

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3: Olá, Pastor Rigonato. Me chamo Jéssica. Pastor, não é que quero te colocar contra a parede. Já perguntei uma vez sobre baralho e agora gostaria de saber. Pastor, um cristão pode jogar bola, assistir televisão e filme?
4: Olá, Jéssica. Eu vou tentar ajudar você. Uma dica muito importante para aqueles que fazem essas perguntas é você sempre perguntar ao Espírito de Deus se jogar baralho para você, se assistir futebol e mesmo assistir novela convém a você. O apóstolo Paulo, em 1 Coríntios capítulo 6, versículo 12, ele diz assim: olha, todas as coisas me são lícitas, mas nem todas convêm. Então eu devolvo a pergunta para você. Assistir novela convém? Não, nunca pergunte, é pecado fazer isso ou fazer aquilo? Jesus nunca respondeu na base do sim ou do não. Jesus sempre respondia na direção e na dimensão do Espírito Santo. Então, olha só, a palavra de Deus está falando categoricamente que todas as coisas me são lícitas, mas eu não me deixarei dominar por nenhuma delas. Isso nos dá uma clareza e uma direção de um padrão muito bom diante de Deus. Agora, você quer uma dica, Jéssica, genuinamente do Espírito de Deus? Olha, o trilho é a palavra de Deus, inspirada pelo Espírito Santo. Será que assistir novela é algo que, conforme Filipenses capítulo 2, versículo 8, ali é um padrão do crente vencedor, que diz assim: finalmente, irmãos, tudo que é verdadeiro, tudo que é respeitável, tudo que é justo, tudo que é puro, tudo que é amável, tudo que é de boa fama, se alguma virtude há, se algum louvor existe, seja isso que ocupe o vosso pensamento. Novela é nobre nesse nível? Será que novela edifica? Será que existe algum louvor na novela? Será que existe boa fama e virtudes que vão te edificar? Eu recomendo, como homem de Deus, que você se ocupe em buscar resposta do Espírito Santo de Deus, conforme a palavra dele. E você será muito abençoada. Eu espero que eu tenha te ajudado. Um grande abraço.
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1: Tem gente feliz aqui, ó. Vambora.

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2: Há um tempo atrás estava aconselhando um irmãozinho novo convertido que no passado havia sido homossexual. E quando ele era homossexual no passado, ele convivia com outros homossexuais que falaram na mente dele repetidas vezes: você é assim, você nasceu assim, você não escolheu ser assim, você nasceu assim, você nem se lembra quando se tornou assim, porque você é assim. E ele converteu-se. E agora ele estava com um problema. Por quê? Porque o diabo veio dizer para ele que, apesar de ter convertido, ele ainda era homossexual. Eu disse para ele: filho, a Bíblia fala que você é nova criatura. 2 Coríntios 5,17 diz: e assim, se alguém está em Cristo, é o quê? Quantos são nova criatura aqui? Muito bem. Então, se você era alguma coisa no passado, hoje você é nova criatura. Mas, pastor, eu ainda sinto as tentações, mas você é nova criatura. Pastor, eu ainda sinto desejo, mas você é nova criatura. Pastor, mas as pessoas falam coisa a meu respeito, mas você é nova criatura. Então ignora o que eles dizem, ignora o que você sente, ignora o que o diabo está te levando a desejar. E fique com o que Deus diz: você é nova criatura. Se você viver de acordo com a verdade, essa verdade tem o poder de libertar você e de manifestar-se na sua vida. Aí você vai ter que escolher o que você acredita, porque nem sempre o que a palavra de Deus diz, nós vemos ou sentimos. A Bíblia diz que somos nova criatura, mas às vezes você não sente isso, às vezes você não vê isso. No entanto, essa é a verdade, porque a verdade é aquilo que a palavra de Deus diz. Amém, meus irmãos? Temos que aprender a falar isso para os nossos irmãos também. Temos que aprender a confessar essa palavra para eles também. Agora preste atenção: nós não confessamos para se tornar verdade, nós confessamos porque já é verdade. Não é a nossa repetição que vai fazer algo se tornar verdadeiro. Não é o som da nossa voz ou a nossa vocalização que vai tornar algo verdadeiro. Já é verdade. Você apenas tomou a verdade e liberou ela. Você não transformou ela em verdade. Você recebeu a verdade. Nós confessamos porque já é, e não para se tornar. Quantos entendem o que eu estou dizendo? Isso é muito importante, você ter clareza sobre isso. Então, abrace a verdade hoje, independente da sua experiência, independente do que você sente. A graça é equilibrada com a fé. O que eu quero dizer com isso, filho? O que diz lá em Efésios capítulo 2, verso 8 e 9? Pela graça sois salvos, mediante a... Presta atenção, você é salvo pela graça ou pela fé? Isso é importante você entender. Temos falado muito de graça para os irmãos entenderem esse conceito maravilhoso da palavra de Deus. Isso é verdade. Mas você não é salvo pela graça somente. Você é salvo pela graça se houver fé. Se fosse só a graça que salvasse, olha para cá, todo mundo já estaria salvo. Não precisaríamos de nós pregar o evangelho. Isso é o que ensina uma heresia chamada de universalismo. Eles dizem que a salvação é pela graça, ponto. Mas não é isso que a Bíblia ensina, não é ensino apostólico, não é esse. A salvação não é pela graça, ponto final. A salvação é pela graça, mediante a fé. A parte de Deus é dar, a nossa parte é apropriar. Então, potencialmente, todos estão salvos, eu tenho certeza disso. Porque todo homem foi alvo da graça de Deus. Jesus na cruz levou os pecados de todos os homens. Alguém me mandou um e-mail que não estava entendendo bem esse conceito essa semana. Vou repetir para você. Até o Adolf Hitler, os pecados dele foram cravados na cruz, eu creio. Os pecados dele foram cravados na cruz. Mas para que ele pudesse ser salvo, ele precisaria de fazer o quê? Crer. Então ele foi salvo? Não, porque ele não creu. Não foi salvo porque não creu. Eu sei que no conceito das pessoas, o que leva para o inferno são os muitos pecados, não é verdade? Você já foi liberto da lei. Você crê nisso? Você não está debaixo da lei mais. O que, que significa isso? Significa que as maldições da lei não podem te alcançar mais. Eu sei que você pensa que vai para o inferno é quem mata, quem rouba. E quem mata muito vai pegar um lugar pior no inferno. Quem rouba muito vai ter mais castigo. Nós pensamos que vai para o inferno é quem faz muita coisa horrorosa. Então quem faz coisa muito horrorosa vai para o inferno. Essa é a ideia. Mas eu vou contar para você algo que talvez você não saiba. O único pecado que leva as pessoas para o inferno só tem um, e eu quero te dizer qual é. É não crer no Filho de Deus, que veio para esse mundo sem pecado, morreu na cruz para levar a nossa punição e ressuscitou para a nossa justificação. Esse é o único pecado que vai levar para o inferno. Naquele dia do julgamento, você fica pensando que Deus vai ficar perguntando pecadinho por pecadinho que as pessoas fizeram. Não, a pergunta é só uma. Você crê em Cristo? Você creu em Cristo? Você recebeu a Cristo? Você confessou a Cristo? Então, se você não confessou, esse é o pecado que leva para o inferno. Esse é o pecado que condena. Pastor, os outros pecados não são ruins? São horríveis. Todo pecado é horrível. Mas Jesus já levou todos eles na cruz. Mas tem um pecado que permanece. Qual é o pecado que permanece? É não crer. Quantos creem aqui? Então você é salvo. Por que que você crê? Isso aqui é uma pergunta importante. A sua fé não surge por acaso. A sua fé surge quando você entende a graça. Quando você entende o imenso amor de Deus por você. Quando você entende que Deus não desistiu de você e que Ele pagou o preço no seu lugar. E você pensa, quem sou eu para merecer tudo isso? Não sou ninguém, mas Ele me amou tanto a si mesmo. Esse entendimento, essa compreensão, essa revelação da graça enche o seu coração de uma fé poderosa. E isso te leva a experimentar a salvação. Estão entendendo o que eu estou dizendo? Pois a mesma coisa acontece depois que você é salvo. Depois que você é salvo, tudo continua sendo pela graça mediante a fé. Qual que é a diferença entre graça e fé? Estão entendendo o que eu estou dizendo? Pois a mesma coisa acontece depois que você é salvo. Depois que você é salvo, tudo continua sendo pela graça mediante a fé. Qual que é a diferença entre graça e fé? Graça é a parte de Deus.

apropriar-se. Então, não fique pensando que é só graça, não. É preciso ter fé. Então, hoje em dia, muitos irmãos estão entendendo a graça, mas ainda não compreenderam completamente o caminho da salvação. Porque ainda estão me perguntando se todo mundo está salvo. Preste atenção, todo mundo já recebeu graça, todo mundo. Porque Deus amou todo mundo e deu seu Filho unigênito para todo mundo. Mas só pode ser salvo aquele que nele crê. Só. Sem isso, não tem salvação. E quem saiu da igreja? Preste atenção. Quem é salvo é alguém que foi contaminado por uma doença que não tem cura. Está me ouvindo? A ilustração é irreverente, me perdoe por ela. Mas é a melhor que está me ocorrendo aqui. Quem é salvo é alguém que recebeu vírus de Deus dentro dele. Em alguns o vírus está incubado, não manifestou ainda, mas vai manifestar. Preste atenção, não tem cura, não tem ninguém que vai separar você dele mais. Ele entrou, não tem jeito de arrancar. Você foi conquistado eternamente, está preso com laços de amor, diz a Bíblia, com amor eterno. Esse é um santo vírus celestial. Agora, não significa que ser membro da igreja significa que é salvo. O fato de sentar nesse banco vermelho e cantar corinho não significa que é salvo. É preciso crer, nascer de novo, ser nova criatura. Amém, meus irmãos? E aí você pega e vê alguém que às vezes frequentou as reuniões, mas nunca nasceu de novo, nunca foi contaminado por esse vírus. Aí ele pega e vai embora. Aí você fala, como é que faz agora? Ele perdeu? Ele não perdeu porque ele nunca teve. Quem tem, não sai. Quem sai é porque nunca teve. Quem é salvo, não perde. Se perdeu é porque nunca foi salvo. A sua salvação é eterna. E não depende de você. Por que que ela é eterna? Porque ela não depende de você. Não depende de você para ser salvo, nem para continuar sendo salvo. Ele começou a obra, ele vai terminá-la na sua vida. E não terminou ainda, mas ele vai terminar. É a bondade de Deus que nos conduz ao arrependimento. Vamos ler isso na palavra de Deus? Romanos capítulo 2, verso 4. Ou desprezas a riqueza da sua bondade e tolerância e longanimidade, ignorando que... Vamos ler isso aqui junto? É a bondade de Deus que te conduz ao... O que que te faz arrepender? É o juízo de Deus? Hã? É a bondade de Deus. É a graça de Deus. Você só se arrepende, só muda de vida, só tem a sua mente renovada, só muda a sua fé, o seu conceito, se você entender a bondade de Deus. Paulo diz que é a bondade de Deus que te faz mudar de vida. É conhecer o amor de Deus que te faz mudar de vida. É conhecer a graça de Deus que te faz mudar de vida. Eu sei que nós achamos que o negócio é sempre sentir medo de Deus. Então, se nós sentimos medo de Deus, nós achamos que aí vamos mudar de vida. E aí existe toda uma religião baseada no pânico, no medo. Pais e mães ensinam seus filhos a ter muito medo, porque nós achamos que o medo é mais poderoso, mas não é. Mais poderoso é o amor. Você precisa conhecer esse amor, sentir-se amado todos os dias. Por quê? Porque é o amor de Deus que nos conduz ao arrependimento. Então, muitos de nós pensamos, pastor, mas a gente pode pregar o céu falando do inferno? Pode mesmo. Eu costumo dizer que você pode pregar boas novas ou você pode pregar más notícias. Quais são as boas novas? Mas nós não estamos aqui para pregar más notícias, para ameaçar as pessoas de coisa alguma, é para dizer para elas que Jesus já venceu o diabo, que ela não tem que viver debaixo de opressão, debaixo de demônio nenhum mais, que o amor de Deus a alcança. Essa é que é a verdade. Agora, Deus não quer ser cercado lá na eternidade por pessoas que escolheram o céu só por causa do clima, entendeu? Eu ouvi dizer que no inferno o negócio é quente por lá, né? Vou ficar para o céu. Não, vou para o céu mesmo. Ou seja, ele não conheceu a Deus, ele não está preocupado com o amor de Deus, ele só quer se livrar do clima causticante do inferno. Ele só quer se livrar do clima quente. Ouvi dizer que no céu é mais ameno. Preste atenção,

0: escolher, eu coloquei uma ilustração aqui, não é porque eu acho o McDonald's maravilhoso, não, é que me ocorreu na hora. Mas escolher um McDonald's em vez de um sanduíche estrume de vaca, não fala nada a respeito da qualidade do McDonald's, está me ouvindo? Só fala que o estrume de vaca é terrível, só isso. Você precisa de escolher porque você gosta. No céu só vai entrar quem sonha em morar lá. No céu só vai entrar quem gosta da companhia. Milor Fernandes, antes de morrer, ele escreveu uma charge dizendo que ele queria ir para o céu por causa do clima, mas ir para o inferno por causa das companhias. Ou seja, os amigos que eles gostavam, estava tudo no inferno. E os que tinha no céu, ele achava a gente muito tediosa. Mas o céu tinha um clima melhor. Essa era a charge dele. Mas que tem muito de verdade. Muita gente acha que vai entrar no céu simplesmente para se livrar do inferno. Não. Você vai entrar lá porque a sua natureza vai ser mudada. E você vai ser conquistado pela graça de Deus. A unção de Deus permanece em você. O que significa que a unção permanece em você? Porque muitos irmãos me escrevem falando: pastor, a igreja tem que ministrar uma unção nova. Nós precisamos de uma unção nova. Mas onde está isso no Novo Testamento? Me explica. Onde está esse negócio de receber essa unção nova? A igreja está precisando, pastor. Eu sinto que no ano passado veio uma unção nova, mas esse ano precisamos de outra unção nova. Talvez seja só uma questão de terminologia. Talvez não. Mas o que quer dizer para você é o seguinte: você não precisa de unção nova, porque a unção que você recebeu já é completa e já é perfeita. Quantos creem que foram ungidos aqui? Sabia que você é ungido de Deus? Só existem 4 versículos, 3 no Novo Testamento, que falam de unção para nós, se referindo a nós e não a Cristo. Aliás, 2 Coríntios 1:21 diz: mas aquele que nos confirma convosco em Cristo e nos ungiu é Deus, e também nos selou e nos deu o penhor do Espírito em nosso coração. Diga: eu fui ungido por Deus. 1 João 2:20 diz: e vós possuís unção que vem do Santo. Santo aqui se refere ao próprio Espírito Santo, ao próprio Deus. Então, todos vós possuís a unção que vem do Santo, e todos tendes conhecimento. 1 João 2:27 diz: quanto a vós outros, esse versículo é importante, quanto a vós outros, a unção que dele recebestes permanece em vós. Diga: a unção que eu recebi permanece em mim. E olha o que diz: e não tendes necessidade que alguém vos ensine, mas como a sua unção vos ensina a respeito de todas as coisas, e é verdadeira e não é falsa, permanecei nele, como a unção também já ensinou para vocês. Preste atenção, você já recebeu a unção. Todas as vezes que você vai atrás de uma nova unção, é porque você acha que perdeu a unção. E todas as vezes que você acha que perdeu a unção, você saiu fora da verdade do Novo Testamento. Porque o texto diz: a unção que você recebeu permanece. Permanece. Então não tem essa história da unção embora e da unção voltar. Hoje eu estou ungido. Não, hoje eu não estou ungido, eu estou precisando de unção hoje. Preste atenção, você é ungido sempre, porque a unção permanece em você. Agora, qual que é o problema? Você prefere crer no que estão dizendo para você. Prefere crer no que o diabo fala na sua mente. Prefere crer no que você está sentindo. Eu não estou sentindo unção nenhuma. Eu falo de mim mesmo. Tem dia que eu estou aqui na frente, eu não sinto nada. Nada. Mas eu sei que eu tenho unção. Eu subi aqui porque eu recebi a unção. Está me ouvindo? Mas não sou melhor do que você. Você recebeu também. E aí, às vezes, no final da reunião, eu fico vendo o resultado da unção que eu não senti, mas que está presente. Quantos de nós achamos que perdemos a unção porque nós pecamos demais? Mas a unção não vai embora no dia que você erra, ela permanece. Está me ouvindo? O Espírito Santo não entra e sai, não. Ele é residente em você. Qual que é o problema desse conceito? É que tem, os irmãos ficam o tempo inteiro achando que não tem unção. E precisa de vir na reunião para alguém ministrar a unção sobre você. Pastor, mas é errado orar uns com os outros? Claro que não. É certo evitar a unção uns dos outros, a brasa? Claro que sim, mas não é novo, é a mesma que já permanece, que já está aí. Você não recebeu outra, é a mesma. Podemos ministrar uns aos outros, ministrar oração, encorajamento, vida, graça? Podemos ministrar tudo isso, mas a unção permanece. Se você ouvir alguém falando, vai ministrar uma nova unção, tem que perguntar qual é. Por que que é nova? Porque só tem uma unção. É a unção do Espírito Santo dentro de nós. Agora, como eu já falei para você, alguns podem se encher mais do Espírito, outros menos. Mas é você que se enche. E nem é outro Espírito, é o mesmo que já está em você. O fluir já está dentro de você. Podemos crescer na unção, mas não podemos dizer que precisamos de uma nova unção. Descanso não é passividade. A graça de Deus é para que você não tenha que viver no seu esforço próprio, para que você não tenha que viver na sua força natural. Mas isso não significa que não tenhamos que nos esforçar. Está me ouvindo? Temos que nos esforçar para muitas coisas. Por exemplo, eu pergunto a você: tem dia que você tem que esforçar para orar? Seja honesto. O que você acha de mim? Você acha que tem dia que eu preciso esforçar para orar? Tem dia que eu tenho que levantar, meu amigo, e começar a orar e andar, e às vezes dar uns berros e uns chutes no ar, entendeu? E vamos orar. Por quê? Porque o meu corpo às vezes não quer. Tem dia que ele quer, entendeu? Mas no dia que o meu corpo não quer orar, você acha que eu fico sentado no meu sofá dizendo: estou na graça, não preciso de orar? Não, eu preciso de orar, eu vou orar. O meu corpo não quer orar, mas eu vou orar. Não é a minha oração que altera o amor de Deus por mim. Quer eu ore, quer não, Deus continua me amando. Mas quando eu oro, eu recebo algo da parte de Deus. E quando eu não oro, eu fico sem algo da parte de Deus. Então eu tenho que esforçar sim, esforçar para orar, para buscar. Às vezes tem que esforçar para ler, esse é menos, eu quase sempre gosto de ler. Mas tem dia que eu começo a ler, começo a pescar, dá um sono danado. Aí você fala: estou na graça, não preciso de ler nada não. Para que essa bobagem de ler Bíblia? Eu vou dizer para você, porque é comida, você tem que esforçar para comer. Você às vezes esforça para comer? Eu estou numa fase agora que eu estou esforçando para comer, porque eu estou querendo emagrecer, então estou comendo muita salada. Mas eu digo para você, eu não morro de amores por salada. Eu não fico sentado na minha casa sonhando, vou comer uma salada hoje e me dá uma dor debaixo da orelha. Não sinto isso. Então eu tenho que pegar o prato de salada, respirar fundo e falar: vou comer essa salada. Quantos estão entendendo o que eu estou dizendo? Conhecimento precisa vir junto com sabedoria. Você precisa de orar por sabedoria. Pastor, qual que é a diferença entre conhecimento e sabedoria? Conhecimento é saber a verdade. Sabedoria é saber como aplicar a verdade. Eu coloquei uma ilustração para você entender. Conhecimento é saber que tomate é uma fruta. Sabia que tomate é uma fruta? Não é legume, não é verdura, é fruta. Tomate é uma fruta, isso é conhecimento. Sabedoria é não colocar na salada de fruta. Entendeu o que eu estou dizendo? O que é sabedoria? É fruta, então agora vou comer, que agora vai ser da salada de fruta, como mamão, manga, banana e laranja. Não, ela é fruta, mas o propósito dela é outro, apesar de ser fruta. Está entendendo o que eu estou dizendo? Os irmãos ganham muito conhecimento aqui toda semana. Minha preocupação é: você consegue aplicar no seu dia a dia, aplicar na sua experiência, aplicar no seu crescimento? É preciso buscar de Deus sabedoria para aplicar a verdade. A Bíblia fala que Jesus subiu para o monte. Aliás, antes de subir para o monte, ele perguntou para Pedro, para os discípulos: quem o povo diz que eu sou? Eles deram muita resposta, mas Pedro falou: eu sei quem tu és o Cristo. Jesus falou: bem-aventurado és, Simão Barjonas. Recebeu uma grande revelação. Presta atenção, isso aqui é só conhecimento. Pedro agora sabe que Jesus é o Filho de Deus. Passou alguns dias, Jesus subiu com ele lá para o monte, e lá no monte foi transfigurado diante deles. Pedro então viu que Jesus era o Filho de Deus. Não tem como conhecer mais do que isso. Ele não apenas sabia, mas ele viu. A Bíblia fala que quando eles desceram do monte, um cobrador de imposto chegou para Pedro e perguntou: Pedro, O vosso mestre paga o imposto do templo,
1: que é o imposto de manutenção do templo, não é imposto civil, era imposto religioso.
0: Vosso mestre paga. Pedro tinha o conhecimento, mas não tinha sabedoria. Ele falou o quê? Meu mestre paga tudo, não deve nada para ninguém, ele é honesto. A Bíblia fala que quando Pedro ia entrando em casa, Jesus, que já sabia da conversa, perguntou para ele: Pedro, me responde uma coisa, filho. De quem que os reis cobram imposto? É do povo ou é do filho? Aí Pedro já ficou preocupado. Aí ele falou: é do povo. Aí Jesus disse: então os filhos estão isentos do imposto do palácio, né? Porque é a casa do pai, não precisa de pagar. Aí Pedro falou: é, está isento. Em outras palavras: Pedro, lembra o que você falou? Eu sou o quê? Eu sou o filho de Deus. O que você viu no monte? O filho de Deus. O que o Deus, o Pai, falou lá no monte? Este é meu filho amado, a ele ouvi. E na hora que um cobrador de imposto te perguntou, você não conseguiu lembrar de nada disso. Fico pensando se você não é Pedro. Eu salivo na sua orelha aqui, ensino para você as verdades, aí na hora de aplicar a verdade, você não consegue porque te falta sabedoria. Eu queria que nós terminássemos orando por sabedoria hoje. É preciso sabedoria, porque às vezes você quer pegar só o cloreto e acaba se envenenando, e você fala: mas eu ouvi tanta mensagem da graça. Mas você está se envenenando porque está faltando sódio, meu amigo. É preciso ter os dois para dar o sal, e o sal é que vai te dar vida. Quantos querem sabedoria nesses dias? Vamos orar ao Senhor. Deus, renova nossa mente e nos dá sabedoria para aplicar a verdade da tua palavra. Conhecimento nós já temos, Senhor, dá-nos sabedoria para aplicar a verdade. Pai, nós oramos nessa hora, em nome de Jesus. Senhor Deus, nos capacite toda a verdade. Sim, Espírito de Deus, nós oramos ao Senhor. Instrui-nos. Ó Deus, fala conosco. Seja a tua palavra, ó Deus, viva no nosso espírito. Livra-nos, ó Deus, de andar com base no nosso homem natural, no entendimento natural e humano, mas dá-nos a sabedoria do céu, que falemos da parte do Senhor. Teu fogo seja reavivado no coração dos teus filhos.

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0: Olá, pastor Rigonato. Me chamo Jéssica. Pastor, não é que quero te colocar contra a parede. Já perguntei uma vez sobre baralho e agora gostaria de saber. Pastor, um cristão pode jogar bola, assistir televisão e filme?
10: Olá, Jéssica. Eu vou tentar ajudar você. Uma dica muito importante para aqueles que fazem essas perguntas é você sempre perguntar ao Espírito de Deus se jogar baralho para você, se assistir futebol e mesmo assistir novela convém a você. O apóstolo Paulo, em 1 Coríntios capítulo 6, versículo 12, ele diz assim: olha, todas as coisas me são lícitas, mas nem todas convêm. Então eu devolvo a pergunta para você. Assistir novela convém? Não, nunca pergunte. É pecado fazer isso ou fazer aquilo? Jesus nunca respondeu na base do sim ou do não. Jesus sempre respondia na direção e na dimensão do Espírito Santo. Então, olha só, a palavra de Deus está falando categoricamente que todas as coisas me são lícitas, mas eu não me deixarei dominar por nenhuma delas. Isso nos dá uma clareza e uma direção de um padrão muito bom diante de Deus. Agora, você quer uma dica, Jéssica, genuinamente do Espírito de Deus? Olha, o trilho é a palavra de Deus, inspirada pelo Espírito Santo. Será que assistir novela é algo que, conforme Filipenses capítulo 2, versículo 8, ali é um padrão do crente vencedor, que diz assim: finalmente, irmãos, tudo que é verdadeiro, tudo que é respeitável, tudo que é justo, tudo que é puro, tudo que é amável, tudo que é de boa fama, se alguma virtude há, se algum louvor existe, seja isso que ocupe o vosso pensamento. Novela é nobre nesse nível? Será que novela edifica? Será que existe algum louvor na novela? Será que existe boa fama e virtudes que vão te edificar? Eu recomendo, como homem de Deus, que você se ocupe em buscar resposta do Espírito Santo de Deus, conforme a palavra dele, e você será muito abençoada. Eu espero que eu tenha te ajudado. Um grande abraço.
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Olá, ouvintes da Vinha FM, nós estamos aqui mais uma vez para tocarmos no trono da graça. O Senhor tem, nesse momento, uma bênção para dar a você. Eu sei que muitas vezes nós somos levados a um território de incredulidade. Às vezes você tem clamado a Deus, às vezes você tem buscado ao Senhor, mas você tem aquele pensamento de que não está sendo ouvido. Mas sabe, a Bíblia diz o seguinte: no tempo de Deus, todas as coisas são mais formosas. Sabe, tudo fora do tempo de Deus não tem beleza. Acredite, o Senhor, no tempo oportuno, fará grandes obras na sua vida, na sua casa, na sua família. Isso é o que nós cremos. Por isso eu quero convidar você. Pare por um instante. Estou certo de que o Senhor estenderá a mão dele sobre a sua vida e te abençoará. Vamos, nesse momento, falar com Deus. Espírito Santo, eu te dou graças porque o Senhor é aquele que traz provisão nos momentos mais difíceis da nossa vida. Quem sabe essa pessoa que me ouve agora tem sido privada em muitas áreas. Olha, eu estou certo de que o Senhor tem pensamentos de paz a nosso respeito. Eu creio nisso. E sei que o Senhor fará nesse momento, ó Deus, um milagre na vida conjugal, na vida financeira, na vida profissional, na vida emocional de cada uma dessas pessoas que oram comigo. Talvez esse dia tenha sido um dia tão difícil para essa pessoa, mas eu te peço, a Deus, muda o aspecto das coisas. Dê a essa pessoa sabedoria, força, fé. Ó Deus, altruísmo, que o Senhor possa renovar sobre ela a disposição, o encargo. Ó Deus, porque eu sei que por mais que as guerras sejam duras, a vitória já é nossa, no teu nome. Ó Deus, por isso confessamos e declaramos isso, que o Senhor possa vir agora, nesse momento, sobre cada uma dessas pessoas, onde quer que ela esteja. Talvez ela está aí no seu carro, na sua casa, no seu trabalho, eu não sei. Mas eu sei que o Senhor quer abençoá-la, porque o Senhor tem prazer em abençoar. Por isso, que o Senhor estenda a tua mão sobre ela. Nesse momento, ó Deus, e supra ela em todas as suas necessidades. Não sei quais são as necessidades, mas eu sei que o Senhor, nesse momento, virá sobre ela com grande favor e com grande bênção. Ó Deus, que o Senhor, nesses dias, nos abençoe e nos guarde. Que o Senhor faça resplandecer o teu rosto sobre nós e tenha misericórdia de nós. Que sobre nós o Senhor incline o teu rosto. E que o Senhor nos dê abundante paz. Em nome de Jesus. Amém.

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2: Há um tempo atrás estava aconselhando um irmãozinho novo convertido que no passado havia sido homossexual. E quando ele era homossexual no passado, ele convivia com outros homossexuais que falaram na mente dele repetidas vezes: você é assim, você nasceu assim, você não escolheu ser assim, você nasceu assim, você nem se lembra quando se tornou assim, porque você é assim. E ele converteu-se. E agora ele estava com um problema. Por quê? Porque o diabo veio dizer para ele que, apesar de ter convertido, ele ainda era homossexual. Eu disse para ele: filho, a Bíblia fala que você é nova criatura. 2 Coríntios 5,17 diz: e assim, se alguém está em Cristo, é o quê? Quantos são nova criatura aqui? Muito bem. Então, se você era alguma coisa no passado, hoje você é nova criatura. Mas, pastor, eu ainda sinto as tentações. Mas você é nova criatura. Pastor, eu ainda sinto desejo. Mas você é nova criatura. Pastor, mas as pessoas falam coisa a meu respeito. Mas você é nova criatura. Então ignora o que eles dizem, ignora o que você sente, ignora o que o diabo está te levando a desejar, e fique com o que Deus diz. Você é nova criatura. Se você viver de acordo com a verdade, essa verdade tem o poder de libertar você e de manifestar-se na sua vida. Aí você vai ter que escolher o que você acredita, porque nem sempre o que a palavra de Deus diz nós vemos ou sentimos. A Bíblia diz que somos nova criatura, mas às vezes você não sente isso. Às vezes você não vê isso. No entanto, essa é a verdade. Porque a verdade é aquilo que a palavra de Deus diz. Amém, meus irmãos? Temos que aprender a falar isso para os nossos irmãos também. Temos que aprender a confessar essa palavra para eles também. Agora, preste atenção. Nós não confessamos para se tornar verdade. Nós confessamos porque já é verdade. Não é a nossa repetição que vai fazer algo se tornar verdadeiro. Não é o som da nossa voz ou a nossa vocalização que vai tornar algo verdadeiro. Já é verdade. Você apenas tomou a verdade e liberou ela. Você não transformou ela em verdade. Você recebeu a verdade. Nós confessamos porque já é, e não para se tornar. Quantos entendem o que eu estou dizendo? Isso é muito importante, você ter clareza sobre isso. Então, abrace a verdade hoje, independente da sua experiência, independente do que você sente. A graça é equilibrada com a fé. O que eu quero dizer com isso, filho? O que, que diz lá em Efésios capítulo 2, verso 8 e 9? Pela graça sois salvos, mediante a... Preste atenção, você é salvo pela graça ou pela fé? Isso é importante você entender. Temos falado muito de graça para os irmãos entenderem esse conceito maravilhoso da palavra de Deus. Isso é verdade. Mas você não é salvo pela graça somente. Você é salvo pela graça se houver fé. Se fosse só a graça que salvasse, olha para cá, todo mundo já estaria salvo. Não precisaríamos de nós pregar o evangelho. Isso é o que ensina uma heresia chamada de universalismo. Eles dizem que a salvação é pela graça, ponto. Mas não é isso que a Bíblia ensina, não é ensino apostólico, não é esse. A salvação não é pela graça, ponto final. A salvação é pela graça, mediante a fé. A parte de Deus é dar, a nossa parte é apropriar. Então, potencialmente, todos estão salvos, eu tenho certeza disso. Porque todo homem foi alvo da graça de Deus. Jesus na cruz levou os pecados de todos os homens. Alguém me mandou um e-mail que não estava entendendo bem esse conceito essa semana. Vou repetir para você. Até o Adolf Hitler, os pecados dele foram cravados na cruz, eu creio. Os pecados dele foram cravados na cruz. Mas para que ele pudesse ser salvo, ele precisaria de fazer o quê? Crer. Então ele foi salvo? Não, porque ele não creu. Não foi salvo porque não creu. Eu sei que no conceito das pessoas, o que leva para o inferno são os muitos pecados, não é verdade? Você já foi liberto da lei. Você crê nisso? Você não está debaixo da lei mais. O que, que significa isso? Significa que as maldições da lei não podem te alcançar mais. Eu sei que você pensa que vai para o inferno é quem mata, quem rouba. E quem mata muito vai pegar um lugar pior no inferno. Quem rouba muito vai ter mais castigo. Nós pensamos que vai para o inferno é quem faz muita coisa horrorosa. Então quem faz coisa muito horrorosa vai para o inferno. Essa é a ideia. Mas eu vou contar para você algo que talvez você não saiba. O único pecado que leva as pessoas para o inferno, só tem um, e eu quero te dizer qual é. É não crer no Filho de Deus, que veio para esse mundo sem pecado, morreu na cruz para levar a nossa punição e ressuscitou para a nossa justificação. Esse é o único pecado que vai levar para o inferno. Naquele dia do julgamento, você fica pensando que Deus vai ficar perguntando pecadinho por pecadinho que as pessoas fizeram. Não, a pergunta é só uma. Você crê em Cristo? Você creu em Cristo? Você recebeu a Cristo? Você confessou a Cristo? Então, se você não confessou, esse é o pecado que leva para o inferno. Esse é o pecado que condena. Pastor, os outros pecados não são ruins? São horríveis. Todo pecado é horrível. Mas Jesus já levou todos eles na cruz. Mas tem um pecado que permanece. Qual é o pecado que permanece? É não crer. Quantos creem aqui? Então você é salvo. Por que que você crê? Isso aqui é uma pergunta importante. A sua fé não surge por acaso. A sua fé surge quando você entende a graça. Quando você entende o imenso amor de Deus por você. Quando você entende que Deus não desistiu de você. E que Ele pagou o preço no seu lugar. E você pensa, quem sou eu para merecer tudo isso? Não sou ninguém, mas Ele me amou tanto a si mesmo. Esse entendimento, essa compreensão, essa revelação da graça, enche o seu coração de uma fé poderosa. E isso te leva a experimentar a salvação. Estão entendendo o que eu estou dizendo? Pois a mesma coisa acontece depois que você é salvo. Depois que você é salvo, tudo continua sendo pela graça mediante a fé. Qual que é a diferença entre graça e fé? Graça é a parte de Deus. Qual que é a parte de Deus? Uma provisão infinita, uma provisão completa. Essa é a parte de Deus. Qual que é a nossa parte? Apropriar. Isso é fé. Graça e fé. A parte de Deus é dar, a sua parte é apropriar. Fala para o seu vizinho, fala, uma parte de Deus é dar, a sua parte é apropriar-se. Então não fique pensando que é só graça. Não, é preciso ter fé. Então hoje em dia muitos irmãos estão entendendo a graça, mas ainda não compreenderam completamente o caminho da salvação, porque ainda estão me perguntando se todo mundo está salvo. Preste atenção, todo mundo já recebeu graça, todo mundo, porque Deus amou todo mundo e deu seu Filho unigênito para todo mundo. Mas só pode ser salvo aquele que nele crê. Só. Sem isso, não tem salvação. E quem saiu da igreja? Preste atenção. Quem é salvo é alguém que foi contaminado por uma doença que não tem cura. Está me ouvindo? A ilustração é irreverente, me perdoe por ela. Mas é a melhor que está me ocorrendo aqui. Quem é salvo é alguém que recebeu vírus de Deus dentro dele. Em alguns o vírus está incubado, não manifestou ainda, mas vai manifestar. Preste atenção, não tem cura, não tem ninguém que vai separar você dele mais. Ele entrou, não tem jeito de arrancar. Você foi conquistado eternamente, está preso com laços de amor, diz a Bíblia, com amor eterno. Esse é um santo vírus celestial. Agora, não significa que ser membro da igreja significa que é salvo. O fato de sentar nesse banco vermelho e cantar corinho não significa que é salvo. É preciso crer, nascer de novo, ser nova criatura. Amém, meus irmãos? E aí você pega e vê alguém que às vezes frequentou as reuniões, mas nunca nasceu de novo, nunca foi contaminado por esse vírus. Aí ele pega e vai embora. Aí você fala, como é que faz agora? Ele perdeu? Ele não perdeu porque ele nunca teve. Quem tem, não sai. Quem sai é porque nunca teve. Quem é salvo, não perde. Se perdeu é porque nunca foi salvo. A sua salvação é eterna. e não depende de você. Por que que ela é eterna? Porque ela não depende de você. Não depende de você para ser salvo, nem para continuar sendo salvo. Ele começou a obra, ele vai terminá-la na sua vida. E não terminou ainda, mas ele vai terminar. É a bondade de Deus que nos conduz ao arrependimento. Vamos ler isso na palavra de Deus? Romanos capítulo 2, verso 4. Ou desprezas a riqueza da sua bondade e tolerância e longanimidade, ignorando que... Vamos ler isso aqui junto? É a bondade de Deus que te conduz ao... O que que te faz arrepender? É o juízo de Deus? Hã? É a bondade de Deus. É a graça de Deus. Você só se arrepende, só muda de vida, só tem a sua mente renovada, só muda a sua fé, o seu conceito, se você entender a bondade de Deus. Paulo diz que é a bondade de Deus que te faz mudar de vida. É conhecer o amor de Deus que te faz mudar de vida. É conhecer a graça de Deus que faz mudar de vida. Eu sei que nós achamos que o negócio é sempre sentir medo de Deus. Então, se nós sentimos medo de Deus, nós achamos que aí vamos mudar de vida. E aí existe toda uma religião baseada no pânico, no medo. Pais e mães ensinam seus filhos a ter muito medo, porque nós achamos que o medo é mais poderoso, mas não é. Mais poderoso é o amor. Você precisa conhecer esse amor, sentir-se amado todos os dias. Por quê? Porque é o amor de Deus que nos conduz ao arrependimento. Então, muitos de nós pensamos: pastor, mas a gente pode pregar o céu falando do inferno? Pode mesmo. Eu costumo dizer que você pode pregar boas novas ou você pode pregar más notícias. Quais são as boas novas? Mas nós não estamos aqui para pregar más notícias. Para mim, nós pensamos: pastor, mas a gente pode pregar o céu falando do inferno? Pode mesmo. Eu costumo dizer que você pode pregar boas novas ou você pode pregar más notícias. Quais são as boas novas? Mas nós não estamos aqui para pregar más notícias, para ameaçar as pessoas de coisa alguma.

só por causa do clima, entendeu? Aí eu ouvi dizer que no inferno o negócio é quente por lá, né? Vou ficar pro céu. Não, vou pro céu mesmo. Ou seja, ele não conheceu a Deus, ele não está preocupado com o amor de Deus, ele só quer se livrar do clima causticante do inferno. Ele só quer se livrar do clima quente. Ouvi dizer que no céu é mais ameno. Presta atenção. Escolher, eu coloquei uma ilustração aqui, não é porque eu acho o McDonald's maravilhoso, não, é que me ocorreu na hora. Mas escolher o McDonald's em vez de um sanduíche estrume de vaca, não fala nada a respeito da qualidade do McDonald's, está me ouvindo? Só fala que o estrume de vaca é terrível, só isso. Você precisa de escolher porque você gosta. No céu só vai entrar quem sonha em morar lá. No céu só vai entrar quem gosta da companhia. Milor Fernandes, antes de morrer, ele escreveu uma charge dizendo que ele queria ir para o céu por causa do clima, mas ir para o inferno por causa das companhias. Ou seja, os amigos que eles gostavam, estava tudo no inferno. E os que tinha no céu, ele achava a gente muito tediosa. Mas o céu tinha um clima melhor. Essa era a charge dele. Mas que tem muito de verdade. Muita gente acha que vai entrar no céu simplesmente para se livrar do inferno. Não. Você vai entrar lá porque a sua natureza vai ser mudada. E você vai ser conquistado pela graça de Deus. A unção de Deus permanece em você. O que significa que a unção permanece em você? Porque muitos irmãos me escrevem falando: pastor, a igreja tem que ministrar uma unção nova. Nós precisamos de uma unção nova. Mas onde está isso no Novo Testamento? Me explica. Onde está esse negócio de receber essa unção nova? A igreja está precisando, pastor. Eu sinto que no ano passado veio uma unção nova, mas esse ano precisamos de outra unção nova. Talvez seja só uma questão de terminologia. Talvez não. Mas o que quer dizer para você é o seguinte: você não precisa de unção nova, porque a unção que você recebeu já é completa e já é perfeita. Quantos creem que foram ungidos aqui? Sabia que você é ungido de Deus? Só existem quatro versículos, três no Novo Testamento, que falam de unção para nós, se referindo a nós e não a Cristo. Aliás, 2 Coríntios 1:21 diz: mas aquele que nos confirma convosco em Cristo e nos ungiu é Deus, e também nos selou e nos deu o penhor do Espírito em nosso coração. Diga: eu fui ungido por Deus. 1 João 2:20 diz: e vós possuís unção que vem do Santo. Santo aqui se refere ao próprio Espírito Santo, ao próprio Deus. Então, todos vós possuís a unção que vem do Santo, e todos tendes conhecimento. 1 João 2:27 diz: quanto a vós outros, esse versículo é importante, quanto a vós outros, a unção que dele recebestes permanece em vós. Diga: a unção que eu recebi permanece em mim. E olha o que diz: e não tendes necessidade que alguém vos ensine, mas como a sua unção vos ensina a respeito de todas as coisas, e é verdadeira e não é falsa, permanecei nele, como a unção também já ensinou para vocês. Preste atenção, você já recebeu a unção. Todas as vezes que você vai atrás de uma nova unção, é porque você acha que perdeu a unção. E todas as vezes que você acha que perdeu a unção, você saiu fora da verdade do Novo Testamento. Porque o texto diz: a unção que você recebeu permanece. Permanece. Então não tem essa história da unção embora e da unção voltar. Hoje eu estou ungido. Não, hoje eu não estou ungido, eu estou precisando de unção hoje. Presta atenção, você é ungido sempre, porque a unção permanece em você. Agora, qual que é o problema? Você prefere crer no que estão dizendo para você. Prefere crer no que o diabo fala na sua mente. Prefere crer no que você está sentindo. Eu não estou sentindo unção nenhuma. Eu falo de mim mesmo. Tem dia que eu estou aqui na frente, eu não sinto nada. Nada. Mas eu sei que eu tenho unção. Eu subi aqui porque eu recebi a unção. Está me ouvindo? Mas não sou melhor do que você. Você recebeu também. E aí, às vezes, no final da reunião, eu fico vendo o resultado da unção que eu não senti, mas que está presente. Quantos de nós achamos que perdemos a unção porque nós pecamos demais? Mas a unção não vai embora no dia que você erra, ela permanece. Está me ouvindo?
O Espírito Santo não entra e sai, não.

0: Não, ele é residente em você.
1: Qual que é o problema desse conceito? É que tem, os irmãos ficam o tempo inteiro achando que não tem unção. E precisa de vir na reunião para alguém ministrar unção sobre você. Pastor, mas é errado orar uns com os outros? Claro que não. É certo espivitar a unção uns dos outros, a brasa? Claro que sim, mas não é novo. É a mesma que já permanece, que já está aí. Você não recebeu outra, é a mesma. Podemos ministrar uns aos outros, ministrar oração, encorajamento, vida, graça. Podemos ministrar tudo isso, mas a unção permanece. Se você ouvir alguém falando que vai ministrar uma nova unção, tem que perguntar qual é. Por que que é nova? Porque só tem uma unção. É a unção do Espírito Santo dentro de nós. Agora, como eu já falei para você, alguns podem se encher mais do Espírito, outros menos. Mas é você que se enche. E nem é outro Espírito, é o mesmo que já está em você. O fluir já está dentro de você. Podemos crescer na unção, mas não podemos dizer que precisamos de uma nova unção. Descanso não é passividade. A graça de Deus é para que você não tenha que viver no seu esforço próprio, para que você não tenha que viver na sua força natural. Mas isso não significa que não tenhamos que nos esforçar. Está me ouvindo? Temos que nos esforçar para muitas coisas. Por exemplo, eu pergunto para você: tem dia que você tem que esforçar para orar? Seja honesto. O que você acha de mim? Você acha que tem dia que eu preciso esforçar para orar? Tem dia que eu tenho que levantar, meu amigo, e começar a orar e andar, e às vezes dar uns berros e uns chutes no ar, entendeu? E vamos orar. Por quê? Porque o meu corpo às vezes não quer. Tem dia que ele quer, entendeu? Mas no dia que o meu corpo não quer orar, você acha que eu fico sentado no meu sofá dizendo: estou na graça, estou na graça, não preciso de orar? Não, eu preciso de orar, eu vou orar. O meu corpo não quer orar, mas eu vou orar. Não é a minha oração que altera o amor de Deus por mim. Quer eu ore, quer não, Deus continua me amando. Mas quando eu oro, eu recebo algo da parte de Deus. E quando eu não oro, eu fico sem algo da parte de Deus. Então eu tenho que esforçar sim, esforçar para orar, para buscar. Às vezes tem que esforçar para ler, esse é menos, eu quase sempre gosto de ler. Mas tem dia que eu começo a ler, começo a pescar, dá um sono danado. Aí você fala: estou na graça, não preciso de ler nada não. Para que essa bobagem de ler Bíblia? Eu vou dizer para você, porque é comida, você tem que esforçar para comer. Você às vezes esforça para comer? Eu estou numa fase agora que estou esforçando para comer, porque eu estou querendo emagrecer, então estou comendo muita salada. Mas eu digo para você, eu não morro de amores por salada. Eu não fico sentado na minha casa sonhando: vou comer uma salada hoje e me dá uma dor debaixo da orelha. Não sinto isso. Então eu tenho que pegar o prato de salada, respirar fundo e falar: vou comer essa salada. Quantos estão entendendo o que eu estou dizendo? Conhecimento precisa vir junto com sabedoria. Você precisa de orar por sabedoria. Pastor, qual que é a diferença entre conhecimento e sabedoria? Conhecimento é saber a verdade. Sabedoria é saber como aplicar a verdade. Eu coloquei uma ilustração para você entender. Conhecimento é saber que tomate é uma fruta. Sabia que tomate é uma fruta? Não é legume, não é verdura, é fruta. Tomate é uma fruta, isso é conhecimento. Sabedoria é não colocar na salada de fruta. Entendeu o que eu estou dizendo? O que é sabedoria? É fruta, então agora vou comer, que agora vai ser na salada de fruta, como mamão, manga, banana e laranja. Não, ela é fruta, mas o propósito dela é outro, apesar de ser fruta. Está entendendo o que eu estou dizendo? Os irmãos ganham muito conhecimento aqui toda semana. Minha preocupação é: você consegue aplicar no seu dia a dia? Aplicar na sua experiência? Aplicar no seu crescimento? É preciso buscar de Deus sabedoria para aplicar a verdade. A Bíblia fala que Jesus subiu para o monte. Aliás, antes de subir para o monte, ele perguntou para Pedro, para os discípulos: quem o povo diz que eu sou? Eles deram muita resposta, mas Pedro falou: eu sei quem tu és o Cristo. Jesus falou: bem-aventurado és, Simão Barjonas. Recebeu uma grande revelação. Presta atenção, isso aqui é só conhecimento. Pedro agora sabe que Jesus é o Filho de Deus. Passou alguns dias, Jesus subiu com ele lá para o monte, e lá no monte foi transfigurado diante deles. Pedro então viu que Jesus era o Filho de Deus. Não tem como conhecer mais do que isso. Ele não apenas sabia, mas ele viu. A Bíblia fala que quando eles desceram do monte, um cobrador de imposto chegou para Pedro e perguntou: Pedro, o vosso mestre paga o imposto do templo?
0: Que é o imposto de manutenção do templo, não é imposto civil, era o imposto religioso.
1: Vosso mestre paga? Pedro tinha o conhecimento, mas não tinha sabedoria.
0: Ele falou o quê? Meu mestre paga tudo, não deve nada para ninguém, ele é honesto.
1: A Bíblia fala que quando Pedro ia entrando em casa, Jesus, que já sabia da conversa, perguntou para ele: Pedro, me responde uma coisa, filho. De quem que os reis cobram imposto? É do povo ou é do filho?
0: Aí Pedro já ficou preocupado. Aí ele falou: é do povo.
1: Aí Jesus disse: então os filhos estão isentos do imposto do palácio, né? Porque é a casa do pai, não precisa pagar.
0: Aí Pedro falou: é, está isento.
1: Em outras palavras: Pedro, lembra o que você falou? Eu sou o quê? Eu sou o Filho de Deus. O que você viu no monte? O Filho de Deus. O que o Deus, o Pai, falou lá no monte? Este é meu filho amado, a ele ouvi. E na hora que um cobrador de imposto te perguntou, você não conseguiu lembrar de nada disso. Fico pensando se você não é Pedro. Eu salivo na sua orelha aqui, ensino para você as verdades. Aí na hora de aplicar a verdade, você não consegue porque te falta sabedoria. Eu queria que nós terminássemos orando por sabedoria hoje. É preciso sabedoria. Porque às vezes você quer pegar só o cloreto e acaba se envenenando. E você fala: mas eu ouvi tanta mensagem da graça. Mas você está se envenenando porque está faltando sódio, meu amigo. É preciso ter os dois para dar o sal. E o sal é que vai te dar vida. Quantos querem sabedoria nesses dias? Vamos orar ao Senhor. Deus, renova nossa mente e nos dá sabedoria para aplicar a verdade da tua palavra. Conhecimento nós já temos, Senhor. Dá-nos sabedoria para aplicar a verdade. Pai, nós oramos nessa hora, em nome de Jesus. Senhor Deus, nos capacite toda a verdade. Sim, Espírito de Deus, nós oramos ao Senhor. Instrui-nos. Ó Deus, fala conosco. Seja a tua palavra, ó Deus, viva no nosso espírito. Livra-nos, ó Deus, de andar com base no nosso homem natural, no entendimento natural e humano, mas dá-nos a sabedoria do céu, que falemos da parte do Senhor. Teu fogo seja reavivado no coração dos teus filhos.

0: Você ouviu? Renove a sua mente com a verdade.
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0: 7 horas em ponto agora. Muito bom dia para você ligado com a gente na Vinha FM 91,9. Sou jornalista Elias Júnior. Hoje, segunda-feira, 6 de julho de 2026. Esse é o ano da multiplicação. Até às 8h30 da manhã você fica muito bem informado com as principais notícias de Goiânia, Goiás, do Brasil e do mundo. O nosso JR está no ar e esses são os destaques de hoje. Estados Unidos iniciam audiências que podem ampliar tarifas contra produtos brasileiros. Defesa entrega armas de Bolsonaro à Polícia Federal por ordem de Moraes. Caiado enfrenta dificuldades para unificar palanques do PSD nos estados. Novo ataque russo a Kiev deixa mortos e amplia tensão na guerra. E ainda, Brasil perde para Noruega, está eliminado da Copa do Mundo 2026. Essas e outras notícias a partir de agora no JR, que já começou.
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0: 7 horas, 1 minuto ainda nessa edição. Edinaldo Maurício vai trazer todos os detalhes da partida de ontem da seleção brasileira, né? A segunda-feira de ressaca para milhões de pessoas, mas vamos embora. Segue a vida. Muito obrigado a você que acompanha a gente através do nosso YouTube, canal da Rádio Vinha FM. Estamos ao vivo no YouTube, no aplicativo da Vinha e no portal da Vinha. E para comentar as notícias do JR nesta segunda-feira, advogado Rafael Zardini. E também hoje temos estreia na nossa bancada presencial aqui do nosso JR, advogado Diogo Lemos. Doutor Diogo Lemos vai comentar a partir de hoje notícias com você na nossa bancada presencial. Ele que é advogado, é técnico governamental e a bancada hoje é tripla. Também estreando na bancada do nosso jornal Realidade, doutor Márcio Cunha, advogado e ele é doutor em direito constitucional. Começa saudando advogado Rafael Zardino, dando boas-vindas também para os companheiros. Bom dia!
2: Bom dia, Elias! Bom dia, doutor Diogo, bom dia, doutor Márcio, Edinaldo Maurício, nosso grande Chiron. Bom dia a toda a equipe do Jornal Realidade da Rádio Vinha e também aos ouvintes e internautas.
0: Advogado Diogo Lemos, muito bom dia!
3: Bom dia, Elias! Bom dia a todos os ouvintes da Rádio Vinha FM, essa rádio de grande alcance aqui em Goiânia e toda a região metropolitana. Estamos aqui para somar e multiplicar.
0: Que maravilha, estamos no ano da multiplicação, né? 2026, também estreando conosco na nossa bancada, doutor em Direito Constitucional, o advogado Márcio Cunha. Muito bom dia, doutor.
4: Bom dia, Elias. Bom dia, Rafael, Diogo, Edinaldo e principalmente aos nossos ouvintes, né? Uma segunda-feira amarga, né? Mas vamos lá, tem que seguir, né, Elias? É assim que a vida segue, paciência.
0: Vamos para a realidade, né?
4: É, realidade, como diria, futebol é muito bom quando a gente tá vivendo, mas ontem foi terrível, né? O dia foi terrível, mas vamos seguir.
0: Bora. 7 horas, 4 minutos, você também comenta através da nossa bancada virtual, WhatsApp à sua disposição, 99997-2005. YouTube também, chat em tempo real, fique à vontade para comentar as notícias do Jornal Realidade. Olha, lembrando que você também é repórter, tem notícia por onde você passa. Como é que tá essa segunda-feira? As férias já começaram? Como é que tá o trânsito? Tá mais tranquilo? Manda pra gente sua mensagem através do nosso WhatsApp 99997-2005, YouTube também, chat em tempo real. Fique à vontade. Bora trazer os destaques de sites e jornais nesta segunda-feira. Capa do jornal O Popular. Caiado descarta explorar racha entre Michele e Flávio Bolsonaro. É o grande destaque de capa do jornal O Popular. Eleições 2026. Ex-governador eleva o tom de críticas e diz que pré-campanha do senador do PL está totalmente desestabilizada, mas afirma que não entrará em briga de família. É o grande destaque de capa do jornal O Popular nessa segunda-feira. Declaração aí do pré-candidato à presidência, ex-governador Ronaldo Caiado, do PSD. Inclusive, eu estava nessa coletiva concedida à imprensa pelo ex-governador Ronaldo Caiado, quando ele falou que não vai explorar essa questão familiar dentro da família Bolsonaro. Foi muito enfático nisso. Inclusive, eu fiz uma pergunta para o ex-governador em relação de uma eventual possibilidade, se tivesse alguma reviravolta de uma composição entre PL e também PSD no primeiro turno. Ele falou, não, o negócio é segundo turno, né? Segundo turno. O ex-governador está de olho no segundo turno. Vamos trazendo mais destaques por aqui, ó. Jornal Opção. Frio e calor extremos exigem rotina especial para garantir bem-estar de 400 animais no zoológico de Goiânia. Diário de Goiás. Convenções partidárias começam neste mês. Diário da Manhã. Hora do jogo. Acidente tira a vida de motociclista na Marechal Rondon, em Goiânia. Triste notícia essa. Correio Brasiliense. Crise entre Michele e Flávio Bolsonaro. Embaralha a campanha no DF. É o destaque do Correio Brasiliense. 7:06. Correio Brasiliense na capital federal. Mais destaques. Vamos girando, girando. CNN Brasil. Após eliminação na Copa, Brasil busca respostas para o próximo ciclo. É o destaque de CNN Brasil nesta segunda-feira.
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0: A defesa de Jair Bolsonaro, PL, deve entregar à Polícia Federal nesta segunda-feira 8 armas que estavam registradas em nome do ex-presidente. A entrega será feita em cumprimento de uma determinação do ministro Alexandre de Moraes, do Supremo Tribunal Federal. De acordo com informações, elas serão entregues, né, todas as armas, com exceção de 2 da marca Caracal, que já haviam sido entregues ao Tribunal de Contas da União em outra decisão do próprio Moraes. Na última sexta-feira, dia 3, após dias de avaliação e até de encontro com a defesa de Bolsonaro, o ministro do STF decidiu atender ao pedido dos advogados e prorrogar a prisão domiciliar do ex-presidente. A apreensão pela polícia do Distrito Federal de uma pistola registrada em nome do ex-presidente no último dia 15 de junho era o que mais ameaçava a continuidade do benefício. A defesa tentou convencer Moraes de que não havia nenhuma irregularidade na situação, já que não havia nenhuma determinação judicial que impedisse o ex-presidente de manter a posse de seus armamentos. O ministro acatou os argumentos. Segundo ele, de fato, a posse da arma não configurou falta grave, permitindo a manutenção da domiciliar. Moraes, porém, afirmou que é incompatível a permanência de armas de fogo sob posse de Bolsonaro, por ele estar cumprindo uma pena criminal. A determinação foi fundamentada, entre outros pontos, em manifestação da Procuradoria-Geral da República, segundo a qual a atual condição jurídica do ex-presidente impede a manutenção do registro de armas. O parecer ressalta que a posse de armamento exige comprovação de idoneidade e certidões negativas de inquéritos ou processos criminais, requisitos que deixaram de ser atendidos com a condenação de Bolsonaro por tentativa de golpe de Estado. Com isso, Moraes determinou a revogação do porte de arma e do certificado de registro de CAC de Bolsonaro, bem como a apreensão de todas as armas vinculadas ao seu registro. Entre elas estão as pistolas dos fabricantes Taurus, Glock, Caracal, Arex, enfim, além de carabinas, fuzis e espingardas cadastradas no SIGMA, Sistema de Gerenciamento Militar de Armas. Começo com o advogado Rafael Zardini. Doutor, como é que o senhor está enxergando aí essa movimentação, essas armas sendo entregues por Bolsonaro?
2: Vamos lá, é mais uma daquelas, como por exemplo, aquela que ele foi acusado ali de incomodar as baleias, né? Porque estava andando de jet ski. Então, qualquer coisa que ele fizer ou que alguém próximo dele fizer, vai acabar caindo ali no colo dele mais uma acusação e vão utilizar isso para complicar a vida dele politicamente ou deixar ele fora do páreo, né? Eu diretamente digo. Na minha concepção, já tive a oportunidade de manifestar diversas vezes aqui, na minha concepção ele sequer devia estar preso, né? Esse processo todo é uma grande construção, né, que foi feita aí em detrimento, né, de Bolsonaro, e prejudicou politicamente bastante ali a direita, a centro-direita brasileira nesse aspecto. Então, faz sentido uma pessoa que está em prisão domiciliar não ter armas, até porque aparentemente ele não precisa, porque tem toda uma equipe ali monitorando ele e uma equipe também preservando a vida dele. Então não faz muito sentido ele ter arma. Então, quanto a isso, está correto. Agora, todo o processo, né, toda essa questão da própria arma, qualquer coisa que alguém ali próximo dele fizer, vai ser explorado aí para, de alguma forma, poder prejudicá-lo, infelizmente.
0: Diogo Lemos, sua visão sobre mais esse episódio aí em relação à prisão de Bolsonaro.
5: A minha posição também, eu comungo aqui com o advogado Zardini. Eu acho que o Bolsonaro, ele realmente é perseguido hoje pelo sistema e, na verdade, isso vem desconstruindo, né? Ou querendo desconstruir a figura que ele tão bem fez na administração pública federal. E comum também que ele não precisa desses armamentos hoje, estando em prisão domiciliar. Porém, se é direito dele, bem, se não, tem que cumprir as leis brasileiras e específicas da área. Mas, ao mesmo tempo, comum com a ideia que isso é uma armação, uma perseguição ao sistema aí, ao Bolsonaro, ao bolsonarismo no Brasil.
0: 7:11, doutor Márcio Cunha, sua análise em relação tanto à prisão do Bolsonaro, à manutenção da prisão domiciliar e à questão das armas.
4: Vamos lá, Elias. Eu acho que nós temos que fazer uma pergunta antes, né? Por que dessa notícia sobre a questão das armas? Me estranhou muito, primeiro, essa notícia de que uma pessoa estaria levando uma armas do Bolsonaro para outro local. Por que essas armas primeiro saíram? Por que que essa pessoa foi abordada? Porque antes disso, nós temos um contexto. Tem que refletir antes do fato. Antes do fato, é o fato. Por que que essas armas saíram da casa do Bolsonaro? Para quê? Para onde elas iriam? E por que também, assim, coincidentemente, essa pessoa foi abordada com essas armas? São três perguntas, assim, que cada um de nós temos que fazer. Mas com relação à decisão de que uma pessoa que está cumprindo uma pena não ter armas em casa, eu acho que é uma questão lógica, natural. É como é que você tem uma pessoa com... Se é devido ou indevido, isso é um processo, né? As convicções pessoais cada um tem, na verdade, são políticas, né? Hoje nós saímos do campo do direito mais para um campo da política em si, de conceitos políticos, do que realmente do direito. Eu acho que do direito não tem muito o que se falar muito com relação a esse processo. Mas o que se tem que dizer é assim, por que que elas estavam lá, por que que saíram, mas a entrega dessas armas é uma questão.

0: mais do que natural. Eu acho que é legal e natural para ser entregue.
1: 7:13 e você vai mandando sua mensagem para cá, o nosso WhatsApp à sua disposição, YouTube também, chat em tempo real. É, quando a notícia foi divulgada, foi bastante comentada aqui na nossa bancada, pelos analistas presenciais, bancada virtual, e cada qual com a sua opinião, com o seu ponto de vista. Vou devolver a pergunta para o senhor então agora. O seu ponto de vista, essa abordagem, qual que é a sua visão sobre isso que aconteceu, essa blitz, enfim... Como é que o senhor enxerga?
0: Eu enxergo que não é uma coisa comum, normal e natural, não é?
1: Uhum.
0: Não é uma coisa comum. Primeiro, essas armas saírem não é comum. Segundo, essa questão dessa blitz. E também, quando veio antes disso ainda, rememorando aí, aquela da violação da tornozeleira. Gente, então são fatos. Como é que o cara tem um ferro? Vou te fazer uma pergunta. Você tem um ferro maçarico em casa? Cada um de vocês, quem tem um maçarico em casa para tentar violar uma tornozeleira? Então são notícias, são assuntos que quem está de fora do processo começa a se perguntar. Isso não são coisas normais. A questão do maçarico da tornozeleira, você não tem em casa, eu garanto, você não tem, e a maioria dos nossos ouvintes também não tem maçarico em casa para tentar violar o tornozeleira. Mas, e também essas armas saindo para onde queria, por que queria e por que foram abordadas. Então não é comum, né? Não é um assunto assim, não é normal. Como o Diogo disse, tudo que acontece na vida do Bolsonaro não é simples, né?
1: Mas em relação à blitz, dá para fazer assim uma conjectura? Mas só quer arriscar? Só quer arriscar? Fica à vontade.
0: Não quero arriscar. Cada um tem sua convicção com relação a isso. Eu só acho que não é normal, não é comum isso.
1: Diogo, quer dar um palpite? Alguma coisa em relação a essa blitz?
2: Não, eu acho que nada com o Bolsonaro é por acaso. Então, tem que ter essa reflexão, esse entendimento que o brasileiro, ele não pode deixar por levar informações que não são corretas no seu dia a dia. Então, quando se tange de Bolsonaro, pode sempre entender uma situação. Pode ter sempre uma situação por detrás disso aí. Então, essa questão aí, eu acho que, repito, armamento tem que seguir as regras do atual regramento brasileiro. Fora disso, é especulações, é insinuações para denegrir a imagem do Bolsonaro aqui no Brasil.
1: 7:15, vou fazer. Já estava, evidentemente, na semana, quando a notícia saiu. Você deve ter analisado, não me lembro, que somos muitos aqui na nossa bancada do nosso jornal Realidade. Doutor Rafael, essa blitz, já tem assim, uma clareza, ou então, pelo menos, alguma ideia? Que história é essa?
3: Aqui eu não posso acusar absolutamente ninguém, mas assim, quando acontece algum crime, por exemplo, um tráfico de drogas, alguma coisa, muitas vezes a carga é apreendida porque há alguma denúncia lá. Então a polícia, de certa forma, já está preparada. E eu não sei se foi algum ex-presidente norte-americano que disse que se você andar mais ou menos um trajeto ali de 200 quilômetros atrás de alguém numa rodovia, em algum momento esse alguém vai cometer algum tipo de infração de trânsito. Então tá de olho ali o tempo inteiro para qualquer deslize, qualquer desvio, ainda que seja um desvio administrativo, uma multa de trânsito ali, ó, ali vai pegar. Ah, não acusar ele de incomodar a baleia porque tava andando de jet ski, né, dentre outras situações. Então realmente, assim, ele tá com uma lupa gigantesca ali em cima dele. Qualquer coisa que, como vou repetir o que eu disse aqui agora há pouco, qualquer coisa que ele ou alguém próximo dele fizer, vai cair no colo dele, como sendo aí talvez algum crime, né, alguma contravenção penal, né? Então, mas eu não posso acusar absolutamente ninguém de fazer uma blitz ali exclusivamente para poder pegar. Mas blitz normalmente, muitas vezes vai olhar seu documento, não vai olhar dentro do seu carro, não vai fazer aquela averiguação, a não ser que seja ali um trajeto onde ocorre muito tráfico, muitos crimes. Caso contrário, não tem muito sentido fazer averiguação no carro, né? Então, fica aí uma dúvida no ar.
1: 7:17 agora.
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1: Vem chegando com a previsão do tempo. Neila Santos, muito bom dia.
5: Bom dia, Elias. Uma ótima segunda-feira para você, para os nossos ouvintes aqui da Rádio Vinha FM, os colegas de trabalho, nossos comentaristas do dia. Olha, de acordo com o CIMEGO, o tempo hoje segue com sol ao longo de todo o dia. E aí segue também aquela tendência, né? Hoje, por exemplo, a madrugada amanheceu muito fria em várias regiões. Aqui na capital, por exemplo, a temperatura mínima foi de 14 graus. A máxima pode chegar a 30 graus, umidade relativa do ar entre 25

0: E 85%, Elias, eu vou destacar também o município de Ouvidor. Temperatura mínima registrada na cidade foi de 12 graus. A máxima pode chegar a 29 graus, umidade relativa do ar entre 25% e 85%. Na cidade de Jataí, a temperatura mínima também registrada foi de 12 graus. A máxima pode chegar a 29 graus, umidade relativa do ar entre 25% e 85%. Tem predomínio de sol em todo o estado, sem previsão de chuva na capital. O prognóstico para a semana é sol ao longo de todo o dia, enquanto o amanhecer ainda registra aquele friozinho na porção centro-sul do estado, e as temperaturas sobem rapidamente na metade do centro-norte, com máxima bem elevada à tarde. E aí fica a dica e o alerta, tanto para hoje como para a semana, é para ficar atento também à umidade relativa do ar, que deve continuar em queda no período vespertino e entrar em nível de atenção durante toda a semana, Elias.
1: Girando com a informação 7:19.
0: Olha, a Prefeitura de Goiânia disponibiliza à população um novo canal de atendimento para ocorrências relacionadas ao trânsito aqui em Goiânia. O Centro Operacional de Trânsito agora atende pelo WhatsApp do número 62-3524-0101. Número bem fácil aí de decorar, viu, Elias? E por meio desse serviço, os moradores podem registrar solicitações, denúncias e informar situações que afetam a mobilidade urbana, como colisões, bloqueios de vias, semáforos com defeito, problemas de sinalização e outras ocorrências no trânsito. O atendimento funciona diariamente das 5:30 da manhã até às 11:50 da noite, com monitoramento e acompanhamento em tempo real das demandas registradas. Para agilizar o atendimento, a orientação é que o cidadão envie uma mensagem com a descrição da ocorrência, informe o endereço completo e, sempre que possível, encaminhe fotos, vídeos e a localização. Tomara que esse serviço funcione, viu, Elisa? Não seja só mais um.
1: 7:20. Pode falar de novo o número para o pessoal que está em casa, pessoal que está no trabalho, acompanhando o nosso jornal, anotar que esse número é muito importante.
0: É o 06-3524-0101.
1: Repita.
0: 06-3524-0101.
1: Muito obrigado, Nelia Santos. 7:20. Gente, fala em acidente. Três pessoas morreram em um acidente envolvendo dois carros na rodovia Castelo Branco, em São Paulo, na altura do quilômetro 17, altura de Osasco, na Grande São Paulo. O acidente foi no fim da noite de ontem. Eu trago informações de acidentes que não aconteceram aqui na região para a gente sempre fazer esse alerta. Segundo informações iniciais, um Honda Civic bateu na traseira de um Renault Kwid no sentido da capital. De acordo com a polícia, testemunhas relataram que o motorista do Civic trafegava em alta velocidade. Com o impacto da batida, o tanque do Kwid pegou fogo e o carro explodiu. As vítimas ficaram presas às ferragens e não conseguiram sair do veículo. As três vítimas que estavam no Kwid, dois adultos e uma criança de 5 anos, foram as vítimas. As três mortes nesse acidente. O motorista do Honda Civic sofreu um corte na cabeça, foi encaminhado sob escolta policial a um hospital. Segundo a polícia, ele se recusou a fazer o teste do bafômetro. O incêndio foi controlado e o Renault Kwid removido do local. Então, estou falando dessa tragédia em São Paulo. Olha que situação absurda. Um carro em alta velocidade bate na traseira do outro e todas as pessoas que estavam no veículo, que estava indo à frente, infelizmente, perderam a vida. Entre elas, uma criança de 5 anos. Eu falo de notícias assim, doutor Rafael, por quê? Porque nós temos que ter sempre exemplos do que fazemos de bem e não olharmos para essas coisas tão tristes assim. Mas quando o assunto é trânsito, nós temos que bater nessa tecla. Essa prudência, esse cuidado. Ele não quis fazer o teste do bafômetro. O que é que a gente imagina, né, doutor?
2: Infelizmente, isso é mais comum do que a gente imagina. Essa questão de o carro de trás encostar no carro da frente, o da frente perde o controle. Eu não entendi perfeitamente a dinâmica do acidente, mas acredito que tenha sido isso, né? O Civic vinha em alta velocidade, bateu no Kwid, e esse Kwid deve ter perdido o controle, né?
1: Então, no próprio impacto, deve ter explodido.
2: Sim,
1: né?
2: Assim, pelo que se foi dito aí, estava em alta velocidade. existe uma norma de trânsito, né, que você tem que guardar uma distância, que a gente até chama de regra dos 2 segundos. É mais ou menos, se o carro da frente parar por 2 segundos, aquele carro não vai alcançar. Por quê? Porque tem que dar tempo daquela frenagem, né? O freio e a frenagem. E jamais estar em alta velocidade. Então a gente tem que prestar atenção sempre no trânsito, para a gente e para os demais. E é muito comum, às vezes, alguém está realmente errado do lado esquerdo, conduzindo numa determinada velocidade, e o de trás fica forçando a passagem, né? O da frente está errado, mas não justifica você acelerar ao ponto de encostar, ao ponto de bater e causar um acidente como esse, né? Então, aguardar aí toda a dinâmica, do que aconteceu para saber se essa pessoa, né, se do Civic vai ser aí indiciado, né? O homicídio, né? Doloso ou culposo, ou responder por outros processos criminais e administrativos.
1: Diogo Lemos, que tristeza, né? A notícia dessa.
3: É uma tristeza, né? Isso aí. O trânsito brasileiro hoje, de maneira geral, ele anda muito perigoso. As pessoas sempre em alta velocidade, no desejo desrespeitando as regras de trânsito nacional, e ainda mais se tiver ingerido bebida alcoólica. Que é a pessoa, quando está em uma situação já que não está consciente, é uma situação perigosa e realmente tem que ser punido conforme as leis de trânsito brasileiras, as leis penais e cíveis do Brasil.
1: Férias começando, doutor Márcio, e é esse alerta, né, para quem vai pegar a estrada, respeitar todas as normas.
4: É verdade, Feliz, mas eu queria fazer outra abordagem sobre essa questão de trânsito. Primeiro é que a nossa malha viária no Brasil é considerada uma das piores do mundo, né? Por exemplo, eu vim esse mês passado de Portugal, andei muito em Portugal. Você vê a malha viária de Portugal, por exemplo, é um exemplo, sabe? As pessoas sempre andam do lado direito. Não tem aqui para você, às vezes, fazer uma ultrapassagem, você tem que ir para a mão direita. Mas eu até nem culpo as pessoas tanto, mas porque a malha viária, as pistas que são melhores ficam do lado esquerdo. E a pista do lado direito realmente é muito buracada, ela tem muitas ondulações. E mesmo às vezes nós pagando pedágio, as estradas são horríveis. Por exemplo, eu vou muito para Brasília, praticamente toda semana eu estou em Brasília. Quer dizer, você paga pedágio e as estradas, infelizmente, é um lixo. A pista é uma pista dupla, nós temos que agradecer. Eu viajei muito para Brasília com aquela pista de mão dupla, né? Agora, hoje, a pista dupla em si é muito bom, mas já evoluiu. Mas temos que evoluir. Eu acho que também o governo, o Estado em si, tem que preocupar com isso, né? Tem que olhar, dar um foco especial, porque se a malha viária fosse um pouco melhor, acredito que muitos acidentes seriam evitados.
1: 7h25, e em meio à crise em curso entre Michele e Flávio Bolsonaro, o futuro da ex-primeira-dama na corrida eleitoral e no partido ficou incerto. Segundo aliados, ela ainda não decidiu se manterá a candidatura ao Senado pelo Distrito Federal. E com essa decisão, outras portas podem se abrir. Pessoas próximas de Michele contaram que a decisão final sobre o Senado Federal deve ocorrer próximo das convenções partidárias, que podem ocorrer até 5 de agosto. No entanto, no momento, permeia uma sensação de que Michele não estaria disposta a manter a candidatura. Ainda assim, aliadas pretendem tentar convencer a ex-primeira-dama, do contrário, até o último momento. Nesse cenário, também surgiram especulações sobre Michele deixar o partido e se filiar ao Republicanos, tendo em vista a insatisfação dela com o PL. No entanto, a avaliação é que a prioridade número um, no momento, é eleger a ex-primeira-dama como senadora. Portanto, não faz sentido uma troca de partido. Isso porque, para concorrer como senadora, a ex-primeira-dama teria que ter que se filiado, em outra sigla, até 3 de abril. Segundo a legislação eleitoral, exigida a filiação partidária de no mínimo 6 meses antes da eleição para que um candidato possa concorrer. Portanto, se Michele fosse para o Republicano agora, ela não poderia se candidatar para este pleito. Membros do Republicanos admitiram que houve conversas e tentativas de trazer Michele durante a janela partidária, período de 30 dias que permitiu a troca de legenda sem perda de mandato, mas não obtiveram êxito. Ainda assim, a sinalização é que o partido está aberto para receber a ex-primeira-dama caso ela deseje se filiar após se eleger como senadora, ou caso desista de concorrer, porém, há quem acredite que ela, né, sendo eleita, ela seja fiel ao partido que lançou ela como candidata, que seria, evidentemente, o PL. Diogo Lemos, você conhece muito bem das articulações políticas, como é que você está enxergando esse momento aí? Pode até fazer um resumo aos últimos acontecimentos em relação à ex-primeira-dama Michele Bolsonaro.
3: É uma situação complicada, porque a direita no Brasil tem que ser muito responsável. Esse é o momento em que o presidente Lula está numa posição estratégica confortável e a direita ela tem que ter obediência ao cenário político. Hoje temos vários pré-candidatos à presidência que são da direita, que é o Zema, o Flávio, o Caiado, e a Michele é uma candidata ao Senado pelo Distrito Federal. E ela está hoje no PL. E tem que continuar no PL. Eu acho que esse fato aí de brigas internas, só quem ganha com isso é o Lula. As brigas internas do PL ou com os candidatos a presidente, só quem ganha é o Lula. E hoje vi aqui no Jornal Popular que o governador Ronaldo Caiado disse que não entra nessa seara de brigas internas. Ele está certo. E ao mesmo tempo, tanto a Michele quanto o Flávio Bolsonaro têm que estar rezando na mesma cartilha. Tem que estar junto com o presidente Bolsonaro nas suas ações, porque senão quem sai perdendo é o povo brasileiro. O povo brasileiro que realmente é da direita, é de uma consonância aí em que o Flávio é o nosso candidato com maior potencial, então a Michele tem que confluir. E o Flávio também, ao mesmo tempo, tem que pensar maior. Não pode se deixar muitas vezes levar por intrigas ali de um ou de outro, que quem sai perdendo é a direita e, consequentemente, quem sai ganhando é o Lula. Então, nós temos que ver isso, rever isso junto da direita brasileira para que não ocorra mais essas brigas, essas insinuações que causam uma discordância em pensamentos do rumo certo, que é o rumo da direita.
1: Advogado Rafael Zardini. Vida de Michele Bolsonaro nas eleições, será candidata?
2: A Michele, ela tem mostrado uma força enorme, né? Ela se posicionou. Naquele vídeo ali, ela mostrou uma posição. Falou, né, estou presente aqui, né? Mostrou. Mas ela já deu seu recado, né? Então, ela deu o seu recado e aquele discurso, né? O inimigo do meu inimigo é meu amigo. Agora é hora realmente de para o bem da candidatura de Flávio Bolsonaro, que eles realmente encerrem essa discussão, botem panos quentes, sejam mais pragmáticos, né? Porque a esquerda ela é sempre pragmática. Ela, você não vai ouvir, por mais que uma pessoa de repente não suporte o atual presidente Lula, você não vai ver praticamente ninguém da esquerda criticando ele. Ou do PT, ou dos partidos ali aliados, não vai. Tá? Por mais que às vezes discorde diversas posturas, não vão, porque eles entendem, né, que política tem que haver essa coesão, essa construção, e a direita ela tem trabalhado dessa forma também. Michele já deu seu recado, né, fez grandes coisas pelo PL, o posicionamento dela agrada muita gente, né, essa parte social que ela faz, né, a postura dela. Então é hora realmente, para bem da candidatura de Flávio Bolsonaro, que eles possam encerrar de uma vez por todas essas discussões. Já é mais do que consenso, né, para a direita, para a centro-direita, que quanto mais pessoas ali no Congresso tiver, melhor, em especial no Senado, né, para a discussão das pautas importantes para o país. E ela é um nome extremamente bem colocado, muito cotado ali para assumir uma cadeira no Senado. Então, de fato, para o bem da candidatura de Flávio e para o bem do PL, para o bem dela, acredito que seja o momento, sim, de botar panos quentes.
1: Doutor Márcio Cunha, se a gente fizer rapidamente aqui uma busca, a gente vai ver a questão do vídeo que a Michele publicou, teve a questão da postagem à noite dos astronautas, e agora, por último, elogio uma política do governo Lula. Como é que você está enxergando tudo isso?
4: Estou enxergando com alguns sinais, né? A gente tem que pegar os sinais, o Rafael está comentando que... E esses sinais a gente tem que partir para uma pergunta também, né? Como e por que isso está acontecendo, né? Acho que a Michele está deixando seus recados, ela deixou já suas mensagens aí. Eu não acredito, sinceramente, que ela vai deixar de ser candidata ao Senado, de forma alguma, certo? Imagine você, quem não é do meio político que vai abrir mão de um cargo de senador? Quem é essa pessoa no meio político? Só vai abrir mão que é um Flávio, que já é senador, quer ser candidato a presidente, que é um cargo acima. Abaixo desse, todos os demais querem ser senadores, querem estar... Hoje é um mandato de 8 anos, certo? É um mandato longevo. E a pessoa tem realmente condições de fazer política. Então, quem não queria? Então, a Michelle está deixando alguns recados, mas com certeza, eu acredito que ela será candidata ao Senado pelo PL, que ela não pode ser por outro partido. Então, ela está deixando seu recado, dizendo, olha, eu quero mais espaço, quero ser ouvida, né? Mas eu não tenho dúvida que ela será candidata ao Senado por Brasília.
1: E os danos de tudo isso? Como é que o senhor está avaliando?
4: Ah, acho que mais são questões familiares mesmo, a disputa interna. Nós sempre vimos isso dentro da família Bolsonaro. Às vezes é o próprio... dizem que os principais aliados do Lula são os próprios, né? Eduardo Bolsonaro, né? Eduardo Bolsonaro, Flávio, Carlos, infelizmente dizem é isso, que às vezes os próprios são pessoas que atrapalham no decorrer e na dinâmica política da direita. Então eu acredito que ela será candidata e esses danos aí eles ficarão, mas acho que não serão relevantes para o resultado final da campanha, não.
1: 7 horas e 34 minutos. Daqui a pouco, um pulo na nossa bancada virtual. Vai mandando mensagem para gente pelo YouTube, chat em tempo real e pelo WhatsApp 99997-2005. Intervalo e voltaremos já já.
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0: Bigode do Gato, gente. Comentários hoje na nossa bancada presencial. Advogado Rafael Zardini, o advogado Diogo Lemos e também o advogado Márcio Cunha, ele que é doutor em Direito Constitucional. Você também participa através da nossa bancada virtual. À sua disposição, 9999-7225. YouTube também, chat em tempo real. Vamos saber o que os nossos ouvintes estão falando aqui pela nossa bancada. Você tem voz, tem vez no nosso JR. Olha aqui, ó, participação. Olha, BR-153 travada próximo ao Atacadão, sentido Aparecida de Goiânia. Outro acidente, sentido contrário, quase no mesmo local. Um carro com a frente destruída bateu na traseira de um outro. Olha, acidente. Espero que sejam apenas danos materiais, que inclusive já são constatados aqui pelo nosso ouvinte, que ninguém tenha se machucado. Obrigado quem mandou essa mensagem pra gente. Foi o Vanderly. Obrigado, Vanderly. Obrigado pela audiência, repórter virtual do nosso JR. Claudemir Santana também está com a gente. Bom dia, Elia Júnior. Bom dia, comentaristas. Tá falando que Aparecida em Goiânia, ou Aparecida de Goiânia? Seria Aparecida de Goiânia? Falando a questão dos pardais aqui, multas, né? Pardais, mas não colocam nada escrito. É bem colocado aqui, Claudemir. Tem que ficar de olho realmente, né? Se o pardal estiver operando, tem que ter tudo muito certo. E antes de operar, tem que ter lá em teste. Mas também não significa que seja um pardal. Talvez seja só uma câmera de monitoramento, ou seja, uma câmera do sistema de segurança, enfim, pode ser. É muito comum, tem sido muito comum a instalação de câmeras para todo lado, e nem todas são relacionadas a um sistema de multa. Se você foi multado, Claudemir, por um sistema com a câmera sem nenhum tipo de sinalização ou indicação, aí você tem que recorrer, inclusive até manda para mim, né? Que não pode fazer isso. Onde tem radar, tem que ter toda a sinalização. Um radar novo tem que ter, ó, em teste, enfim, tem que avisar, mas não podemos confundir também a questão dessas câmeras de monitoramento que estão espalhadas para todo lado. Que tem servido até para motorista reduzir a velocidade, né? Em algumas situações, muitos motoristas mantendo aí a velocidade.
1: Elias,
0: diga lá, doutor Rafael.
1: Só uma questão aqui. Havia uma determinação, sim, de que a placa, avisando que a pardal, né, que ela era obrigatória. Entretanto, houve uma mudança.
0: Houve mudança?
1: Eu lembro dessa, que houve essa mudança, consultei rapidamente aqui, tá? Não aprofundei, tá? Então terei que aprofundar aqui. É necessário, sim.
0: Mudança quando?
1: Foi resolução de 2020. A regra foi atualizada pela resolução 798 de 2020 do CONTRAN.
0: Mas em relação aos
1: velocidade é necessário.
0: Mas os pardais fixos? Ou móveis?
2: Vamos olhar com mais calma?
1: Isso, vamos olhar com mais calma.
0: Confusão com
1: porque é o seguinte, a de velocidade ela é sempre obrigatória. Agora, a minha dúvida é essa que avisa, tem pardal a tantos metros, entendeu? Então vamos aprofundar nessa questão aí, até para não...
0: Para jogar a luz, porque eu vou falar, sempre estão mudando também, né? Sempre mexe, pode, não pode, estica, puxa. Mas a minha abordagem em relação ao nosso ouvinte é dentro daquilo que eu já vinha, né? Mas de qualquer forma, importante, interessante você colocar, porque também tem as rodovias federais, tem as vias urbanas, enfim.
3: Mas o que não muda, Elias, é a obrigatoriedade da sinalização quanto à velocidade.
1: Velocidade.
3: Então, assim, às vezes, isso é independentemente, isso não vai mudar. Então, se é 40, tem que ter várias placas informando, é 40, é 60, é 50. Infelizmente, essas sinalizações não são perfeitas, não são boas, e essa é a principal observação que a gente tem que ter.
4: Elias, e eu faço uma sugestão aqui ao prefeito Mabel, em torno de sinalização em Goiânia, é muito falho. Não é falho só agora na gestão dele, não. Vem de todas as gestões aqui de Goiânia, em termos de sinalização, Goiânia muito mal instruída. Então, e outra, política de trânsito. Goiânia nunca teve uma política educativa de trânsito, né? Então, a gente lembra muito bem quando foi feito as faixas de pedestre, Brasília largou na frente e lá tem uma política de educação de trânsito muito melhor que de Goiânia. Em Goiânia, são duas falhas gritantes no trânsito, sinalização e política de trânsito. A Secretaria de Trânsito de Goiânia, ela não tem que servir somente para...

0: para multar o cidadão. Ela também tem que conscientizar, tem que fazer políticas de trânsito efetiva. E isso falta aqui em Goiânia. Eu rodo também muito o estado de Goiás com o deputado Caio Salim. A gente vê também em várias rodovias goianas também a falta de sinalização. Então também peçamos também ao governador Daniel Vilela para que também olhe também para a sinalização das rodovias goianas, para que a população se sinta confortável em transitar nas BRs GOs goianas.
1: Ô Diogo, posso, Elias? É só...
2: Fique à vontade, doutor Márcio.
1: Acho assim, a gente tem aquele ditado, né, que dê a César o que é de César, né? Então, assim, com relação ao prefeito Mabel e sinalização, a gente tem que, eu, na minha opinião, eu acho que ele melhorou já muito do que era da gestão anterior, principalmente com as mudanças que ele fez com relação à terceira faixa, livre, né, as faixas livres. Então, se dê a César o que é de César, tem que melhorar, tem. Mas o prefeito Mabel, com relação a algumas liberações da terceira faixa para a pessoa poder, faixa de rolagem, e as terceiras faixas devem virar a mão à direita, quando ele é permitido ele ficar livre essa mão direita, foi muito bom para o trânsito. Então, acho que tem que melhorar, mas já melhorou da gestão passada para essa.
2: Certo, daqui a pouco a gente vai jogar luz nessa questão da sinalização. Continuo na nossa bancada virtual, você participando através do nosso WhatsApp 99997-2005, que a gente vai esclarecer, né? Inclusive em outro momento, até trazendo autoridade de trânsito para jogar todo tipo de luz sobre dúvidas. Janete está com a gente, bom dia! Elias mora na Vila Brasília, na rua Paraguaçu. Aqui é uma via de mão dupla. Colocaram um semáforo na rua, não colocaram a placa de proibido estacionar. E quando a gente para no semáforo, a gente fica invadindo a rua. Por favor, mande para a prefeitura, né? Se for o caso, o órgão responsável. Está quase acontecendo um acidente. Aí a Janete, inclusive, mandando imagens para cá, o que está acontecendo por lá, alterações no trânsito. E tem que ajustar, pelo que a nossa ouvinte tem que ajustar. Realmente, se não ajustar... Que tem situações que, na prática, é bem diferente da teoria, né? Vanderlin, tá ligado com a gente? Vanderlin tá mandando aqui uma charge do jogo de ontem. Ei, Vanderlin, valeu, obrigado. Wagner também, bom dia a todos. Elias, falando sobre a questão da iluminação da J040, extensão urbana, principalmente próximo ao terminal Garavelo. Atenção, autoridades, quem que é responsável aí pelo trecho urbano da 040? Seja prefeitura ou seja Goinfra, tem que cuidar da iluminação. A escuridão aí não vale, principalmente em trechos urbanos, aí onde a gente precisa de uma melhor segurança, tanto viária para os motoristas que estão trafegando, quanto para pedestres, pessoas que estão aí à volta. Mais mensagens por aqui, ó, no nosso WhatsApp 99997-2005. Ouvinte falando sobre a arma do Bolsonaro, quero dizer que existe um documento de tráfego de armas. Seria o certo fazer assim, não estaria tendo esse problema, tudo que está dando no noticiário. Está falando nosso ouvinte aqui, não mandou o nome para a gente, por favor, mande nome. Lucas também está aqui no nosso JR. Bom dia, Elias Júnior, que vocês tenham um excelente dia. Vocês são rádio de referência, parabéns pelo trabalho. Manda um abraço para minha esposa Nutiene, muito fã de vocês. Fala que eu a amo muito. Valeu, Lucas, sempre se declarando para a esposa. Bom dia. Obrigado, Nutiene. Dionísio também está no nosso JR. Bom dia. Valeu, valeu, valeu. Ah, tá pedindo o número da agência de trânsito. Nós, por isso que eu falei, repete, mas o ouvinte ainda está na dúvida. Vou pedir, a produção vai estar falando com você, tá bom, Dionísio? É que eu não tenho aqui a informação na mesa agora. Fábio Santos também se conecta, 7h47, bom dia pessoal, graça e paz. Esse serviço aí de atendimento acidente, ele não funciona, precisei dele recentemente, mandei mensagem, fui respondido em 4 dias depois, rápido, né? É o Fábio mandando essa queixa. Se estão atualizando, espero que estejam aprimorando também esse tempo de resposta ao cidadão. Mas Fábio, mas vamos colocar sempre aí a opinião. Ele está testemunhando o que aconteceu lá no passado, mas vamos esperar que isso aí realmente funcione para valer. Mais mensagens por aqui, vamos para o nosso YouTube, chat em tempo real. Quero você participando e dando aquele like. Quanto mais likes, maior a nossa audiência. Liliane Maria, bom dia, Lia Júnior. Deus abençoe a nossa semana. Estou aqui ouvindo o melhor jornal do Brasil. Valeu. Obrigado, obrigado. Bom dia para você, boa semana. O Fábio também está por aqui. É, falando, perdi minha carteira por pontos sem acidente algum. Mas os criminosos que matam, isso nem perde. Tá falando aqui o Fábio. Luzimeri Cardoso mandando bom dia para toda a bancada. Dia abençoado debaixo da graça de Deus. Valeu. Jonas Martins. Tá falando do acidente. Acidente com bloqueio de via na 153. É aquele que o nosso ouvinte tinha falado. Então, via bloqueada, o trânsito deve estar muito lento por aí. 7h49. Vai mandando sua mensagem para cá. E a futura chapa do PSD na disputa ao Palácio Planalto, com Ronaldo Caiado como candidato a presidente, Gilberto Kassab. E aviso, a vice, né? Pode ficar sem palanque do partido em estados decisivos na corrida. O ex-governador de Goiás anunciou o presidente nacional da legenda para o posto de vice na última quarta-feira, dia 1º. Em fala à imprensa, após o anúncio, Kassab afastou a classificação destas alianças estaduais como oportunismo ou a existência de uma crise dentro da legenda. Ele disse o seguinte: o PSD é um partido que vive em harmonia com lideranças sérias, comprometidas, e todos esses candidatos são pessoas que têm as suas circunstâncias por conta da questão local, não por oportunismo. Em São Paulo, estado que em 2024 contava com mais de 34 milhões de eleitores aptos a votar, a campanha do PSD apoiará a reeleição do governador Tarcísio de Freitas, republicanos. Contudo, o governador, que foi ministro do ex-presidente Jair Bolsonaro, deverá apoiar a candidatura de Flávio Bolsonaro no pleito. Kassab defende a posição de manter seu apoio, a despeito da reciprocidade, citando a importância que enxerga no governador paulista para o âmbito nacional. Ele disse o seguinte: para o Brasil e para São Paulo é importante a reeleição do Tarcísio. Sabemos que o candidato do Tarcísio é o Flávio Bolsonaro, não é o Caiado. Olha só, então, essa fala aí do próprio Kassab. Já em Minas Gerais, segundo o Colégio Eleitoral do país, o PSD conta com o atual governador Matheus Simões para reeleição. Porém, Simões optou por apoiar Romeu Zema, do Novo, de quem foi vice na chapa que venceu as últimas eleições gerais em 2022. No Rio de Janeiro, o PSD terá o nome do ex-prefeito Eduardo Paes na disputa ao governo do estado. Porém, assim como fez em sua campanha durante as eleições municipais de 2024, Paes deverá apoiar a reeleição do atual presidente Luiz Inácio Lula da Silva. O senador Otto Alencar, PSD da Bahia, presidente estadual da sigla lá no estado, participou na quarta-feira de evento ao lado de Lula, onde manifestou o apoio da legenda à chapa petista. Então é aquele quadro que a gente já vem colocando aqui no Jornal Realidade, é o PSD com essas movimentações bastante diferentes, variando de estado. Doutor Márcio, como é que o senhor enxerga aí essa posição do partido, inclusive a escolha do Kassab como vice de Ronaldo Caiado?
1: Olha, Elias, o Brasil tem um problema estrutural e partidário que, inclusive já escrevi artigos sobre isso, sobre a infidelidade partidária, né? Isso aí vem da raiz, né? Historicamente, é como se você estivesse num quartel onde o comandante determina, olha, é para seguir assim, e abaixo do comandante todos fazem o que querem. Aqui, as questões partidárias do Brasil, infelizmente, funcionam assim. Inclusive, estive em Portugal com o Kassab, né? E ele, em uma conversa com ele, ele mesmo já disse que são questões estruturais que são impossíveis um partido eclético como é o PSD, ele ter uma configuração que ele não vai permitir que tenham essas disfunções partidárias, sob pena de implodir o próprio partido, né? Então, ele tem que entender, tanto o governador, o ex-governador, tem ciência disso, que o PSD, quando ele foi pro PSD, iam ter estados onde ele não teria o apoio. Um exemplo disso é no Rio Grande do Sul também, que aí não foi citado na reportagem, mas onde o governador Caiado vai ter muitas dificuldades, porque o Eduardo Leite queria ser candidato a presidente. Então, você pedir, por exemplo, um Tarcísio que apoie Ronaldo Caiado, é quase como impossível isso acontecer. E ele tem que entender. E o próprio PSD tem cargos também, eu não sei se vocês sabem, tem secretarias do governo do estado. Por exemplo, a maior delas do estado de São Paulo, que é a Secretaria de Educação, é coordenada por um membro do PSD. Então, você vai falar assim, estruturalmente, como que você vai falar assim, ó, não vai poder fazer isso, e você vai esquecer o futuro, o que pode acontecer no futuro? Então, acho que esse problema é um problema estrutural, legal, que a legislação deveria inibir esse tipo de ações, e no dia a dia, infelizmente, nós não temos condições. Eu acho que o PSD vai seguir a dele mesmo, e também isso acontece também nos demais partidos. Um exemplo disso, eu tive um dia em Sergipe com um prefeito do União Brasil, antes do governador Ronaldo Caiado sair, e é um prefeito do União Brasil. Eu perguntei para ele, olha, você vai apoiar aqui o Caiado, você é prefeito do PSD, né? É um prefeito de São Cristóvão, né? Que é a segunda maior cidade de Sergipe. Ele falou, jamais, aqui nós somos Lula. Então assim, é o Brasil, né? Paciência, vamos seguir.
2: Rafael Zardini, a escolha de Kassab como vice, muitos analistas acreditavam que ele na vice ia dar uma, digamos assim, uma não vou usar essa palavra que eu ia usar não, mas ia dar uma controlada melhor ali no partido em relação a essa questão de infidelidades. Você acha que isso continua valendo mesmo depois dessa declaração?
3: Essa declaração faz sentido, né? Kassab hoje é um dos maiores articuladores políticos do Brasil, se não for talvez o maior. A quantidade de prefeitos que o PSD elegeu é gigantesca, né? E ele se colocar como vice ou o Caiado aceitá-lo como vice é um sinal de prestígio para o Caiado. Porque ele realmente é muito pragmático. O partido, nesse espectro político ali, ele fica muito em centro, né? Tanto é que foi colocado aqui, né? Tem estados aí que pessoas de esquerda, tem estados que é muito de direita. A eleição brasileira era diferente da eleição norte-americana, por exemplo, que tem dois partidos que predominam lá, né? Que são os democratas e os republicanos. Aqui não. Aqui o centro, normalmente, ele tem uma força gigantesca, né? E aí ele pode tender mais para a direita ou mais para a esquerda. E sendo o candidato Caiado, né? Que é reconhecidamente há décadas, né? Que tem essa postura mais conservadora, mais direita, centro-direita, né? Então, realmente, a tendência é que o PSD e aqueles partidos aliados fiquem aí mais do lado direito. Mas a presença, a pergunta que você fez, a presença do Kassab como vice ali inibe sim eventuais infidelidades partidárias, porque ele do partido ali, ele seria o cabeça, né, o principal do partido, e foi, acredito que tenha partido dele a escolha do Caiado aí, né? Óbvio que teve toda uma convenção, né? Mas a força dele é muito grande, a opinião dele é muito grande para a escolha desse candidato.
2: Diogo Lemos, a pergunta que fiz para Zardini, eu usava a palavra para dar uma moralizada, né? Pra dar uma moralizada, mas só que eu ficaria muito pesado, o pessoal ficou na curiosidade, para dar uma moralizada nesse sentido, mas como foi muito bem colocada, o Dr. Márcio falando sobre essa questão da nossa realidade política, mas tem lugar, porque eu ia usar, porque tem imoralidade, porque o sujeito não está nem conectado a uma questão histórica do partido ali, é no interesse próprio mesmo, e vira assim a casaca de uma hora para outra. Não acontece isso?
0: Acontece muito. Infelizmente, no Brasil, hoje a estrutura partidária ela está muito aquém. Hoje vale mais o candidato do que o partido. Então, o que está acontecendo no PSD acontece em todos os partidos brasileiros, né? Existem vários líderes, né, que seguem ali a sua particularidade local. Vejamos bem, por exemplo, o PSD no Nordeste, eles tendem a ir com Lula em alguns estados, cito Bahia. Aí você pega o Rio de Janeiro, Eduardo Paes, candidato a governo pelo PSD, que é o Lula também. Já o Tarcísio, lá em São Paulo, tem o apoio do PSD, mas o Tarcísio apoia o Bolsonaro, né? E o Flávio Bolsonaro. Aí você pega Minas Gerais, que o candidato a governo PSD vai apoiar o Zema. Então, uma salada, né? E hoje o PSD tem um candidato que é forte, que tem discurso, que tem presença, que é o nosso ex-governador Ronaldo Caiado. Mas, ao mesmo tempo, você vê o PSD fragilizado em torno de um candidato. E sendo que o presidente nacional do partido, que é o Kassab, candidato, pré-candidato a vice do Caiado, não conseguindo a união do partido em torno do Ronaldo Caiado, e, ao mesmo tempo, liberando os seus partidários a apoiar outro candidato que não é do PSD. Então, há uma situação aí complicada, mas que também não é só do PSD, é de toda a estrutura partidária hoje do Brasil. A infidelidade partidária, que bem disse aqui o doutor Márcio, ela existe. Não só em Goiás, não só em outros estados, como no Brasil todo. E aí é onde que tem que rever essa situação. Para que que existe partido hoje no Brasil? Qual que é a essência? É só fundo partidário que serve o partido hoje no Brasil, para ter ali um cacique lá nacionalmente e caciques regionais para determinar onde que vai o recurso partidário? Então, essa aí é uma pergunta também que eu deixo no ar.
2: Quando eu falei a questão da virada de casaca, inclusive você vai mandando sua opinião para cá pelo nosso WhatsApp 99997-2005, eu quis deixar claro que existe uma realidade local, como o doutor Márcio disse agora há pouco. O prefeito falou, a realidade aqui é essa e pronto, acabou. Não tem como ser diferente. Isso até de uma forma cultural e muito claro e na coletividade ali dos aliançados. Mas o problema é que às vezes tem um sujeito que ele vai na contramão de tudo por interesse próprio. Porque alguma coisa vai privilegiar ele. E dentro já do processo eleitoral. Porque a coisa é diferente. Você está fora do processo eleitoral, o que você vai fazer? Você muda de partido, pronto, acabou. Existe um prazo e você vai para o partido que você quer. E aí essas movimentações que nós conhecemos. Mas outra coisa é o sujeito malandro. Agora não estou falando de partido A, não estou falando de partido B. É que na hora do vamos ver, o que ele faz? Não, eu vou apoiar quem eu quero. Eu vou andar com quem eu quero. Fora de um contexto regional, por interesse próprio. Eu não vou muito longe, não. Os nossos ouvintes, grande parte, sabe que já fui deputado estadual, já fui candidato a prefeito aqui em Goiânia. Tive notícias assim, fortes, que tinha vereador dentro do... candidato, na verdade, não era vereador. Candidato a vereador dentro do meu partido, que dentro do curso da campanha batia a mãozinha nas costas, até saía na foto comigo, mas na hora de pedir o voto, de falar qual que era o candidato dele, estava pedindo para outro, para o meu concorrente, inclusive até com promessas de ajudas, segundo relatos. Esses relatos chegam para a gente só depois da campanha também. Apoiando outro candidato, outro sistema, não tinha nada a ver, em troca de benefícios e ainda por fora. Então assim, é um negócio muito sério isso. Você já passou, é passado, mas existem situações assim para todo lado. Por isso que eu falo essa questão da virada de casaca, malandragem. Então não estou falando de uma questão de um cenário coletivo, um cenário cultural, político, enfim, não. Os partidos realmente existem essas questões regionais, como o próprio doutor Márcio já colocou no artigo dele, mas existem situações que precisam realmente ter mão forte e a infidelidade partidária, ela deve ser punida. Eu sou favorável disso, doutor.
1: Ô Elias, não vamos longe não. Aqui em Goiás mesmo, no início do ano, aí, há uns 2-3 meses atrás, o Gaia tá flertando com o Daniel Vilela. E todo mundo sabe disso, não é? Isso aí não é segredo para ninguém. Quer dizer, um candidato do PE, que é o Wilder Moraes, né? E o candidato a senador flertando com o outro que ia disputar com ele. Olha o absurdo. Eu acho que hoje isso aí apazigou, mas no início, eu não sei se era algum jogo de vaidades, né? Mas assim, isso aí ficou evidente, né? No início do ano, há uns 3-4 meses atrás. Quer dizer, um candidato do PL flertando com outro candidato que é adversário do candidato do seu partido. Infelizmente, isso é um absurdo.
2: Eu não tenho nenhum tipo de procuração do deputado Gaia. Mas uma coisa é ainda nas prévias, até talvez tentando uma articulação ali, algo que talvez na visão da base ali seria algo impossível, mas tudo pode acontecer, eu entendo dessa maneira. Principalmente há alguns meses de convenções, essa movimentação partidária. Eu faço a defesa Não, mas eu não estou
1: fazendo nenhum tipo de acusação. Eu estou falando assim, isso é fato.
2: Não, sim.
1: Cada um tira sua conclusão.
2: Sim, sim.
1: É um fato. Flertou, né? Mas assim, que bom que hoje estão unidos, né? Porque eu, pessoalmente, eu entendo que o Brasil não tem nenhum partido com realmente princípios ideológicos pré-estabelecidos. O que existe no Brasil são bandeiras e que você, a pessoa, agarra uma bandeira e ele vai em cima daquela bandeira. Agora, ideologia partidária, igual existe, sabe, igual o Rafael disse, nós não temos.
2: 8:03. Fala alguma coisa, doutor Diogo?
0: Concordo também. Aqui no Brasil, infelizmente, a questão de partido é difícil falar, entendeu? Então, infelizmente, não existe um segmento partidário hoje no Brasil orgânico, correto, e todos os integrantes do partido com um dos mesmos ideais. Existem frangalhos, né? Em cada região, o partido tece e perfaz ele da maneira que lhe convém. Então, infelizmente, está assim hoje no Brasil.
2: 8:04 intervalo e voltamos já já.
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4: 8:08, já estamos de volta com o nosso Jornal Realidade Vinha FM 91,9. Uma excelente segunda para você, excelente mês de julho. As férias começaram, trânsito mais tranquilo, vida mais tranquila. Que você tenha um mês maravilhoso. Sou jornalista Elia Júnior, não tô aqui para passar manteiga no bigode do gato, gente. Hoje comentando as notícias no nosso JR Vinha FM, bancada tripla com o advogado Rafael Zardini, o advogado Diogo Lemos, ele que é técnico também em governança, né, na área governamental, e temos o advogado e doutor em direito constitucional, o doutor Márcio Cunha. Vai mandando sua mensagem pra cá. Deixa eu dar um pulo aqui no YouTube, no nosso chat em tempo real. Daqui a pouco também no nosso WhatsApp 99997-2005. Já deu aquele like? Ainda não? Like, like, like, like. Maiores likes, maior a nossa audiência. E os likes estão baixos hoje, né? Pessoal meio na ressaca do jogo e tal. Mas vai mandando pra cá a sua participação. Olha, Chico Dias tá aqui no YouTube falando bom dia, tudo bem com você? Um abraço para todos da bancada do amigo Chico Dias, aqui de Castanhal, no estado do Pará. Alô, Pará! Bom dia, Castanhal. Bom dia, Chico. Vilmar também tá com a gente. É, Brasil, eu já sabia. Tá falando aqui, ó. Valeu. Doutor Hudson. Hudson Nakamura. Tá aqui com a gente, falando. Entrei para dar o meu like, like. Bom dia. O melhor jornal do Brasil, Doutor Hudson Nakamura. Ligado no Jornal Realidade. Ele que faz parte da Academia Francesa de Cirurgia, é nosso ouvinte, telespectador de todas as manhãs. Eliane Maria, né? Tá ligada com a gente. Bom dia, Elia Júnior. Deus abençoe, né? Nossa semana, amém. Muito obrigado. Também por aqui, ó, Maxwell passando só pra dar o like. É, a turma dos bastidores aqui parece que tá comemorando alguma coisa. É um curtindo com a cara do outro, não sei o que que é, né, Edinaldo Maurício? Deve ser futebol, né? É, com certeza é futebol. Alguém aqui resenhando atrás, a gente consegue ouvir suavemente, mas só que é um dia de ressaca, eu volto a dizer, para os brasileiros. Falar nisso, Diogo Lemos, assistiu o jogo? Como é que foi o coração? Como é que você viu essa partida?
5: Assisti, sim, o jogo ontem. É, infelizmente o Brasil perdeu, né? Contra a Noruega, 2-1. Mas o que falta, eu acho, hoje no futebol brasileiro, em linhas gerais, hoje perdeu muito a essência do futebol pelo valor que os jogadores ganham na atualidade.
4: É mesmo?
5: Eu acho que o problema hoje, o cerne central é isso. Perdeu o patriotismo, né? Os jogadores brasileiros, de sentir que ali é uma camisa pesada, é uma camisa em que vários jogadores fizeram história no Brasil. Hoje, infelizmente, eu conheço a escalação do Brasil de 94, mas eu não conheço hoje a escalação do Brasil de hoje. Infelizmente, os jogadores hoje viraram artistas. E muitas das vezes o que menos importa para eles hoje é jogar futebol, né? Honrar a camisa da seleção brasileira. Então hoje eu estou triste em ver a seleção brasileira sair dessa forma da Copa do Mundo, infelizmente.
4: Rafael Zardini, você, como é que você enxerga aí essa derrota do Brasil?
6: Elias, eu, de certa forma, eu não estava tão confiante assim desde o começo.
4: Há muito
6: tempo eu não acompanho já futebol, gostava muito, torcia, gostava mais de jogar futebol do que de torcer ultimamente, né? Mas meu joelho já não permite mais, então é o seguinte, eu não sabia praticamente quase zero da escalação do Brasil, só esses jogadores mais conhecidos que eu sabia. Mas nós somos brasileiros, né? Nós somos patriotas, e quando o Brasil está em campo, seja que modalidade esportiva for, né? Quando ele está em quadra, em campo, a gente torce pelo Brasil. E acabei embarcando também nessa torcida aí, né? Infelizmente, né? Haviam times muito mais fortes do que o Brasil e acabaram superando o Brasil. E agora é voltar para a nossa realidade. É bom, ameniza um pouco nessa, essa torcida pelo Brasil. Quando o Brasil ganha, ameniza um pouco esse sofrimento do brasileiro, né? Mas nós temos pautas importantíssimas para discutir hoje. O brasileiro sabe muito mais o nome dos ministros do STF, dos candidatos, do presidente da República. Hoje ele transferiu muito dessa paixão do futebol para a política, né? Isso é bom, isso é ruim. Em outro momento a gente fala sobre isso.
4: Doutor Márcio, e aí? E o Brasil? Alguma surpresa?
7: Olha, eu até queria fazer uma propaganda no... Propaganda não, né? Um anúncio igual a Brahma fez, né? Eu vou dar cerveja de graça. Eu queria falar, ó, se o Brasil for campeão, eu vou dar uma consulta e um processo de graça, né? Mas assim, como eu também não acreditava, igual o Rafael, mas eu acho que tem algumas coisas que são importantes. Como todo brasileiro, né? Que também sou um pouco de técnico, né? E comentarista, eu queria dar meu pitaco um pouco mais. Tanto o Diogo como o Rafael foram muito superficiais. Eu vi assistir ao jogo, eu acho o seguinte: primeiro, nós temos culpa do técnico. Nós temos culpa da imprensa, certo? E individuais. O técnico, primeiro, porque veio e tirou o Rayan, que estava segurando, que é o lado esquerdo da Noruega. Então, depois que ele tirou o Rayan, levou os dois gols pelo lado esquerdo da Noruega. Os dois gols vieram do lado esquerdo, que é quem estava segurando, que foi a substituição pelo Danilo e pelo Neymar, certo? E também... Elias, e primeiro do técnico, na minha concepção, enfraqueceu lá, depois o Brasil perdeu todo o controle do jogo. Da imprensa, por ficar pedindo Hendrick, com a comoção, por que o menino não joga, nas redes sociais, né? Viu que às vezes troca um, vai substituir, perdeu um gol cara a cara, e as falhas individuais, né? Infelizmente, como é que você perde um pênalti decisivo na Copa do Mundo, um jogo difícil como esse, né? E o próprio Hendrick depois cara a cara perdeu um gol. Então nós tivemos aí falhas do técnico, falhas das redes, da imprensa pressionando muito, tá? E também as falhas individuais que foram cruciais. E eu, por exemplo, coloquei lá na porta do meu escritório as bandeiras, as faixas verde e amarela. Muita gente criticou, vieram nas redes sociais, Instagram. Não, eu acho que é um momento que o Brasil vive dessa união, e não só o Brasil, o mundo todo, os países, a Argentina, você pode perceber que isso aí também existe em todos os países lá fora, que abraçam essa questão da seleção como se fosse uma guerra mundial, né? Que a gente tem aquele sentimento, mas é um momento para se aflorar esse patriotismo que a gente tem pelo país, né? Foi bom enquanto durou. Né? Daqui uns dias eu vou tirar hoje, não, porque senão fica aparecendo muito. Daqui uns dias eu vou tirar minhas bandeiras na porta do escritório e vamos em frente.
4: 8h15, falando em patriotismo, começam nesta segunda-feira as audiências públicas promovidas pelo escritório do representante de comércio dos Estados Unidos. Etapa considerada decisiva na investigação comercial americana, que propõe uma tarifa adicional de 25% sobre produtos brasileiros. As audiências fazem parte do processo baseado na seção 301 da legislação comercial americana e permitem que empresas, associações, governos ou outras partes interessadas apresentem seus argumentos antes da decisão final dos Estados Unidos. O escritório é o órgão responsável por formular a política comercial dos Estados Unidos. Também conduz investigações sobre práticas consideradas prejudiciais ao comércio americano e pode recomendar medidas como a imposição de tarifas. representantes da indústria e do agronegócio brasileiros estarão entre os participantes. Eles pretendem convencer o governo americano de que a sobretaxa prejudicaria não apenas exportadores brasileiros, mas também empresas, consumidores e cadeias produtivas dos Estados Unidos. Entre os participantes estão a Confederação Nacional da Indústria, CNI, a Federação das Indústrias do Estado de São Paulo, Fiesp, a Associação Brasileira da Indústria de Máquinas e Equipamentos e a Confederação da Agricultura e Pecuária do Brasil, além de representantes dos setores de café, arroz, açúcar, etanol de milho, ferro guza, rochas ornamentais, madeira, papel, calçados, mel e propriedade intelectual. Enquanto isso, equipes técnicas dos governos dos dois países devem se reunir ainda nessa semana para alinhar os preparativos de uma última rodada de negociações de alto nível antes de 15 de julho, prazo em que Washington decidirá se avança com a imposição das tarifas. Advogado Rafael Sardini.
6: Essa sessão 301, ela é muito severa, né? E ali, tecnicamente, ou teoricamente, tecnicamente, eles tinham que avaliar realmente se há algum tipo de prejudicialidade no comércio, né, para com os Estados Unidos, né? A CNA, a CNI tem trabalhado e tem que trabalhar mesmo para demonstrar, provar por A mais B que não. Por quê? Trump está fazendo o que ele faz melhor, que é negociar, mostrar postura de superioridade e negociar, né? Então, ele se utilizou disso com diversos países, não só com o Brasil, né? Ameaça botar uma tarifa muito grande para obter benefícios, né, tributários. A proposta dele era fazer a América grande de novo, né? América primeiro, e isso ele está fazendo muito bem, né? E agora, e chamou todo mundo para negociar na casa dele, que é uma demonstração de força também. Vamos ver o que vai sair dessa negociação.
4: Diogo Lemos.
5: Tomara que os representantes das entidades brasileiras tentem e consigam convencer o governo americano a não tomar tais medidas, que seria muito prejudicial essa relação, que sempre foi muito boa, entre Estados Unidos e Brasil. Eu acho que, lógico, o presidente Trump está empoderando cada vez mais a estrutura ali americana, ou querendo fazer isso aí, mas o Brasil, logicamente, com suas entidades, vai ali, tenho certeza, fazer um discurso certo, correto, para que tais atitudes não sejam tomadas em frente.
4: Doutor Márcio, Flávio Bolsonaro entrou no cenário também.
7: Ele entrou porque senão a coisa ia ficar pior ainda, né? Um dos cabos eleitorais fortes aí são essas tarifas, vai influenciar diretamente no resultado das eleições. Isso é muito evidente, né? E tem que entrar para tentar minimizar isso. Mas eu queria deixar, aproveitar que nós chegamos no final, eu estou recebendo mensagens, várias mensagens hoje, que é o meu primeiro dia, Elias, né? Um abraço aqui para o João Azara, que é da Hugo Posse, que nos está nos ouvindo, Leandro Schaer, da Urbis também, que nos está nos ouvindo. Então, um grande abraço, um prazer estar com você realmente aqui, viu, Elias? Esse primeiro dia pode contar muito comigo, né? E vamos para as guerras comerciais também, se for preciso aí, né? As tarifas, para o pessoal vir para a Vinha FM e assistir tanto no YouTube, também aqui na FM. É um prazer. Aproveita que nós estamos chegando nesse finalzinho.
4: Sim, fazer as suas
7: considerações. Um abraço para os amigos aqui que estão mandando mensagem no WhatsApp, tá?
4: Edinaldo Maurício, agora é sua vez, meu filho. Bom dia.
8: Bom dia, Elias. Bom dia aos companheiros da mesa. Bom dia, ouvinte da Rádio Vinha. Elias, ontem realmente foi um dia daqueles que realmente o torcedor brasileiro não queria. Até pelo histórico da seleção brasileira, ninguém é pentacampeão à toa, mas é uma coisa que eu sempre falo aqui nos microfones da Rádio Vinha, que o próprio Brasil deixou escapar isso pelas mãos. Hoje a gente não tem aquela referência de jogador que chama a responsabilidade para si. Então, de fato, a culpa não são dos jogadores que ali estão, mas de quem convocou, de quem mandou a carta. Porque quando o Ancelotti foi contratado, Elias, foi pela seleção, pela CBF, eu dizia aqui que daria tempo ao tempo para ver se realmente era o Ancelotti que iria convocá-lo, os jogadores, ou viria uma carta para ele, como de fato veio. Então, assim, a culpa é de quem contratou o Ancelotti. Hoje não vai aparecer o pai do Ancelotti que contratou, porque de fato eu até duvido que seja o próprio presidente da CBF, o Samir. Então, assim, a CBF É claro, os convocados são terras arrasadas? Não. Mas eu entendo que alguns jogadores já passaram a sua época na seleção brasileira. E agora, Elias, é juntar os cacos, né, aproveitar esse embalo e fazer de fato uma renovação na seleção brasileira. Porque da forma como está, se vier 2030, vai ser de mal a pior. Então, assim, tem que ser melhorada a situação dos jogadores da seleção brasileira. Foi muito assim. Eu diria assim, covardemente, porque sair nas oitavas para uma seleção que é a Noruega, não desmerecendo o resultado, nem a seleção da Noruega, mas assim, o Brasil já foi muito superior. Então o que foi deixado no dia de ontem foi um vexame que precisa ser lavado, essa roupa suja, e ter uma renovação de fato na seleção brasileira.
4: Fique à vontade para pontuar questões específicas entre as quatro linhas no jogo de ontem. Fique à vontade.
8: Elias, eu respeito a opinião do Dr. Márcio, que disse aqui a respeito do Endrick, mas eu assim, não concordo. Respeito, mas não concordo pelo fato do Endrick agora jogar a responsabilidade em cima do Endrick. É um menino novo que tem um potencial grande pela frente. Agora, eu responsabilizo quando o próprio técnico falou que ele não levaria o Neymar, e a gente viu ontem, para entrar e bater um pênalti, meu amigo. Aí, é claro, eu nunca duvidei que o Neymar não tem esse potencial para fazer o que ele fez ontem, bater naquele pênalti. Mas eu não levaria, porque o próprio Ancelotti falou aqui nos microfones, antes de ser convocado, ainda na Copa América, ele dizia que não levaria o Neymar se ele não estivesse 100%. O Neymar não foi 100% para a Copa do Mundo. E era um jogador que, se fosse um jogador melhorado, tivesse uma cabecinha no lugar, como o próprio Haaland, que é um jogador que ele é referência para a sua seleção, um próprio Cristiano Ronaldo, Messi, né? O Neymar estaria nesse patamar se ele se cuidasse. Não é questão de farra, porque a questão do Brasil, Elias, é assim, e o brasileiro, é o jeitinho brasileiro. Esse jeitinho brasileiro é que tem atrapalhado o futebol. Hoje, as joias do futebol, especificamente falando, e outra coisa, o Endrick só foi para a Copa do Mundo porque o Estevão estava machucado, porque o Rodrigo estava machucado. Se esses jogadores estivessem em condições, talvez o Endrick não estaria na seleção, e tem um potencial grande para ser um grande jogador na seleção brasileira. Agora, eu volto a dizer, os laterais nossos fracos, né? E aí, assim, um foi convocado antes da Copa do Mundo, muito antes, que foi o Danilo. Então, assim, é culpa de quem? De quem mandou a carta pro Ancelotti? É culpa do Ancelotti? Fica uma pergunta no ar. Então, os laterais, o Brasil já não se tem lateral há muito tempo, e os que tem, os meia boca que tem, não foram levados, que pra mim teria que ter levado aquele, o lateral do Cruzeiro, o Kaique. Pra mim teria que ter levado o Pedro do Flamengo. Levaram aquele Igor Thiago, foi passear a Copa do Mundo. Então, assim, e ontem, no jogo de ontem, pra mim, o Casemiro falhou mais uma vez, ficou andando em campo. Então são vexames em cima de vexames. E agora, assim, agora é fácil alguém falar: ah, eu não acreditava na seleção. Mas isso aí eu já vinha cobrando há muito tempo. A seleção bateu em seleções medianas.
4: E você estava sendo chamado de pessimista.
8: Então, tá aí a resposta.
4: Edinaldo, mano. Realista. Ele falava mesmo, eu sou realista. Eu não sou pessimista. Olha, o pouco que eu entendo de futebol, que eu joguei futebol bem até o ano de 1992, parei com meus 14 anos de idade, né? Faltou finalização pro Brasil. Faltou chutar pro gol, né? Pelo que eu observei ali.
8: Mas
4: né?
8: Se você não tem jogador com qualidade, então, para essa bola chegar lá...
4: Exatamente,
8: infelizmente acontece nisso.
4: Faltou.
8: E quando chega, pipocado.
4: Faltou chutar pro gol. E aí nós tivemos esse problema. E eu era bom de bola, viu, Rafael? Até 1992 jogava bem. Mas só que, curiosamente, eu acabei quebrando o braço. Aí falei, não vou mexer com futebol mais, não. Quebrei o braço. E sabe qual foi o osso do braço que eu quebrei? Chama rádio. Ou seja, o rádio me tirou do futebol.
8: Literalmente.
4: 8h26. Obrigado, Edinaldo Maurício.
8: Valeu, Elias. Um abraço. Até amanhã.
4: Vamos a Brasília. Hora do comentário de Alexandre Garcia. Olá, Alexandre. Muito bom dia.
9: Olá, Elias Júnior. Olá, ouvintes da Vinha FM. Bom dia. A Noruega reduziu para mais da metade do número de apostadores, essas tais apostas eletrônicas, para menos da metade o número de apostas e o número de apostadores, porque a Noruega sentiu que essas apostas estavam prejudicando as famílias. Aqui no Brasil eu tenho visto as tragédias, os suicídios de pessoas que se endividaram em milhões ganhando salários de 5, 10, 8, até menos do que isso, e sem poder pagar. Famílias atingidas por essa praga das tais bets. Eu não sei por que chamam em inglês, porque deve ser a empresa americana que explora isso. O PT, ingenuamente, fez um levantamento para ver quantos projetos de lei os parlamentares do partido apresentaram no Congresso sobre bets. Deu 28. Espero que seja assim. Fica suspensa a bets. Não existe mais. Vamos eliminar, né? É a única saída. Tem coisas assim que as pessoas embarcam sem saber. Por exemplo, embarcar num ônibus e não usar o cinto de segurança. No mesmo Ceará, onde aquela equipe de basquete, o ônibus capotou. Ficou inteirinho o ônibus. Mas as pessoas estavam soltas lá dentro. Teve aí uns 30 feridos? 23? Não. Teve 30 feridos, sim. E 7 mortos, jovens. Lá em junho, dia 15. Agora, de novo, a mesma coisa. Agora foram peregrinos na estrada estadual 456, no município de Canindé. 2 mortos, 23 feridos, alguns feridos graves. Eu olhei o ônibus tombou fora da estrada, está inteiro. Bastava fechar o cinto de segurança e recomendar que os outros façam isso também, porque o corpo girando lá dentro vai ferir alguém que está com cinto de segurança e protegido, só que não está protegido de uma cabeçada, de um corpo que vai quebra o pescoço do outro que está. Tem que ter cinto de segurança para todos e todos usarem, senão o ônibus não sai. Meu Deus, é tão óbvio. Eu uso cinto de segurança desde 1967. Pode procurar aí. Não era obrigatório. Não estava na lei brasileira. Mas é obrigatório para mim proteger a minha vida. Eu comprei o cinto importado, que não tinha cinto no Brasil, e mandei instalar no meu carro. Bom, vocês viram na Bahia 9 advogados presos, porque entravam no presídio para falar com os chefes das organizações criminosas para levar e trazer instruções para a organização criminosa, para as organizações criminosas. Foram presos 9. Já tinha um preso lá, mas foi na pista desse único preso. É uma ação que já tem 2 anos. Uso de advogados. Tem gente que leva celular, leva bateria de celular, mas tem gente que traz as ordens das chefias que estão presas. Foi uma operação duas faces, se não me engano, que é o advogado que é defensor, mas também é participante da organização criminosa, pela Polícia Civil da Bahia. Interessante que a polícia brasileira está começando a agir, né? Depois parece que vem ordem do governador, do presidente da República: olha, vamos mostrar para o Trump que ele não precisa se preocupar. Aí tem o Shimada, né? Esse Shimada, eu estava vendo aqui, né? Ele foi preso em 2023, flagrado nos Estados Unidos, o Vitor Shimada, né? Com 73 empresas, ele lavou 10 bilhões do tráfico lá nos Estados Unidos. Está lá o PCC, Comando Vermelho, estão lá nos Estados Unidos. Aí os americanos avisaram o Brasil. Aí ele foi preso em 2024 no Brasil, mas foi solto no ano seguinte. Que beleza! Só ficam presos manifestantes políticos. É, isso é crime grave. Manifestação política no Brasil. Crime de pensamento, crime de opinião. E aí alguém avisou, porque ele fugiu. Saiu a foto dele lá nos Estados Unidos, saiu aqui também, e ele fugiu. É, só pegaram a secretária dele. É, lá nos Estados Unidos foram 30 milhões de dólares. Aqui estão falando em 10 bilhões do tráfico. Operação Exchange. É o Brasil com criminoso em toda parte, né? O ex-relator da CPI do INSS declarou ontem que uma senadora recebeu 7 milhões. Estão aí falando também de 700 mil, parece, para uma ministra do Superior Tribunal Militar. Meu Deus, esse país... Isso sem falar do Supremo, né? tudo muito na cara, parece que perderam a vergonha, fazem isso na cara da gente. De Brasília, Alexandre Garcia.
4: Valeu, Alexandre Garcia. Obrigado pela participação no nosso JR. Quero agradecer, hoje estreando na nossa bancada presencial, advogado Diogo Lemos, ele também é técnico governamental. Doutor, obrigado pela presença.
5: Todos os integrantes da equipe aqui da Rádio Vinha, ao Dr. Zardini, ao Dr. Márcio Messias, que compôs aqui a mesa junto com você, Elias, e eu deixo aqui um abraço a todos os ouvintes dessa rádio, que é um canhão de audiência em Goiânia, em toda a região metropolitana, em várias cidades que a gente percorre no dia a dia, a gente vê o alcance e a qualificação dos ouvintes da Rádio Vinha FM. Então vocês estão de parabéns e obrigado por essa participação.
4: Eu que agradeço. Obrigado, advogado Rafael Zardini.
6: Obrigado, Elias. É sempre uma grande honra, uma satisfação enorme estar com todos vocês aqui. Um grande abraço, fiquem todos com Deus.
4: Doutor Márcio, obrigado também. Parabéns pela estreia aqui no nosso jornal. Obrigado em nome de todos nós.
7: Obrigado, Elias Júnior. Obrigado à Vinha FM, tá? Obrigado aí aos ouvintes que pacientemente nos tiveram um dia de hoje. Desejar uma boa semana a todos. Né? Dizer também ao pessoal do Instagram que me mandou mensagem aqui falando sobre a Vinha. Será um prazer, gente, sempre que possível, estarei aqui após para poder auxiliar, comentar, dar a nossa pequena contribuição. Muito obrigado, Elias.
4: Nós que agradecemos. Ó, amanhã tem mais, JR, se o senhor nos permitir. 7 em ponto. Daniel vem chegando com Cidade Ligada. Um grande abraço do Elias Júnior para você. Tudo posso naquele que me fortalece. Bom dia, Daniel Fernandes.
10: Bom dia, Elias. Ótima manhã gelada, hein? De segunda-feira aqui na capital goiana. Daniel Fernandes já chegando para comandar, então, o Cidade Ligada. Vamos juntos até logo mais, ó, meio-dia. E você sabe, todos os dias a gente traz uma pergunta aqui para você interagir. E a de hoje, hoje vai ser boa demais, hein? Não se fala de outra coisa aqui nessa segunda-feira, né? Senão a eliminação da seleção brasileira na Copa do Mundo. Então, eu já quero saber de você. Você vai ser o nosso analista de futebol aqui da Vinha, tá? A nossa enquete hoje, eu quero saber aí, na sua opinião, o que você acha que aconteceu pro Brasil sair tão precocemente da Copa nesse ano 2026? O que você acha que aconteceu? O que faltou na seleção brasileira pra poder a gente ir mais longe na competição, hein? 99997-2005. Daqui a pouquinho eu dou minha opinião, tá? Mas eu quero que você já participe aqui. E hoje, se você puder gravar áudio, vai ser mais legal, mas no máximo um minuto, porque senão o pessoal tem muita coisa pra falar, né? Mas no máximo de um minuto, tá certo? Já pode participar e deixar seu nome completo pra concorrer também a um almoço do Madame Fornalha.
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Isso pra você aí, ó, gelada, hein? É, aqui na capital goiana, temperatura lá embaixo. Agora há pouco eu tinha até olhado aqui, né, sobre a questão da temperatura e tava batendo na casa de 14 graus, hein? Deixa eu ver aqui se subiu um pouquinho, deixa eu abrir aqui. Ó, subiu um pouquinho, né, 17 graus, mas ainda tá aí com a sensação térmica batendo na casa de 16. Tá frio, né, essa manhã de segunda-feira. Que você possa ter realmente aí uma semana linda, maravilhosa no Senhor. Já vai começar aqui, ó, com o Cidade Ligado, ouvindo os melhores louvores do rádio e também participando de promoção, tá? A gente sempre traz aqui uma pergunta pra você interagir conosco, a gente sempre tem aqui essa interação legal. E aí, ó, você ao responder, já vou repetir pra você a enquete aqui, ó, mas ao responder, você vai ter a oportunidade de deixar aqui o seu nome completo pra que você possa tá concorrendo, então, né, a um voucher, vale almoço, né, lá do Madame Fornalha. Então, manda aí, 999-97-2005. A resposta para nossa enquete, né? Hoje não se fala de outra coisa, gente. É só a eliminação da seleção brasileira, né? Então eu queria saber, na sua opinião, se for áudio, não esquece. Precisa ser um áudio aí, ó, de no máximo, gente, no máximo um minuto, tá? Para que você tenha a oportunidade de participar conosco aqui. Eu quero saber de você, né? Na sua opinião, o que você acha que aconteceu para que o Brasil pudesse estar sendo ali eliminado da Copa do Mundo de forma tão precoce, né, gente? Meu Deus do céu, acho que a gente poderia chegar um pouquinho mais ali, né? Poderia chegar ali, sei lá, talvez com esse time aí, talvez uma semifinal. Aí às vezes a gente teria uma esperança de, quem sabe, disputar uma final, é? Mas o que você acha que aconteceu, hein? Manda pra mim aqui no 99997-2005. E aí, ó, não esquece, tá, de deixar o seu nome completo pra que você tenha a oportunidade de concorrer aqui a esse voucher, né? Esse vale almoço lá do Madame Fornalha. Vamos almoçar hoje por conta da vinha, né? 99997-2005, tá certo? O que você acha que aconteceu? Gente, eu poderia falar tanta coisa de errado que aconteceu no jogo ontem. Ah, tipo, a seleção brasileira, ela entrou como se ela não quisesse disputar a partida, né? Faltou ali mais empenho, faltou vontade, faltou ali liderança em campo, faltou futebol, principalmente, né? Danilo, Casimiro, esses caras não julgaram nada. Faltou mais vontade também na questão do Vini Júnior, né? Ter mais coragem de pegar a bola e falar assim: eu vou bater esse pênalti, eu é que vou bater. Chamar a responsabilidade pra si de um grande jogador, né? Eu não imagino um Messi, eu não imagino um Mbappé, eu não imagino esses caras, Cristiano Ronaldo, pegando a bola e dando pra outro bater um pênalti decisivo como foi o de ontem, né? Eu não vejo, por exemplo, você colocando o Neymar e o Endrick 20 minutos do segundo tempo. O primeiro tempo já não tava funcionando, gente. O esquema que ele armou, o Matheus Cunha nem apareceu no jogo, o Rayan, tadinho, ele tava sendo lateral. Ele não tava jogando no ataque. Então, assim, foi tudo, nossa, tudo errado. O Endrick também, meu Deus do céu, ó. Fala pro seu negócio, viu? Um jogador, ele quando ele sai na cara do gol, cara, ele tem que ser decisivo, cara. Ele não pode titubear, ele não pode fraquejar. Não pode errar um gol daquele, né? Mas foi muita coisa errada, meu Deus do céu. Mas vamos lá, eu quero saber sua opinião, essa é a minha, hein? 99997-2005, vai respondendo aí, ó, daqui a pouquinho você concorre então ao almoço. Vai lá,

0: Faltando agora 5 minutinhos para as 9 horas da manhã. Olha, a gente tá com uma enquete legal demais aqui, ó. Eu quero saber, hoje você vai ser o nosso comentarista de futebol aqui na programação do Cidade Ligada, hein? Não se fala de outra coisa. Todo mundo falando sobre a eliminação da seleção brasileira para a Noruega no jogo de ontem, que a gente perdeu por 2-1. E aí eu tô perguntando para você o seguinte, na sua opinião, o que você acha que aconteceu? Só que eu queria fazer dois... Eu queria pontuar duas coisas aqui para você, muito importantes, tá? Primeiro, gente, se for áudio, tem que ser no máximo de 1 minuto. Por quê? A gente tá recebendo aqui áudios de 3 minutos, 2 minutos e meio. Então não dá pra gente passar áudios muito grandes aqui na programação. Então precisa ser no máximo de 1 minuto. Eu sei que você tem muita coisa pra falar, que você tem muita coisa pra poder analisar. Só que precisa ser no máximo de 1 minuto, tá? Outra coisa, gente, nós não vamos passar áudios que entrem aí em questões políticas, tá? O horário aqui não é pra isso, é apenas... A enquete é uma interação pra você brincar com a gente. Então, assim, questões polêmicas, políticas, não adianta você colocar. Eu quero que você analise o jogo, o futebol, tá? Eu quero que você olhe ali, na sua opinião, o que que aconteceu, o que que faltou pra seleção brasileira, né? Por exemplo, eu citei alguns casos aqui, eu achei que faltou mais coragem pra cima do Vini, né? Mais brilho pra ele poder pegar aquela bola ali, ter batido o pênalti, ele deveria ter chamado a responsabilidade pra ele. É, eu falei na questão do Henrique, que errou um gol, claro, né? Ali de gol, o Casimiro, o Danilo, estão completamente fora de forma, o Rayan, que não jogou bem. Então, assim, a sua análise, o seu comentário, né, vai ter que ser em cima de coisas que envolvem o futebol, tá certo? E aí você deixa seu nome completo para que você possa também concorrer aqui, ó, a um almoço lá do Madame Fornalha. 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
0: 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Eu vou pra um rápido intervalo comercial. Daqui a pouquinho tem a oração da manhã.
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0: Muito bem, chegando por aqui a oração da manhã, aqui na Vinha. Você sabe, todos os dias a gente para a nossa programação aqui para buscar por você, né? Clamar aí pela sua vida. E hoje quem tá aqui para poder orar é o pastor Mikael Vogel. Pastor Mikael, bom dia, tudo bem?
11: Bom dia, Daniel. Bom dia, queridos ouvintes. Que a graça e a paz do Senhor Jesus estejam no seu coração. Hoje nós vamos orar juntos. Eu queria ler um versículo da palavra de Deus, Jeremias 29:11. Porque sou eu que conheço os planos que tenho para você, diz o Senhor. Planos de fazê-los prosperar e não de causar dano. Planos de dar a vocês a esperança e um futuro. O Senhor tem bons planos a seu respeito. Planos de prosperidade em todas as áreas da sua vida. Vamos orar? Pai amado, nós te damos graças, Senhor, por essa manhã. Te damos graças por essa semana. Senhor, e eu te peço que o Senhor dê a cada um de nós nesta semana essa firme expectativa, que o Senhor coloque nas nossas cabeças o capacete da esperança da salvação e a nossa mente esteja guardada dos ataques do inimigo.
0: Amém, Jesus.
11: Dos ataques de negatividade, de pessimismo, de tristeza, de depressão, de angústia, de pensamentos que não vai dar certo, que não vamos avançar, que nada vai acontecer nas nossas vidas. Não, Senhor, arranca esses pensamentos. Dá-nos pensamento de paz. Mostra, Senhor, para os meus ouvintes os pensamentos que o Senhor tem a respeito deles. São planos bons, são planos de prosperidade, são planos de dar uma esperança e um futuro bom. Em nome de Jesus, Senhor, que hoje o capacete da salvação revista as suas mentes e a mente seja guardada de todo ataque do inimigo. Em nome de Jesus, que eles tenham uma forte expectativa de coisas boas, a esperança bíblica do Novo Testamento, seja sobre a mente, guarde o coração deles, e a paz de Deus que excede todo entendimento, guarde a mente, guarde o coração, em nome de Jesus, que eles sejam fortalecidos hoje no Senhor, nessa fé, nessa esperança, em nome de Jesus, Pai, eu te peço que o Senhor derrame graça abundante, fé extraordinária, que eles creiam por uma mudança, que eles creiam por uma transformação, por um avanço, por um novo nível. Que eles creiam que o Senhor vai fazer grandes coisas na vida deles hoje, nessa semana, em nome de Jesus. E que eles tenham uma esperança no Senhor, porque a esperança no Senhor jamais será frustrada. Em nome de Jesus, tira, Senhor, nossos olhos do natural, das coisas dessa vida. Tira os nossos olhos das circunstâncias, coloca os nossos olhos em Ti. E aí não importam as circunstâncias, porque o Senhor está conosco. A sua mão poderosa há de nos livrar e de nos salvar. Senhor, eu oro por cada uma dessas pessoas que está ouvindo hoje essa oração. Eu oro para que haja prosperidade nos seus caminhos, haja prosperidade na sua vida financeira, haja favor para quitar suas dívidas, para ganhar uma causa na justiça, favor de Deus diante do seu chefe, na sua empresa, nos seus negócios, que eles encontrem favor no seu trabalho, na obra das suas mãos e prosperem, que eles tenham sobejando para abençoar as pessoas ao seu redor, para abençoar a obra de Deus, o reino de Deus, que eles tenham para cuidar da sua família, Senhor, da melhor maneira possível, colocar seus filhos em boas escolas, que eles tenham para comer do melhor dessa terra. Senhor, alegra hoje o coração dos seus filhos com prosperidade. Senhor, livra-os do laço na vida financeira, livra-os do mal, guarda-os em Ti. Senhor, em nome de Jesus eu oro para que a Tua mão poderosa, Teu favor, seja sobre a vida financeira deles. Eu oro também, Pai, para que o Teu favor seja sobre a saúde deles, que eles sejam prósperos na sua saúde. Que eles tenham a saúde de Cristo, a mente de Cristo, uma mente clara, lúcida, sem confusão, livre de toda confusão mental, toda ansiedade, medo, tristeza, depressão. Senhor, eu oro também para que eles tenham saúde física nos seus corpos. Em nome de Jesus, que haja cura para a sua enfermidade. Eu libero uma palavra de cura sobre você agora, em nome de Jesus. Seja curado agora, pelas pisaduras de Jesus, que todo mal, toda enfermidade, todo sintoma seja extirpado da sua vida agora, em nome de Jesus. Em nome de Jesus e a unção de Deus, quebre todo jugo, quebre toda cadeia. Eu oro para que haja prosperidade na sua família, que os seus filhos se assentem na mesa com você, que haja harmonia, que haja paz, que haja cura, restauração de lares, de famílias, conversão dos pais aos filhos, dos filhos aos pais, que haja hoje, Senhor, restauração desse casamento que está quebrado. Senhor, em nome de Jesus, que o Teu Espírito entre, transforme, que haja perdão, haja mudança, muda esse cônjuge duro de coração. Em nome de Jesus, que o coração do marido se converta à sua esposa, da esposa ao seu marido, que haja harmonia, que o Senhor entre, transforme a água em vinho, que o Senhor produza transformação nos nossos lares, nas nossas famílias, que haja vida, que haja graça de Deus. Eu oro, Senhor, por cada um dos meus irmãos, cada um que está ouvindo hoje essa oração, que ele seja abençoado, bendito, que ele encontre no dia de hoje o favor de Deus, portas abertas, abençoa cada um que está no hospital, que está no leito, guarda, livra-os do mal, arranque-lhes dali, abençoa cada um dos nossos ouvintes, cada taxista, cada Uber que está levando a vinha no seu carro, que haja unção de Deus no seu carro, que as pessoas sejam tocadas ali pelo poder de Deus, que o Senhor abençoe o seu trabalho. Em nome de Jesus, abençoa os órfãos, as viúvas, as mães solteiras, cada um que está passando por dias em que ele se sente sozinho, que o Senhor seja o seu amparo, o seu escudo, a sua proteção, o seu refúgio, a sua torre forte. Eu abençoo cada um dos meus irmãos, cada pessoa que está ouvindo essa oração. Profetizo o favor e a graça de Deus em todas as áreas da sua vida, em nome de Jesus. Amém e amém. Amém.

0: que a gente ia chegar pelo menos ali na semifinal, hein? Será que tinha time pra isso? O que você acha? Mas fala aí, 99972005, vem dar sua opinião aqui, ó. Hoje ela tá valendo um almoço lá do Madame Fornalha, tá? E aí, ó, você pode... Eu prefiro que hoje, excepcionalmente hoje, você grave um áudio. Daniel, eu não posso. Beleza, então você manda texto, tá? Mas se você puder, manda um áudio, porque no máximo de um minuto, pra gente poder saber aqui a sua opinião, o que você acha que aconteceu ali, que destabilizou a seleção brasileira, fez com que ela não ganhasse aquela partida de ontem. E eu posso falar uma coisa? A Noruega jogou nada, tá? O Haaland jogou tudo, né? Mas a Noruega em si, a seleção da Noruega, ficou tocando passe ali, se retendo a bola o tempo inteiro, e nada dos jogadores... Gente, o segundo gol do Haaland, ele parou a bola, dominou, olhou, falou assim: ah, vou aguardar alguém chegar em mim. Aí ninguém chegou, aí estou pro gol e fez gol. Gente, três jogadores de frente pro Haaland, nenhum chegou nele. E um cara tão diferenciado como ele. Foi muita coisa errada que aconteceu ontem ali. Mas deixa eu saber a opinião aqui dos ouvintes. Ó, o Joel. Alô, Joel, bom dia!
1: Bom dia! Bom, a minha opinião é a seguinte, que eu acredito que a culpa foi do Ancelotti. Ele deveria ter entrado em campo com o melhor time, sim, já de começo.
0: Concordo.
1: Seria Neymar, Vini Júnior e o Endrick.
0: Concordo.
1: Pra enfrentar aí o nosso...
0: Concordo.
1: A Noruega, que estava com o melhor time em campo. Então, eu acho que foi falha técnica e que seja pra crescimento, né? Próxima Copa a gente já tá mais... errar menos. Isso aí.
0: Gente, e eu acho tão hilário. Eu abri meu Instagram hoje, o que eu mais vi foi comentarista. Claro, por causa do espectro político que ele segue, né? A ideologia que ele segue, querendo culpar um jogador que entrou aos 25 minutos do segundo tempo, fez um gol, quase fez outro, querendo culpar esse jogador. Eu não consigo entender. Tanta coisa errada aconteceu no jogo de ontem ali, Gente, o Casemiro estava andando em campo, ele não conseguia correr, ele não conseguia atacar, ele não conseguia armar, ele não conseguia fazer nada. E aí o pessoal querendo culpar o Neymar, e aí eu falei assim: meu Deus, eu não consigo entender a cabeça de uma pessoa que, pelo espectro político dela, ideológico, ela quer culpar um jogador por algo que aconteceu tudo errado. Escalação toda errada, gente, ontem. Martinelli, naturalmente, quem deveria ter entrado ali na vaga, né, do Paquetá, seria o Danilo Santos. Ele deveria ter, o Danilo, que é o jogador do Botafogo, ele deveria ter entrado, na minha opinião. Outra coisa, o Luiz Henrique, gente, ele jogou quase todos os jogos da seleção brasileira, entrou em quase todos os jogos da seleção brasileira, né, nos amistosos, foi bem todos eles, e aí me coloca o Rayan. Não tô dizendo que o Rayan jogou mal, não. O Rayan ontem ele foi muito prejudicado, porque provavelmente a instrução do Ancelotti foi que ele marcasse, que ele voltasse. Então ele virou um lateral. A gente perdeu o poder ofensivo com o Rayan, tendo que marcar o jogador da Noruega, né? E assim, foi muita coisa errada. Meu Deus do céu, né? Sem falar do gol também, claro, né? Que o Endrick errou. Ah, meu Deus do céu. Mas vamos lá. O Adam também tá participando aqui. Alô, Adam, bom dia!
2: É isso aí, Daniel Fernandes, bom dia, bom. Deixa eu te falar, o que faltou pro Brasil foi jogar, amar a camisa da seleção.
0: Fato.
2: É o que falta pro Brasil.
0: Fato, meu irmão.
2: O Neymar, machucado do jeito que tá, joga melhor do que qualquer um ali, porque ama a seleção. Porque o jogador tudo joga fora, por que que não joga aqui? Quando tá com a camisa da seleção. Joga e joga bem, são estrela fora. Agora quando chega aqui, essa molecagem toda aí, é porque não ama a camisa da seleção, essa é a minha opinião.
0: Faltou demais empenho, né? A seleção brasileira, gente, olha que vergonha, olha o nível que nós chegamos com essa seleção aí do Ancelotti. De jogar contra a Noruega. Gente, se Cabo Verde tivesse pegado a Noruega ontem, tinha ganhado a Noruega. Com a vontade que eles jogaram contra a gente. Se tivesse pegado a Noruega, tinha massacrado a Noruega. Mas faltou vontade, faltou, sabe? O Brasil tava jogando contra-ataque. Gente, a seleção brasileira, que vergonha! A seleção brasileira, o futebol que mais venceu Copas do Mundo, jogando contra-ataque contra a Noruega. Ou às vezes foi até livramento do Senhor, viu? Porque se pega uma Inglaterra da vida nas quartas de final, ia passar a vergonha, né? Vamos lá, vamos mais uma aqui, ó. Pedro. Alô, Pedro, bom dia!
3: Bom dia, meu irmão, bom dia. Então, Na minha opinião, a seleção perdeu porque não tinha empolgação, irmão. Não tinha.
0: Não teve
3: mesmo. Jogaram com intuito mesmo.
0: Vontade, né?
3: Jogou mesmo. De ganhar, né? Não foram pra cima mesmo pra valer. Então, um time totalmente apático, sem vontade de ganhar. Na minha opinião, escolheram muita estrela, sabe? Se tivesse dado oportunidade pra outros que não são tão estrela, eu acho que teria dado mais certo.
0: Pois é, ô Pedro, isso aí que você falou é muito verdade, cara. Essa questão de os caras terem entrado sem vontade. Bom, eu tava vendo um jogo assim, eu falei assim, gente, os jogadores do Brasil, eles não vão chegar nos da Noruega, não. Eles vão ficar só olhando, observando. Eles tocarem a bola pra um lado, tocar a bola pro outro. Vai ser esse mesmo jogo inteiro? Não é possível? Bom, vamos tocar mais músicas. Agora tem o Pregador Lou, já posso suportar.
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0: pista de futebol aqui da Vinha, hein? Eu quero saber aí na sua opinião, o que você acha que faltou, né? Pra que o Brasil pudesse passar da Noruega, gente. O jogo não tava difícil, não. O time da Noruega não é bom, não, gente. É devagar. O time da Noruega é devagar demais, né? Então, assim, eu quero saber de você. 99997-2005. O que faltou ali, né? Faltou ter colocado, igual eu tô vendo aqui muita gente falando, tá? E eu quero agradecer a sua participação. Daqui a pouquinho a gente vai fazer mais, tá? É, hoje, se você puder até mandar aqui o seu áudio, eu acho melhor, sabe por quê? Você falando é melhor, é você dando a sua opinião ali e você explicando, né, o seu ponto de vista, o seu argumento, para que a gente possa aqui, ó, passar na programação da Rádio Vinha, tá certo? 99997-2005. Deixa eu aproveitar aqui, ó, e chamar na programação o Dr. Douglas Brunos. Dr. Douglas, bom dia, tudo bem?
1: Bom dia, Daniel, tudo
0: ó,
1: bem?
0: A gente não vai falar de seleção brasileira aqui, não, nesse nosso bate-papo. A gente vai falar de coisa boa, principalmente para quem tá querendo emagrecer e não tem conseguindo. Iomed regula, Dr. Bruno, ou Dr. Douglas.
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0: 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Aliás, o Iomed, eu falei de falta de vontade, o Iomed regula também ajuda nessa questão de dar mais energia pra pessoa, né?
1: Sim, é um dos primeiros pontos, Daniel. 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Porque, gente, sabe o que o Iomed regula faz? 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
1: 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Você falando de promoção, vamos fazer um negócio aqui, as pessoas estão tristes com o jogo de ontem.
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0: Assim, tem muita gente triste hoje,
1: tem muita gente triste. 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
0: Aqui, eu vou aproveitar aqui. Eu vou bater um papo agora aqui com o Pastor Guilherme. Pastor Guilherme, que coisa, hein?
1: Ô, eu tô querendo emagrecer, Danielzão. Bom dia.
0: Meu Deus do céu. Não, não só você, mas um monte de jogador da seleção brasileira. Tá precisando de uma média regula também.
1: Ah, não. Eu acho que eles precisam aposentar. Não tem negócio de emagrecer pra Casemiro, não.
0: Mas tchau. Mais disponibilidade. Porque ontem eu vou te falar, os caras estavam numa preguiça.
1: Meu,
0: os
1: caras
0: estavam numa preguiça. Estavam aparecendo. Eu vou falar pra você, se fosse a seleção de Cabo Verde, do
1: nossa,
0: jeito que eles jogaram contra a Argentina, tinha passado por cima ali da Noruega.
1: Uma coisa interessante de dizer, né? Na coletiva do Mr. Ancelotti, ele disse que ele pediu para que a seleção não pressionasse. Não quero que pressione muito, porque o Haaland pode dar um contra-ataque.
0: Ah.
1: Mas eu fico pensando assim, que estratégia é essa? Que se você pressionar menos, vai deixar o time mais protegido. Eu
0: não,
1: nunca vi isso, Daniel.
0: Nunca vi. E nunca ouvi isso. E eu nunca vi uma seleção que é pentacampeã mundial ter que esperar o outro time jogar pra tentar fazer alguma coisa. Jogar no contra-ataque. Isso não existe, meu Deus do céu. O time grande, que no caso, entre as duas seleções ali, era o Brasil, né? Com mais tradição, com mais jogadores de renome internacional. Você não pode ficar esperando outro time tocar bola, outro time jogar. Você poder falar assim, ah, eu vou pegar um contra-ataque. Outra coisa, pastor Guilherme, pra quem entende futebol, sabe o que eu vou falar aqui agora. Pra se jogar no contra-ataque, você tem que ter, no mínimo, dois jogadores de velocidade. No mínimo, dois jogadores de velocidade pra você pegar um contra-ataque, certo? A gente tinha o Vini Júnior. E, de fato, a gente tinha um outro que poderia ter ali velocidade, que era o Rayan. Só que o Rayan ontem virou um lateral, porque ele teve que ficar o tempo inteiro marcando a subida do lateral da Noruega. Então, o que que aconteceu? Acabou. O Rayan não tava em campo ontem. Então, como é que você joga com um jogador que era o Vini Júnior no contra-ataque? Isso é loucura, cara.
1: E eu
0: não entendo muita coisa de futebol, não, hein? Se a gente só entendesse. Não.
1: Mas eu vou dizer, eu lembro da convocação e os comentários nossos aqui. Não tem jeito, a gente acredita porque é torcedor, mas infelizmente com a convocação desses jogadores a gente sabia que não seria fácil e aconteceu o que a gente previu.
0: Pois é, valeu, pastor Guilherme, um abraço.
1: Obrigado,
0: a gente vai para um rápido intervalo, na volta já tem aqui o Graça para Prosperar.

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7: Estamos começando o programa Graça para Prosperar aqui na Rádio Vinha FM. Toda segunda-feira você pode esperar sempre uma palavra de Deus, né? Uma palavra de encorajamento para poder levantar a sua vida, levantar o seu ânimo para os desafios, né, que nós temos durante a semana. Essa segunda-feira é especial, segunda-feira pós-jogo da seleção brasileira. E eu sei que muitas pessoas já estão aí, né, alguns lamentando, outros até, assim, de certa maneira, aliviados, porque agora o Brasil vai funcionar, né? O que interessa de fato e de verdade, né, pastor Fabrício Barbosa? Como é que tá? Tá animado? Tá abatido? Que você tá? Me diz aí.
8: Bom dia, pastor André. Bom dia, você ouvinte da Vinha FM. Que alegria estar com vocês aqui nessa manhã. Aí, como o pastor Naor disse no culto ontem, né? Nossa alegria está em Cristo. É claro que a gente se diverte quando ganha. É. E não se diverte tão tanto quando
7: perde. É verdade. Mas assim, o brasileiro, ele se envolve bastante, né, com a Copa do Mundo, né? Não tem como. Né?
8: Teve uma pessoa aqui, acho que em Goiânia, ou em Goiás, não sei, que até morreu, né? Infartou na hora do jogo, no penúltimo jogo do Brasil.
7: Foi?
8: Foi.
7: Contra o Japão?
8: É.
7: Eu tenho um relato, né? Isso eu vi até no documentário da Copa de 70, que em 1950, quando o Brasil perdeu para o Uruguai, que foi o famoso Maracanaço, não sei se você lembra. Então, em 1950, no estádio, uma pessoa deu uma parada cardíaca e morreu.
8: É. O pessoal se envolve emocionalmente de uma maneira muito intensa, né? Porque
7: o brasileiro gosta de futebol, né? Gosta. Mas ontem não foi o nosso dia.
8: Não
7: foi. Vida que segue, não é verdade?
8: O Hexa ficou pra frente.
7: O Hexa
8: ficou. Mas o bom é que os times que poderiam empatar em número de títulos com o Brasil, né? Não passaram também. A Itália nem chegou aí pra Copa.
7: A Alemanha já foi desclassificada.
8: A Alemanha está em casa agora na
7: mas
8: praia.
7: Tem times aí que podem, de certa maneira, aproximar, né? A Argentina, por exemplo.
8: É verdade.
7: Pode ser um tetra aí, consagrar o Messi como realmente o melhor da história, né?
8: Não sei se a Argentina consegue bater a França, não. A França está com um time excepcional, né? Mas tem as zebras aí da Copa, né? Como o Marrocos, por exemplo, está jogando muito bem, né? E a própria Noruega, né? Que tem um time também forte, que pode chegar. Tá assim, tá em aberto. Mas eu aposto minhas fichas na França. Eu acho que ela esse ano vai levar.
7: Tomara que não. Tomara que você esteja errado. Mas vamos lá. Hoje eu quero falar sobre um ponto, pastor Fabrício. Que na verdade, eu quero lembrar todos os ouvintes da Vinha FM sobre um ponto que é fundamental para você viver uma vida abençoada. Né? Às vezes nós temos tantos desafios durante a nossa, o nosso dia, né? Durante a semana, durante o mês. Nós acordamos já querendo resolver os problemas das faturas em aberto. Nós temos tantas necessidades, não é verdade?
8: É, início de mês, então, nem se fala, né?
7: Nós estamos no início de mês, né?
8: É.
7: Então, início de mês é a fatura do cartão, é a mensalidade da escola, é a energia, é a água. São tantas necessidades que batem na sua porta. Mas é necessário que você entenda uma coisa muito importante. Nada pode roubar a alegria do seu coração. E tem uma coisa que é o elemento para você passar vitorioso, descansado, diante de todos os desafios. É a necessidade de você viver uma vida cheia do Espírito Santo. Viver uma vida no Espírito, Pastor Fabrício. Nós precisamos viver uma vida em completa dependência com o Senhor. Viver uma vida no Espírito, você sabe, se eu perguntasse qual é o maior desejo das pessoas hoje, nós ouviríamos respostas como ter paz, prosperidade, construir uma família feliz, vencer o medo, encontrar o propósito. Mas existe uma pergunta que eu acredito que ela é mais importante.
8: Qual é?
7: Quem está dirigindo a sua vida?
8: É verdade.
7: Quem está conduzindo a sua história? É você mesmo? É você que está escrevendo aí no seu caderno as anotações da sua vida? Não. Presta atenção. Existe uma pessoa que quer conduzir você. Não é muita graça?
8: Muita graça.
7: Nós temos um pai que quer conduzir a nossa vida. Assim como um pai conduz um filho, ele quer conduzir a nossa vida a uma experiência de favor. E esse pai, quando nós nos entregamos a essa condução poderosa e especial, ele quer que a nossa vida dê certo. Então ele sabe quais são as portas que nós devemos entrar, ele sabe quais são os caminhos que nós devemos seguir, ele sabe quais são, né, as oportunidades que nós podemos abraçar. Isso acontece quando você decide viver uma vida no Espírito, viver uma vida guiada pelo Senhor, direcionada pelo Senhor. E isso é muito importante, sabia, Pastor Fabrício? Isso é extremamente importante.
8: Eu acredito que esse é um dos desafios, né? Assim, todo o tempo de todo cristão, né? É se abdicar de uma vida na alma, né? Onde ela mesma governa a própria vida e dar essa liberdade para o Espírito, né, Pastor? Porque muitas vezes as nossas ações e decisões, elas passam por uma carga de emoções muito grande.
7: Uhum.
8: Né? As pessoas são muito reativas ao que ela está sentindo ali. Né? Alguém um dia me disse assim, ah, hoje eu não dei oferta. Eu falei, por quê? Eu falei assim, ah, porque eu não senti de dar. Né? Então, quando a pessoa decide viver a vida com base nos sentimentos, ela perde muito, né? Porque ela abre mão dessa direção do Espírito.
7: Uhum.
8: Né, essa voz do Espírito que está por detrás de nós, né, nos conduzindo, nos orientando, dizendo o que fazer, o que deixar de fazer, né, e perdemos, né?
7: Gálatas 5,16, a palavra do Senhor diz assim, olha, digo porém, andai no Espírito.
8: É essa voz do Espírito que está por detrás de nós, né, nos conduzindo, nos orientando, dizendo o que fazer, o que deixar de fazer, né, e perdemos, né?
7: Gálatas 5,16, a palavra do Senhor diz assim, olha, digo porém, andai no Espírito. Olha a recomendação apostólica. Andai no Espírito.

0: habitando dentro de você. Uma vez que você tem o Espírito habitando dentro de você, você pode se entregar a Ele e permitir que Ele conduza a sua vida, conduza as suas decisões, conduza os seus negócios. Você fala, pastor, mas o Espírito Santo pode conduzir os meus negócios? Sim, se você pedir para o Espírito Santo direcionar a sua empresa, Ele vai direcionar. Direcionar a sua vida profissional, Ele vai te direcionar. Se você precisa de ser reposicionado em alguma área da sua vida, peça o Espírito Santo. Peça o Espírito Santo porque Ele vai te reposicionar. O Senhor, Ele é bom. E Ele quer fazer com que a sua vida dê certo. Não é isso, pastor Fabrício?
1: É, sem dúvidas, né? Mas aí me surge aquela questão, pastor. Tem pessoas que elas são autossuficientes. Né? Nós sabemos que, principalmente os empresários, né, que são considerados aí os águias, né, os tubarões do negócio, eles têm essa capacidade natural de decisão, de pensar além, né, do que normalmente outras pessoas pensam, né? Essa pessoa não teria maior dificuldade de depender do Espírito, uma vez que ele é aquela pessoa que está sempre, né, tendo a iniciativa.
0: Então, né?
1: Porque às vezes aquela pessoa que se sente inapta para algo, ela talvez tenha maior facilidade de depender, né? Porque ela, não sei como fazer, só Deus mesmo. Mas tem pessoas que elas, né, elas são realmente proativas para decidir, né? Então, como é que faz nessa situação?
0: Então, a vida no Espírito não anula a sua capacidade. Se você já consegue fazer muita coisa, ser bem sucedido, imagina se você entregar a sua vida ao propósito de Deus. Porque não é só uma questão de você existir e fazer, é uma questão de você viver o que o Senhor sonhou para você. Porque a nossa vida, ela tem um propósito. Então, esse propósito, ele passa por essa dependência espiritual. Eu preciso de depender de Deus. Eu preciso... Então, não basta você simplesmente ser inteligente, capaz, habilidoso. Não basta também você ter dinheiro. Não basta você abraçar todas as oportunidades. Talvez você fale, não, eu sou uma pessoa capaz, as melhores oportunidades batem na minha porta. Não, não basta você querer conquistar tudo e ainda permanecer vazio. A vida no Espírito, ela dá senso de propósito. Ela enche o seu coração de uma sensação, meu Deus, faz um sentido eu estar aqui. Pastora Luísa, ele fala uma coisa e é verdade. Nós somos criados por dois motivos, você sabe, né? Sabe qual que é o primeiro motivo pelo qual você foi criado?
1: Vai, pastor, não vou arriscar não, mas fala aí.
0: Primeiro, você foi criado para conter a Deus.
1: Verdade.
0: Então, se você não está cumprindo esse propósito, esse primeiro propósito, o outro também você não cumprirá. Porque o primeiro propósito de Deus para nós, para mim, para você, é você ser cheio de Deus, conter a Deus. Então, você está na sua empresa, você está trabalhando, você está fazendo o que você está fazendo nesse momento, está estudando, enfim, independente, você precisa de ter essa consciência. Eu estou aqui para conter a Deus. O Espírito Santo habita dentro de mim. Eu estou vivendo uma vida cheia do Espírito Santo. Então, é isso que você precisa de carregar no seu coração. Depois que você tem essa consciência, você precisa de uma outra, de um outro ponto dentro do propósito. Então, você primeiro contém a Deus, e aí você vai cumprir o segundo.
1: É expressá-lo?
0: Que é ser usado por Deus. Então, o homem, ele tem dois motivos pelo qual ele nasceu. Todo homem. Ele precisa de encontrar esse propósito. Ser cheio de Deus e ser usado por Deus. Então, se você está sendo cheio do Espírito e usado pelo Espírito, você está cumprindo o seu propósito, o chamado de Deus, a vontade de Deus. Você tá, a sua vida, ela já não é mais sem sentido. Consegue me entender? Então, eu às vezes eu encontro pessoas, né, que... Uma vez eu encontrei um cantor muito famoso, ele se converteu, ele teve uma experiência com Deus. E ele começou agora a fazer... naquela ocasião ele começou a aceitar convites de ir em igrejas para ministrar, para dar o testemunho dele, para ganhar almas para Jesus. E uma coisa que ele me contou, que me marcou, ele falou o seguinte: pastor, antes eu lotava todos os lugares que eu ia para cantar, eu enchia, tinha lá 20, 30 mil pessoas, 15 mil pessoas para ouvir.

0: via minha música. Inclusive, a gente estava almoçando num restaurante, como ele era uma pessoa muito conhecida, as pessoas paravam para tirar foto com ele. Ah, você é o cantor fulano, você é o cantor. Ele falou, mas agora eu me sinto muito mais realizado indo numa igreja com 200, com 300 membros, com 100 membros, dando meu testemunho e ganhando almas para Jesus, porque eu sei que agora eu estou cumprindo o meu propósito. Então Deus me direcionou para fazer isso que eu estou fazendo. Então, é muito bom quando você entende e compreende que o seu propósito é ser cheio e ser usado. E isso você pode fazer em qualquer lugar. Você pode ser cheio e ser usado na faculdade. Então você não pode ser ali uma pessoa influenciável. Você tem que ser uma pessoa que vai influenciar. Você tem que estar ali para sustentar o testemunho do evangelho. Não é o testemunho de uma religião. É o testemunho de Jesus, que ele lavou, perdoou os seus pecados, morreu numa cruz, te redimiu. Então esse é o testemunho do evangelho que o Senhor quer que você sustente aonde você está. E não sustentar uma religião. Quando você faz isso, você está sendo usado. Entende? Está sendo instrumento de Deus. E Deus vai honrar você. Ok?
1: Agora tem um ponto também, pastor, né, que eu gostaria de perguntar ao senhor. Antes do aliás, vou perguntar antes do intervalo, o senhor responde depois. Porque, assim, entender, né, que precisamos ser usados por Deus, né, e receber essa direção de Deus para as coisas. Eu acredito que até não é tão difícil, né, para as pessoas, mas como lidar com o orgulho? Porque tem pessoas que são orgulhosas, né? Elas simplesmente não conseguem, né? Elas, por causa do orgulho, né? Tem pessoas que dizem assim, eu não dependo de ninguém, eu não preciso de ninguém, né? Às vezes tem pais que ensinam os filhos a isso, não dependa de ninguém nunca, né? E às vezes nesse processo, nesse conceito, ela acaba também não permitindo que Deus, né, faça qualquer coisa por ela, por conta do orgulho mesmo, né? Então, como tratar essa questão do orgulho, né, nessa condição?
0: Vamos para um rápido intervalo e depois nós voltamos com mais graça para prosperar.
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2: Estamos de volta com o programa Graça para Prosperar. Eu sou o pastor André Francisco. Se você ainda não me segue nas redes sociais, vai lá agora, @PR André Francisco em todas as plataformas digitais. Todas, pastor Fabrício. Você acredita nisso?
3: Acredito.
2: YouTube, Instagram, que mais?
3: Você sabe que o WhatsApp agora vai deixar de ter números, né? E você vai ter também um endereço, um arroba.
2: Um arroba.
3: É, um arroba.
2: Trem estranho, né?
3: É, porque vai acabar a ideia do número. Por uma questão de privacidade. Você não precisa passar seu nome pra ninguém. Você fala só seu arroba. Me chama no arroba PR André Francisco no WhatsApp.
2: Ok.
3: Entendeu?
2: Ótimo. Beleza. A gente foi pro intervalo e você levantou uma pergunta e uma questão. Vamos lá.
3: É assim, nós estamos falando sobre ser dirigido pelo Espírito, né? Permitir que Deus conduza, dirija a sua vida. Mas a questão que eu levantei é a respeito daquelas pessoas que são orgulhosas, né? E muitos até admitem, né? Eu sou orgulhoso mesmo, né? E a pessoa orgulhosa, normalmente, ela não aceita ajuda de ninguém, às vezes nem de Deus, né? Porque ela se acha autossuficiente, né? Talvez ela aprendeu isso em casa, né? E por isso sofre, né? Como lidar nessa situação? Como é que essa pessoa orgulhosa vai conseguir se livrar desse orgulho todo?
2: Primeiro, só a palavra de Deus consegue despedaçar, né, essa fortaleza do orgulho. Então, o orgulho, ele é um grande inimigo a ser vencido na vida de todos. De todos. Na verdade, o sofrimento da maioria das pessoas é pelo orgulho. Então, se você for olhar por que você está sofrendo por causa de algo, você vai perceber que você está sofrendo por causa do orgulho. Então, o orgulho, ele potencializa o seu sofrimento. Só que o orgulho tem um problema, ele cega. Então, o orgulhoso, ele não consegue perceber que é o orgulho que está provocando, né, o problema financeiro, que é o orgulho que está provocando a falta de convivência dentro do lar, né? Às vezes você está passando por um conflito conjugal, tudo é orgulho, tá bom? Então, você precisa de reconhecer que você precisa avançar, que você precisa de ajuda. E o orgulho, quem reconhece que precisa de ajuda, que precisa de direção, essa pessoa ela está reconhecendo que precisa, né, da graça de Deus. Isso, ele se coloca numa posição de receber. A Bíblia diz que sempre há favor para os humildes. Deus resiste ao soberbo, mas ele dá graça aos humildes. Olha que coisa interessante.
3: O orgulho é uma soberba, né, pastor?
2: O orgulho é uma soberba. Uma coisa, pastor Fabrício, é o seu chefe te resistir, ou um filho seu te resistir, ou a sua esposa te resistir. Agora, imagina Deus te resistir. Mas a Bíblia
3: prejuízo
2: diz
3: enorme.
2: Mas a Bíblia fala que Deus resiste ao soberbo, mas aos humildes ele dá a sua graça. Por quê? Porque a graça de Deus é como um rio, ela só flui para baixo. Para você receber, você tem que estar para baixo. E quando eu digo para baixo, é na posição de quem é menor. Entende? Então, aqueles que se colocam numa posição superior, né? Ah, eu não preciso de ajuda de ninguém, eu sou autossuficiente. Não, você vai encontrar uma limitação, porque Deus vai te resistir.
3: E, de certa maneira, às vezes as pessoas resistem a Deus não aceitando a ajuda das pessoas, não é verdade? Porque muitas vezes Deus, ele opera usando pessoas.
2: Sempre usando pessoas.
3: Porque alguns nessa ideia tem aquele discurso seguinte: não, Deus ele tem liberdade de me ajudar, mas homem não precisa me ajudar, não precisa de ajuda de ninguém.
2: Não.
3: Né? Mas às vezes Deus manifesta a graça dele na vida de pessoas à sua volta. Não é verdade?
2: Isso mesmo. Deus ele sempre vai manifestar. Isso é uma coisa interessante, porque a Bíblia fala, eu gosto muito desse texto, né, que a igreja ela é a multiforme sabedoria de Deus. Isso significa que Deus ele não dá sabedoria para todo mundo. Entendeu? Então, por exemplo, Deus ele não vai te revestir de conhecimento de tudo. Você não vai ser bom em tudo. Porque Deus ele quer que você exerça a humildade para aprender com outros. Entendeu? Então, eu estava vendo a gente está em época de Copa do Mundo, então a gente acaba ouvindo coisas, né? E eu estava ouvindo um dia um relato, acho que o próprio Neymar que falou isso, que ele deu uma dica para o Messi a respeito de bater pênalti. E na época o próprio Messi chegou no Neymar e falou o seguinte: não, eu não vou bater pênalti porque eu não gosto, não sou bom para bater pênalti. Aí o Neymar falou: poxa, mas você é o Messi, como que você não gosta de bater pênalti? Como que você não bate pênalti? Ele: não, você é muito melhor do que eu para bater pênalti. Aí ele: então deixa eu te ensinar. E aí o Neymar conta, né, que ele ensinou o Messi algumas dicas ali de como bater um pênalti e que foi extremamente decisivo na Copa de 2022 aquele pênalti.
3: Olha só.
2: Ele bateu aquele pênalti e ele conseguiu efetuar ali uma grande partida, um grande jogo, né? E ganhou a Copa do Mundo na batida dos pênaltis, inclusive. Foi. Então, a pessoa reconheceu, ele era o melhor do mundo, era o melhor do mundo, mas tinha limitações. E ele foi humilde para ouvir, para receber. Então, nós precisamos de reconhecer quem é melhor. E o favor de Deus está nisso. Entende? Então, tem gente que tem uma postura diferente. Quando ele encontra uma pessoa melhor do que ele, ele critica, ele levanta questões, né? Ele tenta de alguma maneira pontuar coisas. Mas Deus, ele quer que você viva uma vida em humildade, sendo guiado pelo Espírito Santo. Deus, ele vai te dar o próximo passo. Quando isso acontece, pastor Fabrício, o favor é multiplicado sobre a sua vida.
3: Pastor, e a pessoa orgulhosa também tem dificuldade de receber as coisas, né?
2: Muita. Eita.
3: Ele gosta de dar às vezes.
2: Essa é uma das faces do orgulho.
3: Ele não recebe. Fala: não, de jeito nenhum, eu não aceito. Você vai pagar uma conta pra ele, não aceita. Você vai dar um presente, ele não aceita.
2: Você sabe que aconteceu isso comigo uma vez, né? Eu tava com o pastor Naor num restaurante. Eu sempre conto esse testemunho, né? Acho que ele nem lembra que isso aconteceu. Mas aí eu peguei e falei pro pastor Naor, na hora que a gente foi pagar a conta, eu falei pra ele assim: não, deixa que eu pago, pastor. Aí eu pensei que ele ia reagir como todo bom brasileiro, né?
3: Não, imagina.
2: Não, imagina, eu que vou pagar pra você. E aí ele pegou e entregou a conta dele pra mim e falou assim: não, eu deixo, eu sou humilde. Ele falou desse jeito pra mim. E aquilo bugou minha cabeça, né? Eu falei: uai, mas o que que humildade tem a ver com isso? Porque só quem é humilde recebe. É. Entendeu? E Deus, ele tem o prazer em te abençoar, fazendo você receber. Isso é poderoso, viu, pastor Fabrício? Você recebe sem merecer. Porque nós estamos acostumados também a receber por meritocracia. Mas o Senhor não. O Senhor, ele sempre te abençoa sem merecer. Isso é humildade. Você reconhece que não merece e Deus estabelece seu favor. Esse foi o Graça para Prosperar dessa segunda-feira e eu quero orar por você, abençoar sua vida. Mas antes, pastor Fabrício, muito obrigado pela sua participação, sempre acrescentando e abençoando aqui o nosso programa.
3: Tamo junto, até a próxima segunda-feira.
2: E se você pode, aonde você está, feche seus olhos, vamos orar ao Senhor. Pai, obrigado pela sua infinita bondade. Ó Deus, nessa manhã nós te pedimos: ensina-nos a viver uma vida no Espírito, a depender do Senhor em toda e qualquer situação. Amém. A sermos conduzidos pelo Teu Espírito, pela Sua bondade, pela Sua vida, pela Sua misericórdia. Pai, faça com que a nossa vida floresça na Tua presença. Faça com que sejamos, ó Deus, completamente dependentes do Seu amor e da Sua bondade. Espírito Santo, eu te peço em nome de Jesus, que cada ouvinte da Vinha FM, ele seja conduzido a uma vida de completa dependência, de enchimento, ó Deus, de entrega ao Senhor e à Sua vontade. Eu oro abençoando a semana, eu oro abençoando, ó Deus, o dia. Amém. E declaro que os Teus filhos experimentarão de uma semana de favor e de graça na Tua presença. Amém. Em nome de Jesus.
0: Amém. 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
2: Tudo bem, são 10 horas, 5 minutinhos, uma ótima manhã de segunda-feira para você sintonizado aqui na programação da Rádio Vinha. Olha, já teve ouvinte aqui participando comigo hoje da nossa enquete, já eu te falo qual é, né? Falando assim, nossa, Daniel, tô triste demais, tô chateado demais, não fica não, gente, tá? Eu sei que às vezes bate aquela revolta, né? Aquele desânimo, mas na hora ali que o juiz apitou e terminou, bota uma coisa na sua cabeça, né? A nossa vida, ela não pode estar pautada em jogo de seleção brasileira ou time nosso, do nosso estado, que a gente tá torcendo, né? A nossa vida, ela precisa estar pautada em Cristo, gente. Então, ó, nada de ficar triste nessa manhã de segunda-feira, nada de ficar chateado, tá? Não fica desanimado, não, porque senão sabe o que vai acontecer? Você não vai conseguir render o suficiente do seu trabalho aí e vai começar a pesar realmente pra sua vida particular. Então não fica assim não, vem ouvir a programação da Rádio Vinha pra você se animar, pra você se encher de Cristo, pra você de fato aqui, ó, faturar prêmio. Daniel, tem prêmio hoje aí na programação? Tem! A gente tem aqui um almoço lá do Madame Fornalha, hein? Vem interagir comigo aqui, ó. Eu quero saber de você o seguinte, hein? Na sua opinião, hein? O que você acha que aconteceu para a seleção brasileira não ter ganhado aquele jogo de ontem contra a Noruega, hein? Ô, gente, eu vou te falar uma coisa, viu? Se o jogo tivesse sido, assim, um jogo dificílimo, né? Aquele jogo que você fala assim, não, realmente, os caras se doaram, tiveram vontade, mas a Noruega teve mais técnica, teve mais... Se fosse desse jeito, eu acho que a gente não estaria tão chateado, né? O problema é que o Brasil parece que não entrou em campo. Tava totalmente sem vontade de jogar, totalmente entregue. E uma coisa, né, que muita gente, inclusive, tá falando aqui, e eu já vou começar aqui a fazer algumas participações, que é o seguinte, não tinha vontade no time da seleção brasileira. O Brasil entrou em campo pra jogar no contra-ataque, meu Deus do céu. Gente, time pequeno é que entra pra jogar no contra-ataque. Time grande, seleção grande como a do Brasil, eles é que tinham ter medo da seleção brasileira e não nós da Noruega, meu Deus do céu. Vamos lá, deixa eu pegar algumas participações aqui, né, lembrando que a nossa enquete é o que que você acha que aconteceu, que influenciou para que a seleção brasileira não passasse pela Noruega, né? Que hoje, né, não se fala de outra coisa, é só da eliminação da seleção brasileira na Copa do Mundo. Mas, ó, duas coisas, presta atenção. Primeiro, o seu áudio, tá? Se você puder, participe por áudio, que eu acho mais legal você falando aqui, dando a sua opinião. E também, eu queria que você não entrasse em questões polêmicas, não, tá? Em questões políticas, principalmente. Aí a gente nem vai passar seu áudio, tá? 99997-2005. Deixa eu pegar aqui a participação da Juliana, participação feminina. É bom, hein? As mulheres também participam. Vocês sabem, conhecem de futebol. Vamos lá. Alô, Ju, bom dia!
3: Daniel, oi. Bom dia. Especificamente no jogo de ontem, faltou sangue no olho.
2: Faltou
3: aquela garra.
2: Faltou.
3: Aquela gama. Faltou. Aquela vontade de vencer a todo custo. E quando o Neymar entrou, e ele foi lá e mostrou aquela confidência de que eu consigo, eu posso, eu faço. Ainda que você não faça, mas se você deixar a sua marca ali, impor a presença de que você tá ali para ganhar, isso já é o suficiente para ameaçar o adversário. É o posicionamento, faltou esse posicionamento aí. Mas a vida é assim, a gente tá aprendendo com a... Não é sobre quem ganha, é sobre quem se posiciona e tem mais vontade de vencer, quem faz o gol.
2: Pois é, ô Juliana, uma coisa que ontem eu fiquei imaginando depois que terminou o jogo, eu falei assim, gente, perder faz parte da vida, né? Às vezes a gente ganha, às vezes a gente perde, faz parte. Inclusive para o crescimento pessoal e também profissional. Mas perder da forma como perdeu, gente, isso é ruim demais, né? O Brasil, ele não teve capacidade de fazer os gols quando teve chances, e teve chances claras, inclusive no finalzinho do jogo, teve duas chances lá com o Casemiro, que ele tocou, uma ele chutou pro gol, sendo que ele tinha que ter tocado pro Neymar no meio, a outra ele poderia ter tocado pro Vini Júnior, não tocou, né? Então assim, perder faz parte, quem tá disputando uma hora vai ganhar, uma hora vai perder, isso aí não tem como ganhar sempre, mas perder de uma forma humilhante como foi ali ontem na seleção brasileira, foi triste, gente. Acho que é por isso que a gente tá meio que doidos hoje aqui, né? O Reginaldo, meu amigo Obama. Alô, Reginaldo, bom dia!
4: Bom dia, meu amigo Daniel, tudo bem?
2: Tudo bem, meu irmão.
4: Pra mim foi um livramento.
2: Livramento.
4: Nós todos já falávamos antes que a seleção não ganharia nada. Ela chegou muito longe. E se ela pegasse um time mais expressivo... Argentina, pior seria a Argentina lá na frente.
2: Ó, oh, verdade.
4: Não levasse uma goleada e seria uma vergonha mais histórica do que o 7-1. Então, foi bom agora. Um abraço, meu amigo.
2: Ô, um abraço pra você. Ó, e você tem razão, viu? Até falei aqui que ontem deu Inglaterra em cima do México, 3-2. E eu não sei se talvez o Brasil tivesse pegado aí a seleção da Inglaterra. Ô, gente, se jogou um recuado contra uma Noruega da vida que não tem capacidade técnica de fazer absolutamente quase nada, né? Num jogo, você imagina se tivesse pegado uma seleção tão técnica como a seleção da Inglaterra. O negócio eu acho que ia ser pior. Não ia? Ó, daqui a pouquinho tem mais participação. Vamos lá com mais músicas. Tá chegando agora som novo aqui da Aline Barros. Que louvor abençoado, hein? Tem que haver mais. É mais uma aqui pra variar. Você ouviu primeiro aqui na programação da Rádio 20.

0: Antes teve Aline Barros, tem que haver mais. São 10 horas, 19 minutinhos. 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
0: 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Fernandinho agora na programação aqui do Cidade Ligada, ainda que a Figueira.

0: trilha sonora do céu, tá aí o som do Fernandinho, ainda que a Figueira. Felipe Rodrigues, com Tudo é Perda, também passou por aqui. Ainda Aline Barros, Tem que Haver Mais. Gente, tá muito boa a enquete de hoje, né? Não poderia ser outra. Eu pensei em várias aqui, mas eu falei, gente, não tem como. Tá todo mundo falando da desclassificação da seleção brasileira na Copa do Mundo, né? Então hoje a gente precisa trazer aí à tona esse assunto para que as pessoas possam dar ali uma opinião. Porque eu vou te falar uma coisa, viu? Como que tudo deu errado ontem para a seleção brasileira? É óbvio que existem limitações, inclusive técnicas para alguns jogadores, físicas para outros, mas assim, tudo errado. Ontem nada deu certo. Nada deu certo para a seleção brasileira, hein? Então eu quero saber o seguinte, na sua opinião, o que aconteceu de errado ali que contribuiu para que a seleção não pudesse passar pela Noruega, hein? Responde para a gente aqui, ó, se possível por áudio. E, gente, no máximo um minuto o áudio, tá? Não deixa passar de um minuto, não, porque senão a gente não consegue fazer muitas participações. 99997-2005. Vamos lá pro nosso WhatsApp pegar mais algumas aqui, ó. O Gildásio tá participando com a gente. Gildásio, bom dia!
1: Bom dia, Daniel. O que falta a seleção brasileira é uma coisa mais profunda do que apenas o jogo de ontem. Falta uma identidade à seleção brasileira, ao futebol brasileiro. Desde a formação dos atletas até a seleção brasileira, nós perdemos a identidade, os jogadores muito novos indo para a Europa e jogando um futebol mecânico diferente do que a gente está acostumado, que é o futebol, futebol.
0: Verdade.
1: É, moleque brasileiro. Então é isso que faltou à seleção brasileira e falta uma reformulação completa da seleção brasileira.
0: Gildásio, muito preciosa aqui a sua opinião, cara, e eu concordo com ela, viu? É, como os jogadores brasileiros estão saindo muito novos aqui do Brasil, não cria-se uma identidade com a cultura brasileira, com o povo brasileiro, com o jeito de jogar brasileiro, porque quando eles chegam nos times europeus, eles vão começar a serem treinados daquela maneira, daquela forma, para que eles possam estar fazendo aquilo ali, porque esse é o estilo de futebol europeu. E o estilo, a escola sul-americana, ela é completamente diferente, gente. Por isso que a gente tem jogadores aí como o Messi, né, como o Neymar, como outros que eu poderia estar citando aqui, ó, que se destacaram nesses últimos anos, porque eles até foram para a Europa, mas as características deles, por eles terem passado um bom tempo aqui no Brasil, não mudou tanto como mudou, por exemplo, de Vini Júnior, do próprio Matheus Cunha, do... A gente tá vendo agora que o Rayan tá começando já, né, a pegar ali, apesar dele estar no Zenit, né, mas assim, é bem próximo ali da questão da Europa, disputa alguns, algumas ligas europeias. Então, assim, eu concordo com você, viu, Judas? Eu acho que, não sei, sabe... perde-se muito essa identidade com o jeito de jogar que é característico do futebol brasileiro, né? Vamos lá, quem mais? Orlando. Alô, Orlando! Bom dia!
2: Ô, Daniel, bom dia.
0: Beleza?
2: Meu nome é Orlando Pedro.
0: E aí?
2: Ô, Daniel, te falar. Eu fiquei muito decepcionado, viu? Eu achei que faltou o time jogar mais, ser mais ativo, né? Eles não tava jogando nada.
0: Não tava. Faltou vontade demais.
2: Só esperando a bola chegar no pé. Mas... E o time adversário não estava jogando mesmo. Então faltou o time jogar mais. Jogar.
0: É verdade, Orlando. Faltou vontade demais, né, gente? Você olhava para os jogadores brasileiros, eles olhando, o time da Noruega. Gente, o que mais me chama atenção é que a Noruega teve, depois eu vou até colher essa informação na internet aqui para trazer ela de forma precisa para você, mas a Noruega teve mais de 60% de posse de bola. Meu Deus, nós estamos falando da Noruega, não estamos falando da Espanha, da França, não estamos falando da Argentina, nós estamos falando da Noruega. O que é Noruega, gente? Pelo amor de Deus, esse time deve ter... Essa seleção deve ter disputado o quê? 3-4 Copas, no máximo, em todos os tempos. Ai, vamos lá. O Manzi também está aqui com a gente. Alô, Manzi, bom dia.
3: Ô, Daniel, bom dia. Aqui é o Manzi, do Parque Amazonas. Daniel, minha opinião é o seguinte, hoje o futebol, ele não é mais tão técnico, ele exige um pouco mais de força. Observe para você ver os jogadores dessas seleções europeias. Eu estava observando, o jogador mais baixo da seleção da Noruega, ele não tem menos de 1,90, enquanto os jogadores brasileiros são bem mais relativamente baixos. E ontem, no jogo... qualquer um percebe isso, que eles jogaram por uma bola, esqueceram de marcar o Haaland. Observe para você ver que o Gabriel Magalhães, naquele primeiro gol, ele perde totalmente o tempo da bola para subir junto com o Haaland.
0: Verdade.
3: E aí, meu filho, ali não tem jeito. Ele precisa de contato. O Haaland é interessante, que ele precisa de contato para ele desenvolver a habilidade dele. Se bem que ele não tem muita habilidade, ele tem força. E o segundo gol, que é aquilo? Não aparece ninguém para dar combate, não aparece
0: caras
3: ninguém,
0: cara olhando.
3: O cara chuta de fora da área. Então, assim, força total o futebol da Noruega. E realmente a seleção brasileira deixou muito a desejar. A gente não estava muito confiante.
0: Ô Manzi, assim, foi. Gente, foi assim. Foi decepcionante. E deixa eu pegar um outro. Uma outra palavra aqui pra não dar uma exagerada, né? Mas foi assim, de fato, eu fiquei assustado em ver o Haaland dominar a bola, parar, olhar e chutar, e três jogadores cercando o Haaland e ninguém deu combate no cara. Eu falei assim, gente, meu Deus do céu, tá aparecendo aqueles times de várzea, né? Que tudo desorganizado, não tem jogador assim experiente. Eu falei, meu Deus do céu, o que tá acontecendo, meu Deus do céu? Douglas também tá participando com a gente. Alô, Douglas, bom dia.
4: Opa, bom dia. Olha, o que faltou na seleção, um pouco foi um pouco de raça de todos os jogadores em si. E ter colocado Neymar como titular. Já que tava bem fisicamente. Ter colocado primeiro pra jogar o primeiro tempo. Concordo. Vou jogar o segundo tempo também.
0: Concordo.
4: Todo. E raça dos jogadores. Então, eu creio que se tivesse colocado o Neymar deu do primeiro tempo, eu tenho certeza que o Neymar tinha feito o gol do primeiro pênalti, igual ele fez do segundo ali.
0: E tinha mudado o
4: jogo,
0: né?
4: Seria diferente. Eu creio que se tivesse colocado ele pra jogar aí o jogo e todos ali jogassem com raça, eu acho que o Brasil estaria aí nas próximas fases da Copa do Mundo.
0: Ô Douglas, eu tenho a mesma opinião que você. Eu acho que ontem ali era um jogo pro Neymar ter começado, porque ele tinha falado durante a semana que o Neymar já estava apto para jogar os 90 minutos, correto? Vamos supor, colocou o Neymar, o time não rendeu no primeiro tempo, você tira ele no segundo tempo, e aí se você quiser, coloca Martinelli, coloca Danilo, coloca quem você quiser, mas um jogador do calibre do Neymar, um cara que entrou ontem, mudou o patamar do jogo, o Brasil tava apático. Na hora que o Neymar conseguiu entrar e começou a chamar algumas jogadas pra si, o time mudou completamente. É claro que tava já desorganizado, tava mais na vontade do que qualquer outro tipo de coisa, mas assim, tinha que ter colocado o Neymar logo no início. Não dá pra um jogador do calibre do Neymar entrar 20 minutos no segundo tempo, não tem como. Aqui, ó, eu tava pesquisando aqui e a Noruega, gente, participou de 4 Copas do Mundo. Desde quando foi criada a Copa do Mundo, ela participou lá em 1930, 4 Copas do Mundo, 38, 94, 98, 2026. Tem como você jogar contra um time desse, recuado? Tem como você encarar uma seleção que só foi 4 vezes? Não, eu vou fazer questão de perguntar aqui agora. Deixa eu ver aqui, ó. Copas foram disputadas? Só pra saber, só pra poder ter uma noção aqui, ó. São 22 edições. O Brasil nunca ficou de fora. O Brasil disputou 22 Copas do Mundo, desde quando ela foi criada. A Noruega, 4. 4. Aí, como que uma seleção que disputou todas as Copas, pentacampeã mundial, joga de uma forma covarde como jogou ontem? Não tem jeito, né? Vamos tocar música? Chegando agora, Tony Wells.

0: eu tô imaginando aqui, gente. Eu, na minha melhor forma, eu não perderia aquele gol que o Endrick perdeu de jeito nenhum. Gente do céu, como é que... Ah, não. Ah, meu Deus do céu. Eu tô vendo os vídeos aqui no Instagram, gente. E aí, o pessoal fazendo uma montagem aqui do lance do Endrick. Não que eu esteja colocando a culpa no Endrick, tá, gente? Mas eu acho que um gol daquele, numa fase como essa de oitavas de final, você não perde um gol daquele, gente. Não pode. Não tem como você perder uma chance daquela. Mas tudo bem. Aí, eles fizeram montagem aqui com Ronaldo, com Romário, com Bebeto, na cara do gol também, e eles fazendo o gol. Falei assim, meu irmão, aí também você tá querendo demais, né? Você tá querendo comparar esses caras aí com o Endrick, me ajuda aí, ó. 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André, bom dia!
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1: 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Vamos para um rápido intervalo comercial. Já eu tô de volta. E aí a gente continua com a nossa enquete, tá? Hoje eu quero saber o seguinte: na sua opinião, o que que aconteceu, né, no jogo de ontem ali? Quais foram as falhas, né, que o Ancelotti ou os jogadores do Brasil eles cometeram para fazer com que a seleção brasileira saísse tão, de forma assim, tão precoce da Copa, né? Eu acho que dava para chegar mesmo com essa seleção, eu acho que daria para chegar ali numa fase de quartas de final, que era a próxima fase, ou de repente ali uma semifinal, não sei, daria, porque assim, jogador por jogador, a gente tinha alguns ali que poderiam fazer a diferença. Eu acho que o maior, se você falar assim, Daniel, uma coisa só que você acha que influenciou, eu acho que o Ancelotti escalou muito mal. Eu acho que ele teimou muito em não colocar o Neymar, não colocar o Hendrick pra jogar. Esses jogadores, gente, e depois ainda que o Neymar entrou em campo, deslocou o Hendrick pra um lugar que não era característico dele jogar. Enfim, foram muitas coisas. Eu acho que principal foi a questão da escalação. Mas e você? Conta pra mim aí, ó. 999-97-2005.
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0: aqui no Cidade Ligada. São 10 horas 54 minutinhos. Olha, você que tá chegando agora, não tá sabendo, a gente tá com uma pergunta aqui valendo um almoço pra você lá no Madame Fornalha, hein? Eu quero saber o seguinte, hoje não se fala de outra coisa, né? Eu até tentei aqui ver se eu faria uma outra enquete, mas não teve como sair disso não, viu, gente? Hoje não se fala de outra coisa, a não ser a eliminação da seleção brasileira ontem na Copa do Mundo. Então eu quero saber o seguinte, na sua opinião, o que você acha que deu errado, hein? Porque olhando assim, você fala, olha, poderia ter feito isso, os jogadores poderiam ter agido dessa forma, né? Eu quero que você hoje seja o analista de futebol aqui do Cidade Ligada, hein? Olha, enquanto você vai pensando a sua resposta aí, deixa eu bater um papo aqui agora com o Dr. Jairo, o Dr. Jairo da Anatomedic, tá chegando aqui pra gente falar sobre um exame muito importante. Dr. Jairo, bom dia, tudo bem?
1: Bom dia, Daniel, bom dia a todos os ouvintes, tudo
0: pois
1: bem?
0: Pois é, que é o exame de bioneurometria, que muita gente talvez nem saiba o que seja esse exame, né, Dr. Jairo?
1: É verdade. Então, o exame da bioneurometria, ele faz um escaneamento através de sensores, identificando a frequência de mais de 53 sistemas do organismo. Uhum. Né? E a duração do exame é apenas 15 minutos e traz já o resultado na hora. Olha só que maravilha.
0: Bom demais, hein? E assim, por que é importante fazer esse exame, doutor?
1: Olha, Daniel, hoje a gente percebe, né, que o índice de infarto, AVC, diabetes, câncer, né, problemas crônicos tem crescido muito,
0: sim,
1: no Brasil.
0: Sim,
1: né?
0: Sim, verdade.
1: E a manifestação dessas doenças, às vezes, é de uma forma silenciosa, né? Uhum. Assintomático. Sim. Então, por isso que é importante fazer um check-up geral para identificar esses problemas na parte aguda. Porque quando parte para a parte crônica ou degenerativa, então, às vezes, é quase impossível, né, conseguir reverter o quadro. Então, por isso que é importante estar sempre fazendo um check-up para acompanhar a saúde.
0: Pois é, e ele tem reconhecimento científico, doutor? Porque é uma coisa que, assim, que eu acho que a maioria dos nossos ouvintes devem ficar preocupado, né?
1: É, porque às vezes nunca ouviu falar, né?
0: É, exatamente.
1: Então, exatamente. O exame da bioneurometria é reconhecido cientificamente, né?
0: Uhum.
1: No mundo científico.
0: Sim, sim.
1: Ele também tem o registro na Anvisa, uhum, e também no Inmetro.
0: Olha, né? Só, então o pessoal pode ficar despreocupado, né?
1: Isso, porque como é um aparelho que vai através de sensores, né? Então, uhum, o Inmetro também tem a sua segurança.
0: Agora, aqui, você estava falando aí que é um exame rápido, né? Porque tem muita gente que se preocupa, né? Fala assim, ah, eu vou fazer um exame, às vezes é muito demorado, mas esse não, né? Esse já tem... E o resultado sai na hora ou não?
1: Sai na hora o resultado, né? 15 minutos. Então, ele avalia o sistema cardiovascular, gastrointestinal, os hormônios, né? As vitaminas, minerais, uhum, enzimas, coenzimas, a região urinária, no caso dos homens, a próstata, no caso das mulheres, ovário, útero. Quer dizer, é um check-up geral.
0: Meu Deus, tudo através do exame, então, de bioneurometria, né?
1: Isso, exatamente.
0: Meu Deus do céu. Então, você que tá ouvindo aí, ó, vale a pena demais você fazer esse exame. E claro, né, a gente sabe, qual que é o custo hoje desse exame, ô, doutor Jairo?
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1: 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Então, um abraço a todos os ouvintes.
0: Um abraço, 10h54. Vamos tocar mais louvores. Agora, atenção do Diante do Trono com Isaías Saad. Levanta um aleluia.

0: você, tá? Hoje nada de você fazer almoço na sua casa. Você vai almoçar por conta da Vinho. Olha só que legal, hein? Manda aí o seu nome completo, tá? E deixa também aqui a sua resposta pra nossa enquete, né? A gente tá perguntando hoje aqui, né? O que que você acha que aconteceu pra seleção brasileira ter perdido aquele jogo ali pra Noruega? Eu não vou nem te perguntar, não, Ronan, porque a gente ainda tá meio chateado, né? A gente que joga bola, a gente conhece um pouquinho de futebol, a gente ainda tá meio chateado com tudo que aconteceu ali ontem, né? Bom dia, Ronan.
1: É isso aí, Daniel. Bom dia, ouvintes. A gente tá meio dolorido, a gente tá meio cabisbaixo, que a gente sabe que poderia ter ido mais longe, né, Daniel?
0: Ah, poderia. Mesmo com essa seleção aí, que a gente sabia que não era uma seleção muito boa, mas dava pra chegar um pouquinho mais, né?
1: Dava pra chegar um pouquinho mais longe, viu, Daniel? A gente sabe que a gente tem uma cultura do futebol, né, Daniel?
0: É.
1: A gente... E eu tava conversando com o pastor Fabrício, sabe o que eu achei interessante? Que todas as nossas Copa do Mundo que a gente ganhou, que o Brasil ganhou, a gente teve resultados individuais de pessoas que foram ali e driblaram. Sim. E parece que os caras receberam uma ordem pra não driblar, pra não ir pra cima.
0: Pra não ir pra cima, pra não tentar fazer alguma coisa, né?
1: Eu tô sem,
0: né,
1: entender, mas...
0: Não, eu tô sem entender. Eu tô sem entender até agora porque que a seleção jogou totalmente recuada, esperando contra-ataque contra uma seleção que Noruega não criou absolutamente quase nada, né? Fez aquelas jogadinhas pro Haaland ali, que ele fez os gols, mas assim, não teve criatividade nenhuma.
1: O homem é sortudo. E eu vou te fazer uma pergunta rapidinho aqui, Daniel.
0: Vai lá.
1: A partir de agora, você vai torcer pra qual time, pra qual seleção?
0: Rapaz, eu vou te falar, viu? Acho que a Colômbia ainda tá, né? Talvez eu torça pra Colômbia. Mas eu vou te falar um negócio, viu? Sei lá, acho que Inglaterra seria uma boa, viu?
1: Inglaterra seria uma boa.
0: Eu particularmente, a Ana Laura já pediu uma camiseta, falou, eu quero a camiseta de Portugal, eu vou ter que me virar. Ô, cara, eu tinha pensado em Portugal, não. Pronto, vou torcer pra Portugal.
1: É o mais perto de nós.
0: É, eles nos colonizaram, né? Vacanaram um bocado de coisa aqui, mas tá tudo certo. 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
0: Boa, eu preciso aqui pra honrar, tem intervalo, comissão, vai responder aí, daqui a pouquinho eu tenho aqui a sua participação, a gente já vai fazer mais algumas aqui, ó. E aí eu quero saber de você o seguinte, na sua opinião, o que você acha que faltou pra seleção brasileira ali? Por que a gente ficou na Noruega? Dava pra passar, mano, dava pra passar, meu Deus do céu. 11h15, já eu tô de volta.
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0: Marcel Sanduqueiro, o Worship, sou grato por seu amor aqui na programação da Rádio Vinha. Bom demais ter você com a gente aqui nessa manhã de segunda-feira. Como é que tá sendo seu início de semana, hein? Espero que maravilhoso, né? Que você possa ter realmente uma semana muito abençoada, cheia de realizações, né? E cheia da presença do Senhor. Porque a presença do Senhor, gente, não é só pra nos fortalecer, não, tá? É pra trazer afeto, carinho, aconchego, amor, né? Aceitação. Tem muita gente que se sente, né? Não, eu não tô sendo cuidada por Deus, eu não tô sendo cuidado pelo Senhor, o Senhor não está olhando ali para os meus anseios. Ó, não pensa isso, porque essa é a forma que o inimigo tem para poder tirar você do foco, né? Que é a certeza de que você, né, é sim amado, é amada por Deus, tá? Então, ó, 99997-2005, na hora que você puder, vem participar comigo aqui, vem mandar aqui a sua resposta, né? Quem sabe você não fatura aqui um vale almoço lá do Madame Fornalha e vai se dar bem, né? Vai comer por conta da Vinha, mas tem que responder a nossa enquete, tá? Eu quero saber de você o seguinte, ó, na sua opinião, o que que faltou pra seleção brasileira ter vencido o jogo de ontem ali? Porque, ó, gente, tava pra ganhar, tava pra ganhar. Grazi, bom dia!
1: Bom dia, Daniel! Bom dia, ouvintes da Rádio Vinha! E respondendo a sua enquete...
0: Ah, vai lá!
1: Pra mim, só faltava mais 10 minutos.
0: Você acha que 10 minutos a mais ali o Brasil chegaria ao empate?
1: Daniel, não tinha como. Aquela bola, eu tava pedindo pra entrar. Olha, fala sério, nós jogamos melhor.
0: Jogamos.
1: Tivemos mais chances de gol.
0: A Noruega é fraca, Grazi.
1: A seleção brasileira é
0: superior.
1: É superior, não tem jeito. Mas assim, como nem tudo a gente pode ganhar.
0: É, tem horas que ganha e tem horas que perde, né, Grazi? Tem que entender também.
1: Vida, mas não vamos ficar tristes, porque de fato nós somos os melhores do mundo mesmo. Somos os únicos a ter 5 estrelinhas. Nós temos um futebol muito bom. Pra mim, jogou muito melhor.
0: Não, jogou.
1: Mas... tá tudo certo, vamos continuar, a vida que segue.
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1: 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Um abraço, gente, novidade lá, ó, na Nápoles pra você, hein? 11h31, chegando mais músicas. Agora tem o Thales Roberto cantando aqui, ó. 500 graus!

0: Dentro com 500 graus. Olha, 11 horas 42 minutinhos. 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

0: Bergamonte aqui na programação da Rádio Vinha. Olha, são 11h53. 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

da Nancy, tu és tão bom, é a última aqui do Cidade Ligada nessa manhã de segunda-feira, antes TVF Hop, meia-noite. E olha, vamos lá, né, divulgar aqui, ó, o sorteio, né, o resultado do nosso sorteio aqui do almoço do Madame Fornalha. Quem se deu bem e faturou aqui, ó, foi o Roberto Sabadini. Alô, Roberto! Bom dia e parabéns, meu irmão. Tá levando aqui, ó, o nosso prêmio de hoje, né, o almoço lá do Madame Fornalha, em final de fone 0110. Muito obrigado você que participou conosco aqui durante todo o dia, tá valendo demais. Eu vou ficando por aqui, tô de volta amanhã 8:30 da manhã, na sequência tem Companhia da Palavra com o Pastor Luiz. Valeu, gente, um grande abraço, fiquem com Deus e até amanhã.

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13: Há um tempo atrás estava aconselhando um irmãozinho novo convertido que no passado havia sido homossexual. E quando ele era homossexual no passado, ele convivia com outros homossexuais que falaram na mente dele repetidas vezes: você é assim, você nasceu assim, você não escolheu ser assim, você nasceu assim, você nem se lembra quando se tornou assim, porque você é assim. E ele converteu-se. E agora ele estava com um problema. Por quê? Porque o diabo veio dizer para ele que, apesar de ter convertido, ele ainda era homossexual. Eu disse para ele: filho, a Bíblia fala que você é nova criatura. 2 Coríntios 5,17 diz: e assim, se alguém está em Cristo, é o quê? Quantos são nova criatura aqui? Muito bem. Então, se você era alguma coisa no passado, hoje você é nova criatura. Mas, pastor, eu ainda sinto as tentações, mas você é nova criatura. Pastor, eu ainda sinto o desejo, mas você é nova criatura. Pastor, mas as pessoas falam coisa a meu respeito, mas você é nova criatura. Então ignore o que eles dizem, ignore o que você sente, ignore o que o diabo está te levando a desejar. E fique com o que Deus diz: você é nova criatura. Se você viver de acordo com a verdade, essa verdade tem o poder de libertar você e de manifestar-se na sua vida. Mas você vai ter que escolher o que você acredita, porque nem sempre o que a palavra de Deus diz, nós vemos ou sentimos. A Bíblia diz que somos nova criatura, mas às vezes você não sente isso, às vezes você não vê isso. No entanto, essa é a verdade, porque a verdade é aquilo que a palavra de Deus diz. Amém, meus irmãos? Temos que aprender a falar isso para os nossos irmãos também. Temos que aprender a confessar essa palavra para eles também. Agora preste atenção, nós não confessamos para se tornar verdade, nós confessamos porque já é verdade. Não é a nossa repetição que vai fazer algo se tornar verdadeiro. Não é o som da nossa voz ou a nossa vocalização que vai tornar algo verdadeiro. Já é verdade. Você apenas tomou a verdade e liberou ela. Você não transformou ela em verdade. Você recebeu a verdade. Nós confessamos porque já é, e não para se tornar. Quantos entendem o que eu estou dizendo? Isso é muito importante, você ter clareza sobre isso. Então, abrace a verdade hoje, independente da sua experiência, independente do que você sente. A graça é equilibrada com a fé. O que eu quero dizer com isso, filho? O que, que diz lá em Efésios capítulo 2, verso 8 e 9? Pela graça sois salvos, mediante a Presta atenção, você é salvo pela graça ou pela fé? Isso é importante você entender. Temos falado muito de graça para os irmãos entenderem esse conceito maravilhoso da palavra de Deus, isso é verdade. Mas você não é salvo pela graça somente. Você é salvo pela graça se houver fé. Se fosse só a graça que salvasse, olha para cá, todo mundo já estaria salvo. Não precisaríamos de nós pregar o evangelho. Isso é o que ensina uma heresia chamada de universalismo. Eles dizem que a salvação é pela graça, ponto. Mas não é isso que a Bíblia ensina, não é ensino apostólico, não é esse. A salvação não é pela graça, ponto final. A salvação é pela graça mediante a fé. A parte de Deus é dar, a nossa parte é apropriar. Então, potencialmente, todos estão salvos, eu tenho certeza disso. Porque todo homem foi alvo da graça de Deus. Jesus na cruz levou os pecados de todos os homens. Alguém me mandou um e-mail que não estava entendendo bem esse conceito essa semana. Vou repetir para você. Até o Adolf Hitler, os pecados dele foram cravados na cruz, eu creio. Os pecados dele foram cravados na cruz. Mas para que ele pudesse ser salvo, ele precisaria de fazer o quê? Crer. Então ele foi salvo? Não, porque ele não creu. Não foi salvo porque não creu. Eu sei que no conceito das pessoas, o que leva para o inferno são os muitos pecados. Não é verdade? Você já foi liberto da lei. Você crê nisso? Você não está debaixo da lei mais. O que, que significa isso? Significa que as maldições da lei não podem te alcançar mais. Eu sei que você pensa que vai para o inferno é quem mata, quem rouba, e quem mata muito vai pegar um lugar pior no inferno. Quem rouba muito vai ter mais castigo. Nós pensamos que vai para o inferno é quem faz muita coisa horrorosa. Então quem faz coisa muito horrorosa vai para o inferno. Essa é a ideia. Mas eu vou contar para você algo que talvez você não saiba. O único pecado que leva as pessoas para o inferno só tem um, e eu quero te dizer qual é. É não crer no Filho de Deus, que veio para esse mundo sem pecado, morreu na cruz para levar a nossa punição e ressuscitou para a nossa justificação. Esse é o único pecado que vai levar para o inferno. Naquele dia do julgamento, você fica pensando que Deus vai ficar perguntando pecadinho por pecadinho que as pessoas fizeram. Não, a pergunta é só uma: você crê em Cristo? Você creu em Cristo? Você recebeu a Cristo? Você confessou a Cristo? Então, se você não confessou, esse é o pecado que leva para o inferno. Esse é o pecado que condena. Pastor, os outros pecados não são ruins? São horríveis. Todo pecado é horrível. Mas Jesus já levou todos eles na cruz. Mas tem um pecado que permanece. Qual é o pecado que permanece? É não crer. Quantos creem aqui? Então você é salvo. Por que que você crê? Isso aqui é uma pergunta importante. A sua fé não surge por acaso. A sua fé surge quando você entende a graça. Quando você entende o imenso amor de Deus por você. Quando você entende que Deus não desistiu de você. E que Ele pagou o preço no seu lugar. E você pensa, quem sou eu para merecer tudo isso? Não sou ninguém, mas Ele me amou tanto a si mesmo. Esse entendimento, essa compreensão, essa revelação da graça enche o seu coração de uma fé poderosa. E isso te leva a experimentar a salvação. entendendo o que eu estou dizendo? Pois a mesma coisa acontece depois que você é salvo. Depois que você é salvo, tudo continua sendo pela graça mediante a fé. Qual que é a diferença entre graça e fé? Graça é a parte de Deus. Qual que é a parte de Deus? Uma provisão infinita, uma provisão completa. Essa é a parte de Deus. Qual que é a nossa parte? Apropriar. Isso é fé. Graça e fé. A parte de Deus é dar, a sua parte é apropriar. Fala pro seu vizinho, fala, irmão, a parte de Deus é dar, a sua parte é apropriar-se. Então não fique pensando que é só graça. Não, é preciso ter fé. Então hoje em dia muitos irmãos estão entendendo a graça, mas ainda não compreenderam completamente o caminho da salvação, porque ainda estão me perguntando se todo mundo está salvo. Preste atenção, todo mundo já recebeu graça, todo mundo, porque Deus amou todo mundo e deu seu filho unigênito para todo mundo. Mas só pode ser salvo aquele que nele crê. Só. Sem isso, não tem salvação. E quem saiu da igreja? Preste atenção. Quem é salvo é alguém que foi contaminado por uma doença que não tem cura. Está me ouvindo? A ilustração é irreverente, me perdoe por ela. Mas é a melhor que está me ocorrendo aqui. Quem é salvo é alguém que recebeu vírus de Deus dentro dele. Em alguns o vírus está incubado, não manifestou ainda, mas vai manifestar. Preste atenção, não tem cura, não tem ninguém que vai separar você dele mais. Ele entrou, não tem jeito de arrancar. Você foi conquistado eternamente, está preso com laços de amor, diz a Bíblia.

Bíblia, com amor eterno. Esse é um santo vírus celestial. Agora, não significa que ser membro da igreja significa que é salvo. O fato de sentar nesse banco vermelho e cantar corinho não significa que é salvo. É preciso crer, nascer de novo, ser nova criatura. Amém, meus irmãos? E aí você pega e vê alguém que às vezes frequentou as reuniões, mas nunca nasceu de novo, nunca foi contaminado por esse vírus. Aí ele pega e vai embora. Aí você fala, como é que faz agora? Ele perdeu? Ele não perdeu porque ele nunca teve. Quem tem, não sai. Quem sai é porque nunca teve. Quem é salvo, não perde. Se perdeu é porque nunca foi salvo. A sua salvação é eterna. E não depende de você. Por que que ela é eterna? Porque ela não depende de você. Não depende de você para ser salvo, nem para continuar sendo salvo. Ele começou a obra, ele vai terminá-la na sua vida. E não terminou ainda, mas ele vai terminar. É a bondade de Deus que nos conduz ao arrependimento. Vamos ler isso na palavra de Deus? Romanos capítulo 2, verso 4. Ou desprezas a riqueza da sua bondade e tolerância e longanimidade, ignorando que... Vamos ler isso aqui junto? É a bondade de Deus que te conduz ao... O que que te faz arrepender? É o juízo de Deus? Hã? É a bondade de Deus. É a graça de Deus. Você só se arrepende, só muda de vida, só tem a sua mente renovada, só muda a sua fé, o seu conceito, se você entender a bondade de Deus. Paulo diz que é a bondade de Deus que te faz mudar de vida. É conhecer o amor de Deus que te faz mudar de vida. É conhecer a graça de Deus que te faz mudar de vida. Eu sei que nós achamos que o negócio é sempre sentir medo de Deus. Então, se nós sentimos medo de Deus, nós achamos que aí vamos mudar de vida. E aí existe toda uma religião baseada no pânico, no medo. Pais e mães ensinam seus filhos a ter muito medo, porque nós achamos que o medo é mais poderoso, mas não é. Mais poderoso é o amor. Você precisa conhecer esse amor, sentir-se amado todos os dias. Por quê? Porque é o amor de Deus que nos conduz ao arrependimento. Então, muitos de nós pensamos, pastor, mas a gente pode pregar o céu falando do inferno? Pode mesmo. Eu costumo dizer que você pode pregar boas novas ou você pode pregar más notícias. Quais são as boas novas? Mas nós não estamos aqui para pregar más notícias, para ameaçar as pessoas de coisa alguma, é para dizer para elas que Jesus já venceu o diabo, que ela não tem que viver debaixo de opressão, debaixo de demônio nenhum mais, que o amor de Deus a alcança. Essa é que é a verdade. Agora, Deus não quer ser cercado lá na eternidade por pessoas que escolheram o céu só por causa do clima, entendeu? Eu ouvi dizer que no inferno o negócio é quente por lá, né? Vou ficar para o céu. Não, vou para o céu mesmo. Ou seja, ele não conheceu a Deus, ele não está preocupado com o amor de Deus, ele só quer se livrar do clima causticante do inferno. Ele só quer se livrar do clima quente. Ouvi dizer que no céu é mais ameno. Presta atenção. Escolher, eu coloquei uma ilustração aqui, não é porque eu acho o McDonald's maravilhoso, não, é que me ocorreu na hora. Mas escolher o McDonald's em vez de um sanduíche de estrume de vaca, não fala nada a respeito da qualidade do McDonald's, está me ouvindo? Só fala que o estrume de vaca é terrível, só isso. Você precisa de escolher porque você gosta. No céu só vai entrar quem sonha em morar lá. No céu só vai entrar quem gosta da companhia. Milor Fernandes, antes de morrer, ele escreveu uma charge dizendo que ele queria ir para o céu por causa do clima, mas ir para o inferno por causa das companhias. Ou seja, os amigos que eles gostavam estavam tudo no inferno. E os que tinha no céu, ele achava a gente muito tediosa. Mas o céu tinha um clima melhor. Essa era a charge dele. Mas que tem muito de verdade. Muita gente acha que vai entrar no céu simplesmente para se livrar do inferno. Não. Você vai entrar lá porque a sua natureza vai ser mudada. E você vai ser conquistado pela graça de Deus. A unção de Deus permanece em você. O que significa que a unção permanece em você? Porque muitos irmãos me escrevem falando, pastor,

igreja tem que ministrar uma unção nova. Nós precisamos de uma unção nova. Mas onde está isso no Novo Testamento? Me explica. Onde está esse negócio de receber essa unção nova? A igreja está precisando, pastor. Eu sinto que no ano passado veio uma unção nova, mas esse ano precisamos de outra unção nova. Talvez seja só uma questão de terminologia. Talvez não. Mas o que quer dizer para você é o seguinte: você não precisa de unção nova, porque a unção que você recebeu já é completa e já é perfeita. Quantos creem que foram ungidos aqui? Sabia que você é ungido de Deus? Só existem quatro versículos, três no Novo Testamento, que falam de unção para nós, se referindo a nós e não a Cristo. Aliás, 2 Coríntios 1:21 diz: mas aquele que nos confirma convosco em Cristo e nos ungiu é Deus, e também nos selou e nos deu o penhor do Espírito em nosso coração. Diga: eu fui ungido por Deus. 1 João 2:20 diz: e vós possuís unção que vem do Santo. Santo aqui se refere ao próprio Espírito Santo, ao próprio Deus. Então, todos vós possuís a unção que vem do Santo, e todos tendes conhecimento. 1 João 2:27 diz: quanto a vós outros, esse versículo é importante, quanto a vós outros, a unção que dele recebestes permanece em vós. Diga: a unção que eu recebi permanece em mim. E olha o que diz: e não tendes necessidade que alguém vos ensine, mas como a sua unção vos ensina a respeito de todas as coisas, e é verdadeira e não é falsa, permanecei nele, como a unção também já ensinou para vocês. Preste atenção, você já recebeu a unção. Todas as vezes que você vai atrás de uma nova unção, é porque você acha que perdeu a unção. E todas as vezes que você acha que perdeu a unção, você saiu fora da verdade do Novo Testamento. Porque o texto diz: a unção que você recebeu permanece. Permanece. Então não tem essa história da unção embora e da unção voltar. Hoje eu estou ungido. Não, hoje eu não estou ungido, eu estou precisando de unção hoje. Preste atenção, você é ungido sempre, porque a unção permanece em você. Agora, qual que é o problema? Você prefere crer no que estão dizendo para você. Prefere crer no que o diabo fala na sua mente. Prefere crer no que você está sentindo. Eu não estou sentindo unção nenhuma. Eu falo de mim mesmo. Tem dia que eu estou aqui na frente, eu não sinto nada. Nada. Mas eu sei que eu tenho unção. Eu subi aqui porque eu recebi a unção. Está me ouvindo? Mas não sou melhor do que você. Você recebeu também. E aí, às vezes, no final da reunião, eu fico vendo o resultado da unção que eu não senti, mas que está presente. Quantos de nós achamos que perdemos a unção porque nós pecamos demais? Mas a unção não vai embora no dia que você erra, ela permanece. Está me ouvindo? O Espírito Santo não entra e sai, não. Ele é residente em você. Qual que é o problema desse conceito? É que tem, os irmãos ficam o tempo inteiro achando que não tem unção. E precisa de vir na reunião para alguém ministrar unção sobre você. Pastor, mas é errado orar uns com os outros? Claro que não. É certo evitar a unção uns dos outros, a brasa? Claro que sim, mas não é novo, é a mesma que já permanece, que já está aí. Você não recebeu outra, é a mesma. Podemos ministrar uns aos outros, ministrar oração, encorajamento, vida, graça, podemos ministrar tudo isso, mas a unção permanece. Se você ouvir alguém falando para ministrar uma nova unção, tem que perguntar qual é. Por que que é nova? Porque só tem uma unção. É a unção do Espírito Santo dentro de nós. Agora, como eu já falei para você, alguns podem se encher mais do Espírito, outros menos. Mas é você que se enche. E nem é outro Espírito, é o mesmo que já está em você. O fluir já está dentro de você. Podemos crescer na unção, mas não podemos dizer que precisamos de uma nova unção. Descanso não é passividade. A graça de Deus é para que você não tenha que viver no seu esforço próprio, para que você não tenha que viver na sua força natural. Mas isso não significa que não tenhamos que nos esforçar. Está me ouvindo? Temos que nos esforçar para muitas coisas. Por exemplo, eu pergunto para você: tem dia que você tem que esforçar para orar? Seja honesto. O que você acha de mim? Você acha que tem dia que eu preciso esforçar para orar? Tem dia que eu tenho que levantar, meu amigo, e começar a orar e andar

Deus dá uns berros e uns chutes no ar, entendeu? E vamos orar. Por quê? Porque o meu corpo às vezes não quer. Tem dia que ele quer, entendeu? Mas no dia que o meu corpo não quer orar, você acha que eu fico sentado no meu sofá dizendo, tô na graça, tô na graça, não preciso de orar? Não, eu preciso de orar, eu vou orar. O meu corpo não quer orar, mas eu vou orar. Não é a minha oração que altera o amor de Deus por mim. Quer eu ore, quer não, Deus continua me amando. Mas quando eu oro, eu recebo algo da parte de Deus. E quando eu não oro, eu fico sem algo da parte de Deus. Então eu tenho que esforçar sim, esforçar para orar, para buscar. Às vezes tem que esforçar para ler, esse é menos, eu quase sempre gosto de ler. Mas tem dia que eu começo a ler, começo a piscar, a pescar. Dá um sono danado. Aí você fala, tô na graça, não preciso de ler nada não. Para que essa bobagem de ler Bíblia? Eu vou dizer para você, porque é comida. Você tem que esforçar para comer. Você às vezes esforça para comer? Eu estou numa fase agora que eu estou esforçando para comer. Porque eu estou querendo emagrecer, então eu estou comendo muita salada. Mas eu digo para você, eu não morro de amores por salada. Eu não fico sentado na minha casa sonhando, vou comer uma salada hoje e me dá uma dor debaixo da orelha. Não sinto isso. Então eu tenho que pegar o prato de salada, respirar fundo e falar, vou comer essa salada. Quantos estão entendendo o que eu estou dizendo? Conhecimento precisa vir junto com sabedoria. Você precisa de orar por sabedoria. Pastor, qual que é a diferença entre conhecimento e sabedoria? Conhecimento é saber a verdade. Sabedoria é saber como aplicar a verdade. Eu coloquei uma ilustração para você entender. Conhecimento é saber que tomate é uma fruta. Sabia que tomate é uma fruta? Não é legume, não é verdura, é fruta. Tomate é uma fruta, isso é conhecimento. Sabedoria é não colocar na salada de fruta. Entendeu o que eu estou dizendo? O que é sabedoria? Ah, é fruta? Então agora vou comer, que agora vai ser na salada de fruta, com mamão, manga, banana e laranja. Não, ela é fruta, mas o propósito dela é outro, apesar de ser fruta. Está entendendo o que eu estou dizendo? Os irmãos ganham muito conhecimento aqui toda semana. Minha preocupação é, você consegue aplicar no seu dia a dia? Aplicar na sua experiência? Aplicar no seu crescimento? É preciso buscar de Deus sabedoria para aplicar a verdade. A Bíblia fala que Jesus subiu para o monte. Aliás, antes de subir para o monte, ele perguntou para Pedro, para os discípulos, quem o povo diz que eu sou? Eles deram muita resposta, mas Pedro falou, eu sei quem tu és o Cristo. Jesus falou, bem-aventurado és, Simão Barjonas. Recebeu uma grande revelação, presta atenção, isso aqui é só conhecimento. Pedro agora sabe que Jesus é o Filho de Deus. Passou alguns dias, Jesus subiu com ele lá para o monte, e lá no monte foi transfigurado diante deles. Pedro então viu que Jesus era o Filho de Deus. Não tem como conhecer mais do que isso. Ele não apenas sabia, mas ele viu. A Bíblia fala que quando eles desceram do monte, um cobrador de imposto chegou para Pedro e perguntou, Pedro, o vosso mestre paga o imposto do templo? Que é o imposto de manutenção do templo, não é imposto civil, era o imposto religioso. Vosso mestre paga? Pedro tinha o conhecimento, mas não tinha sabedoria. Ele falou o quê? Meu mestre paga tudo, não deve nada para ninguém, ele é honesto. A Bíblia fala que quando Pedro ia entrando em casa, Jesus, que já sabia da conversa, perguntou para ele, Pedro, me responde uma coisa, filho. De quem que os reis cobram imposto? É do povo ou é do filho? Aí Pedro já ficou preocupado. Aí ele falou, é do povo. Aí Jesus disse, então os filhos estão isentos do imposto do palácio, né? Porque é a casa do pai, não precisa de pagar. Aí Pedro falou, está isento. Em outras palavras, Pedro, lembra o que você falou, eu sou o quê? Eu sou o Filho de Deus. O que você viu no monte? O Filho de Deus. O que o Deus, o Pai, falou lá no monte? Este é meu filho amado, a ele ouvi. E na hora que um cobrador de imposto te perguntou, você não conseguiu lembrar de nada disso. Fico pensando se você não é Pedro. Eu salivo na sua orelha aqui, ensino para você as verdades, aí na hora de aplicar a verdade, você não consegue porque te falta sabedoria.
Eu queria que nós

terminássemos orando por sabedoria hoje. É preciso sabedoria, porque às vezes você quer pegar só o cloreto e acaba se envenenando, e você fala, mas eu ouvi tanta mensagem da graça, mas você está se envenenando porque está faltando o sódio, meu amigo. É preciso ter os dois para dar o sal, e o sal é que vai te dar vida. Quantos querem sabedoria nesses dias? Vamos orar ao Senhor. Deus, renova nossa mente e nos dá sabedoria para aplicar a verdade da tua palavra. Conhecimento nós já temos, Senhor, dá-nos sabedoria para aplicar a verdade. Pai, nós oramos nessa hora, em nome de Jesus. Senhor Deus, nos capacite toda a verdade. Sim, Espírito de Deus, nós oramos ao Senhor. Instrui-nos. Ó Deus, fala conosco. Seja a tua palavra, ó Deus, viva no nosso espírito. Livra-nos, ó Deus, de andar com base no nosso homem natural, no entendimento natural e humano, mas dá-nos a sabedoria do céu, que falemos da parte do Senhor. Teu fogo seja reavivado no coração dos teus filhos.

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3: Boa tarde, ouvintes da Vinha FM. A Noruega reduziu para mais da metade do número de apostadores, essas tais apostas eletrônicas, para menos da metade o número de apostas e o número de apostadores, porque a Noruega sentiu que essas apostas estavam prejudicando as famílias. Aqui no Brasil eu tenho visto as tragédias, os suicídios de pessoas que se endividaram em milhões ganhando salários de 5, 10, 8, até menos do que isso, e sem poder pagar. Famílias atingidas por essa praga das tais bets. Eu não sei por que chamam em inglês, porque deve ser a empresa americana que explora isso. O PT, ingenuamente, fez um levantamento para ver quantos projetos de lei os parlamentares do partido apresentaram no Congresso sobre bets. Deu 28. Espero que seja assim. Fica suspensa a bets. Não existe mais. Vamos eliminar. Né? É a única saída. Tem coisas assim que as pessoas embarcam sem saber. Por exemplo, embarcar num ônibus e não usar o cinto de segurança. No mesmo Ceará, onde aquela equipe de basquete, o ônibus capotou, ficou inteirinho o ônibus, mas as pessoas estavam soltas lá dentro. Teve aí uns 30 feridos, 23, não, teve 30 feridos, sim, e 7 mortos, jovens, lá em junho, dia 15. Agora, de novo, a mesma coisa. Agora foram peregrinos na estrada estadual 456, no município de Canindé. 2 mortos, 23 feridos, alguns feridos graves. Eu olhei o ônibus tombou fora da estrada, está inteiro. Bastava fechar o cinto de segurança e recomendar que os outros façam isso também, porque o corpo girando lá dentro vai ferir alguém que está com o cinto de segurança e protegido, só que não está protegido de uma cabeçada, de um corpo que vai quebra o pescoço do outro que está. Tem que ter cinto de segurança para todos e todos usarem, senão o ônibus não sai. Meu Deus, é tão óbvio. Eu uso cinto de segurança desde 1967. Pode procurar aí. Não, não era obrigatório. Não estava na lei brasileira. Mas é obrigatório para mim proteger minha vida. Eu comprei o cinto importado, que não tinha cinto no Brasil, e mandei instalar no meu carro. Bom, vocês viram na Bahia 9 advogados presos, porque entravam no presídio para falar com os chefes das organizações criminosas para levar e trazer instruções para a organização criminosa, para as organizações criminosas. Foram presos 9. Já tinha um preso lá, mas foi na pista desse único preso. É uma ação que já tem 2 anos. Uso de advogados. Tem gente que leva celular, leva bateria de celular, mas tem gente que traz as ordens das chefias que estão presas. Foi uma operação duas faces, se não me engano. É o advogado que é defensor, mas também é participante da organização criminosa, pela Polícia Civil da Bahia. Interessante que a polícia brasileira está começando a agir, né? Depois parece que vem ordem do governador, do presidente da República: olha, vamos mostrar para o Trump que ele não precisa se preocupar. Aí tem o Shimada, né? Esse Shimada, eu estava vendo aqui, né? Ele foi preso em 2023, flagrado nos Estados Unidos, o Vitor Shimada, né? Com 73 empresas, ele lavou 10 bilhões do tráfico lá nos Estados Unidos. Está lá o PCC, o Comando Vermelho, estão lá nos Estados Unidos. Aí os americanos avisaram o Brasil. Aí ele foi preso em 2024 no Brasil, mas foi solto no ano seguinte. Que beleza! Só ficam presos manifestantes políticos. Isso é crime grave. Manifestação política no Brasil. Crime de pensamento, crime de opinião. E aí alguém avisou, porque ele fugiu. Saiu a foto dele lá nos Estados Unidos. Os manifestantes políticos. Isso é crime grave.

0: da CPI do INSS declarou ontem que uma senadora recebeu 7 milhões. Estão aí falando também de 700 mil, parece, para uma ministra do Superior Tribunal Militar. Meu Deus, esse país. Isso sem falar do Supremo, né? Tudo muito na cara, parece que perdendo a vergonha, fazem isso na cara da gente. De Brasília, Alexandre Garcia.
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9: Mesa dos Notáveis, começando nessa tarde abençoada. E eu estou em clima de férias, exatamente. Você que acompanha a Rádio Vinha sabe, o mês de julho é um mês especial, já que nós temos ouvintes queridos que trabalham o mês inteiro escutando rádio. Eu conheço ouvintes que viajam escutando só rádio, mas não é qualquer rádio não, é Rádio Vinha FM. E eu preciso fazer jus a esses ouvintes que nos prestigiam, que nos dão a alegria da audiência, que estão sempre conosco, porque hoje nós vamos falar de algo que tem abençoado milhares e milhares de vidas ao longo de quase 20 anos ininterruptos. E quando eu digo ininterruptos é porque nunca teve pausa mesmo. Estou falando da nossa querida Vinha FM. Ouvinte, dá para acreditar que essa rádio nasceu há quase 20 anos e Deus tem feito coisas grandes através de nós. Eu não vou fazer um programa sozinho, mas eu trouxe alguém aqui, tirei ele das férias dele, ele estava descansando, mas eu falei para ele: rapaz, você não pode jamais deixar de participar desse programa, porque esse vai contar histórias que você viveu, que você passou há mais de 10 anos, há mais de 15, há mais de 18 anos atrás. Estou falando de querido Edinaldo Maurício. Didi, você tá bem? Boa tarde.
10: Boa tarde, professor Guilherme, tranquilo.
9: Eu tô sabendo, Didi, que essas histórias aí, elas estavam guardadas num cofre até o dia de hoje, porque hoje os segredos serão revelados. É isso
10: vai,
9: mesmo?
10: Vai ser revelado aqui hoje.
11: Chega a dar medo.
9: Eu inclusive, Edinaldo Maurício, eu fico me perguntando, nesses quase 20 anos de Rádio Vinha, qual momento você começou a ser chamado de Didi tão carinhosamente pela nossa equipe? Você se lembra do momento? Ou você já chegou na nossa rádio já com o apelido de Didi?
10: Não. Foi, se eu não me engano, pastor, eu posso ter uma falhazinha aqui. Mas, não, faz 2009, mais ou menos, 2008.
9: Ah, é?
10: É. Foi na transição entre Vinha e a companhia.
9: Sim.
10: Era essa transição aí, o...

0: saudoso Virley Alves, um grande operador, um grande amigo meu que eu tive, me ensinou muito. É, e aí, todo mundo chamava de, a maioria era Ed, muita gente me conhece Ed. Eu dou um exemplo aqui, a Beth Regina, que foi locutora há muito tempo da Rádio Executiva, ela me chama de Ed. É o Ed, até hoje é Ed. O Virley entrou nessa de me chamar de Didi, e aí pegou e até hoje.
1: E você é o cara, viu, Didi? Porque tem que respeitar. Eu conheço um que te chama de Maurício. Ô, Maurício, não é assim?
0: É verdade.
1: É o grande Edinaldo Maurício. Bom, já nós vamos contar umas histórias boas demais, Didi, inclusive do momento que a Vinha FM transmitiu pela primeira vez diretamente do Serra Dourada. Sim. O estádio Serra Dourada, que já teve grandes conferências, radicais livres, conferências de aniversários, e nós estivemos lá presenciando e também transmitindo, que é o mais poderoso da rádio, né? A gente não fica só pra nós, a gente leva pro mundo inteiro. E não só Goiânia, hein? Gente do mundo mesmo, Paris, né? Outros países na Europa, Estados Unidos, África, agora a Ásia nos acompanha também. Então são brasileiros e também alguns nativos, mas a sua grande maioria, irmãos brasileiros de lá, nos escutando e participando. Deixa eu cumprimentar outras pessoas que vieram também em outros momentos, né, Didi?
0: Foi.
1: Tô falando aqui do querido Jessé Antônio. O Jessézinho tem história com essa rádio que o Gibi não conta, né, Didi?
0: Milagres.
1: É história que não tem escrito no Gibi, de tanta história.
0: Não é pouca, não.
1: Não é, não. Querido Jessé Antônio, você tá bem? Boa tarde, Jessé.
2: Boa tarde, pastor. Boa tarde a todos aí da mesa. Tamo junto aí. Obrigado, pastor.
1: Hoje é um dia de contar história nessa rádio. Jessé, só uma pergunta. Faz quanto tempo que você está trabalhando aqui na Vinha?
2: Tem 15 anos, pastor.
1: Rapaz, faz tempo. É. 15 anos que o Jessé Antônio está aqui. Eu me alegro muito porque eu sei que quando esses irmãos vieram para cá, Deus tinha um propósito. Não é por acaso que tem durado, né, Jessé? É Deus que está mantendo. É Deus que conserva, é Deus que abençoa, guarda. Que guarda. É o Senhor.
2: 15 anos sendo guardado.
1: Sendo guardado. Ó, o Jessé, quando ele entrou na Vinha, ele era solteiro.
0: Era.
1: É ou não é verdade? O Jessé não tinha nem uma moto pra andar.
2: Não tinha, não.
1: Hoje é um homem casado, já tem sua moto, tá na sua casa própria agora. É ou não é verdade?
2: É verdade.
1: Que benção, hein, Jessé?
2: E quando eu entrei, meu peso era 62 quilos também.
1: Você tá brincando? É mesmo, Jessé?
2: Parecia uma vara de bater pecado.
1: Rapaz, que loucura. E eu, isso eu tô descobrindo hoje.
0: Tá vendo?
1: Que bênção, Jessé. Então, realmente, você foi muito abençoado. Você cresceu em todos os aspectos,
2: não,
1: né?
2: Em tudo, né?
1: E o Jessé é uma grande bênção aqui do nosso meio. Pra quem acha que escuta muito o pastor Aloysio, você tem que conhecer o Jessé. Jessé escuta a palavra do pastor Aloysio todos os dias da semana, né, Jessé?
2: Isso. Quando me chamaram pra poder vir trabalhar aqui, eu falei, ó, você vai ficar só com a parte das palavras. Aí no começo não tinha um pastor na hora, era só as palavras do pastor Aloysio. Aí com o tempo, aí foi surgindo mais, né? Que aí foi ver o pastor Naor, aí teve também o Casais Radicais. Aí toda essa programação a gente tinha que ouvir antes de ir pro ar.
1: Rapaz, eu tenho que respeitar, porque eu me lembro dessas edições que nós fazíamos. Casais Radicais, Palavra. Não é só colocar no ar, viu, ouvinte? Porque às vezes quem tá do outro lado pensa que o nosso serviço é dar play. Nossa, vai muito além do que dá play. E o Jessé é a prova disso. É um funcionário aqui que tá chegando aos seus 15 anos de atuação. E até hoje, né, Jessé? Tem que ter aí a atuação constante. Por quê? Porque nós não podemos fugir da grade comercial. Porque o comercial é que ajuda a pagar as contas aqui na rádio, que mantém a rádio no ar.
0: Verdade.
1: Então, é por causa do comercial que a gente tem que fazer edição, tem que fazer masterização, mixagem, né, Jessé? O que mais que você faz? Ajuste de grade.
2: Exato. As palavras, ela vem num formato MP3, aí ela sempre vem maior, né? Uma hora e meia, uma hora e 20. A gente sempre tem que deixar elas em, no máximo, dois blocos de 25.
1: Ou seja, ouvinte, você está sempre recebendo, como diz em francês, o creme de la creme, que é a essência, o melhor do melhor. Porque não tem jeito, a gente precisa fazer essa edição bem feita para que você seja abençoado. O que mostra o porquê nós estamos aqui, né, Didi?
0: É,
1: não é só tocar música, não é só fazer programa para encher grade.
0: Né,
1: tem propósito.
0: Tem propósito.
1: E eu cumprimento os menininhos que chegaram depois, numa nova geração. Qual geração? A da internet. Por quê? Em 2009, eu vou já dizer aqui um histórico. A Vinha FM foi uma das primeiras rádios do Brasil a ter um aplicativo digital, onde a pessoa poderia fazer o download do aplicativo e ouvir a rádio no

0: mundo inteiro. E isso o Edinaldo vai lembrar. 2009, nosso aplicativo já estava no ar. Até hoje, se você entra na Play Store, na App Store, nosso aplicativo está lá. Mas tem algo que veio depois. A partir de 2017, a Rádio Vinha FM começou a postar efetivamente vídeos no seu canal. Nós já tínhamos o nosso canal. Se você entra lá no YouTube, você vai ver que o canal da Rádio Vinha, ele data de 2012, se eu não me engano. Mas, efetivamente, quando nós começamos a postar diariamente, postar notícias, postar lives, né, transmitir, foi a partir de 2017. E o Manete não veio em 2017, mas veio um tempo depois disso e faz parte dessa expansão. Tanto ele como o Chairin, vou até pedir o Gessé para virar a câmera pro Chairin ali, mas você vai abrir a 360, né? Porque são os garotos do YouTube. Gabriel Manete, você tá bem, né?
1: Eu tô bem, graças a Deus, pastor, é uma honra participar dessa mesa, obrigado pela oportunidade. E é, 3 aninhos aqui na rádio, mais 3 anos que foram muito rápidos e parece 5 minutos de tempo aqui na rádio, de tão rápido que foi. Mas o senhor tem muito para fazer ainda, eu creio nisso.
0: E parece rápido mesmo, eu tô pensando aqui, eu não sabia que era 3 não, eu pensava que era menos.
1: 2024.
0: E o profeta Chairon que veio aqui também para poder completar esse time das redes sociais. Você tá bem, Chairon Live?
2: Eu sou o mais antigo daqui, né?
0: Tá mais tempo.
2: Mais tempo. Mas não sabe como foi que eu cheguei aqui, né?
0: Sabe! E o Chairon é uma história boa demais, né? Um dia nós precisando de alguém para compor o time, né? E aí eu falei, eu vou ligar pro Chairin, viu,
2: junto.
0: Didi? O Manete tava do meu lado, falou, vou ligar pro Chairin. Eu liguei pra ele, falei assim, ó, ele tava meio ofegante, eu pensei, será que ele tá fazendo academia, tá correndo, o que tá acontecendo? Chairin, você tá bem?
2: Tô, mas vou ficar melhor.
0: Tô bem, mas vou melhorar. Aí eu pensei, é dinheiro, certeza. Tô bem, mas vou melhorar, é dinheiro, né? Primeira coisa, aí ele falou assim, não, é que eu acabei de ser atropelado. Eu falei, misericórdia. Falei, então é pior. Quase morreu. Eu falei, mas você tá bem? Você tá vivo? Aí eu acho. Eu falei, nossa, então foi perigoso. Eu falei, não, eu tô te ligando pra tirar você da morte. Chairon, na época, eu tava andando muito de moto. Eu falei, não, vem pra rádio pra gente trabalhar junto. Ele prontamente aceitou o convite. Você vê que o diabo quis te matar, mas Deus não permitiu, né, Chairon?
2: Rapaz, aquele dia lá quase eu fui de arrasta.
0: Misericórdia.
2: Quase, faltou pouco.
0: Deus é tão bom.
2: Deus, Rádio Vinha entrou na minha vida e
1: Deus tem feito, né?
0: E é engraçado porque a gente não sabe os planos de Deus, mas tem um alinhamento, né?
2: Com certeza.
0: É um alinhar de Deus que a gente desconhece. A gente não sabe o tempo, não sabe a maneira. Eu me lembro a primeira vez falando da internet que eu tive o desejo de postar um vídeo no canal da Vinha, e o Edinaldo vai lembrar. Eu me lembro que eu paguei do meu bolso um editor chamado Natanael. Lembra do Natal?
2: Lembro.
0: Chamava do Natal, Natalzinho. Natalzinho miserável, jogava
2: obrigado,
0: videogame Natanael. A noite inteira.
2: Obrigado por ter estragado a minha máquina, vai.
0: Aí,
2: Natanael.
0: Deus tá te vendo. Natal tá nas nossas memórias. E o Natalzinho teve um dia que a gente chegou aqui de manhã pro jornal, e ele com a cara amassada, né, pra transmitir o jornal, falou, ai meu filho, parece que você não dormiu muito bem. Não, dormi, tô tranquilo. Foi ver, rapaz, ele tinha dormido a noite aqui na rádio jogando videogame. Falei, rapaz, você não pode fazer isso não, rapaz.
2: Pelo amor de Deus.
0: Natalzinho. Nossa. Mas aí, falei nele porque eu tô voltando na época que a Vinha não tinha vídeo. A Vinha, na verdade, era só rádio, igual todas as rádios do país, né? Pouquíssimas que fugiam à exceção, como Jovem Pan. Estação aqui. Paguei um estúdio, fizemos a filmagem, pagamos câmera, pagamos aluguel de tudo. Depois eu paguei a edição. Ele editou tudo e perdeu o vídeo.
2: Ah, não.
0: Dá pra acreditar?
2: É verdade.
0: Mas ele perdeu, enfim, dizendo ele que corrompeu o arquivo. Hoje, entendendo um pouco mais desse mundo de vídeos, Didi, eu percebo que tem algo estranho nessa história. Mas não faz mal, porque de toda forma foi o início. E daí, nós nunca mais paramos, né, Didi? Provando que Deus já estava nos empurrando pra isso.
3: Alinhando pra isso, né, pastor?
0: Alinhando pra isso.
3: Porque hoje, assim, o trabalho que a Rádio Vinha faz em questão de vídeo é um trabalho que ela não perde pra nenhuma emissora fora do país. Isso aí é fato. É um trabalho muito relevante. A qualidade é do que a gente tem aqui, é uma qualidade assim excepcional. Então a gente vê a evolução que a Rádio Vinha, além de prestar um serviço na comunicação através do vídeo, também tem acontecido, e de fato é algo assim de para parabenizar essa constância.
0: Didi,
3: que a Rádio Vinha
0: vem fazendo. Conta pros meninos aqui como é que era um estúdio de rádio na época que não existia essa automação. Então, por exemplo, o Chairon, Abre a câmera do 360, Sharon. Quem tá no YouTube vai ver, mas eu descrevo para quem tá no rádio. Hoje em dia, você tem uma mesa digital, nossa mesa aqui, Audio Arts, ela é digital.

0: ela tem disparo de gatilho digital, então à distância eu consigo fazer controle. Nós temos aqui uma mesa de corte também de vídeo, nós temos aqui computadores que fazem a interligação, tanto de microfone, sinal de vídeo, eles inclusive enviam para a internet tudo. Mas antigamente não era assim. É. Didi, quantas pessoas tinham no estúdio de rádio para poder fazer a operação de um programa como esse que a gente está fazendo aqui agora?
1: Ah, pastor, no mínimo, assim, umas 6 pessoas.
0: Nossa. 6 pessoas. Fazer um trabalho desse. E não tá exagerando, não, viu? Porque, ó, comercial era manual. Tinha um negócio que chamava casseteira, que você encaixava fitas cassetes para poder passar cada comercial. Então você tinha vários slots, eram 5 assim, né, Didi?
1: Exato.
0: Que você encaixava os comerciais.
1: E aí, depois veio a evolução do MD. E tinha também, na época, pastor, tu falou assim, um trabalho que nem esse aqui que a gente está fazendo.
0: Sim.
1: Agora, dentro de uma emissora, por exemplo, o operador, tinha a programadora de música, que chegava na máquina datilógrafa, ela fazia lá a programação musical. Aí, e aí assim, era uma de manhã, uma tarde e uma noite. Então, porque não poderia faltar a programação musical, e vinha, chegava numa folha, tinha também a fita cassete, e tinha também o vinil, né? O disco. Sim. Vinil. Então, assim, isso tudo, hoje, você não poderia faltar o profissional na emissora. Porque se faltasse, evidentemente que não tinha como fazer a programação
0: musical. Não, impossível.
1: Então, assim, era impossível. E hoje não. Hoje a gente consegue fazer uma programação IAD?
0: A gente faz à distância, EAD, exatamente.
1: É, então, assim, evidentemente que melhorou e muito. A qualidade nem se fala, né? Melhorou e muito. Então, realmente, hoje em dia, facilitou muito a vida do profissional.
0: Uma coisa legal de dizer, o Manete está confirmando a informação do YouTube aqui. Um dos vídeos mais antigos que a rádio tem é de 2012, que foi um evento que nós fizemos no Goiânia Arena, que é o evento com Thales Roberto. Isso aqui, meu amigo, eu estava lá, só que eu participei não como equipe da rádio, né? Em 2012 eu estava lá apenas como líder de célula, que é o que eu era nessa data. Só que eu vou te falar uma coisa, pensa numa equipe que tirou assim da cartola. Foi. Um coelhaço, fez um show, uma apresentação, o pastor Naor Pedrosa, nessa altura era o diretor da rádio Vinha FM, olha que sensacional foi esse dia. E tá marcado na nossa história, né, Didi? Não
1: marcado
0: tem como esconder.
1: Na história de Goiânia.
0: Sim.
1: O público lá do Goiânia Arena é um dos públicos recorde que houve no Goiânia Arena. Realmente, assim, foi algo que ficou marcado na nossa história, assim, na minha vida também, porque eu fiz parte desse.
0: O Didi vai lembrar, nós tínhamos um repórter que o sonho dele era andar de helicóptero, e a Vinha FM nesse dia tinha um helicóptero. Chegando no ginásio Goiânia Arena, o helicóptero da Vinha. O cantor Thales Roberto chegou para apresentar de helicóptero. E aí o nosso repórter começou a chorar.
1: Foi.
0: Voando lá em cima. Aí a gente falou assim, ó: e do helicóptero da Vinha ao vivo. Aí ele entrou chorando, né, Didi?
1: Foi.
2: Caramba.
1: Emocionado.
0: Claro. Emocionado.
1: Nossa. E assim, e esse show do Thales aqui em Goiânia, no Goiânia Arena, pastor, foi assim, a primeira vez do Thales aqui em Goiânia, um público dessa magnitude aí que teve no Goiânia Arena. Realmente, assim, foi algo que ficou na história.
0: Agora, veja você nessa foto que eu pausei aqui, que o Didi é o único que tá com a blusa roxa, que era a cor da Rádio Vinha. Olha lá. É você aqui ou não?
1: É eu.
0: Tá vendo?
2: O Didi.
0: Meu olho biônico.
1: É verdade.
0: Se a gente passar aqui, nós vamos ver o pastor Rafael Almeida e outras pessoas que continuam sendo usadas por Deus aqui no nosso meio, né? Pastor Rafael Almeida, que hoje é pastor da Igreja Videira do Buriti. E tantos outros que passaram aqui pela rádio. Mas é importante dizer, Didi, isso aqui realmente era a mão de Deus conosco. Mas, se eu clicar aqui, ó, sobre o nosso canal, nós estamos no YouTube desde 2009. É um dos primeiros canais do país.
1: Sim.
0: Sabia?
1: É verdade.
0: Que em 2009 existia um boom de criação de conteúdo e poucas pessoas estavam no YouTube. Nós já estávamos.
2: É verdade.
0: Pode pesquisar a rádio que você conhece, que está antes de 2009 ou pelo menos em 2009. Pouquíssimas. Nós estamos entre os primeiros do Brasil.
1: A própria Rádio Companhia, pastor, rapidamente aqui, ela foi uma... Acho que ali teve um iníciozinho em 2007... a gente fazia uma transmissão na época, dentro do estúdio, com imagem para o site. Né?
0: Legal.
1: E aí depois, quando foi em 2009, houve aí já para o YouTube. Mas na época era pelo site, mas não era assim, não era uma programação voltada. Que naquela, até então, naquela época, a atenção toda era para o Dion.
0: Sim.
1: Né? E depois que realmente a modernização veio acontecendo e a Vinha veio acompanhando. Então a gente está assim de parabéns com tudo isso que tem apresentado nos dias atuais, o trabalho que a Vinha tem feito.
0: Uma coisa legal de dizer é que as IAs, elas vieram para poder aperfeiçoar muita coisa. E algo que mudou no nosso meio é a qualidade do áudio. Vou até puxar aqui pro Gessé falar, porque antigamente, o Gessé vai se lembrar, nós transmitindo lá do Serra Dourada, tinha um chiado que ninguém corrigia. Tinha sempre um problema de energia que dava esse chiado no sinal. E graças a Deus, com o tempo, tanto as tecnologias, filtros de linha, né, nós fomos sofisticando cada vez mais. O áudio se tornou digital, parou de ser analógico. Né, porque antes o áudio era 100% analógico. É. E aí, então, o CD, quantos CDs você já não pegou aqui, Didi, na recepção? Ixi. Cantor chegava aqui toda semana. Eu sou o cantor fulaninho, eu vim aqui para poder lançar a minha música nova, eu queria saber com quem que eu falo. Sempre. É ou não é, Gessé? Não,
2: isso é verdade. Tanto que lá onde que eu fico, na minha bancada, assim, quando eu entrei, ela chegava a pegar no teto de tanto CD que tinha, né? E tinha que guardar, tinha que falar, tal cantor, é esse aqui. Eu lembro também que na época, quando eu entrei, as palavras do pastor Luiz, a gente buscava elas, aí eles tinham que passar, às vezes, do CD, da fita pro CD. Aí do CD tinha que passar pro computador. Aí tinha aquela demora, aí os ouvintes falavam, nossa, tá demorando, tá repetindo palavra aí. Mas era muito por conta que a gente não tinha como trazer na hora, né? Aí tinha que arrumar, tentar melhorar o áudio, tinha todo esse aparato.
3: Hoje, né, tem menos trabalho, né? Hoje em dia a gente pode reduzir o ruído, tem a IA que faz isso, hoje é tudo menos trabalho.
0: Então, se tiver o ruído, tem como tirar,
3: tem,
0: né?
3: Tem como tirar, então, hoje em dia facilitou muito a IA, né? E tanto no áudio como no vídeo, então...
0: Reforçando que a IA não substitui o ser humano, ela apenas substitui o ser humano que não sabe usar IA.
3: Exatamente.
1: Essa questão, assim, da qualidade das palavras que melhorou e muito, pastor.
0: É verdade.
1: Antigamente não tinha um problema no aterramento da...
0: Com qualidade do áudio das palavras.
1: No prédio do Bueno, no sistema de energia, e às vezes, dependendo do formato que gravava, dava um ruidinho na palavra.
0: É isso mesmo.
1: A gente sofreu muito. Muitas palavras, às vezes, não tinha como ir pro ar. Então, assim, foram coisas que... A evolução que hoje o sistema de comunicação num todo tem e deu essa facilidade para o profissional, isso ajudou bastante.
0: E eu acho legal de dizer o seguinte, Deus trabalha no descanso.
3: Sim.
0: Essa conversa de que Deus faz... Você precisa ficar o tempo inteiro, né, preocupado. Se você não estiver preocupado, Deus não faz. Isso não é conversa de filho de Deus. Por quê? A Bíblia fala que Cristo veio para trazer descanso. Né? Em outras palavras, Jesus diz, você que está cansado de sobrecarregá-lo, vem, que eu vou aumentar o peso. Não, não. Que eu vou aliviar. Então, é importante que a gente saiba que Deus, ele não gosta dessa coisa de trabalhar sempre na pressão. E nós tínhamos tantos problemas de ruído de áudio. E hoje eu olho para trás e fico pensando, vez ou outra eu ainda brinco com os meninos. Eu falo, e aí, saudade de um problema, hein? Não. Faz tanto tempo que não aparece um pepino pra gente descascar, um abacaxi pra gente descascar e resolver. Por quê? Porque realmente foi sofisticando e foi trazendo qualidade pro ouvinte. Foi tornando a Rádio Vinha cada vez melhor como ela é hoje.
1: Pastor, é assim, todo início tem uma certa dificuldade, não é?
0: Verdade.
1: Fácil. Até as coisas entrarem no sistema, no eixo. Quando eu vim para a rádio, foi bem no início, né? Foi, na verdade, no início.
0: Isso.
1: Né? A rádio teve uma equipe de esporte lá atrás. Então, assim, eu fiz parte de tudo isso aí. Eu entrei exatamente na primeira semana da Rádio Vinha aqui. Era para mim ter entrado um pouquinho antes, mas por uma questão. Aquele de forma. Deus quis que fosse quando a videira comprou a rádio e eu entrei nesse período. O que aconteceu? Lá onde a rádio era, antigamente, na cidade empresarial, faltava muita energia. A gente costumava falar assim, o cachorro não pode fazer um xixi no poste que faltava energia.
0: É verdade. E aquela região dava problema o tempo inteiro.
1: Inteiro.
0: E às quem vezes... ficava sem ouvir o rádio eram os nossos ouvintes.
1: Exatamente. Né? E eu ia, pastor, pra lá, a rádio colocava, voltava a rádio no ar, voltava. A hora que eu saí da sala de painel, que às vezes eu tava chegando em casa, que não era muito longe, a hora que eu tava chegando em casa, que eu sintonizava o rádio, a rádio chegando de novo, eu voltava novamente. Então, assim, isso aconteceu. Às vezes eu tava
2: no culto
1: de manhã, faltava. Vai eu lá, né, resolver o problema pra colocar a rádio
0: meu
1: no ar.
0: Pai,
1: então, assim,
0: amado.
1: Foi muito sofrimento, mas a gente vê que a gente aprendeu com isso.
0: Sim.
1: E hoje a gente vê as conquistas que a Rádio Vinha tem, né, conquistou. Eu acho que, tenho certeza que foi a mão do Senhor sobre essa rádio.
0: Amém, e foi mesmo.
1: Não tenho dúvida que ela é um canal de bênção nessa cidade, no estado, hoje no Brasil e no mundo.
0: Amém. Eu corroboro 100% dessa história com o Didi. Eu vou até contar uma história de bastidor. Eu não gosto de abrir todas as histórias de bastidor, porque tudo tem seu processo, mas essa eu vou gostar de abrir. Que é o seguinte, de repente, Dinaldo Maurício chega na rádio e começa a ouvir uns gritos. E isso era um sábado de manhã, umas 7 horas da manhã, mais ou menos. E esse Didi vai subindo as escadas e ouvindo as pancadas, tá, e uns gritos. Tá. E de repente ele entra na rádio.
3: E não era o Shire,
0: hein? Eu não era o Shire. não era ninguém gritando gol, né, assistindo futebol, não era nada disso. E de repente o Didi entra, rapaz.
2: Menor que tá repreendendo todo o mal, ele sobe as escadas.
0: E tá eu orando em voz alta e batendo a mão na mesa. Eu repreendo, eu anulo agora todo o levante do maligno. O que tinha acontecido? Eu tinha passado de sexta para sábado, a madrugada, resolvendo o problema do nosso software. Porque na época nós tínhamos um impasse muito grande com o software que nos atendia. E infelizmente, né, muitos conflitos de pastas. Eu sei que só resolveu quando nós trocamos a empresa que nos atendia. Só que era um contrato. Contratos são difíceis de refazer. E o Didi vai se lembrar que eu fui orar. Por quê? Porque eu entendi que a Vinha FM não é uma rádio comum. Verdade. Nós somos uma rádio que está diferenciada na sua função. Nossa função é abençoar, é pregar a palavra. E o diabo não vai nos permitir, né? E eu sei que às vezes você olha para o problema e você acha que é só um software, mas eu creio. Demônios estão tentando impedir que essa rádio...
1: Através do software.
0: Isso, através de software, através de problemas técnicos. E eu me lembro que essa oração, ela mudou o aspecto da fé. Porque antes, como que nós dizíamos? Rapaz, não tem jeito. Rapaz, não vai dar certo. Né? Não era essa a confissão?
1: Era.
0: Depois desse dia, eu falei, rapaz, não é que não vai dar certo, não. Já deu certo. Nós vamos ver a solução. Já aconteceu. Mas foi uma questão de uma semana, nós resolvemos as pastas corrompidas, resolvemos os arquivos e seguimos adiante. Para você ver, ouvinte, que quando nós nos colocamos na posição de abençoar outros, de pregar Cristo, nós não precisamos nos assustar com os ataques do diabo, só precisamos saber, Deus é maior, ele vai prevalecer. Né,
3: pastor, eu tenho até uma pergunta para fazer pro senhor, porque eu lembro que o senhor assumiu a direção, né, do artístico, e até então não tinha todo o esquema que a gente tem hoje. Mas quando o senhor assumiu a direção, qual foi a primeira alteração que o senhor fez? Qual foi o primeiro desejo? Não, eu quero fazer isso. Porque eu lembro que o senhor falou uma vez e eu achei interessante.
0: Não, na verdade, quando a gente iniciou o YouTube pra valer, nós tínhamos um desejo, que é o quê? Precisamos transmitir tudo que acontece na rádio também pra internet. Porque se você parar pra pensar, nós estamos chegando aí a 30 mil inscritos. Para um canal que quando nós assumimos tinha 600 inscritos, né? Então quem eram 600? A Videira em Goiânia tinha mais de 30 mil membros, são 600 inscritos, isso mostra que realmente a rádio não estava mexendo com o YouTube. E a gente sabe de algo hoje nós temos dados, né? Nós estamos acessando o mundo inteiro através do nosso canal do YouTube.
3: É verdade.
0: Então os meninos, eles veem transmissão após transmissão, a rádio cresce. A rádio não cresce num ritmo acelerado, mas eu creio que nós vamos, em algum momento, acessar uma porta de crescimento e vamos deslanchar. Mas, todos os dias, tem ouvintes novos, novos inscritos, novas pessoas acessando e conteúdos que viralizam. Então, 30 mil inscritos. Didi, 30 mil pessoas enche o Serra Dourada. É ou não é verdade?
1: Enche.
0: 30 mil pessoas, você enche muito estádio no mundo. Por que eu estou dizendo isso? Para você entender que o alcance, ele se tornou ainda maior. Claro, nosso dial hoje pelo Ibope nos coloca aí na 8ª posição consolidada da cidade. né? Isso é sabido aí de todo mundo que tem acesso aos dados. Nós temos uma audiência maior do que a própria CBN, que é do Grupo Globo, mostrando que realmente existe uma relevância. O que é que nós queremos dizer com isso? Que você, ouvinte, está sendo servido pelo melhor. Não tenha dúvidas que o que a Rádio Vinha tem trabalhado para entregar é realmente um esforço incansável para que você seja abençoado. E uma coisa interessante, né? Vou abrir aqui algo também. Tinha um vídeo do Pablo Marçal lá na Rádio Vinha, e aí o Pablo Marçal deu uma entrevista para nós aqui com o pastor Aloysio. Ele foi lá e deu strike no nosso canal. Se o Marçal nos desse mais dois strikes desse, nunca mais existiria o canal da Vinha. Então eu fico pensando, o que que levou o Marçal a fazer isso? Né? Eu só digo uma coisa, é uma luta e uma guerra todos os dias. Todos os dias nós precisamos, né, fazer algo para que a mensagem chegue. Todos os dias nós somos atacados de alguma forma, mas todos os dias nós temos vitória no meio da guerra.
3: Amém.
0: Então, que você que gosta da Rádio Vinha, saiba, existe um trabalho. O Gabriel Manetti, por exemplo, precisa ficar o tempo inteiro, ele e o Chairo, olhando direito autoral. Por quê? Para não tomar strike igual do Marçal. Foi. Então, caso o Marçal tivesse assinado um papel aqui na rádio, dizendo que ele cedia os direitos de imagem da entrevista que ele espontaneamente decidiu dar para nós, nós poderíamos recorrer ao YouTube. Como nós, na época, né, acreditando, né, de bom coração que ele veio aqui para em amizade para nos dar entrevista, a gente não deu esse papel para ele assinar. Mas aprendemos a lição. Hoje não ficamos também de bobeira. Se alguém vem aqui e a gente tem alguma suspeita, a gente já põe para assinar o papel cedendo direitos autorais. Mas para você ver como é uma luta para que a mensagem chegue. Nós não estamos aqui na tentativa de fazer algo apenas pelo sucesso. Tem famílias, tem vidas, tem pessoas sendo transformadas do outro lado do rádio. E nós temos essa convicção de que você, ouvinte, é alvo do amor de Deus. E nós fazemos questão de manter essa chama acesa através do rádio, através da Rádio Vinha FM, que Deus confiou nas mãos do nosso pastor Aloysio, do nosso pastor Naor. E nós queremos continuar confirmando aquilo que Deus tem colocado no coração deles.
3: Amém.
0: Bom, essa foi uma breve história. Pelo visto, vamos ter que fazer mais, hein, Didi?
1: Mais, pastor.
0: Vamos ter que fazer mais. Bom, temos que contar mais história, mas eu vou deixar a cargo do ouvinte. Vamos fazer o seguinte, Manete e Chairo, vamos postar um story perguntando pro ouvinte o que o ouvinte gostaria de saber da Rádio Vinha. E eu conto a história toda. Tem muita história de bastidor que a gente não abriu, de cantor famoso. Tem uma do André Valadão, que o André irritado desligou o telefone na nossa cara aqui. Tem outra... É, enfim, não vou abrir todas.
3: O Thales Roberto correndo.
0: É, o Thales Roberto dando a volta olímpica no estádio Serra Dourada.
1: Tem um monte.
0: A gente conta no próximo. Obrigado, ouvinte, pelo carinho da audiência. Um forte abraço e até lá. Tchau.
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10: Muito boa tarde para você, meu querido, minha querida ouvintes aqui da Rádio Vinha, do nosso programa esportivo Futebol na Mesa. Hoje, infelizmente, um dia muito triste para nós que somos amantes de futebol, que somos amantes da seleção brasileira, dessa seleção que já nos trouxe tanto orgulho, tanta alegria, né? Que somos amantes da maior instituição de futebol da história do mundo, que já tivemos aí Ronaldo, que já tivemos aí Ronaldinho, Kaká, já tivemos Romário, Careca, Pelé, Garrincha, Zagallo, e hoje temos aí que falar aqui, que comentar de mais um vexame, de mais uma derrota vergonhosa que nós tivemos na Copa do Mundo. Então já quero começar dando essa triste notícia para você, ouvinte. Imagino que todos já saibam, mas o Brasil foi eliminado ontem da Copa do Mundo. Perdeu de 2-1 para a Noruega, com 2 gols de Erling Haaland. Nós tivemos um pênalti desperdiçado, onde o nosso protagonista, o nosso suposto protagonista, não assumiu o seu protagonismo, né? Não pegou a bola para bater, cedeu para outro jogador que não tinha tanta experiência para bater pênaltis. E, infelizmente, nós fomos eliminados. Mas eu quero cumprimentar aqui agora os meus amigos aqui da mesa. Muito boa tarde, Edinaldo.
11: Boa tarde, Igor. Boa tarde aos companheiros da mesa, o Chairo. Boa tarde ao ouvinte da Vinha. Realmente, hoje é um dia assim, meio amargo, né? Uma segunda-feira amarga, daquelas assim. Mas isso não foi, por não alertar a seleção brasileira, que quando a gente cobra aqui, a gente está alertando. Evidentemente que do outro lado do rádio, o torcedor deve estar se perguntando, alguns deve estar se perguntando: ah, você é contra o Brasil? Não, não, não, não, não. É muito pelo contrário. Eu acho que quando você vê algo que não está dando certo, você tem que alertar. Ó, se mudar aqui, não quer dizer que eu também sou o dono da verdade, que você é o dono da verdade. Mas algo tinha que ser mudado na seleção brasileira. E aí a gente começa lá atrás. Desde 2014, quando a seleção brasileira ela toma de 7 da Alemanha, ali muitos brasileiros passaram a repensar o que eu vou falar aqui. O futebol brasileiro tem que reciclar. Isso aí eu vim falando já tem um bom tempo aqui nos microfones da Vinha. Tem que dar uma reciclada na seleção brasileira. No futebol brasileiro, a verdade é isso. E aí, para começar essa reciclagem, tem que começar lá em cima, na cadeira da presidência da CBF. Porque já se passaram aí uns 4, 5 presidentes e todos foram tirados do comando técnico, do comando da CBF. E aí, assim, vamos trazer o Tite, traz o Fernando Diniz, traz o Ramon, traz o que foi técnico do Grêmio agora recentemente, Mano Menezes. Então, assim, e aí foram mudando. O Igor, a situação do futebol brasileiro, ela tá entrando numa situação assim tão séria, porque hoje o Brasil não reproduz mais técnico, cara. Quem que é o último técnico aí que teve assim, que você pode colocar assim, esse aqui serve para comandar a seleção brasileira?
12: Para mim, os últimos foram Filipão e Luxemburgo, né? Depois deles eu não lembro, assim. Talvez o Renato Gaúcho teve alguns relances ali, bons momentos, né? Mas enfim, realmente nós tivemos um declínio muito grande.
11: E aí a gente começa a analisar. As joias do futebol brasileiro começam a sair muito cedo e começam a não ter identidade mais com o seu país. A prioridade desses jogadores é os clubes da qual onde eles estão. E aí a gente começa a pontuar aqui, a gente vai pontuar aqui uma série de situações. É claro, essa derrota de ontem, ela foi uma derrota, assim, o alerta máximo para o futebol brasileiro e não para a seleção brasileira. O futebol brasileiro precisa passar por uma reciclagem.
12: Concordo 100%. E compondo também a nossa mesa hoje, um estreante aqui no Futebol na Mesa, meu grande amigo Estevão. Muito boa tarde, Estevão.
13: Boa tarde, Bessa. Boa tarde, ouvintes. Eu diria uma vergonha, mas a gente tem visto nessas últimas 4 Copas que o Brasil tem sido vítima desse futebol que parece ter sofrido um apagão. Essa não foi nossa pior derrota e nem vai ser. A gente viu ali em 86, o Brasil tinha uma das melhores seleções do planeta, né? E infelizmente perdeu precocemente. Eu falaria que a Noruega, ela é uma seleção muito fraca. Mas hoje, diante das evoluções tanto tecnológicas e tanto do futebol, hoje a gente veio, né, o Cabo Verde, não é uma seleção fraca, bateu de frente com a Argentina, né? É um jogo muito parelho. Parece que desde a Copa de 2010, o Brasil sofreu um apagão, deu uma pausa no futebol e a gente tem ficado para trás cada dia mais.
12: Eu concordo com você, Estevão, e também já puxando um gancho no que o Edinaldo falou, eu acho que o que aconteceu ontem, né? Esse era o meu palpite para o Brasil nessa Copa do Mundo. Acaba que nós, como torcedores, durante os jogos, a gente vai se empolgando, a gente vai criando expectativa e esperança. Mas assim, falando friamente, fazendo uma análise fria, o meu palpite era que o Brasil chegaria nas oitavas. O que passasse das oitavas seria lucro. A gente já estava fazendo mais do que o previsto, tendo em vista todo o cenário que a gente estava inserido quando a Copa do Mundo começou, tendo em vista a convocação, tendo em vista o nosso treinador, as escolhas do treinador. Mas eu concordo com vocês que tudo que está acontecendo hoje, né, com a maior instituição de futebol da história da humanidade, é fruto e é reflexo de uma série de erros, de uma série de decisões que é só para passar pano e que é reflexo também, infelizmente, da realidade do nosso país, né? Porque nós vemos, da mesma forma que nós vemos a politicagem no cenário político brasileiro, né? No cenário judiciário
11: que tem também, que ser limpado também.
12: Nos três poderes que comandam o nosso país, que governam o nosso país, é, da mesma forma que nós vemos, né, políticos que, na verdade, eles só estão querendo tapar buracos para que a próxima gestão assuma aquela bronca e aí assim por diante, e o povo só vai definhando. Eu percebo que na seleção brasileira é da mesma forma, né? É uma politicagem entre os dirigentes de clube com a CBF, com o presidente da CBF. Nós vimos a Leila, o Samir Chaudhry, andando no avião da Leila Pereira, né? No começo do ano participou do carnaval, de bloco de carnaval, junto com o BAP, presidente do Flamengo, e a gente vê essa palhaçada que foi a convocação, que fez aquela festa toda para uma seleção que tem 24 anos que não ganha Copa do Mundo, né? Uma seleção que há 24 anos não chega numa final de Copa do Mundo.
11: É, e tá se acostumando, o Igor, a com derrotas.
12: A ser medíocre.
11: A ser medíocre, a ser pequeno.
12: Concordo.
11: Porque, assim, com você. Quando você sai da esfera em que nem o Brasil, assim, e aí me traz o Ancelotti, quando eu trouxe o Ancelotti, eu disse aqui no jornal Realidade, também já tava com o futebol na mesa. Falei, ó, tem que dar tempo ao tempo para ver se o Ancelotti mesmo vai comandar essa seleção. Sim. Porque o que parece, o Igor, é que não é um comando da seleção e não é um comando do técnico da seleção. Parece que vem algo extra CBF, extra campo.
12: Concordo.
11: A verdade é essa.
12: Concordo.
11: Porque o que fizeram, assim, depois que a vaca já tá atolada, às vezes é fácil você subir em cima dela e falar, eu falei, como muitos falaram aí.
12: Sim.
11: Mas, assim, isso aqui eu vim alertando bem antes e não estava empolgado com a seleção. Porque cada jogo vai ser um jogo. É um degrau que a seleção vai ter que mostrar que está vivo nessa Copa do Mundo. E a gente sabia que não estava, cara. Porque, assim, enquanto outras seleções estavam envolvidas, concentradas, na folga da seleção, os jogadores estavam farreando.
12: Sim, dando dia de folga.
11: Foram pra lá pra quê?
12: Fazendo chá revelação no meio da concentração. Então,
11: cara, não dá. Dias
13: dormindo fora do hotel.
12: Sim.
11: Você entendeu? Então, assim, o foco lá era outra. Era outro, o ambiente lá era outro. Não era o que os brasileiros aqui estavam.
12: E por outro lado, nós vemos a Noruega, que até o alimento eles levaram do próprio país.
11: Foi.
12: Então, nós vemos, por outro lado, a seleção paraguaia, né, que cada jogo parecia que eles estavam numa guerra, lutando pela nação deles.
13: Com raça,
12: com amor pela camisa. Então, você via no olhar dos paraguaios, que são jogadores extremamente limitados, que não tem recurso de fundamento, né, que começaram a jogar bola por amor e foram ali aos trancos e barrancos. Muitos deles ali vieram do futebol amador, não tiveram base, né, mas eles entregam tudo de si no campo.
11: Quando não dá na técnica, vai na raça.
12: Vai na raça, vai no amor, na paixão. Concordo.
11: E aí, assim, agora isso, essa raça, essa força, a seleção brasileira já deixou tem muito tempo. Concordo. E aí a gente fica naquele jeitinho brasileiro. Não, hoje de manhã eu falei aqui no jornal Realidade, falei, ó, o problema é que é o jeitinho brasileiro. Ganhamos uma Copa do Mundo, é o estilo da malandragem. Não, cara, tem que entrar em campo e resolver. Agora, é claro, do outro lado tem um outro adversário. E sim, aí, assim, a competição, ela tá ali. E se você perde, mas de cabeça erguida, lutando, eu acho que faz parte do esporte. Agora, da maneira como... Ô Igor, foi 37% da posse de bola, enquanto a Noruega fez
12: 60%.
11: 34% a 66%. Então, assim, a diferença é muito grande, cara.
12: E nós estamos falando de Brasil e Noruega, não é Brasil e França.
13: O Brasil assistiu o jogo.
12: E justamente. E
11: no segundo tempo teve uma hora que o Brasil ficou quase 10 minutos olhando
12: Parecia rodinha de bobo.
11: Foi, ué.
12: Parecia rodinha de bobo. Então, assim, a gente vê a diferença de foco, né? E até agora falando também, né? Porque no jogo contra o Japão, porque todas as seleções estão falando, olha, o Brasil não é o mesmo de antes. E os jogadores, ao invés deles olharem e falar, não é mesmo, eles estão certos, porque até o meu torcedor se reconhece que não é o mesmo Brasil de antes, e falar, a gente precisa mudar, sentar ali, fazer uma concentração e falar, cara, e aí, nós vamos dar o sangue ou não? Nós vamos honrar isso aqui que a gente tá representando, porque eu tenho certeza aqui, ó, o Edinaldo jogou bola, sonhava em ser jogador de futebol. Tenho certeza que o sonho dele era ser jogador da seleção. O meu sonho já foi por muitos anos ser jogador da seleção. O Estevão também. Então, esses 26 jogadores, eles representam o sonho de milhões. De milhões. Entendeu? E aí, às vezes, fica dando discurso, fazendo de vítima. Ah, é porque a torcedor brasileiro não confia em mim. E aí o outro não vai falar de body splash, não sei das quantas. Então, assim, cara, peraí. Será que a vida desses caras são ruim mesmo? Será? Esses caras que estão representando o sonho de milhões. Eles que são uma parcela muito menor do que pessoas que passam em concursos públicos, do que pessoas que se tornam juízes federais. Eles estão ali, não é pra gente passar a mão na cabeça. Como diria o tio Ben do Peter Parker, com grandes poderes vem grandes responsabilidades. Mas não tem um cara que é homem mesmo ali pra assumir e falar, eu vou assumir a responsabilidade.
11: Na sexta-feira a gente falava aqui, Igor, e eu falava, na seleção, e a gente vem repetindo isso, e assim, redundante da situação, porque assim, quem na seleção, nessa seleção, você fala assim, eu vou chamar a responsabilidade pra mim? Não teve.
12: Entendeu? Não teve. E quem mostrou personalidade durante o ciclo, o Ancelotti e a patota dos jogadores que se acham que tem uma hierarquia porque estão lá há mais tempo, ia, e o que eles faziam? Eles cortavam a asinha. Então o Estevão pegou a bola pra bater o pênalti, não sei se foi o Marquinhos ou o Casemiro, saiu lá da zaga e falou, não é você que vai bater o pênalti. O Endrick que pegou a bola pra bater o pênalti, os caras no banco, ao invés de aplaudir, de falar, nossa, tem personalidade, e que eles falaram, não, tem uma hierarquia, o mister que decide. É um absurdo. Então, a gente não dá espaço para que surja um novo Romário. A gente não dá espaço para que surja um novo Ronaldo Fenômeno. Porque os próprios jogadores do elenco, eles estão sabotando o próprio elenco.
11: Por isso que eu disse que tem que ser limpado, tem que fazer uma reciclagem nesse futebol brasileiro, no futebol brasileiro.
12: Concordo.
11: Porque, da maneira como está, a situação em 2030 também vai ser um fiasco. E assim, e tá muito... Hoje mesmo eu falava com o Daniel aqui na Copa, eu falava, Daniel, o problema foi com o Kainan, eu falava, o problema é que a Alemanha foi desclassificada, foi, mas você vê uma luz com a seleção da Alemanha, tem uma reformulaçãozinha aqui, outra ali, tem um jogador, mas assim, você vê uma qualidade no time da Alemanha.
12: Concordo.
11: Agora, a seleção brasileira pegaram uma montuada de jogadores, colocaram lá, aí no jogo, que era uma batata quente, vai lá, Henrique, resolve. Eu dei a oportunidade pra você. Você entendeu? Então, o próprio técnico, ele foi incoerente o tempo inteiro nas substituições.
12: Ele não geriu seu próprio elenco.
11: Não, ué. Ele não teve um time que. Esse time aqui é a cara do Ancelotti. Porque todo jogo ele colocava em campo apenas os apaziguados dele. Então se torna difícil. Ou você tem um time ou você tem um time de amigos, cara.
12: Concordo.
11: E com um time de amigos você não vai a lugar nenhum. Aí deu no que tá dando aí.
12: Deu no que tá dando. A gente não tá ali. Esses jogadores não estão ali porque eles são amigos. Eles estão ali porque eles representam a nação numa Copa do Mundo.
11: Exatamente.
12: A principal competição esportiva.
11: Como é que você me... Aí assim, faltando... Foi em janeiro que ele me falou que levava o Danilo?
12: Foi março.
11: Em março?
12: Volta de março, abril.
11: É. O Danilo já tá na Copa, tá convocado. Aí outra coisa, tudo o que o Paquetá fez, na minha opinião, Ginaldo Maurício, teria que ser banido do futebol. Ele teve foi um prêmio ser convocado para uma Copa do Mundo.
12: A polêmica, né?
11: Do envolvimento. Não tinha jogadores melhor do que esse rapaz para representar o Brasil?
12: É.
11: Então assim, e aí você vai questionando. O Igor Thiago tá com todo o respeito, mas não tem condições de vestir a camisa da seleção. Okay. E não é um cara novo. Já é um cara rodado. Não tem condições. O Pedro não teria condições de estar nessa Copa do Mundo?
12: Com toda certeza.
11: O Gerson não teria condições de estar nessa Copa. O Kaique,
12: com
11: aquele. O lateral do Bahia é Jubá?
12: É, Luciano Juba.
11: O Juba. Esse Juba certeza. Teria condições tranquilo, rapaz, de jogar nessa Ian seleção
12: Couto,
11: aí?
12: Ian Couto, lateral direito do Borussia Dortmund.
11: Então, assim, é algo que. E aí ele me leva o mais do mesmo, não mudou nada. E não saiu nada desses caras. E aí deu com os burros na água.
12: Com toda certeza. E aí agora, puxando um gancho, quero perguntar também para você, Estevão. Para você, o que, que você achou das decisões do Ancelotti do jogo? Né? O Ancelotti que começou de um jeito, depois ele foi mudando o time. Né? Em um determinado momento ele colocou o Endrick ali para ser o centroavante, só que 5 minutos depois ele já colocou o Neymar para ficar no meio de 2 zagueiros de 1,90m e colocou o Endrick para ser o ponta. E foi isso que fez a gente tomar o gol. Tirou o Rayan, que é o jogador que estava ajudando a defender aquele corredor, que foi de onde originou os 2 gols, né, que até já puxa um gancho aqui também, que é algo que a gente já vinha comentando, né, sobre essa deficiência defensiva do Danilo. Os 2 gols foram originados ali do lado do Danilo, lateral do Brasil. Mas eu quero ouvir a sua opinião, o que, que você achou do jogo, das decisões do técnico, e se você pontua algo que você achou que foi determinante para esse resultado.
13: Cara, desde o início da Copa, o Ancelotti tem adotado uma estratégia onde que ele foi campeão. Uma tática onde que ele foi campeão, fazendo mudanças que principalmente a gente não sabe o que aconteceu. Por exemplo, ali no Japão, ele colocou o Martinelli e muita gente falou assim, por isso que ele é técnico e eu não sou, porque eu não colocaria o Martinelli. Mas assim, eu acho que o Ancelotti errou muito nesse jogo contra a Noruega, diante de todas essas mudanças. O Brasil até antes da primeira parada técnica, que foi um absurdo. Pra mim, como é que um técnico, 1 minuto antes da parada técnica, coloca 2 jogadores que fariam a diferença? O Neymar, e se eu não me engano, ele colocou o junto com o Neymar, foi o... Acho que o Danilo Santos.
11: Foi.
13: O Danilo Santos e o Neymar. Ou seja, ele coloca o Danilo Santos e o Neymar antes da pausa de hidratação. O técnico avaliou essas mudanças. O técnico da Noruega avaliou essas mudanças. E aí já vai falar com seus jogadores na pausa de hidratação. Como parar esses jogadores? Isso aí isso beira o ridículo. É loucura. O Ancelotti fez mudanças assim que estragaram com o jogo. O Brasil jogava assim, tava medíocre. Mas criava chances, né? Com o Endrick ali. Mas ele tirou a nossa contenção. Ele começou tirando o Martinelli, que fazia um primeiro tempo bom. Que ele poderia ter usado uma outra tática para colocar ou o Neymar ou o Danilo Santos, né? Tirando talvez o...
12: Ele não mexeu no principal, para mim, no principal problema da seleção, que era o Casemiro.
13: Isso. Ele não mexeu, ele
11: não
13: deixou
11: o Casemiro. Ele deveria nem ter entrado, né?
13: Verdade, era perceptível que o Casemiro estava cansado. Ele estava se arrastando. E isso não é desse jogo. É desde o jogo contra o Haiti. Você via o Casemiro contra o Japão. Ele teve a oportunidade de parar a jogada e só recuou. Ou seja, o Brasil, além das substituições erradas que o Ancelotti teve, essas substituições deveriam ter feito efeito. Mas infelizmente o Ancelotti optou por substituições completamente fora do comum, colocando, igual o Versa falou, o Neymar diante a jogadores muito altos e tentando jogadas aéreas que não existiam.
12: Sim, não, e até agora, né, eu com todas as limitações do Igor Thiago, mas se a gente teve tanta bola aérea, por que não colocou ele para tentar dar uma bola de cabeça, brigar com centroavantes que são altos? A gente não tem jogador de alta estatura, de grande estatura. Aí o Martinelli teve 2 chances ali para cabecear a bola que ele não tinha estatura para cabecear, porque ele não é centroavante.
13: Foi.
12: Então, já que vai mandar a bola na área, que essa é a estratégia para tentar ganhar o jogo, que coloque o cara, que pelo menos bate pênalti, que nós
11: tiramos. Mas o técnico, ele não tem consistência naquilo que ele está fazendo. Aí
12: ele não é coerente. Né?
11: Aí assim, aí ou mostra que ele está totalmente desatualizado e que aí assim é o filho dele que está comandando essa resenha lá, porque ele não tem condições, cara.
12: Não tem.
11: Quando o lateral direito nosso, Wesley, ele se machucou, você pensava que ele iria levar quem? Um outro lateral.
13: Foi.
11: Ou ele ia corrigir o erro dele e vou levar um atacante. Ele levou mais um.
13: Leva o volante.
12: Mais do mesmo.
11: Mais do mesmo. E não utilizou.
13: Pois é.
11: Então, assim, quando ele levou o Ederson, ele provou que o meio campo dele tava. Os volantes dele não tava legal. Ele deu essa testada, assim, ó. O Casemiro não está bem, tô trazendo o Ederson.
13: Fabinho, tinha a opção do Fabinho.
11: Também cresceu muito. Jogou. Não é que ele é a sumidade, mas jogou melhor do que o Casemiro.
12: Concordo.
11: Então, assim, e ele vai e me leva o Ederson só pra dar uma satisfação.
12: E ele sempre testando o Fabinho, aí no jogo ele, que é mata-mata, ele coloca o Ederson, não coloca o Fabinho.
11: Não coloca o Fabinho.
12: É incoerência, é 100% incoerente esse técnico.
11: Quando eu falei aqui a questão do Neymar, todo mundo veio de madeira de mim aqui, a maioria dos ouvintes. É que eu sou contra, o próprio Daniel aqui e tal. Cara, mas é em cima da condição física do Neymar. Não é sobre a técnica do Neymar. O Neymar, ele deixou de ser jogador, já não é de hoje, já tem um bom tempo. E agora ele não estava preparado para estar na Copa do Mundo, cara. Não estava. Agora, como torcedor na euforia, tudo bem, vai.
12: A gente quer, né?
11: Cara, mas só. Tem uma carta na manga. Você viu num jogo pesado que nem foi. E olha que foi um jogo pesado. O Brasil que deixou esse jogo se tornar pesado.
12: Concordo. Concordo.
11: O Neymar não deu conta. Ah, mas entrou na posição errada. Cara, mas ele não tem condições físicas. Ele foi pra Copa do Mundo machucado. Todo mundo sabia disso. E só foi pra Copa do Mundo porque é o Neymar. Se fosse outro, não teria ido.
12: Concordo.
11: Então, assim, é aquele ditado, assim, aquele meme. Em terra de... Quem tem um...
12: Em terra de cega, quem tem olho é rei.
11: É rei.
12: Sim. Eu concordo, assim. A gente até... Nós vamos ter que gastar aí a semana pra falar sobre esse jogo. Nós vamos ainda falar sobre Endrick. Nós vamos falar sobre Neymar. Nós vamos falar sobre... sobre o ciclo, né? Sobre toda a preparação. Acho que nós precisamos falar principalmente sobre Ancelotti e sobre a CBF, né? Mas antes eu quero ler aqui os comentários, né? Nossos ouvintes hoje, eles estão participativos. E eu faço questão de ler o seu comentário, querido ouvinte. Então, olha só, o nosso irmão Elton de Oliveira, ele falou o seguinte: olha, o problema do Brasil foi o treinador e o erro começou antes da Copa. Ele não soube escalar a seleção. Muitos jogadores não mereciam estar ali. Faltou garra da seleção brasileira. Fiquei admirado com a seleção de Cabo Verde. Eles quase ganharam da Argentina. Deram sangue e estavam jogando o jogo da vida deles. Concordo 100% com você, Elton. Eu acho que a seleção brasileira, a gente vê perdendo de 2-0, precisando do resultado, os jogadores trotando em campo, Casemiro se arrastando em campo como sempre, Danilo se arrastando em campo como sempre, e a gente não via gana. Faltou coragem de ir pra cima. A gente viu um jogador de Cabo Verde que era zagueiro, tava improvisado na lateral esquerda, fazendo um golaço, o gol mais bonito da Copa, com a perna direita, batendo falta, indo pra cima, driblando. Nós estamos falando do jogador de Cabo Verde indo pra cima pra driblar. O Matheus Cunha ontem, que é atacante, camisa 9, ele teve uma chance num contra um, um zagueiro ruim, alto, desengonçado, correndo de costas. Ele não teve a coragem de dar uma pedalada, de tentar um drible. Então, assim, é uma seleção que não tem coragem. Não tem coragem. Pode falar, Edinaldo?
11: Não. Ontem, o técnico da Noruega, quando o lateral direito se machucou, ele não tinha outro lateral. Colocou um volante que... Aí ele ganhou o jogo, foi ali também. Colocou
12: improvisado. Sim.
11: Quer dizer, mas aí, assim, quando você sabe mexer o doce com os jogadores com que ele tem nas mãos, e foi o que aconteceu ontem, ele ganhou o jogo.
12: Concordo.
11: Então, assim, o nosso... Agora, o Ancelotti, ele é culpado? Sim, mas mais culpado quem levou ele. Então, assim, a CBF, ela tem... Há uma informação que o presidente da CBF, o Samir, ele pode ser tirado dentro desses 5, 10 dias aí, pode ter uma mudança na CBF. E aí, de fato, quem vai mandar na CBF? Fica um ponto de interrogação e vamos esperar ver se isso vai concluir.
12: Olha só, ouvinte, notícia quente. Então, eu quero que você fique ligado aqui com a gente durante toda a semana, porque nós vamos falar aí mais sobre essa possível saída do presidente da CBF. Agora eu quero ler o comentário do meu querido ouvinte Sérgio Rios, lá de Pirinópolis. Um abraço, Sérgio. Uma boa tarde a todos e um abraço especial para o meu amigo Didi. Ó, esse é seu fã, Didi, o Sérgio.
11: Opa, Sérgio, um abraço.
12: A seleção brasileira não é mais a mesma. Esta seleção é da Nike. Precisamos retirar a liderança da CBF, pois eles só pensam em dinheiro, só isso. E a gente viu, né, que o Ancelotti agora é garoto propaganda da Brahma, né, fez propaganda, se eu não me engano, pro Itaú, acho que tá fazendo propaganda até de Bet.
13: No carnaval.
12: A gente vê que a CBF...
11: O né, foco é outro, né?
12: Eles fazem vários tipos de programações só pra fazer merchan, pra fazer propaganda. Existe um forte indício que o Neymar, ele foi convocado. Parte do objetivo da convocação do Neymar era comercial, né? A gente não tá aqui afirmando nada, mas existe esse rumor e faz muito sentido, né? Se o ouvinte for parar para pensar, faz sentido. E, enfim, é o que a gente vem falando aqui, que realmente precisa haver essa mudança, né? Agora eu quero ler o comentário do meu amigo Marcelo Melo.
10: Olha só o que ele disse. Boa tarde. Vocês acham que o problema da seleção se resolve contratando técnico estrangeiro a preço de ouro? Olha, eu quero até informar para você, ouvinte. O Ancelotti, ele ganha 5 milhões, só que todo o traslado dele é pago pela CBF, então não, ele não tira desses 5 milhões, ele tem um jato particular para ele ir para qualquer lugar, para Itália, enfim, para casa, para as outras residências que ele tem, a hora que ele quiser, disponível para ele. Ele não paga residência, ele tem residência, onde ele for ficar, ele tem hotel pago com cartão da CBF, cartão corporativo. Ou seja, ele tem 5 milhões para colocar lá na caixinha da Nubank, para deixar rendendo no Tesouro Direto, no CDI. E é isso que a gente está vendo ele fazer. Mas sabe qual que é o problema? Ele não tem a dor do brasileiro quando é eliminado. Ele não tem a cobrança porque ele não é daqui. Ele não é daqui.
11: Se a CBF mandar ele embora hoje à tarde, vai embora.
10: Não vai mudar nada a vida dele. Não vai mudar nada. Então, olha só, tá perguntando aqui, cadê o Silvio? Adoro futebol na mesa. Nossa querida ouvinte Elane Rodrigues, muito obrigado, Elane, lá de Jaraguá. Continua com a gente, o Silvio. Ele se ausentou temporariamente, mas ele tá acompanhando aqui com a gente e a gente quer você também acompanhando conosco. Tá bom? A gente vai ficando por aqui, né? Eu vou passar a palavra pro Edinaldo, mas eu só quero falar para você, ouvinte, que essa semana nós temos muito o que falar. Nós ainda temos aí os jogos da Copa do Mundo. Ontem a Inglaterra ganhou um grande jogo contra a seleção do México, que perdeu de cabeça erguida, diferente da seleção brasileira. Foi. Né? Hoje nós temos aí Espanha contra Portugal, e se Portugal passar, nós vamos fazer um programa aqui trazendo teorias da conspiração que dizem que Portugal vai ser a campeã da Copa. Ai, ai, então, se você gosta desse tipo de conteúdo, eu quero te convidar, participa com a gente todos os dias às 14h aqui, que nós vamos falar de muita coisa de seleção brasileira e nós queremos saber sempre a sua opinião, a opinião do ouvinte. Nós queremos que você esteja agregando conosco em tudo aquilo que nós podemos aqui fazer. E eu já queria me despedir do meu amigo aqui, Estevão, que esteve hoje com a gente, compondo a mesa. Muito obrigado pela sua participação, Estevão, e um forte abraço.
13: Obrigado pela oportunidade, Bessa, obrigado, Didi, e vamos para mais sempre.
10: Isso aí. E agora eu vou deixar a palavra com o Edinaldo e ele vai falar também sobre os resultados da Série B, né? Nós tivemos jogo do Goiás e também já me despeço aqui de você, meu querido amigo Edinaldo.
11: Oi, Igor. Obrigado. Um abraço a você. E lembrando aqui que a Série B, a 16ª rodada, teve uma sequência na quinta-feira, abriu a 16ª rodada. O Cuiabá 1, América 0. Fortaleza 2, Ponte Preta 0. Lá em São Paulo, em Novo Horizonte, Novo Horizontino bateu o Atlético Goianiense 3-0. Lá em Londrina, Londrina venceu o CRB 5-0. Com esse resultado, o técnico Barroca do CRB foi demitido. Lá no Heriberto Rios, em Criciúma, Criciúma 1, Sport 0. Na Serrinha, o Goiás, com a segunda vitória consecutiva, bateu o Ceará por 2-0. Com a estreia do técnico Mozart, que estava no Ceará, e o Daniel Paulista, que estava no Goiás, foi para o Ceará, e aí o Goiás bateu 2-0 aqui no estádio Aile Pinheiro. Lá nos Aflitos, o Náutico empatou com o Juventude em 0-0. Hoje, às 7 horas da noite, lá em Ribeirão Preto, o Botafogo de Ribeirão recebe o Avaí. Aqui em Goiânia, no estádio Onésio Brasileiro Alvarenga, às 7 horas da noite, o Vila Nova joga pela liderança, enfrenta o São Bernardo. Esse jogo será às 7 horas da noite. E amanhã, fechando a rodada na Arena Sicredi em Minas, o Atlético recebe o Operário de Ponta Grossa. Esse jogo será às 8 horas da noite. Então, a liderança da Série B, em primeiro, Novo Horizontino com 30. Na segunda colocação está o Criciúma com 30. O Vila Nova está na terceira colocação com 28 pontos. Na quarta colocação, Fortaleza, que venceu a Ponte Preta com 28 pontos. Na quinta, o Juventude com 26. E na sexta, o São Bernardo com 25 pontos. Fechando a zona de rebaixamento, abrindo a zona de rebaixamento na 17ª colocação, a equipe do Botafogo com 16 pontos. Na 18ª, o Avaí com 13 pontos. Na 19ª, a Ponte Preta com 8. E fechando a zona de rebaixamento, o América Mineiro com 6 pontos. É isso aí. Amanhã estaremos de volta com o Futebol na Mesa às 14 horas. Até lá.
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3: Boa tarde, querido ouvinte. Boa tarde, minhas amigas. Boa tarde, você que tá no carro. Pra onde você tá indo? Boa tarde pra você também. Boa tarde pra você que tá chegando em Goiânia. Boa tarde pra você que tá de férias. Boa tarde, criançada. Tia Jéssica tá aqui no ar com vocês. Eu sou a Tia Jéssica, então a Jéssica Zanata. E a partir de agora, nós vamos viver uma tarde muito especial na presença de Deus. Porque segundou! Vocês estavam com saudade de mim? Ai, gente, eu tava com saudade de vocês. Tava com saudade de vocês. Passamos aí o sábado, domingo, mas hoje estamos de volta. E já quero declarar sobre a sua vida, sobre a sua casa, que essa semana vai ser uma semana de muitas bênçãos. Boas notícias no seu trabalho, por onde você passar. Declaro vitórias. Você recebe aí? Eu recebo aqui, em nome de Jesus. Olha o que a palavra de Deus diz. Mas os que esperam no Senhor, eles renovarão as suas forças. Que essa promessa te fortaleça e fortaleça o seu coração. Você é alguém renovado no Senhor. E lembre-se, o Alegria na Vinha só acontece porque vocês estão aí do outro lado. Vocês fazem parte desse programa. Obrigada pela sua audiência, pelo seu carinho de todos os dias, de todas as tardes aqui comigo. Enfim. Temos enquete pra hoje, eu quero saber. Ontem teve culto. Como que foi o culto aí? Nós participamos aqui do culto. Todos os prédios da Videira se reuniu pela manhã e foi uma bênção. Sou lá do beijo da Videira Botânico. Um abraço pros irmãos lá do Botânico. E eu quero saber, você que participou do culto, você que foi na igreja, ou você que assistiu o culto aí da sua casa, eu quero saber o que Deus falou no seu coração. Qual foi a mensagem que mais marcou você? Você recebeu algo da parte de Deus? Com certeza. Ontem foi dia de ceia. Que bênção. Então mande um áudio aqui pra nós no 629-9997-2005. 629-9997-2005. E fale pra mim, qual que é a mensagem que Deus falou no seu coração pra essa semana? Qual palavra ele tem pra você? Enfim, mande aqui pra nós, porque eu quero compartilhar alguns testemunhos e áudios aqui durante a semana. Porque vocês sabem, né? Vocês que fazem esse programa. Então aumenta o volume, porque vamos ter muita música boa, oração e palavra de Deus. Então, vamos lá? Alegria na Vinha, a sua melhor companhia dessa tarde. Sou eu, Jéssica Zanata. Então fica aqui comigo e vamos já de louvor. 2:41 e tá começando, só começando o nosso Alegria na Vinha. Então vamos de música boa? Vocês gostam de louvor? Então aumenta o som porque vem Get Worship, algo novo vindo. Você recebe? Eu recebo. Então aumenta o som e declare isso. 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

0: Souza, a Jesus, Elevation Worship, Praise, Alegria na Vinha, sempre aqui com você com música boa. Você também curtiu Delino Marçal, Vim Falar com Deus, Bruna Carla e Averly Murilo, Messias, Get Worship, algo novo. Você cantou essa música alto, declarando e já recebendo o novo de Deus? Eu recebi. Então, gente, 3 horas, muitas participações dos nossos ouvintes. Mas eu quero começar, abrir esse bloco aqui falando pra vocês. Deus tem ministrado muito ao meu coração. Ontem, lá na Videira Botânico, tivemos, assim, vários líderes que foram levantados esse semestre, esse primeiro semestre de 2026. E eu falei, Senhor, como é poderoso a obra. Deus, ele precisa de nós para a expansão do reino. E ele nos levanta como instrumentos nas mãos dele. E não importa se você não tem capacidade, é o seu coração disposto a servir. Então Deus ministrou isso em mim, eu tô pensativa sobre isso desde ontem. Deus, ele usa pessoas para o cumprimento do propósito dele aqui nessa terra. Então você é esse escolhido ou escolhida para a expansão do reino. Pense nisso essa tarde, viu? E fique comigo, porque agora são 3 horas e 1 minuto. Já temos participação dos ouvintes. Já eu venho com essas participações. Porque agora, na sequência, um break rapidinho. E vem aí a palavra que vai transformar a sua tarde. Com o pastor Naô Pedrosa, a importância da comunhão, de não andar sozinho.
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2: E de uma certa maneira, para mim, o maior sinal do final dos tempos, que é o amor que se esfriaria do coração de quase todos. A Bíblia diz que nos últimos dias, o amor iria se esfriar do coração da maioria dos homens. E que nós deveríamos perseverar até o fim. Que aquele que perseverar até o fim seria salvo. Essa palavra é um alerta. Perseverar no quê? Perseverar no amor. O amor exige perseverança. E essa salvação não é salvação do inferno, é salvação para ser o vencedor, é salvação para dentro do reino de Deus. E esse é um sinal. Nós vivemos uma época de muitos sinais. Muitos irmãos, inclusive, estão muito ficam sempre, né, preocupados com muitas coisas, muitos chips e muitas coisas que estão acontecendo por aí. Mas o maior sinal do final dos tempos é que nós vivemos uma geração egoísta, independente, desafeiçoada. Uma geração que cada um busca o seu próprio interesse, que não tem tempo nenhum para o outro, que não tem tempo para parar, para ouvir, para ajudar, que constrói o seu próprio reino, uma geração que caminha na contramão da palavra de Deus. Porque amar é pensar no outro, é dar para o outro, é compartilhar com o outro, mas a falta do amor é essa vida egoísta, independente. E nós vimos na palavra de Deus que o que produz isso ali nas igrejas do Apocalipse é o pecado, é o mundo, é a arrogância, é a soberba, é a cegueira espiritual. Tudo isso vai impedindo você, vai esfriando o seu coração, vai impedindo você de ter um coração que ama a Deus. Jesus resumiu toda a lei e os profetas em apenas dois mandamentos: amar a Deus sobre todas as coisas e o próximo como a ti mesmo. Porque quem ama, vence. O amor, Deus não ama, ele é o próprio amor, diz a Bíblia. Deus é amor. Eu gosto muito de uma frase que diz: ame a Deus e faça o que quiser. Porque quem ama a Deus, você não precisa pôr lei para ele. Quem ama a Deus vai para o pecado? Não vai. Quem ama a Deus vai falar mal dos outros? Não vai. Quem ama a Deus não precisa de regras. Mesma coisa eu falo para os casados: ame a sua mulher e faça o que quiser. Poderia falar essa palavra no seminário de casais e despedir eles. Olha o que eu tenho para ensinar hoje: mulher, ame seu marido e faça o que quiser. Homem, ame a sua mulher e faça o que quiser. Pode ir embora. Porque quem ama a esposa vai negar o que para ela? Ele vai dar a vida por ela, ele vai servir a ela, ele vai orar por ela, ele vai proteger ela, tudo. Eu penso em guardar a minha mulher até depois da minha morte. Fiz um seguro de vida. Porque no dia que eu casei com ela, eu falei para ela: eu te prometo ser fiel até a morte. Mas qual morte? Morte dela ou minha? Então eu falei: eu vou ser fiel até a sua morte. Mesmo que eu morrer, eu não vou deixar você desamparada. Eu vou deixar para você um seguro. Quem ama, ele é pelo outro. Por isso o amor é algo tão poderoso. E é por isso que o diabo trabalha para roubar o amor, porque o diabo não ama, o diabo não tem amor, o diabo não consegue amar. E o mundo é um mundo maligno, caído. Mas é incrível como as pessoas, e às vezes dentro da igreja, acham que esse é um assunto de Deus, mas simples. Muito provavelmente as pessoas vão dizer: e aí, que o pastor pregou lá no culto hoje? Foi bom? Ah, foi bom. Falou de quê? Ah, falou de amor. Ah, que legal. Porque amor, na cabeça de muitas pessoas, não é nada. Mas é a coisa mais necessária que existe. 1 Coríntios capítulo 13, falando do amor, ele fala: ainda que você tenha todos os dons, ainda que você fale a língua dos homens e dos anjos, ainda que você tenha toda a ciência, ainda que você doe todos os seus bens para os pobres, ainda que você faça coisas maravilhosas, opere curas, conheça toda a Bíblia. Se você não tiver amor, nada disso adianta. A vida cristã não é uma teologia, é uma prática. É essa vida daqueles que amam. Amar é uma decisão, não é um sentimento. Você tá, muitos confundem o sentimento do amor com a decisão de amar. Eu não amo a minha mulher e os meus filhos só no dia que eu estou animado. Eu amo todo dia, independente se eu estou bem ou não, independente se eu estou com raiva ou não. Eu amo, é uma aliança. As pessoas, você vê, a Bíblia fala que o amor jamais acaba. Quem fala, vou largar de você porque eu não te amo mais, nunca amou. Porque o amor não acaba. O amor só de marido e mulher, qualquer um, você pode ter, até com Deus, você pode ter a sensação ou o sentimento de que não está amando, mas é mentira. O problema é que muitas coisas desse mundo, pecado, as paixões dessa vida, o coração longe de Deus, ele vai colocando entulho em cima do seu coração. E ele vai esfriando, e você daqui a pouco não percebe mais o amor. Mas a Bíblia fala que o amor de Deus já foi derramado no nosso coração. Ele já está aí. Se ele não está fluindo, é porque tem muita coisa em cima. Tem muita sujeira, tem que ser removida. Mágoa, ressentimento, mentira, pecado, né, maledicência, mundo. Essas coisas impedem. Por isso que nós falamos que o seu coração, por um lado, é como uma fonte de água cristalina.

É a sua fonte. Se aquela fonte sujar, todo rio que corre a partir dela vai estar sujo. E você tem que guardar essa fonte para que nenhuma sujeira esteja ali. A Bíblia fala de tudo que você tem que guardar, guarda o coração, porque dele procedem as fontes da vida. Todas elas, a fonte do casamento, a fonte da prosperidade, a fonte profissional, a fonte espiritual, a sua saúde, tudo vem dali. Então você tem que guardar o coração como uma fonte, você não pode deixar entrar. Eu sou preocupado com isso, sabia? E às vezes eu fico olhando, eu fico vendo algumas pessoas que elas não têm consciência. Os irmãos não escolhem. Eu faço escolhas toda hora, todo tempo. Eu fico olhando, você assiste qualquer filme só porque lá está dizendo censura 14 anos. Você fala, não tem nada demais nesse filme. Mas é filme de violência, filme de morte, filme de tanta coisa. Eu vi um trailer desse filme que está passando aí. Na verdade, acho que nem é desse filme que está aí. Eu falo mal porque é público, né? E não fique mal porque você já assistiu. Velozes e Furiosos, uma série, né, esse negócio. Fiquei vendo, gente, que... Eu vi um flash dele no avião, passou uma propaganda, nem era acho que do que está passando agora, que esse eu também, do antigo. Eu fiquei vendo, meu Deus do céu, que ambiente, assim, do inferno, credo, que horror. As mulheres beijando a boca de outra mulher, dentro de uns lugares esquisitos que esse povo entra com brilho. Gente, pra quê? Honestamente, alguém fala, censura 14 anos. 14 anos do inferno. Do inferno. Pra que ir ver isso, gente? Pelo amor de Deus. Só porque tá todo mundo vendo. Você quer ir? Vá. Eu não tô. Entenda. Eu não tô aqui colocando lei pros irmãos. Só tô te ensinando. Valia. Ô, filho, coração é uma coisa tão séria. Eu, depois de ficar vendo isso, você não vai ficar mais com vontade de orar. Você não vai sentir sensibilidade pro Espírito. Essas coisas, elas vão entupindo você. Faça escolhas no que você assiste na televisão, faça escolhas no que você lê, faça escolha no que você escuta, decida fazer escolhas, porque o seu coração precisa ser protegido. Olha, tanta coisa ruim que acontece dentro da sua alma que você não sabe porquê, depois não sabe porque está triste, pastor, não sei, eu ando meio triste, eu ando meio desanimado, parece que eu não tenho vontade de orar, meu amigo, mas tanto lixo que você come. Aí a pessoa fala assim, ó, aí eu tô meio triste, tô meio abatido, não tenho vontade de orar, eu acho que eu tô precisando de uma espairada. Ah, vou pro cinema ver Velozes e Furiosos. Ah, meu Deus do céu. Acabar de morrer. Você tem que ir orar, ler a Bíblia, vai assistir. Oh, Deus. Mude isso, guarde seu coração, porque por um lado ele é essa fonte, mas por outro lado ele é um cachorro louco, doido para te morder, com raiva. Então você tem que manter ele preso, porque o nosso coração, a Bíblia fala que ele é desesperadamente corrupto. Meu irmão, qualquer pessoa que você soltar a si mesmo, ela vai para o pecado, você também. Não adianta, a carne milita, luta contra o Espírito. A carne, o pecado está na sua carne, todo tempo o diabo vai te atrair através dela. Mas o seu espírito que é Deus, mas você é o seu espírito, e você tem que saber disso, você tem que tomar decisões, eu vou ver isso e não vou ver aquilo, eu vou pensar nisso e não vou pensar naquilo. Eu só quero ajudar você a guardar seu coração, eu não quero produzir acusação em você. Mas Jesus falou o quê? Um ponto é que para vencer o caminho do mal dos últimos dias, é amar a Deus, mas a Bíblia fala que também a lei se resume em amar o próximo. Por quê? A Bíblia fala que quem diz que ama a Deus que não vê, mas não ama o seu irmão que vê, é mentiroso. Claro, como que alguém pode dizer que ama a Deus e não ama os homens, se ele se fez homem e morreu por causa do homem? É impossível alguém não amar a Deus e não amar as pessoas que estão do lado dele. Não faz sentido, não é? É incoerente. Se nós queremos ser vencedores, nós temos que ir contra a correnteza do amor que se esfria. Amando a Deus, e esse amor vai se manifestar amando o próximo.
E é por isso que é tão importante ter comunhão na vida da igreja. Pastor, por que que eu não posso ser crente sozinho? Por que que eu não posso servir a Deus trancado no meu quarto? Por que que eu tenho que ter a companhia dos outros? Porque é na vida da igreja que flui esse amor. Eu ouvi a história de duas menininhas recém-nascidas, gêmeas. E uma nasceu muito mal, e a outra saudável. Uma foi para a incubadora. E os médicos estavam muito desiludidos e desesperançosos com ela. E numa noite, eles sentiram que provavelmente ela não passaria daquela noite. E eles resolveram fazer um experimento. Não, ela não estava doente, com doença transmissível, nada disso, mas estava bem fraquinha. E eles resolveram pegar a irmãzinha dela, que estava bem, e colocar para dormir com ela dentro da incubadora naquela noite. E eles dizem que quando eles colocaram elas lá, a irmãzinha dela, boa, abraçou ela. E elas dormiram aquela noite abraçadas. E para surpresa de todos os médicos, naquele dia de manhã, ela não morreu, ela começou a reagir. E eles começaram a fazer isso até que ela foi completamente restaurada e viveu. Tudo por causa de um abraço. Um abraço da irmãzinha dela, que certamente conviveu, né, todos aqueles 9 meses com ela ali dentro daquela barriga. Um grande abraço e a proximidade íntima fez a diferença. Você sabe, dizem as pesquisas que todo mundo precisa de pelo menos 4 abraços por dia para sobreviver. Precisa de 8 para manutenção. E 12 para crescimento. Eu sou uma pessoa assim, eu gosto de abraçar. Outro dia encontrei um irmão, ele foi daqui, e ele ficava conversando, ele não deixava a gente embora, ele me abraçava e conversava mais um pouquinho, ele abraçava de novo, falava mais um pouquinho, ele me abraçava de novo. Eu nem percebi que eu abraçava ele também. Olha, nós conseguimos desvencilhar, que a gente estava com pressa. O pastor Arlan e o André tinham contado para o pastor, ele te deu 15 abraços, 15. Eu falei, pronto, então foi sobrevivência, manutenção e crescimento. Porque é mesmo, nós precisamos de ser esse povo que realmente está próximo, é bênção. Nós precisamos de avançar. A igreja é como aquela incubadora. Se nós manifestarmos esse amor, a maioria de nós sobreviverá. Agora, eu sei que na vida da igreja a gente tem que lidar com todo tipo de gente. Tem gente que conversa demais, tem gente que é prolixa, ele fala tudo detalhadamente, tintim por tintim, e depois explica mais um pouquinho. Mas tem outro que é mudo. Você fala, irmão, como é que você está? Bom. Mas o seu dia foi, como é que é? Ótimo. Tadã! Não. Oh, Jesus. Todo jeito você sofre. Tem irmãos de todo tipo. E por causa disso, porque tem irmãos que às vezes não é exatamente como você gostaria, diante das dificuldades, tem muitos irmãos que acabam achando que é mais fácil servir a Deus sozinho. E que na verdade a companhia desses irmãos vai até fazer ele ficar mais carnal, ou até vai levar ele para o pecado. Não, não vou ficar convivendo com esse povo problemático demais, não. Isso vai, esse povo carnal, eu vou acabar ficando carnal também. Porque o carnal anda com o carnal, e o espiritual anda com o espiritual. Uai, pastor, o senhor mesmo já falou isso. Mas entendo o que eu estou falando. O espiritual, ele anda com o espiritual, mas ele anda com o novinho também, porque é ele que vai fazer ele virar espiritual, não é? Ele vai puxar ele. Mas tem irmãos que ele fala, não, não vou andar, porque senão eu não vou crescer, e ele se isola. Essa é uma conclusão equivocada, que inclusive muitos crentes no início da Idade Média tiveram, e por isso se resolveram virar monge, viver nos monastérios, para escapar da tentação. É um equívoco. Não é a comunhão que te faz pecar. A comunhão apenas revela quem você é. Você acha que fica nervoso, a culpa é do irmão carnal que está te espetando. Mas não é não, ele é só a bênção que Deus pôs para mostrar a carne que está dentro de você.
O problema não está no outro. O problema está em você. É igual casamento. O dia que você casa, Deus te dá um espelho de presente, que é o seu cônjuge. E você, e ela vai te ajudar a descobrir muitas coisas que estavam dentro de você que você não sabia que tem. E você acha que a culpa é do outro. Não é! O outro é apenas alguém que criou a oportunidade. Nós precisamos de ter esse entendimento de que não é isso que vai me fazer. Eu fico olhando, mesmo lá na época de Hebreus, já tinha esse problema. Olha o que diz Hebreus 10, 25. Não, olha o que a Bíblia fala. Não deixemos de congregar-nos, como é costume de alguns. Antes, façamos admoestações, e tanto mais quanto vedes que o dia se aproxima. Veja, naquela época já tinha gente que não congregava. Ele frequentava talvez a igreja, mas não congregava. Porque achava que vínculo dá trabalho, vínculo é perigoso. Ele quer se isolar, mas essa é a grande tática do diabo. Quem aqui já assistiu o documentário de leão comendo cabrito? O que é a primeira coisa que os leões fazem, as leoas? Isola. Isola o fraco e o doente para comer ele. A tática de matar sempre é isolar. Essa é a tática do diabo. Ele quer isolar você para te pegar. É na comunhão que você está protegido. Mas o inimigo te engana, querendo te isolar. Pastor, mas Jesus não falou? Entra para o quarto, fecha a porta e ora em secreto. Falou. Mas depois de orar em secreto e receber vida, saia do quarto e ministre vida ao seu irmão. Ele não mandou viver dentro do quarto, não. É só um momento que você vai para lá. Mas depois você sai e vai viver em comunhão. É como o orvalho que desce do monte de Hermon. Dali ordena o Senhor a sua bênção. Salmo 133. Como é bom e agradável viverem unidos os irmãos, não é? Isso é precioso, isso é poderoso. Você sabe que Deus habitava na arca, e a arca ficava dentro do tabernáculo no Velho Testamento. E elas eram feitas com tábuas encaixadas, e para elas se encaixarem, elas eram lixadas umas nas outras, até ficar bem justinha. Assim é a nossa comunhão. Às vezes, para ter um encaixe perfeito, tem que lixar no irmão. Dá problema. Mas é para tirar as arestas. E depois que está pronto, você vai perceber a harmonia acontecendo. Mas muitas pessoas não querem pagar o preço da comunhão. Mas não pagam o preço da comunhão porque muitas vezes não entendem o valor da comunhão. Da vida em comunidade, da vida vinculada. Na verdade, quando você está distante dos irmãos, é porque você está longe de Deus também. Algumas pessoas dizem que estão perto de Deus, mas contraditoriamente estão longe da igreja. Como é que alguém pode estar perto de Deus e longe da igreja, se ele é o cabeça e nós somos o corpo? Se ele morreu para aproximar o homem, se no céu tem muitas moradas. Eu fico olhando algumas pessoas que dizem: eu não vou para a videira não, que eu não gosto de igreja que tem muita gente. Você não pode ir para o céu. Na casa do meu pai tem muitas moradas. E eu vou para preparar lugar, disse Jesus. Porque o apóstolo João viu no céu uma multidão com palmas nas mãos que não podia enumerar. É gente que não acaba mais. A promessa que Deus fez para Abraão é que ele vai ser pai na fé de uma multidão como as estrelas do céu e a areia do mar. E tem gente que não gosta de gente. Eu não gosto de gente. Você tem problema. Porque quem ama Deus vai gostar dos irmãos. Porque esse amor vai fluir de você. Estou sendo honesto com você em amor. Eu entendo que há pessoas que gostam mais de ficar reservada, mas você tem que vencer isso. Não deixe, não caia nisso. Não se isole. O isolamento, ele é maligno. A vida cristã é uma vida conjugada, conectada. Quanto mais perto de Deus, mais sensível e aberto você vai estar para os irmãos. Pastor, por que a comunhão é tão importante? Olha, meu irmão, não importa a sua
Como eu disse, não importa se a sua teologia é correta, não importa se você tem dons extraordinários, não importa se a sua visão é ampla e estratégica, não importa nada disso. Se você é uma pessoa individualista e não tem comunhão com a igreja, você está fora da vontade de Deus. Porque não adianta nada conhecer tudo de Bíblia, doutor em divindade, tem todos os dons, doou todos os bens ao pobre, conhece todos os mistérios e ciência. Se não tiver amor, nada disso aproveitará. Nada. A sua religião é em vão. Não é a teologia que faz a igreja. É o amor. Na comunhão entre nós. É o cuidar uns dos outros. Não adianta. O que adianta, meu Deus do céu? Saber tudo, mas não amar. A Bíblia é tão clara, tão óbvia, mas nós gostamos de coisas complexas, mas não queremos manifestar esse amor na vida dos irmãos. Sem comunhão, você é um tijolo fora da construção, você é um membro fora do corpo. Em Atos capítulo 2, verso 42, retratando a vida da igreja naquela época, a Bíblia fala que eles perseveravam na doutrina dos apóstolos e na comunhão. Diga: na comunhão. No partir do pão e nas orações. Você sabe o que significa perseverar? Significa continuar fazendo. Viver essa vida em comunhão exige perseverança. Irmãos, vamos ser honestos. Quem tem tempo para encontrar o outro hoje em dia? As pessoas não têm, elas dizem: não tenho tempo. Eu sempre falo isso. Eu paro para aconselhar pessoas e às vezes elas falam por uma hora, choram, eu oro por elas, não falo nada, e elas vão embora dizendo que eu sou uma bênção, mas na verdade eu não falei nada. Mas por que que eu sou uma bênção? Porque ela encontrou alguém nessa vida para parar de fazer tudo e falar: pode falar, você é importante para mim, eu quero te ouvir. Quem é que faz isso hoje? O mundo não faz isso hoje, só a vida da igreja pode fazer isso hoje. É quando alguém encontra o outro e fala: eu vou parar tudo que eu estou fazendo. Fala, pode falar, você é importante para mim.

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0: Você ouviu Fernandinho Galileu, Heloísa Rosa, Fernandinho também Yeshua, um clássico aqui da Rádio Vinha. Jamie McDonald, I Know Way, Abraão Alencar, Palavra Liberada e Eliseu Alves, Me Ama. São 4 horas, exatamente 4 horas aqui no Alegria na Vinha. E vocês sabem, vocês fazem a nossa programação com participação. Temos aqui participação. Boa tarde, Jéssica. A palavra que Deus tem trago ao meu coração é a respeito do tempo. Estou aprendendo a aceitar e a entender o tempo de Deus, que Ele é perfeito e Ele nunca se atrasa em nada. Amém! Um abraço pra você, Fernanda Darklin. Aleluia, Fernanda! Tá concorrendo a pizza, hein? Tô torcendo por vocês aí. Empresa toda ligadinha aqui na Rádio Vinha FM. Gustavo também trouxe pra nós João 6,57. Como o Pai que vive em mim me enviou e eu vivo por causa do Pai. Assim, aquele que se alimenta de mim viverá por causa dele. Essa palavra falou muito ao meu coração ontem no culto. Que bênção, Gustavo. Gustavo que é membro aqui da Videira do Bueno. E ele quer ganhar uma pizza. Olha só, muita gente querendo ganhar a pizza. E você? Quer ganhar uma pizza maravilhosa lá da Madame Fornalha? Responde aqui pra mim qual palavra Deus tem falado ao seu coração nesses dias. Seja através do culto, seja a palavra que você já ouviu, já nasceu devocional, o Senhor tem ruminado, sabe? Então, conta pra mim no 62999972005. 62999972005. Vamos então pra um break rapidinho e na volta, Isaías Saad e Juliana Souza, Fiel é Deus. Fica aqui comigo.
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1: foi maravilhoso o que Deus fez ali, realmente.
0: Seja sincero, você aguarda, você esperava?
1: Não, não, não. Não mesmo. Só que eu tinha uma certeza, irmão. Eu tinha uma certeza. Eu tava indo pra roça com a minha esposa e eu falei assim, amor, eu tô sentindo uma paz, uma alegria tão grande no meu coração, que esse bazar, esse evento, vai ser igual aquela passagem da viúva, que Deus manda ela pôr as vasilhas. Eu falei assim, nós pode pôr as vasilhas que Deus vai encher.
0: Amém.
1: Cara, e encheu que transbordou. Aquilo ali foi um milagre. 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
0: Sim.
1: Eu tenho muito essa visão, que às vezes... Isso, até antes de eu me tornar empresário, Daniel, eu tinha isso, esse questionamento com Deus. Eu falei, Senhor, pra quê? Pra quê que eu vou construir isso, construir aquilo? Pra quê? Sendo que pra mim viver eu preciso de pouco. Um parede de roupa, um pacote de arroz, uma beirada de um rio aí pra mim ficar tranquilo com a minha família, tá bom. Mas quando eu entendi o objetivo de se tornar esse empresário reconhecido, que o objetivo disso tudo é repartir. Repartir essa bênção, entendeu? Com os clientes, com os amigos. 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
0: amém. 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
0: Valeu, Caio!
1: Obrigado, tamo junto.

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1: 4 horas e 5 minutos, 4 horas, gente, já tá na hora do lanche. Já estão lanchando? Tô aqui com fome. Muito boa tarde pra quem tá chegando agora nos ouvindo. Boa tarde, olha só, e muita gente ligadinha aqui na nossa programação. Na melhor programação pra sua tarde. Falei que era rápido o break? Agora vamos de louvor? Isaías Saad, Juliana Souza e Léo Brandão, Fiel a Deus. Fiel é Deus. Então aumente o som e levante as suas mãos e adore, porque ele é fiel em todo tempo, amém? Vamos lá então, gente, de louvor, para alegrar ainda muito mais a nossa tarde.

0: Júlia Vitória e Nívia Soares, Canção dos Redimidos. Você também curtiu nesse bloco, Diante do Trono, maravilhado, um clássico aqui da Rádio Vinha, vocês sabem. Israel Salazar, Portas Abertas, Isaías Saad, Juliana Souza e Léo Brandão, Fiel é Deus. E queridos ouvintes, nós estamos aqui com muitas participações dos nossos ouvintes que fazem esse programa muito mais divertido. Vocês sabem, vocês fazem esse programa. E hoje estou aqui com um parceiro e nós vamos fazer algo diferente. Nós vamos fazer um quiz aqui para esclarecer para os nossos ouvintes. É mito ou verdade? Ele que é o fera do computador, do processamento de dados, ele traz aí toda essa parte de suporte e assistência técnica. Muito boa tarde, Max. Então vamos de quiz hoje para os nossos ouvintes?
1: Boa tarde, Jéssica. Boa tarde aos ouvintes da Vinha. Vamos sim, manda lá.
0: Então, vamos lá. É o seguinte, Max, você está me ouvindo bem? Está me ouvindo, né?
1: Estou te ouvindo, perfeitamente.
0: Me ouvindo. Max, então vamos lá. É mito ou verdade aqui para os nossos ouvintes? Perdi todas as fotos, documentos e arquivos do meu computador. É verdade que não tem mais jeito de recuperar? Isso é um mito ou verdade?
1: Não, isso aí é mito. Tem como recuperar, sim. Se o disco cair no chão, né, estiver batendo cabeça, enfim, se um caminhão passar em cima dele, tem como recuperar sim. Então isso aí de não tem como recuperar é mito.
0: Nosso
1: laboratório é avançado e com ferramentas avançadas para recuperação de dados. Tem
0: isso.
1: Como recuperar sim.
0: Mito ou verdade, Max? Meu celular caiu na água. Colocar no arroz resolve o problema? Mito ou verdade? Ou então ligar o secador para ali conter a água e secar na parte interna?
1: Isso aí é mito, né? O que às vezes pode acontecer é sorte da pessoa fazer isso e voltar a funcionar. Mas o correto seria abrir o aparelho e fazer uma secagem, porque é um dispositivo eletrônico, né? Então é mito que se colocar no arroz ali com secagem.
0: Não resolve.
1: Ele vai voltar.
0: Não é mito. Não adianta deixar um, dois, três dias lá dentro que não vai funcionar. Tem que procurar não assistência. Funciona. Então vamos lá, Max, para finalizar aqui. É mito ou verdade? Meu computador tá lento, isso significa que chegou a hora de comprar outro? Processador tá ruim? Mito ou verdade?
1: Bom, isso aí depende, né? Pode ser mito e pode ser verdade. O que que acontece? A gente precisa analisar o computador para ver se ele tem a capacidade de receber um upgrade para melhorar a performance dele, ou se é um vírus que tá travando, que tá deixando ele lento. Então, isso aí eu fico, assim, nem mito nem verdade, porque isso tem que ser feita uma análise para a gente ver o que acontece. Mas, na maioria dos casos, a gente consegue pegar esse computador que está lento e antes de trocar, a gente consegue melhorar a performance dele para ele ainda durar mais alguns anos.
0: Ah, Max, e tem uma aqui que não estava aqui no nosso script, mas vamos lá, é mito ou verdade, Max? Meu celular foi roubado, como eu não tinha backup, eu perdi tudo para sempre. Isso é mito ou verdade?
1: Bom, depende também.
0: Depende. Né?
1: Porque se você tiver o backup do dispositivo na nuvem, quando você solicitar para sua operadora um novo chip, voltar ao WhatsApp, você consegue voltar esses dados de
0: volta. É
1: então,
0: mesmo.
1: Por isso o backup é muito importante. E na maioria das vezes, o plano é gratuito. Tanto do iCloud como do Gmail, eles têm um plano gratuito de até 15 GB. Então você consegue guardar muita coisa ali, é só ativar o backup. Roubou, perdeu o celular, pega um chip novo com o operador, na hora que voltar o número do WhatsApp, ele já busca automaticamente esses dados e volta tudo.
0: Olha só, gente, tudo é sobre informação. Max, você é incrível, sempre esclarecendo, informatizando os nossos clientes e ouvintes, né? E quero saber de você, Max, mito ou verdade que a WiMAX é a empresa de mais confiabilidade e especializada no atendimento que os nossos ouvintes precisam, seja para o celular, seja para o computador. Isso é mito ou verdade que é a melhor de todo o estado?
1: Bom, modéstia à parte, é a melhor porque nós temos
0: sim.
1: Muita experiência, muita bagagem, né? Nós somos especialistas no que a gente faz aqui no dia a dia, né? E a gente faz a manutenção do computador sem formatar, sem perder arquivo.
0: Olha só.
1: Né? Essa palavra formatação não existe aqui dentro da empresa, né? Então nós recuperamos o estado de performance do seu computador, do seu celular, fazemos recuperação de dados, a gente busca gratuitamente, analisa sem custo, devolve gratuitamente, mesmo se não for autorizado o orçamento. 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
0: antivírus
1: 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Então, Sim, nós nos consideramos a melhor empresa de tecnologia.
0: Verdade, né, Max? Então, como que os nossos ouvintes te encontram? 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
0: Que ótimo, Max, adorei o nosso quiz. Na manhã tem mais informação para os nossos ouvintes, né?
1: Com certeza.
0: Então tá bom, um abraço, tchau, tchau, um abraço para todos.
1: Obrigado.
0: Aí da WiMAX.
1: Fiquem com Deus.
0: Amém. E vamos então, um bloco rápido aqui, um break, e já já a gente volta com música para vocês. Vamos lá.

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2: São 4 horas e 32 minutinhos, a tarde aqui voa. Muita gente aqui com a gente ligadinho e vamos colocar a participação de uma ouvinte especial, Adriana. Ela que mandou beijo aqui pra todo mundo e disse que adora a nossa programação. Vamos ouvir então?
3: Eu tô aqui, ó, querendo participar da promoção. É, a Jéssica, né, a nossa locutora da tarde, maravilhosa, amada.
2: Incrível, sempre você.
3: Pro esposo dela, da Nata. E fala pra ela mandar um beijinho pros meus fiotes.
2: Beijinho?
3: Um beijo, gente. Tudo de bom, Deus abençoe. A programação tá maravilhosa. Ó, escuta aí, ó.
2: Olha só ela curtindo, levando as crianças. E curtindo aqui a nossa programação. Adriana, um beijo pros seus filhos. Deus abençoe, viu? E fique aqui ligadinho. Olha só o Alcione. Ô, minha filha, paz Senhor Jesus, irmão Alcione. A palavra que Deus falou comigo está em Mateus capítulo 28, versículo 20. Quando ele fala que eu estou contigo todos os dias até o fim. Glória a Deus, aleluia. Quer comer pizza? Lá ele falou. Jéssica, quero comer a pizza com a minha esposa. Meu nome é Alcione. Fica com Deus, amém. Muita gente participando. Diva, um beijo, Diva maravilhosa. Está ligadinha todas as tardes aqui conosco. Beijo, a minha sogra, gente. Um beijo para a Diva mais maravilhosa dessa terra. Vamos então de louvor, Ministério Aviva, Maranata.

0: Exu. Você ouviu Jefferson e Suelen, Vem Me Buscar, Ministério Aviva Maranata. São 4 horas e 43 minutos e já nós estamos de volta com muito mais música para vocês.
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0: 43 minutos e já nós estamos de volta com muito mais música para vocês.
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1: 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Olá, Pastor Rigonato. Me chamo Jéssica. Pastor, não é que quero te colocar contra a parede. Já perguntei uma vez sobre baralho e agora gostaria de saber. Pastor, um cristão pode jogar bola, assistir televisão e filme?
2: Olá, Jéssica. Eu vou tentar ajudar você. Uma dica muito importante para aqueles que fazem essas perguntas é você sempre perguntar ao Espírito de Deus se jogar baralho para você, se assistir futebol e mesmo assistir novela convém a você. O apóstolo Paulo, em 1 Coríntios capítulo 6, versículo 12, ele diz assim: olha, todas as coisas me são lícitas, mas nem todas convêm. Então eu devolvo a pergunta para você. Assistir novela convém? Não, nunca pergunte, é pecado fazer isso ou fazer aquilo? Jesus nunca respondeu na base do sim ou do não. Jesus sempre respondia na direção e na dimensão do Espírito Santo. Então, olha só, a palavra de Deus está falando categoricamente que todas as coisas me são lícitas, mas eu não me deixarei dominar por nenhuma delas. Isso nos dá uma clareza e uma direção de um padrão muito bom diante de Deus. Agora, você quer uma dica, Jéssica, genuinamente do Espírito de Deus? Olha, o trilho é a palavra de Deus, inspirada pelo Espírito Santo. Será que assistir novela é algo que, conforme Filipenses capítulo 2, versículo 8, ali é um padrão do crente vencedor, que diz assim: finalmente, irmãos, tudo que é verdadeiro, tudo que é respeitável, tudo que é justo, tudo que é puro, tudo que é amável, tudo que é de boa fama, se alguma virtude há, se algum louvor existe, seja isso que ocupe o vosso pensamento. Novela é nobre nesse nível? Será que novela edifica? Será que existe algum louvor na novela? Será que existe boa fama e virtudes que vão te edificar? Eu recomendo, como homem de Deus, que você se ocupe em buscar resposta do Espírito Santo de Deus, conforme a palavra dele. E você será muito abençoada. Eu espero que eu tenha te ajudado. Um grande abraço.
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2: E aí, você tem contagiado muita gente com a sua alegria? 4 horas e 48 minutos. E tem enquete no ar. Me responda, qual que é a palavra que Deus tem falado e tocado seu coração nesses dias? Olha só, o Enes Clay, nosso ouvinte aqui da Rádio Vinha, respondeu, mandou um áudio pra nós. Vamos ouvir então o áudio dele?
3: Eita, Glória!
2: Ô, Glória!
3: Ouvinte da Rádio Vinha.

0: Palavra de bênção, de vitória para cada um de
1: Amém.
0: Nós. O melhor de Deus está por vir.
1: Glória a Deus.
0: Um abraço a todos e fiquem com Deus.
1: Um abraço, um abraço, um abraço. Fique com Deus também, o Anis Clay, Pereira, toda a sua família. Deus te abençoe. E temos aqui o Orlando também. Amém, Jéssica. Muito obrigada. Eu recebo essa palavra. Que palavra desse domingo, hein? Porque Deus amou o mundo de tal maneira que enviou o seu filho unigênito. Isso Deus tem falado muito ao meu coração. Amém, Orlando. E valendo pizza, quem participa aqui, mande o nome completo pra nós no nosso WhatsApp. Concorra uma pizza lá da Madame Fornalha, ali que pertinho do Tatico. Quer participar? Quer ganhar? Responda a nossa enquete lá no 62999972005. E agora tem música pra aumentar o sonho, hein? Paulo César Baruch, Clamo Jesus. Vamos então de música boa pra essa tarde.

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0: Você ouviu um clássico da Rádio Vinha, Trilha Sonora dos Céus. 4x1, 5 pães e 2 peixinhos. Regis Danese, Tu És Tão Bom. E você também curtiu Paulo César Baruch, Clamo Jesus. São 5 horas e 3 minutos. A gente já se despede aqui do Alegria na Vinha, mas fique comigo, porque eu não vou embora ainda, não. Vamos então para as melhores dessa tarde, hein? As melhores da Vinha, já. Depois desse break rapidinho. E vamos então abrir um bloco com uma música que vocês vão amar. Então fica aqui ligadinho, porque vai vir música. Rapidinho, gente. O break é rápido.
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1: É isso aí, 5 horas e 7 minutos, já abrindo aqui o nosso bloco com as melhores, hein? Porque vocês são os melhores e vocês merecem as melhores, as mais tocadas, mais ouvidas. Vocês pediram e nós colocamos aqui pra rodar. Mas antes, vamos lá com participação do Robério. Olha só, Robério, quero ouvir, hein? Qual que é a palavra que Deus tem tocado no seu coração nesses dias? Ele quer ganhar uma pizza. Um abraço aí, Robério. Vamos lá.
2: Boa tarde, graças a Deus, Isadora. Obrigado, uma bênção. Bom, o versículo que toca muito em mim é João 3:27, né? Que ela fala que o homem não receberá nada se do céu não for dado, né?
1: Amém.
2: Então, nós somos dependentes totalmente, né, do Senhor, né? Que por nós mesmos nada poderemos fazer, né?
1: É isso aí, totalmente dependentes do Senhor. Sem Ele, nada nós podemos fazer. Um abraço, viu, Roberto? Obrigado pela sua participação. E tá concorrendo a pizza. Você também quer ganhar uma pizza? Então me chama aqui no WhatsApp e vem, ó, curtir as melhores com a gente. Porque agora você vai curtir Preto no Branco. Agora eu vou. Então aumenta o som e vamos!

0: Você curtiu Felipe Rodrigues, Tudo é Perda. Que louvor. Deus, se eu não tenho a tia, eu não tenho nada. Você também curtiu Fernandinho, Eis que Estou à Porta e Bato. E Preto no Branco, Agora Eu Vejo. Olha que bloco, só com as melhores mesmo, hein? Daniel arrasou na programação dessa tarde. E é claro, vocês que fazem esse programa. São 5 horas e 21 minutos. Muitas participações. Quero mandar um abraço especial pro Carlos. Carlos, um abraço pra você. Ele mandou foto aqui da garrafinha de café e disse, ó, eu ouço a Vinha das 6 da manhã até as 18 todos os dias. E tirou uma foto ali do carro, provavelmente motorista de aplicativo. Um abraço, viu, Carlos? Que Deus te abençoe. E abençoe a todos que estão no trabalho, voltando, indo. Enfim, tá de férias, curtindo. Aonde você estiver, que você seja muito abençoado e edificado. Vamos para um rápido break. Na sequência agora tem um comentário do Alexandre Garcia. E na volta, nós vamos ter uma programação aqui especial. Fique aqui comigo.
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2: Boa tarde, ouvintes da Vinha FM. A Noruega reduziu para mais da metade do número de apostadores, essas tais apostas eletrônicas, para menos da metade o número de apostas e o número de apostadores, porque a Noruega sentiu que estava... que essas apostas estavam prejudicando as famílias. Aqui no Brasil eu tenho visto as tragédias, os suicídios de pessoas que se endividaram em milhões ganhando salários de 5, 10, 8, até menos do que isso, e sem poder pagar. Famílias atingidas por essa praga das tais bets. Eu não sei por que chamam em inglês, porque deve ser empresa americana que explora isso. O PT ingenuamente fez um levantamento para ver quantos projetos de lei os parlamentares do partido apresentaram no Congresso sobre bets. Deu 28. Espero que seja assim. Fica suspensa a bets. Não existe mais. Vamos eliminar. Né? É a única saída. Tem coisas assim que as pessoas embarcam sem saber. Por exemplo, embarcar num ônibus e não usar o cinto de segurança. No mesmo Ceará, onde aquela equipe de basquete, o ônibus capotou, ficou inteirinho o ônibus, mas as pessoas estavam soltas lá dentro. Teve aí uns 30 feridos, 23, não, teve 30 feridos, sim, e 7 mortos, jovens, lá em junho, dia 15. Agora, de novo, a mesma coisa. Agora foram peregrinos na estrada estadual 456, no município de Canindé. 2 mortos, 23 feridos, alguns feridos graves. Eu olhei o ônibus tombou fora da estrada, está inteiro. Bastava fechar o cinto de segurança e recomendar que os outros façam isso também, porque o corpo girando lá dentro vai ferir alguém que está com o cinto de segurança e protegido, só que não está protegido de uma cabeçada, de um corpo que vai quebra o pescoço do outro que está. Tem que ter cinto de segurança para todos e todos usarem, senão o ônibus não sai. Meu Deus, é tão óbvio. Eu uso cinto de segurança desde 1967. Pode procurar aí. Não, não era obrigatório. Não estava na lei brasileira. Mas é obrigatório para mim proteger minha vida. Eu comprei o cinto importado, que não tinha cinto no Brasil, e mandei instalar no meu carro. Bom, vocês viram na Bahia 9 advogados presos porque entravam no presídio para falar com os chefes das organizações criminosas para levar e trazer instruções para a organização criminosa, para as organizações criminosas. Foram presos 9. Já tinha um preso lá, mas foi na pista desse único preso. É uma ação que já tem 2 anos. Uso de advogados. Tem gente que leva celular, leva bateria de celular, mas tem gente que traz as ordens das chefias que estão presas. Foi uma operação duas faces, se não me engano. Que é o advogado que é defensor, mas também é participante da organização criminosa, pela Polícia Civil da Bahia. Interessante que a polícia brasileira está começando a agir, né? Depois parece que vem ordem do governador, do presidente da República, olha, vamos mostrar para o Trump que ele não precisa se preocupar. Né? Aí tem o Shimada, né? Esse Shimada, eu estava vendo aqui, né? Ele foi preso em 2023, flagrado nos Estados Unidos, o Vitor Shimada, né? Com 73 empresas ele lavou 10 bilhões do tráfico lá nos Estados Unidos. Está lá o PCC, Comando Vermelho, estão lá nos Estados Unidos. Aí os americanos avisaram o Brasil. Aí ele foi preso em 2024 no Brasil, mas foi solto no ano seguinte. Que beleza! Só ficam presos manifestantes políticos. Isso é crime grave. Manifestação política no Brasil. Crime de pensamento, crime de opinião. E aí alguém avisou, porque ele fugiu. Saiu a foto dele lá nos Estados Unidos, saiu aqui também, e ele fugiu. Só pegaram a secretária dele. Lá nos Estados Unidos foram 30 milhões de dólares. Aqui estão falando em 10 bilhões do tráfico. Operação Exchange. É o Brasil com criminoso em toda parte, né? O ex-relator da CPI do INSS declarou ontem que uma senadora recebeu 7 milhões. Estão aí falando também de 700 mil, parece, para uma ministra do Superior Tribunal Militar. Meu Deus, esse país... Isso sem falar do Supremo, né? Tudo muito na cara, parece que perdendo a vergonha, fazem isso na cara da gente. De Brasília, Alexandre Garcia.
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0: Você ouviu Israel Salazar, Portas Abertas? Declare isso, que o favor de Deus está sobre mim, está sobre você, está sobre a sua casa, sobre o seu trabalho, onde você estiver, no seu carro. O favor dele está sobre a sua vida. Amém, você recebe? Eu recebo. E você também curtiu Juliane Souza, Jesus, essa é boa, hein? F-Hop Music, meia-noite. Eu creio que nós vamos viver essas promessas. Gente, que bloco bom. Só as tops, só as melhores. São 5 horas e 42. E eu estava aqui conversando sobre algo que é tão importante, que é a qualidade do nosso sono. E eu tô recebendo alguém muito especial aqui. Já quero fazer uma entrada aqui, viu, Dr. Douglas? Com uma pergunta aqui para os nossos ouvintes. Às vezes, doutor, eu tava até aqui pensando, nossa, eu durmo a noite inteira, mas eu acordo cansada, sabe? Você sabe quando você parece que, assim, é dor nas costas, vira pra lá, vira pra cá, troquei recentemente meu colchão, e aí parece que a coisa não tá bem. Mas eu fiquei sabendo, viu, doutor Douglas, que tem uma tecnologia aí celestial, que é um colchão que trabalha enquanto você descansa, é isso mesmo? Boa isso tarde. Mesmo.
1: Inclusive, Jéssica, é um prazer sempre estar aqui. É para falar de saúde, né? Para falar de qualidade de vida. E isso que você falou é mais comum do que você imagina. Assim, muitas pessoas sofrem com... acorda mais cansado do que deitou. Principalmente quem tem problemas de saúde. Por exemplo, quem tem artrite, artrose. Quem tem reumatismo, problema de coluna. Né? Quem já tem processos inflamatórios e não tem um colchão de qualidade assim, ligado nesse campo, tá, de terapia. Porque às vezes a pessoa comprou um colchão bonito, né? Ele comprou um colchão com luxo, né? Mas ele não tem a qualidade terapêutica personalizada e ergonômica para o biotipo dela. Vai ser comum sentir essas dores,
0: sim, esse cansaço. E não é normal, né, doutor? A gente estava conversando, sentir dores todos os dias. Tem muita gente que acha, é da idade. Ah, é meu colchão, que às vezes é novo. Mas tem muitas coisas também por detrás, a gente sabe. Qualidade de vida, saúde, enfim. Mas assim, nem tudo está. E não é normal, né, doutor? A gente estava conversando, sentir dores todos os dias. Tem muita gente que acha, é da idade. Ah, é meu colchão, que às vezes é novo. Mas tem muitas coisas também por detrás, a gente sabe. Qualidade de vida, saúde, enfim. Mas assim, nem tudo está perdido, porque nós temos uma tecnologia

0: É como eu falei, ele é um colchão de qualidade, mas é um colchão comum. E aí, como fazer? Preciso comprar um outro colchão? Não. Existe um sistema, uma espuma terapêutica.
1: Que legal! Né?
0: De 10 centímetros assim, de espessura, que vai sobre o colchão.
1: Uau!
0: Com mais de 50 terapias, Jéssica. Ativa a circulação, desinflama o corpo, alcaliniza, ajuda o corpo. O que é modulador terapêutico? Ele ajuda o seu corpo a ir para o estágio 3 do sono, que é um sono profundo e restaura a saúde física. E vai sobre o seu colchão. Então, tem um colchão novo, você vai dar um upgrade no seu colchão.
1: Oh,
0: e agora ele vai passar
1: que bacana. Que bacana, hein, doutor? Nossa, eu tava aqui já pensando como que vai ser meu colchão com esse colchão aí, não sei como que chama mesmo, pilotópico?
0: Isso, pilotópico terapêutico.
1: Olha que bacana, vai lá sobre o meu colchão, vai dar tudo certo, vou ter uma noite tranquila, é isso, né?
0: Isso mesmo, inclusive, como a gente tá fazendo lançamento aqui na Rádio Minha,
1: me explica.
0: 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Então, assim, a gente prova para a pessoa,
1: olha, que bacana,
0: em 20 a 30 minutos, que a dor dela vai aliviar. Antes de adquirir, primeiro testa, sente o alívio da dor, a gente faz um mapeamento e personaliza peso, altura, patologias. E aí a
1: que
0: pessoa
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1: 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Muito obrigada, viu, pela participação. Um abraço pra você, para nossos ouvintes, clientes. Deus abençoe, viu?
0: Amém, amém, amém.
1: Tchau, tchau.
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1: Estamos de volta aqui com as melhores pra você nessa tarde abençoada por Deus. Gente, 5:50, quem ainda não participou e não mandou o nome pra garantir o sorteio aí. Quem sabe você vai levar essa pizza? Gente, eu tô recebendo aqui fotos dessa pizza, um monte de comentários. Que pizza boa! Vale a pena. Mande aí pra nós qual que é a palavra que Deus tem falado ao seu coração. Olha só, o Jair mandou um áudio aqui pra nós. Jair, quero ouvir. Conte aqui pra nós qual que é essa palavra que Deus tem tocado no seu coração.
2: Pai de graça, paz, Luiz Adora, tudo bem? O favor de Deus está sobre mim. Capítulo 1, verso 7. O Senhor é bom, uma fortaleza no tempo da angústia, e conhece os que confiam nele, e conhece os que refugiam nele.
1: Amém! O favor do Senhor está sobre nós, sobre mim, sobre você. Então vamos de mais louvor, porque aqui são as melhores. Vamos lá, 5:51, Get Worship. Sou grato por seu amor. Então, agradece o nome do Senhor. Seja grato por tudo que Ele tem feito na sua vida. Essa é para levantar as mãos e adorar. Onde você estiver, declare isso.

Estamos de volta! Muito boa tarde! Pra você que tá no seu carro, gente, já são 6 horas! Meu Deus! Que o tempo aqui voa! Então vamos lá, você ouviu Aline Barros, Tem Que Haver Mais, Get Worship, Sou Grato por Seu Amor. Na sequência vem Oração do Descanso com o pastor Fabrício Barbosa, mas fique aqui ligadinho com a gente porque vai ter sorteio ao vivo aqui pra vocês. E vai sair quem foi? Ganhador ou ganhadora da nossa pizza de hoje lá da Madame Fornalha? Quer saber? É já já, logo após Oração do Descanso.

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ouvinte da Vinha, graça e paz vos sejam multiplicadas. A palavra do Senhor diz o seguinte: porque quanto ao Senhor, seus olhos passam por toda a terra para mostrar-se forte para com aqueles cujo coração é totalmente dele. Essa é a verdade que nós vivemos hoje. O Senhor é aquele que se faz forte sobre a sua vida. Quantos de nós, muitas vezes, nos sentimos combalidos pelas muitas guerras, pelas muitas lutas, mas, eventualmente, o Senhor estende a tua mão sobre a sua vida e muda o aspecto, muda o cenário. Isto é uma manifestação da graça de Deus sobre a sua vida. Eu não sei como você tem andado agora. Eu não sei quais são as suas necessidades. Mas essa é a palavra de Deus para você. O Senhor se fará forte porque o seu coração é totalmente dele. Então, onde quer que você esteja agora, se você pode, pare por um instante. Incline o seu coração, o seu espírito para o trono da graça. Vamos falar com Deus. Espírito Santo, nós te damos graças porque o Senhor é aquele que nos sustenta nos dias da dificuldade. O Senhor é aquele que nos dá direções claras quando estamos perdidos. Quem sabe há pessoas que oram comigo agora que estão pensando em desistir. E por que não dizer a respeito daquelas pessoas que já desistiram? Para elas não há mais saída, não há mais o que fazer, não tem mais jeito. Mas é a tua palavra que diz que para o Senhor não há nada demasiadamente difícil. Mas quantas vezes nós queremos resolver os nossos problemas ao nosso modo, do nosso jeito? Por isso eu te peço agora que o Senhor, nessa ocasião, possa tocar no coração dessa pessoa que me ouve. Que o Senhor leve cada uma delas a confiar plenamente no Senhor. Porque nós não temos outro Deus além de Ti. Então, eu te peço, toca, ó Deus, na família. Toca nas áreas mais sensíveis. Ó Deus, intervenha nos momentos em que lutamos e travamos guerras tão duras. Que o Senhor possa nos abençoar de maneira, ó Deus, extraordinária. Que o Senhor, nesses dias, nos abençoe e nos guarde. Que o Senhor faça resplandecer o Teu rosto sobre nós e tenha misericórdias de nós. Que sobre nós o Senhor incline a Tua face e que o Senhor nos dê abundante paz. Em nome de Jesus. Amém.

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1: As melhores da Vinha está de volta aqui pra você. 6 horas e 11 minutos. Ah não, gente, tá acabando. É sério, não quero. Eu amo estar com vocês. Amo as nossas tardes juntos. Vamos então de música. Maria Marçal, Aquieta Minha Alma. E gente do céu, eu tô tão feliz porque já saiu quem ganhou essa pizza e quem levou. Depois de Maria Marçal, eu volto rapidinho pra anunciar o nosso ganhador ou ganhadora da pizza de hoje.

0: Maria Marçal, aquieta minha alma. 6:17. E, gente, eu quero mandar beijo. Não posso deixar de mandar beijo pras minhas princesinhas. Beijo, mamãe ama. Beijo, Luiz e Alice estão de férias. Estavam lá na colônia de férias da Videira, lá no seio da Videira. Beijo, mamãe tá com saudade. Já recebi fotos de vocês, meus amores. Beijo pras minhas sobrinhas, Catarina, Valentina, titia ama. Tô chegando daqui a pouquinho com lanche, hein? Vamos então pra quem ganhou, gente, essa pizza de hoje maravilhosa lá da Madame Fornalha. Então, que rufem os tambores! Porque quem vai levar essa pizza é ele que participou, mandou aqui qualquer palavra que Deus tem tocado o coração dele. Então, um abraço, meu irmão. Você ganhou a Ciane Galvão de Oliveira. Vai curtir aí, ó, no conforto da sua casa. Se você quiser também lá comer, é só falar seu nome. A nossa equipe vai entrar em contato com você, Alcione. Deus abençoe. E, ó, amanhã, mande aqui foto pra gente. Como que tava a pizza? Tava boa? Ai, que delícia uma pizza, hein? Pra fechar com chave de ouro essa noite. É claro, depois de uma programação maravilhosa. Então vamos de mais música? Já, já. Tô de volta, hein? Pra me despedir de vocês. Mas fica aqui comigo, porque agora vem Eliseu Alves, Me Ama.
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Ele Me Ama, de Eliseu Alves. Gente, que música, hein? É tão bom saber que a gente é amado, né, não? Ai, eu amo. Saber que Jesus me ama, independente do que eu faça. Ele me ama, ele me amou e ele sempre vai me amar e nada muda isso. Você pode declarar isso? Eu sou amado. Eu sou amado. Eu sou filho amado. 6:21, gente. Assim nós encerramos. Ah, não. Ah, chegamos ao fim da nossa programação de hoje, mas fica tranquilo que amanhã tô de volta, no mesmo horário, nesse mesmo local, 91.9, a trilha sonora do céu. E que alegria estar com vocês. Gente, eu amo, sério. Pra mim não é peso, não é difícil. É leve e é bom. Então... amanhã espero vocês aqui, hein? Que o Senhor abençoe sua noite, a sua casa, toda a sua família. Que Ele renove suas forças, traga paz ao seu coração. E fique meditando na palavra que Ele tem te dado. Ore sobre isso. Então, se você que tá no carro, no trabalho, voltando pra casa, continue ligado, hein? Tem ainda muita programação. Me despeço de vocês, mas fique agora na companhia da palavra com o pastor Aloísio e declare isso. Eu vou viver o extraordinário. E a palavra de hoje é: renove a sua mente com a verdade. E a verdade da palavra. Amém! Então, beijo, beijo pra vocês, gente. Até amanhã. Tchau, tchau! Eu sou Jéssica Zanata, a sua melhor companhia nas suas tardes. Então, fique com Deus. Até amanhã. Tchau, tchau!

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0: Olá, Pastor Rigonato. Me chamo Jéssica. Pastor, não é que quero te colocar contra a parede. Já perguntei uma vez sobre baralho e agora gostaria de saber. Pastor, um cristão pode jogar bola, assistir televisão e filme?
6: Olá, Jéssica. Eu vou tentar ajudar você. Uma dica muito importante para aqueles que fazem essas perguntas é você sempre perguntar ao Espírito de Deus se jogar baralho para você, se assistir futebol e mesmo assistir novela convém a você. O apóstolo Paulo, em 1 Coríntios capítulo 6, versículo 12, ele diz assim: olha, todas as coisas me são lícitas, mas nem todas convêm. Então eu devolvo a pergunta para você: assistir novela convém? Não, nunca pergunte, é pecado fazer isso ou fazer aquilo? Jesus nunca respondeu na base do sim ou do não. Jesus sempre respondia na direção e na dimensão do Espírito Santo. Então, olha só, a palavra de Deus está falando categoricamente que todas as coisas me são lícitas, mas eu não me deixarei dominar por nenhuma delas. Isso nos dá uma clareza e uma direção de um padrão muito bom diante de Deus. Agora, você quer uma dica, Jéssica, genuinamente do Espírito de Deus? Olha, o trilho é a palavra de Deus, inspirada pelo Espírito Santo. Será que assistir novela é algo que, conforme Filipenses capítulo 2, versículo 8, ali é um padrão do crente vencedor, que diz assim: finalmente, irmãos, tudo que é verdadeiro, tudo que é respeitável, tudo que é justo, tudo que é puro, tudo que é amável, tudo que é de boa fama, se alguma virtude há, se algum louvor existe, seja isso que ocupe o vosso pensamento. Novela é nobre nesse nível? Será que novela edifica? Será que existe algum louvor na novela? Será que existe boa fama e virtudes que vão te edificar? Eu recomendo, como homem de Deus, que você se ocupe em buscar resposta do Espírito Santo de Deus, conforme a palavra dele. E você será muito abençoada. Eu espero que eu tenha te ajudado. Um grande abraço.
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2: Há um tempo atrás estava aconselhando um irmãozinho novo convertido que no passado havia sido homossexual. E quando ele era homossexual no passado, ele convivia com outros homossexuais que falaram na mente dele repetidas vezes: você é assim, você nasceu assim, você não escolheu ser assim, você nasceu assim, você nem se lembra quando se tornou assim, porque você é assim. E ele converteu-se. E agora ele estava com um problema. Por quê? Porque o diabo veio dizer para ele que, apesar de ter convertido, ele ainda era homossexual. Eu disse para ele: filho, a Bíblia fala que você é nova criatura. 2 Coríntios 5,17 diz: e assim, se alguém está em Cristo, é o quê? Quantos são nova criatura aqui? Muito bem. Então, se você era alguma coisa no passado, hoje você é nova criatura. Mas, pastor, eu ainda sinto as tentações. Mas você é nova criatura. Pastor, eu ainda sinto o desejo. Mas você é nova criatura. Pastor, mas as pessoas falam coisa a meu respeito. Mas você é nova criatura. Então ignore o que eles dizem, ignore o que você sente, ignore o que o diabo está te levando a desejar, e fique com o que Deus diz: você é nova criatura. Se você viver de acordo com a verdade, essa verdade tem o poder de libertar você e de manifestar-se na sua vida. Aí você vai ter que escolher o que você acredita, porque nem sempre o que a palavra de Deus diz nós vemos ou sentimos. A Bíblia diz que somos nova criatura, mas às vezes você não sente isso, às vezes você não vê isso. No entanto, essa é a verdade, porque a verdade é aquilo que a palavra de Deus diz. Amém, meus irmãos? Temos que aprender a falar isso para os nossos irmãos também. Temos que aprender a confessar essa palavra para eles também. Agora preste atenção: nós não confessamos para se tornar verdade, nós confessamos porque já é verdade. Não é a nossa repetição que vai fazer algo se tornar verdadeiro. Não é o som da nossa voz ou a nossa vocalização que vai tornar algo verdadeiro. Já é verdade. Você apenas tomou a verdade e liberou ela. Você não transformou ela em verdade. Você recebeu a verdade. Nós confessamos porque já é, e não para se tornar. Quantos entendem o que eu estou dizendo? Isso é muito importante, você ter clareza sobre isso. Então, abrace a verdade hoje, independente da sua experiência, independente do que você sente. A graça é equilibrada com a fé. O que eu quero dizer com isso, filho? O que diz lá em Efésios capítulo 2, verso 8 e 9? Pela graça sois salvos, mediante a... Presta atenção, você é salvo pela graça ou pela fé? Isso é importante você entender. Temos falado muito de graça para os irmãos entenderem esse conceito maravilhoso da palavra de Deus, isso é verdade. Mas você não é salvo pela graça somente. Você é salvo pela graça se houver fé. Se fosse só a graça que salvasse, olha para cá, todo mundo já estaria salvo. Não precisaríamos de nós pregar o evangelho. Isso é o que ensina uma heresia chamada de universalismo. Eles dizem que a salvação é pela graça, ponto. Mas não é isso que a Bíblia ensina, não é ensino apostólico, não é esse. A salvação não é pela graça, ponto final. A salvação é pela graça mediante a fé. A parte de Deus é dar, a nossa parte é apropriar. Então, potencialmente, todos estão salvos, eu tenho certeza disso. Porque todo homem foi alvo da graça de Deus. Jesus na cruz levou os pecados de todos os homens. Alguém me mandou um e-mail que não estava entendendo bem esse conceito essa semana. Vou repetir para você. Até o Adolf Hitler, os pecados dele foram cravados na cruz, eu creio. Os pecados dele foram cravados na cruz. Mas para que ele pudesse ser salvo, ele precisaria de fazer o quê? Crer. Então ele foi salvo? Não, porque ele não creu. Não foi salvo porque não creu. Eu sei que no conceito das pessoas, o que leva para o inferno são os muitos pecados, não é verdade? Você já foi liberto da lei. Você crê nisso? Você não está debaixo da lei mais. O que, que significa isso? Significa que as maldições da lei não podem te alcançar mais. Eu sei que você pensa que vai para o inferno é quem mata, quem rouba. E quem mata muito vai pegar um lugar pior no inferno. Quem rouba muito vai ter mais castigo. Nós pensamos que vai para o inferno é quem faz muita coisa horrorosa. Então quem faz coisa muito horrorosa vai para o inferno. Essa é a ideia. Mas eu vou contar para você algo que talvez você não saiba. O único pecado que leva as pessoas para o inferno, só tem um, e eu quero te dizer qual é. É não crer no Filho de Deus, que veio para esse mundo sem pecado, morreu na cruz para levar a nossa punição e ressuscitou para a nossa justificação. Esse é o único pecado que vai levar para o inferno. Naquele dia do julgamento, você fica pensando que Deus vai ficar perguntando pecadinho por pecadinho que as pessoas fizeram. Não, a pergunta é só uma. Você crê em Cristo? Você creu em Cristo? Você recebeu a Cristo? Você confessou a Cristo? Então, se você não confessou, esse é o pecado que leva para o inferno. Esse é o pecado que condena. Pastor, os outros pecados não são ruins? São horríveis. Todo pecado é horrível. Mas Jesus já levou todos eles na cruz. Mas tem um pecado que permanece. Qual é o pecado que permanece? É não crer. Quantos creem aqui? Então você é salvo. Por que que você crê? Isso aqui é uma pergunta importante. A sua fé não surge por acaso. A sua fé surge quando você entende a graça. Quando você entende o imenso amor de Deus por você. Quando você entende que Deus não desistiu de você. E que Ele pagou o preço no seu lugar. E você pensa, quem sou eu para merecer tudo isso? Não sou ninguém, mas Ele me amou tanto a si mesmo. Esse entendimento, essa compreensão, essa revelação da graça, enche o seu coração de uma fé poderosa. E isso te leva a experimentar a salvação. Estão entendendo o que eu estou dizendo? Pois a mesma coisa acontece depois que você é salvo. Depois que você é salvo, tudo continua sendo pela graça mediante a fé. Qual que é a diferença entre graça e fé? Graça é a parte de Deus. Qual que é a parte de Deus? Uma provisão infinita, uma provisão completa. Essa é a parte de Deus. Qual que é a nossa parte? Apropriar. Isso é fé. Graça e fé. A parte de Deus é dar, a sua parte é apropriar. Fala para o seu vizinho, fala, irmão, a parte de Deus é dar, a sua parte é apropriar-se. Então não fique pensando que é só graça. Não, é preciso ter fé. Então hoje em dia muitos irmãos estão entendendo a graça, mas ainda não compreenderam completamente o caminho da salvação, porque ainda estão me perguntando se todo mundo está salvo. Preste atenção, todo mundo já recebeu graça, todo mundo, porque Deus amou todo mundo e deu seu Filho unigênito para todo mundo. Mas só pode ser salvo aquele que nele crer. Só. Sem isso, não tem salvação. E quem saiu da igreja? Preste atenção. Quem é salvo é alguém que foi contaminado por uma doença que não tem cura. Está me ouvindo? A ilustração é irreverente, me perdoe por ela. Mas é a melhor que está me ocorrendo aqui. Quem é salvo é alguém que recebeu vírus de Deus dentro dele. Em alguns o vírus está incubado, não manifestou ainda, mas vai manifestar. Preste atenção, não tem cura, não tem ninguém que vai separar você dele mais. Ele entrou, não tem jeito de arrancar. Você foi conquistado eternamente. Está preso com laços de amor, diz a Bíblia, com amor eterno. Esse é um santo vírus celestial. Agora, não significa que ser membro da igreja significa que é salvo. O fato de sentar nesse banco vermelho e cantar corinho não significa que é salvo. É preciso crer, nascer de novo, ser nova criatura. Amém, meus irmãos? E aí você pega e vê alguém que às vezes frequentou as reuniões, mas nunca nasceu de novo, nunca foi contaminado por esse vírus. Aí ele pega e vai embora. Aí você fala, como é que faz agora? Ele perdeu? Ele não perdeu porque ele nunca teve. Quem tem, não sai. Quem sai é porque nunca teve. Quem é salvo, não perde. Se perdeu, é porque nunca foi salvo. A sua salvação é eterna. e não depende de você. Por que que ela é eterna? Porque ela não depende de você. Não depende de você para ser salvo, nem para continuar sendo salvo. Ele começou a obra, ele vai terminá-la na sua vida. E não terminou ainda, mas ele vai terminar. É a bondade de Deus que nos conduz ao arrependimento. Vamos ler isso na palavra de Deus? Romanos capítulo 2, verso 4. Ou desprezas a riqueza da sua bondade e tolerância e longanimidade, ignorando que... Vamos ler isso aqui junto? É a bondade de Deus que te conduz ao... O que que te faz arrepender? É o juízo de Deus? Hã? É a bondade de Deus. É a graça de Deus. Você só se arrepende, só muda de vida, só tem a sua mente renovada, só muda a sua fé, o seu conceito, se você entender a bondade de Deus. Paulo diz que é a bondade de Deus que te faz mudar de vida. É conhecer o amor de Deus que te faz mudar de vida. É conhecer a graça de Deus que te faz mudar de vida. Eu sei que nós achamos que o negócio é sempre sentir medo de Deus. Então, se nós sentimos medo de Deus, nós achamos que aí vamos mudar de vida. E aí existe toda uma religião baseada no pânico, no medo. Pais e mães ensinam seus filhos a ter muito medo, porque nós achamos que o medo é mais poderoso, mas não é. Mais poderoso é o amor. Você precisa conhecer esse amor, sentir-se amado todos os dias. Por quê? Porque é o amor de Deus que nos conduz ao arrependimento. Então, muitos de nós pensamos: pastor, mas a gente pode pregar o céu falando do inferno? Pode mesmo. Eu costumo dizer que você pode pregar boas novas ou você pode pregar más notícias. Quais são as boas novas? Mas nós não estamos aqui para pregar más notícias, para ameaçar as pessoas de coisa alguma, é para dizer para elas que Jesus já venceu o diabo, que ela não tem que viver debaixo de opressão, debaixo de demônio nenhum mais, que o amor de Deus a alcança. Essa é que é a verdade. Agora, Deus não quer ser cercado lá na eternidade por pessoas que escolheram o céu só por causa do clima, entendeu? É, eu ouvi dizer que no inferno o negócio é quente por lá, né? Vou ficar para o céu. Não, vou para o céu mesmo. Ou seja, ele não conheceu a Deus, ele não está preocupado com o amor de Deus, ele só quer se livrar do clima causticante do inferno. Ele só quer se livrar do clima quente. Ouvi dizer que no céu é mais ameno. Presta atenção. Escolher, eu coloquei uma ilustração aqui, não é porque eu acho o McDonald's maravilhoso, não, é que me ocorreu na hora. Mas escolher o McDonald's em vez de um sanduíche de estrume de vaca não fala nada a respeito da qualidade do McDonald's, está me ouvindo? Só fala que o estrume de vaca é terrível, só isso. Você precisa de escolher porque você gosta. No céu só vai entrar quem sonha em morar lá. No céu só vai entrar quem gosta da companhia. Milor Fernandes, antes de morrer, ele escreveu uma charge dizendo que ele queria ir para o céu por causa do clima, mas ir para o inferno por causa das companhias. Ou seja, os amigos que eles gostavam, estava tudo no inferno. E os que tinha no céu, ele achava a gente muito tediosa. Mas o céu tinha um clima melhor. Essa era a charge dele. Mas que tem muito de verdade. Muita gente acha que vai entrar no céu simplesmente para se livrar do inferno. Não. Você vai entrar lá porque a sua natureza vai ser mudada. E você vai ser conquistado pela graça de Deus. A unção de Deus permanece em você. O que significa que a unção permanece em você? Porque muitos irmãos me escrevem falando: pastor, a igreja tem que ministrar uma unção nova. Nós precisamos de uma unção nova. Mas onde está isso no Novo Testamento? Me explica. Onde está esse negócio de receber essa unção nova? A igreja está precisando, pastor, eu sinto que no ano passado veio uma unção nova, mas esse ano precisamos de outra unção nova. Talvez seja só uma questão de terminologia, talvez não. Mas o que quer dizer para você é o seguinte: você não precisa de unção nova, porque a unção que você recebeu já é completa e já é perfeita. Quantos creem que foram ungidos aqui? Sabia que você é ungido de Deus? Só existem quatro versículos, três no Novo Testamento, que falam de unção para nós, se referindo a nós e não a Cristo. Aliás, 2 Coríntios 1:21 diz: mas aquele que nos confirma convosco em Cristo e nos ungiu é Deus, e também nos selou e nos deu o penhor do Espírito em nosso coração. Diga: eu fui ungido por Deus. 1 João 2:20 diz: e vós possuís unção que vem do Santo, é Deus, e também nos selou e nos deu o penhor do Espírito em nosso coração. Diga: eu fui ungido por Deus. 1 João 2:20 diz: e vós possuís unção que vem do Santo. Santo aqui se refere ao

permanece em mim. E olha o que diz: e não tendes necessidade que alguém vos ensine, mas como a sua unção vos ensina a respeito de todas as coisas, e é verdadeira e não é falsa, permanecei nele, como a unção também já ensinou para vocês. Preste atenção, você já recebeu a unção. Todas as vezes que você vai atrás de uma nova unção, é porque você acha que perdeu a unção. E todas as vezes que você acha que perdeu a unção, você saiu fora da verdade do Novo Testamento. Porque o texto diz: a unção que você recebeu permanece. Permanece. Então não tem essa história da unção embora e da unção voltar. Hoje eu estou ungido. Não, hoje eu não estou ungido, eu estou sendo unção hoje. Preste atenção, você é ungido sempre, porque a unção permanece em você. Agora, qual que é o problema? Você prefere crer no que estão dizendo para você. Prefere crer no que o diabo fala na sua mente. Prefere crer no que você está sentindo. Eu não estou sentindo unção nenhuma. Eu falo de mim mesmo. Tem dia que eu estou aqui na frente, eu não sinto nada. Nada. Mas eu sei que eu tenho unção. Eu subi aqui porque eu recebi a unção. Está me ouvindo? Mas não sou melhor do que você. Você recebeu também. E aí, às vezes, no final da reunião, eu fico vendo o resultado da unção que eu não senti, mas que está presente. Quantos de nós achamos que perdemos a unção porque nós pecamos demais? Mas a unção não vai embora no dia que você erra, ela permanece. Está me ouvindo? O Espírito Santo não entra e sai, não. Ele é residente em você. Qual que é o problema desse conceito? É que tem, os irmãos ficam o tempo inteiro achando que não tem unção. E precisa de vir na reunião para alguém ministrar a unção sobre você. Pastor, mas é errado orar uns com os outros? Claro que não. É certo evitar a unção uns dos outros, a brasa? Claro que sim, mas não é novo, é a mesma que já permanece, que já está aí, você não recebeu outra, é a mesma. Podemos ministrar uns aos outros, ministrar oração, encorajamento, vida, graça, podemos ministrar tudo isso, mas a unção permanece. Se você ouvir alguém falando que vai ministrar uma nova unção, tem que perguntar qual é. Por que que é nova? Porque só tem uma unção. É a unção do Espírito Santo dentro de nós. Agora, como eu já falei para você, alguns podem se encher mais do Espírito, outros menos. Mas é você que se enche. E nem é outro Espírito, é o mesmo que já está em você. O fluir já está dentro de você. Podemos crescer na unção, mas não podemos dizer que precisamos de uma nova unção. Descanso não é passividade. A graça de Deus é para que você não tenha que viver no seu esforço próprio, para que você não tenha que viver na sua força natural. Mas isso não significa que não tenhamos que nos esforçar. Está me ouvindo? Temos que nos esforçar para muitas coisas. Por exemplo, eu pergunto para você: tem dia que você tem que esforçar para orar? Seja honesto. O que você acha de mim? Você acha que tem dia para se esforçar para orar? Tem dia que eu tenho que levantar, meu amigo, e começar a orar e andar, e às vezes dá uns berros e uns chutes no ar, entendeu? E vamos orar. Por quê? Porque o meu corpo às vezes não quer. Tem dia que ele quer, entendeu? Mas no dia que o meu corpo não quer orar, você acha que eu fico sentado no meu sofá dizendo: estou na graça, estou na graça, não preciso de orar? Não, eu preciso de orar, eu vou orar. O meu corpo não quer orar, mas eu vou orar. Não é a minha oração que altera o amor de Deus por mim. Quer eu ore, quer não, Deus continua me amando. Mas quando eu oro, eu recebo algo da parte de Deus. E quando eu não oro, eu fico sem algo da parte de Deus. Então eu tenho que esforçar, sim. Esforçar para orar, para buscar. Às vezes tem que esforçar para ler. Esse é menos, eu quase sempre gosto de ler. Mas tem dia que eu começo a ler, começo a pescar. Dá um sono danado. Aí você fala: estou na graça, não preciso de ler nada, não. Para que essa bobagem de ler Bíblia? Eu vou dizer para você, porque é comida. Você tem que esforçar para comer. Você às vezes esforça para comer? Eu estou numa fase agora que estou esforçando para comer, porque eu estou querendo emagrecer, então estou comendo muita salada. Mas eu digo para você, eu não morro de amores por salada. Eu não fico sentado na minha casa sonhando: vou comer uma salada hoje e me dá uma dor debaixo da orelha. Não sinto isso. Então eu tenho que pegar o prato de salada, respirar fundo e falar: vou comer essa salada. Quantos estão entendendo o que eu estou dizendo? Conhecimento precisa vir junto com sabedoria. Você precisa de orar por sabedoria. Pastor, qual que é a diferença entre conhecimento e sabedoria?

Conhecimento é saber a verdade. Sabedoria é saber como aplicar a verdade. Eu coloquei uma ilustração para você entender. Conhecimento é saber que tomate é uma fruta. Sabia que tomate é uma fruta? Não é legume, não é verdura, é fruta. Tomate é uma fruta, isso é conhecimento. Sabedoria é não colocar na salada de fruta. Entendeu o que eu estou dizendo? O que é sabedoria? Ah, é fruta? Então agora vou comer, que agora vai ser na salada de fruta, com mamão, manga, banana e laranja. Não, não, ela é fruta, mas o propósito dela é outro, apesar de ser fruta. Está entendendo o que eu estou dizendo? Os irmãos ganham muito conhecimento aqui toda semana. Minha preocupação é, você consegue aplicar no seu dia a dia? Aplicar na sua experiência? Aplicar no seu crescimento? É preciso buscar de Deus sabedoria para aplicar a verdade. A Bíblia fala que Jesus subiu para o monte. Aliás, antes de subir para o monte, ele perguntou para Pedro, para os discípulos: quem o povo diz que eu sou? Eles deram muita resposta, mas Pedro falou: eu sei quem tu és o Cristo. Jesus falou: bem-aventurado és, Simão Barjonas. Recebeu uma grande revelação. Presta atenção, isso aqui é só conhecimento. Pedro agora sabe que Jesus é o Filho de Deus. Passou alguns dias, Jesus subiu com ele lá para o monte, e lá no monte foi transfigurado diante deles. Pedro então viu que Jesus era o Filho de Deus. Não tem como conhecer mais do que isso. Ele não apenas sabia, mas ele viu. A Bíblia fala, quando eles desceram do monte, um cobrador de imposto chegou para Pedro e perguntou: Pedro, o vosso mestre paga o imposto do templo? Que é o imposto de manutenção do templo, não é imposto civil, era o imposto religioso. Vosso mestre paga? Pedro tinha o conhecimento, mas não tinha sabedoria. Ele falou o quê? Meu mestre paga tudo, não deve nada para ninguém, ele é honesto. A Bíblia fala que quando Pedro ia entrando em casa, Jesus, que já sabia da conversa, perguntou para ele: Pedro, me responde uma coisa, filho. De quem que os reis cobram imposto? É do povo ou é do filho? Aí Pedro já ficou preocupado. Aí ele falou: é do povo. Aí Jesus disse: então os filhos estão isentos do imposto do palácio, né? Porque a casa do pai não precisa pagar. Aí Pedro falou: está isento. Em outras palavras, Pedro, lembra o que você falou? Eu sou o quê? Eu sou o Filho de Deus. O que você viu no monte? O Filho de Deus. O que o Deus, o Pai, falou lá no monte? Este é meu filho amado, a ele ouvi. E na hora que um cobrador de imposto te perguntou, você não conseguiu lembrar de nada disso. Fico pensando se você não é Pedro. Eu salivo na sua orelha aqui, ensino para você as verdades, aí na hora de aplicar a verdade, você não consegue porque te falta sabedoria. Eu queria que nós terminássemos orando por sabedoria hoje. É preciso sabedoria, porque às vezes você quer pegar só o cloreto e acaba se envenenando, e você fala: mas eu ouvi tanta mensagem da graça. Mas você está se envenenando porque está faltando sódio, meu amigo. É preciso ter os dois para dar o sal, e o sal é que vai te dar vida. Quantos querem sabedoria nesses dias? Vamos orar ao Senhor. Deus, renova nossa mente e nos dá sabedoria para aplicar a verdade da tua palavra. Conhecimento nós já temos, Senhor, dá-nos sabedoria para aplicar a verdade. Pai, nós oramos nessa hora, em nome de Jesus. Senhor Deus, nos capacite toda a verdade. Sim, Espírito de Deus, nós oramos ao Senhor. Instrui-nos. Ó Deus, fala conosco. Seja a tua palavra, ó Deus, viva no nosso espírito. Livra-nos, ó Deus, de andar com base no nosso homem natural, no entendimento natural e humano, mas dá-nos a sabedoria do céu, que falemos da parte do Senhor. Teu fogo seja reavivado no coração dos teus filhos.

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1: Estamos começando o programa Graça para Prosperar aqui na Rádio Vinha FM. Toda segunda-feira você pode esperar sempre uma palavra de Deus, né? Uma palavra de encorajamento para poder levantar a sua vida, levantar o seu ânimo para os desafios, né, que nós temos durante a semana. Essa segunda-feira é especial, segunda-feira pós-jogo da seleção brasileira. E eu sei que muitas pessoas já estão aí, né, alguns lamentando, outros até, assim, de certa maneira, aliviados, porque agora o Brasil vai funcionar, né? O que interessa de fato e de verdade, né, pastor Fabrício Barbosa? Como é que tá? Tá animado? Tá abatido? O que você tá? Me diz aí.
2: Pastor André, que alegria estar com vocês aqui nessa manhã. Aí, como o pastor Naor disse no culto ontem, né? Nossa alegria está em Cristo. É claro que a gente se diverte quando ganha. E não se diverte tão tanto quando
1: perde. É verdade. Mas assim, o brasileiro, ele se envolve bastante, né, com o Copa do Mundo, né? Não tem como. Né?
2: Teve uma pessoa que acho que em Goiânia, ou em Goiás, não sei, que até morreu, né? Infartou na hora do jogo, no penúltimo jogo do Brasil.
1: Foi?
2: Foi.
1: Contra o Japão?
2: É.
1: Eu tenho um relato, né? Isso eu vi até no documentário da Copa de 70, que em 1950, quando o Brasil perdeu para o Uruguai, que foi o famoso Maracanaço, não sei se você lembra. Então, em 1950, no estádio, uma pessoa deu uma parada cardíaca e morreu.
2: É, o pessoal se envolve emocionalmente de uma maneira muito intensa, né?
1: Porque o brasileiro gosta de futebol, né? Gosta. Mas ontem não foi o nosso dia.
2: Não.
1: Vida que segue, não é verdade?
2: O Hexa ficou pra frente.
1: O Hexa.
2: Mas
1: ficou...
2: o bom é que os times que poderiam empatar em número de títulos com o Brasil, né? Não passaram também. A Itália nem chegou aí pra Copa.
1: A Alemanha já foi desclassificada.
2: A Alemanha está em casa agora na
1: mas
2: praia.
1: Tem times aí que podem, de certa maneira, aproximar, né? A Argentina, por exemplo.
2: É verdade.
1: Pode ser um tetra aí, consagrar o Messi como realmente o melhor da história, né?
2: Não sei se a Argentina consegue bater a França, não. A França está com um time excepcional, né? Mas tem as zebras aí da Copa, né? Como o Marrocos, por exemplo, está jogando muito bem. Né? E a própria Noruega, né? Que tem um time também forte, que pode chegar, tá assim, tá em aberto, mas eu aposto minhas fichas na França, eu acho que ela esse ano vai levar.
1: Tomara que não, tomara que você esteja errado. Mas vamos lá, hoje eu quero falar sobre um ponto, pastor Fabrício, que na verdade eu quero lembrar todos os ouvintes da Vinha FM sobre um ponto que é fundamental para você viver uma vida abençoada. Né? Às vezes nós temos tantos desafios durante a nossa, o nosso dia, né? Durante a semana, durante o mês. Nós acordamos já querendo resolver os problemas das faturas em aberto. Nós temos tantas necessidades, não é verdade?
2: É, início de mês, então, nem se fala.
1: É,
2: né?
1: Nós estamos no início de mês, né?
2: É.
1: Então, início de mês é a fatura do cartão, é a mensalidade da escola, é a energia, é a água. São tantas necessidades que batem na sua porta. Mas é necessário que você entenda uma coisa muito importante. Nada pode roubar a alegria do seu coração. E tem uma coisa que é o elemento para você passar vitorioso, descansado, diante de todos os desafios. É a necessidade de você viver uma vida cheia do Espírito Santo. Viver uma vida no Espírito, pastor Fabrício. Nós precisamos viver uma vida em completa dependência com o Senhor. Viver uma vida no Espírito, você sabe, se eu perguntasse qual é o maior desejo das pessoas hoje, nós ouviríamos respostas como ter paz, prosperidade, construir uma família feliz, vencer o medo, encontrar o propósito. Mas existe uma pergunta que eu acredito que ela é mais importante.
2: Qual é?
1: Quem está dirigindo a sua vida?
2: É verdade.
1: Quem está conduzindo a sua história? É você mesmo? É você que está escrevendo aí no seu caderno as anotações da sua vida? Não. Presta atenção. Existe uma pessoa que quer conduzir você. Não é muita graça?
2: Muita graça.
1: Nós temos um pai que quer conduzir a nossa vida. Assim como um pai conduz um filho, Ele quer conduzir a nossa vida a uma experiência de favor. E esse Pai, quando nós nos entregamos a essa condução poderosa e especial, ele quer que a nossa vida dê certo. Então ele sabe quais são as portas que nós devemos entrar, ele sabe quais são os caminhos que nós devemos seguir, ele sabe quais são, né, as oportunidades que nós podemos abraçar. Isso acontece quando você decide viver uma vida no Espírito, viver uma vida guiada pelo Senhor, direcionada pelo Senhor. E isso é muito importante, sabia, Pastor Fabrício? Isso é extremamente importante.
2: Eu acredito que esse é um dos desafios, né, assim, todo o tempo de todo cristão, né, é se abdicar de uma vida na alma, né, onde ela mesma governa a própria vida, e dar essa liberdade para o Espírito, né, pastor? Porque muitas vezes as nossas ações e decisões, elas passam por uma carga de emoções muito grande. Uhum. Né, as pessoas são muito reativas ao que ela está sentindo ali. Né? Alguém um dia me disse assim, ah, hoje eu não dei oferta. Eu falei, por quê? Falei assim, ah, porque eu não senti de dar. Né? Então, quando a pessoa decide viver a vida com base nos sentimentos, ela perde muito, né? Porque ela abre mão dessa direção do Espírito. Uhum. Né? Essa voz do Espírito que está por detrás de nós, né, nos conduzindo, nos orientando, dizendo o que fazer, o que deixar de fazer. Né? E perdemos, né?
1: Gálatas 5,16, a palavra do Senhor diz assim, olha, digo, porém, andai no Espírito. Olha a recomendação apostólica. Andai no Espírito. O Espírito Santo, ele habita na vida de todos aqueles que nasceram de novo. Se você nasceu de novo, o Espírito Santo habita dentro de você. Agora, você tem noção do que isso significa? É muito favor, é muita bênção você ter o Espírito Santo habitando dentro de você. Uma vez que você tem o Espírito habitando dentro de você, você pode se entregar a Ele e permitir que Ele conduza a sua vida, conduza as suas decisões, conduza os seus negócios. Você fala, pastor, mas o Espírito Santo pode conduzir os meus negócios? Sim, se você pedir para o Espírito Santo direcionar a sua empresa, ele vai direcionar. Direcionar a sua vida profissional, ele vai te direcionar. Se você precisa de ser reposicionado em alguma área da sua vida, peça o Espírito Santo. Peça o Espírito Santo, porque ele vai te reposicionar. O Senhor, ele é bom. E ele quer fazer com que a sua vida dê certo. Não é isso, pastor Fabrício?
2: É, sem dúvidas, né? Mas aí me surge aquela questão, pastor. Tem pessoas que elas são autossuficientes. Né? Nós sabemos que, principalmente os empresários, né, que são considerados aí os águias, né, os tubarões do negócio, eles têm essa capacidade natural de decisão, de pensar além, né, do que normalmente outras pessoas pensam, né? Essa pessoa não teria maior dificuldade de depender do Espírito, uma vez que ele é aquela pessoa que está sempre metendo a iniciativa?
1: Então, né?
2: Porque às vezes aquela pessoa que se sente inapta para algo, ela talvez tenha maior facilidade de depender, né? Porque lá, ah, não sei como fazer, só Deus mesmo. Mas tem pessoas que elas, né, elas são realmente proativas para decidir, né? Então, como é que faz nessa situação?
1: Então, a vida no Espírito não anula a sua capacidade. Se você já consegue fazer muita coisa, ser bem sucedido, imagina se você entregar a sua vida ao propósito de Deus. Porque não é só uma questão de você existir e fazer, é uma questão de você viver o que o Senhor sonhou para você. Porque a nossa vida, ela tem um propósito. Então, esse propósito, ele passa por essa dependência espiritual. Eu preciso de depender de Deus. Eu preciso... Então, não basta você simplesmente ser inteligente, capaz, habilidoso. Não basta também você ter dinheiro. Não basta você abraçar todas as oportunidades. Talvez você fale, não, eu sou uma pessoa capaz, as melhores oportunidades batem na minha porta. Não, não basta você querer conquistar tudo e ainda permanecer vazio. A vida no Espírito, ela dá senso de propósito. Ela enche o seu coração de uma sensação, meu Deus, faz um sentido eu estar aqui. Pastor Luiz, ele fala uma coisa e é verdade. Nós somos criados por dois motivos, você sabe, né? Sabe qual que é o primeiro motivo pelo qual você foi criado?
2: Vai, pastor, não vou arriscar não, mas fala aí.
1: Primeiro, você foi criado para conter a Deus.
2: Verdade.
1: Então, se você não está cumprindo esse propósito, esse primeiro propósito, o outro também você não cumprirá. Porque o primeiro propósito de Deus para nós, para mim, para você, é você ser cheio de Deus, conter a Deus. Então, você está na sua empresa, você está trabalhando, você está fazendo o que você está fazendo nesse momento, está estudando, enfim, independente. Você precisa de ter essa consciência. Eu estou aqui para conter a Deus. O Espírito Santo habita dentro de mim. Eu estou vivendo uma vida cheia do Espírito Santo. Então é isso que você precisa de carregar no seu coração. Depois que você tem essa consciência, você precisa de uma outra, de um outro ponto dentro do propósito. Então você primeiro contém a Deus e aí você vai cumprir o segundo.
2: É expressá-lo?
1: Que é ser usado por Deus. Uhum. Então o homem, ele tem dois motivos pelo qual ele nasceu. Todo homem, ele precisa de encontrar esse propósito, ser cheio de Deus e ser usado por Deus. Então, se você está sendo cheio do Espírito e usado pelo Espírito, você está cumprindo o seu propósito, o chamado de Deus, a vontade de Deus. Você tá, a sua vida, ela já não é mais sem sentido. Consegue me entender? Então, eu às vezes eu encontro pessoas, né, que uma vez eu encontrei um cantor muito famoso. Muito famoso, ele se converteu, ele teve uma experiência com Deus. E ele começou agora a fazer, naquela ocasião, ele começou a aceitar convites de ir em igrejas para ministrar, para dar o testemunho dele, para ganhar almas para Jesus. E uma coisa que ele me contou, que me marcou, ele falou o seguinte: pastor, antes eu lotava todos os lugares que eu ia para cantar, eu enchia, tinha lá 20, 30 mil pessoas, 15 mil pessoas para ouvir a minha música. Inclusive, a gente estava almoçando num restaurante, como ele era uma pessoa muito conhecida, as pessoas paravam para tirar foto com ele. Ah, você é o cantor fulano, você é o cantor. Ele falou: mas agora eu me sinto muito mais realizado indo numa igreja com 200, com 300 membros, com 100 membros, dando meu testemunho e ganhando almas para Jesus, porque eu sei que agora eu estou cumprindo o meu propósito. Então Deus me direcionou para fazer isso que eu estou fazendo. Então, é muito bom quando você entende e compreende que o seu propósito é ser cheio e ser usado. E isso você pode fazer em qualquer lugar. Você pode ser cheio e ser usado na faculdade. Então você não pode ser ali uma pessoa influenciável. Você tem que ser uma pessoa que vai influenciar. Você tem que estar ali para sustentar o testemunho do evangelho. Não é o testemunho de uma religião. É o testemunho de Jesus, que ele lavou, perdoou os seus pecados, morreu numa cruz, te redimiu. Então esse não é esse é o testemunho do evangelho que o Senhor quer que você sustente aonde você está. E não sustentar uma religião. Quando você faz isso, você está sendo usado. Entende? Está sendo instrumento de Deus. E Deus vai honrar você. Ok?
2: Agora tem um ponto também, pastor, né, que eu gostaria de perguntar ao senhor. Antes do aliás, vou perguntar antes do intervalo, o senhor responde depois. Porque, assim, entender, né, que precisamos ser usados por Deus, né, e receber essa direção de Deus para as coisas. Eu acredito que até não é tão difícil, né, para as pessoas, mas como lidar com o orgulho? Porque tem pessoas que são orgulhosas, né? Elas simplesmente não conseguem, né? Elas, por causa do orgulho, né? Tem pessoas que dizem assim: ah, eu não dependo de ninguém, eu não preciso de ninguém, né? Às vezes tem pais que ensinam os filhos a isso: não dependa de ninguém nunca, né? E às vezes nesse processo, nesse conceito, ela acaba também não permitindo que Deus, né, faça qualquer coisa por ela, por conta do orgulho mesmo, né? Então, como tratar essa questão do orgulho, né, nessa condição?
1: Vamos para um rápido intervalo e depois nós voltamos com mais graça para prosperar.
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1: Estamos de volta com o programa Graça para Prosperar. Eu sou o pastor André Francisco. Se você ainda não me segue nas redes sociais, vai lá agora, PR André Francisco, arroba, né, arroba PR André Francisco em todas as plataformas digitais. Todas, pastor Fabrício. Você acredita nisso?
2: Acredito.
1: YouTube, Instagram, que mais?
2: Você sabe que o WhatsApp agora vai deixar de ter números, né? E você vai ter também um endereço, um arroba.
1: Um arroba?
2: É, né? Um arroba.
1: Trem estranho, né?
2: É, porque vai acabar a ideia do número. Por uma questão de privacidade, você não precisa passar seu número pra ninguém, você fala só seu arroba. Ah, me chama no arroba PR André Francisco no WhatsApp.
1: Ok.
2: Entendeu?
1: Ótimo. Beleza.
2: Ai.
1: A gente foi pro intervalo e você levantou uma pergunta e uma questão. Vamos lá.
2: É assim, nós estamos falando sobre ser dirigido pelo Espírito, né? Permitir que Deus conduza, dirija a sua vida. Mas a questão que eu levantei é a respeito daquelas pessoas que são orgulhosas, né? E muitos até admitem, né? Eu sou orgulhoso mesmo, né? E a pessoa orgulhosa, normalmente, ela não aceita a ajuda de ninguém, às vezes nem de Deus, né? Porque ela se acha autossuficiente, né? Talvez ela aprendeu isso em casa, né? E por isso sofre, né? Como lidar nessa situação? Como é que essa pessoa orgulhosa vai conseguir se livrar desse orgulho todo?
1: Primeiro, só a palavra de Deus consegue despedaçar, né, essa fortaleza do orgulho. Então, o orgulho, ele é um grande inimigo a ser vencido na vida de todos. De todos. Na verdade, o sofrimento da maioria das pessoas é pelo orgulho. Então, se você for olhar por que que você está sofrendo por causa de algo, você vai perceber que você está sofrendo por causa do orgulho. Então, o orgulho, ele potencializa o seu sofrimento. Só que o orgulho tem um problema, ele cega. Então, o orgulhoso, ele não consegue perceber que é o orgulho que está provocando, né, o problema financeiro, que é o orgulho que está provocando a falta de convivência dentro do lar, né? Às vezes você está passando por um conflito conjugal, tudo é orgulho, tá bom? Então, você precisa de reconhecer que você precisa avançar, que você precisa de ajuda. E o orgulho, quem reconhece que precisa de ajuda, que precisa de direção, essa pessoa está reconhecendo que precisa, né, da graça de Deus. Por isso, ele se coloca numa posição de receber. A Bíblia diz que sempre há favor para os humildes. Deus resiste ao soberbo, mas ele dá graça aos humildes. Olha que coisa interessante.
2: O orgulho é uma soberba, né, pastor?
1: O orgulho é uma soberba. Uma coisa, pastor Fabrício, é o seu chefe te resistir. Ou um filho seu te resistir. Ou a sua esposa te resistir. Agora, imagina Deus te resistir.
2: É, de futeio. Uhum.
1: Mas a Bíblia diz...
2: Prejuízo enorme.
1: Mas a Bíblia fala que Deus resiste ao soberbo. É. Mas aos humildes, ele dá a sua graça. Por quê? Porque a graça de Deus é como um rio. Ela só flui para baixo. Para você receber, você tem que estar para baixo. E quando eu digo para baixo, é na posição de quem é menor. Entende? Então, aqueles que se colocam numa posição superior, né? Ah, eu não preciso de ajuda de ninguém, eu sou autossuficiente. Não, você vai encontrar uma limitação, porque Deus vai te resistir.
2: E, de certa maneira, às vezes as pessoas resistem Deus não aceitando a ajuda das pessoas, não é verdade? Porque muitas vezes Deus, ele opera usando pessoas.
1: Sempre usando pessoas.
2: Porque alguns nessa ideia têm aquele discurso seguinte, não... Deus, ele tem liberdade de me ajudar, mas homem não precisa me ajudar, não precisa de ajuda de ninguém.
1: Não.
2: Né? Mas às vezes Deus manifesta a graça dele na vida de pessoas à sua volta.
1: É. Não é verdade? Isso mesmo. Deus, ele sempre vai manifestar. Isso é uma coisa interessante, porque a Bíblia fala, eu gosto muito desse texto, né? Que a igreja, ela é a multiforme sabedoria de Deus. Isso significa que Deus, ele não dá sabedoria para todo mundo. Entendeu? Então, por exemplo, Deus ele não vai te revestir de conhecimento de tudo. Você não vai ser bom em tudo. Porque Deus ele quer que você exerça a humildade para aprender com outros. Entendeu? Então, eu estava vendo a gente está em época de Copa do Mundo, então a gente acaba ouvindo coisas, né? E eu estava ouvindo um dia um relato, acho que o próprio Neymar que falou isso, que ele deu uma dica pro Messi a respeito de bater pênalti. E na época, o próprio Messi chegou no Neymar e falou o seguinte: não, eu não vou bater pênalti porque eu não gosto, não sou bom pra bater pênalti. Aí o Neymar falou: poxa, mas você é o Messi, como que você não gosta de bater pênalti? Como que você não bate pênalti? Ele: não, você é muito melhor do que eu pra bater pênalti. Aí ele: então deixa eu te ensinar. E aí o Neymar conta, né, que ele ensinou o Messi algumas dicas ali de como bater um pênalti e que foi extremamente decisivo na Copa de 2022, aquele pênalti.
2: Olha só.
1: Ele bateu aquele pênalti e ele conseguiu efetuar ali uma grande partida, um grande jogo, né? E ganhou a Copa do Mundo da batida dos pênaltis, inclusive. Então, a pessoa reconheceu, ele era o melhor do mundo, mas tinha limitações. E ele foi humilde para ouvir, para receber. Então, nós precisamos de reconhecer quem é melhor. E o favor de Deus está nisso. Entende? Então, tem gente que tem uma postura diferente. E quando ele encontra uma pessoa melhor do que ele, ele critica, ele levanta questões, né? Ele tenta de alguma maneira pontuar coisas. Mas Deus, ele quer que você viva uma vida em humildade, sendo guiado pelo Espírito Santo. Deus, ele vai te dar o próximo passo. Quando isso acontece, pastor Fabrício, o favor é multiplicado sobre a sua vida.
2: Pastor, e a pessoa orgulhosa também tem dificuldade de receber as coisas, né?
1: Muita. Eita.
2: Ele gosta de dar às vezes.
1: Essa é uma das faces do orgulho.
2: Ele não recebe. Fala, não, de jeito nenhum, eu não aceito. Você vai pagar uma conta pra ele, não aceita. Você vai dar um presente, ele não aceita.
1: Você sabe que aconteceu isso comigo uma vez, né? Eu tava com o pastor Naur num restaurante. Eu sempre conto esse testemunho, né? Acho que ele nem lembra que isso aconteceu. Mas aí eu peguei e falei pro pastor Naur, na hora que a gente foi pagar a conta, eu falei pra ele assim: não, deixa que eu pago, pastor. Aí eu pensei que ele ia reagir como todo bom brasileiro, né?
2: Não, imagina,
1: eu que vou pagar pra você. E aí ele pegou e entregou a conta dele pra mim e falou assim: não, eu deixo, eu sou humilde. Ele falou desse jeito pra mim. E aquilo bugou minha cabeça, né? Eu falei: uai, mas que humildade tem a ver com isso? Porque só quem é humilde recebe.
2: É.
1: Entendeu? E Deus, ele tem o prazer em te abençoar, fazendo você receber. Isso é poderoso, viu, pastor Fabrício? Você recebe sem merecer. Porque nós estamos acostumados também a receber por meritocracia. Mas o Senhor não. O Senhor, ele sempre te abençoa sem merecer. Isso é humildade. Você reconhece que não merece e Deus estabelece seu favor. Esse foi o Graça para Prosperar dessa segunda-feira, e eu quero orar por você, abençoar sua vida. Mas antes, pastor Fabrício, muito obrigado pela sua participação, sempre acrescentando e abençoando aqui o nosso programa.
2: Tamo junto, até a próxima segunda-feira.
1: E se você pode, aonde você está, feche seus olhos, vamos orar ao Senhor. Pai, obrigado pela sua infinita bondade. Ó Deus, nessa manhã nós te pedimos, ensina-nos a viver uma vida no Espírito, a depender do Senhor em toda e qualquer situação. Amém. A sermos conduzidos pelo Teu Espírito, pela Sua bondade, pela Sua vida, pela Sua misericórdia. Pai, faça com que a nossa vida floresça na Tua presença. Faça com que sejamos, ó Deus, completamente dependentes do Seu amor e da Sua bondade. Espírito Santo, eu te peço em nome de Jesus, que cada ouvinte da Vinha FM, ele seja conduzido a uma vida de completa dependência, de enchimento, ó Deus, de entrega ao Senhor e à Sua vontade. Eu oro abençoando a semana, eu oro abençoando, ó Deus, o dia. Amém. E declaro que os Teus filhos experimentarão de uma semana de favor e de graça na Tua presença. Amém. Em nome de Jesus.
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7: Eu falei que era rápido e já estamos de volta. Ouvinte da Rádio Vinha FM, ótima tarde aí para você que está ouvindo a gente no carro, no aplicativo aí, transportando as pessoas, ouvindo nosso programa. Um beijo grande no coração de quem está trabalhando também e ouvindo a gente. Um beijo grande no coração para quem está em casa, as donas de casa aí, cuidando de tudo, dos pequenos. Mas aqui, ó, sintonizadinho todo mundo com a gente. O importante é isso, é a gente estar junto, hein? Fica todo mundo quieto aí, porque agora vem a segunda parte da nossa entrevista com a Andrena. E eu quero saber qual que é... O que que ela acha hoje sobre atendimento, tudo? Como eu sou palestrante de atendimento, de excelência no atendimento, eu quero saber o que que ela acha, porque o salão dela é um sucesso, é uma energia muito positiva, e eu quero saber disso. Andrena, conta pra nós, como é que é a questão do atendimento lá pra você? Como que você fez a sua clientela? O que que você leva mais em consideração?
9: Olha, primeiramente, eu acho que, assim, Deus, ele... Quando você chama ele pra estar presente, eu sempre falo pras meninas que a gente gosta muito, assim, lá é muito festivo o salão, nós gostamos muito de festividade, então nós também gostamos muito da gratidão. Nós sempre separamos um dia da semana pra agradecer, porque Deus sempre, quando ele está presente na nossa vida, ele nos honra sempre. Então ele me abençoou com uma equipe maravilhosa, que eu tenho que agradecer muito, que hoje eu tenho uma equipe que traz ali um atendimento com tranquilidade, com paz. E Deus também nos proporciona com clientes maravilhosas. Então, o atendimento hoje, eu acho que ele tem que ser humanizado. Porque hoje, na correria do dia a dia, as pessoas estão muito estressadas, muito corrida. Às vezes, não tem muita empatia, talvez num trânsito ali, ou enfim, qualquer lugar. Lá a gente escolheu acolher as clientes, então que elas tenham um atendimento ali de tranquilidade, de paz, um momento de acalmar, que elas cheguem ali e pelas nossas mãos entregar um serviço, né, de beleza, mas também com um carinho, com a tranquilidade, um relaxamento.
7: Ah, então isso é isso. Fantástico, isso é maravilhoso, né? E pode falar o nome? Conta pra nós, como chama esse salão maravilhoso?
9: Constance,
7: isso. Fica aqui no Jardim América.
9: É, descendo ali na C209, de esquina, tem estacionamento. A gente prepara um cafezinho, um cappuccino maravilhoso pra vocês.
7: Uau!
9: Hoje a gente atende lá de tudo, desde cabelo, pé e mão, massagem.
7: O que que as clientes estão mais buscando hoje em relação a cabelo? O que que tá mais na moda? Tipo, cabelo curto, médio, longo, luzes? O que que as mulheres estão buscando?
9: Olha, hoje temos uma variedade grande, então, assim, tanto curto quanto o longo. Hoje as pessoas estão buscando mais naturalidade. É, temos um crescimento, na minha opinião, das pessoas que estão em busca mais de tratamento. Então, assim, as pessoas estão mais conscientes. Então, além da química que nós trabalhamos, nós somos justos, né, que química pode danificar. Mas as clientes hoje, atualmente, estão busca e conscientização do tratamento. Então, hoje nós temos uma variedade ali de delas trazer buscar cor e também um tratamento, por exemplo, ou uma progressiva, ter o hábito de tratar.
7: Olha que bacana. Hoje em dia tem muitas opções mais naturais.
9: Sim.
7: E que o cabelo fica mais sadio e tudo, né?
9: Isso.
7: Vocês trabalham com visagismo também?
9: Trabalhamos também.
7: Você acha que o meu estilo vai combinar com o quê? Assim, ó, de acordo com o visagismo, você acha que o que rolaria assim pro meu cabelo? Fala aí. Fazendo consulta aqui,
9: já
7: gente.
9: Quer uma consultoria,
7: eu
9: gente.
7: Quero
9: uma
7: consultoria aqui, ó, no ar.
9: Eu vou convidá-la pra ir no Constance, né? Que ela já é nossa cliente.
7: Ela vai pegar no fio,
9: mas
7: lá,
9: ela já vai pegar no fio, a gente vai avaliar tudo certinho e a gente vai entregar uma produção maravilhosa. Mas você
7: mas
9: já
7: tem
9: tá
7: a
9: bela.
7: Ver, assim, com o formato do rosto,
9: tem, sim.
7: Com o perfil da pessoa, né? Um dia eu tava conversando com o Su, lá, o Su Borba, né? E ele falou assim, eu falei, Su, deixa a franja pra mim assim. Ele falou assim, Sandra, não vou deixar. Porque não combina com você, você é elétrica e você é colérica sanguínea. Eu falei, oi? Eu sou o quê mesmo? Eu não sabia nada sobre isso, né? Aí eu fui estudar. Então, um perfil, assim, mais colérico sanguíneo, no visagismo, é um perfil, assim, mais elétrico, mais dinâmico e que não combina muito com nada que cai no rosto, incomoda. Tanto é que hoje, aí, ó, quem tá no canal do YouTube tá vendo. Hoje, ó, o que que eu fiz? Fiz um rabo de galo aqui enorme,
9: tá
7: lá no
9: prático.
7: Alto da cabeça. Tipo assim, pra não me atrapalhar em nada, porque eu gesticulo muito e tal, né? Aí ele me fez entender isso. E de lá pra cá, eu nunca tive franja. Nunca mais tive franja.
9: Isso, porque muitas das vezes você tá em busca de uma ideia que você talvez viu até na internet ali,
7: uhum.
9: Mas não é aquilo para o seu convívio do dia a dia.
7: Não é para mim aquilo, né?
9: Não é para você, isso.
7: Exatamente.
9: Então tem que fazer essa avaliação.
7: Em relação à unha também, parece que parou um pouco, né? Aquela unha muito grande, aquela fibra muito alongada e tal. As pessoas, as mulheres também estão buscando mais naturalidade nas unhas
9: mais
7: agora?
9: Mais naturalidade, isso. Hoje o banho acho que tá mais em alta. Então tem tanto banho de gel quanto banho de cristal, uma esmaltação em gel.
7: Banho de cristal eu não conheço.
9: Ela é uma unha mais natural,
7: olha,
9: que tem a proposta de duração mais de esmalte.
7: Olha que bacana.
9: Então, pra correria do dia a dia, é algo interessante.
7: É, porque a mulher hoje, principalmente empresária, eu, por exemplo, eu faço a minha unha toda segunda-feira. Eu gosto de fazer segunda-feira salão, gente. Salão que abre, viu, Sandra? Salão que abre segunda tem moral demais comigo. Então, o que eu vou no Sul segunda, no máximo terça, pra fazer as coisas lá com ele. Então, o que acontece? É, eu preciso de uma unha que dura muito, porque eu não consigo ficar voltando toda hora. Né? Eu tenho que ter uma semana inteira de tudo impecável.
9: Sim.
7: E esse banho de cristal, eu acho que
9: é uma coisa
7: me
9: interessante.
7: Conquistou um pouquinho. E o que mais que tem lá? Como que funcionam os horários?
9: Então, nós atendemos de terça a sábado, a partir das 8. Das 8 às 20h30, mais ou menos. Porque hoje a gente tem até uma mudança. Eu sempre falo com a Samula, que é a minha gerente lá.
7: Ela tá bem aqui, ó.
9: Que... depois do Covid, né, que a gente passou por aqueles momentos difíceis, teve uma mudança de comportamento das clientes, na minha opinião. Que é isso mesmo, é arrumar pra semana, pra si, não aquela correria pro final de semana. Então, as clientes estão em busca do bem-estar pro dia a dia mesmo, na semana. Então, a gente atende até mais tarde pra cliente que sai do trabalho e passa lá pra ser atendida.
7: Outra coisa que me conquista muito, gente, é salão de beleza ou qualquer tipo de estabelecimento que atende até às 8, 9 da noite. Eu acho isso incrível, porque a maioria das pessoas saem 18.
9: Isso.
7: 18 horas. Então, tipo assim, ai, não tem mais horário, porque a gente fecha 18. Você fecha na hora que a cliente pode ir. Que coisa engraçada isso, né? Então, parabéns pra vocês no Constance, que atendem até 20h30, 21 horas. Eu acho isso fantástico. Nem que faça uma escala, né, pra poder atender as clientes. E aí é tão ruim. E sobre atendimento também, eu quero ver com você, André, né? Por exemplo, tem muito lugar que a gente vai hoje e que a pessoa fica atendendo com pressa porque tem que ir embora. Né? Você já passou por isso? Você, como cliente, você já passou por isso?
9: Já, sim. É o que a gente sempre pontua com as meninas, né? Se tiver puxado, porque são seres humanos também, né? Que a gente vê a parte da equipe também, né?
7: Sim.
9: Então, se tiver cansado, avaliar a questão da chegada, né? Pra gente tentar oferecer o melhor atendimento possível, né? Não demonstrando cansaço. Então, organizar a escala das meninas.
7: É, tem uma frase de atendimento que fala assim, ó, atenda todos os clientes como se fosse o primeiro do dia.
9: Sim.
7: Eu gosto muito dessa frase. Eu acho que tá lá na Bíblia de Vendas, no livro que eu li, que chama Bíblia de Vendas, que fala que atenda cada cliente como se fosse o primeiro do dia, mesmo se for 9, 10 horas da noite. É, com a mesma energia, com o mesmo entusiasmo. Porque o cliente que chega 18, 19, ele não tem culpa se ele só conseguiu ir naquele horário, ele não merece um atendimento de qualquer jeito, porque o outro que tá ali atendendo tá cansado. Não, né? Então isso. Por isso que a gente tem que estar sempre arrumado.
9: O que eu falo para as meninas também, se a gente, como seres humanos, tiver um dia ruim, às vezes é melhor fechar a agenda e ir embora. Porque a gente não quer o cortisol, que eu sempre venho falando para as meninas, não queremos cortisol aqui.
7: Cortisol elevado não funciona muito,
9: não funciona,
7: né?
9: E ele permanece no seu corpo por muitas horas, então não queremos transmitir o cortisol para cliente.
7: Outra coisa que eu acho muito interessante também, Andrina, e eu tô olhando para você, olhando para a Samila aqui, porque assim, quem trabalha com beleza tem que trabalhar bonita. Não é verdade? Eu tô vendo que vocês duas estão arrumadas, maquiadas, cabelo arrumado, bem vestidas. Eu acho que isso chama muita atenção. Imagina, você não vai num dentista colocar lente de contato no dente se o dente dele é amarelado, é feio, é encavalado, não sei. Sim. Né? Você não vai fazer um contrato com um personal trainer pra você treinar se ele é acima do peso, se ele não cuida do próprio corpo. Então, acho que salão de beleza é a mesma coisa. Vocês estão sempre muito bem cuidadas lá? Todo mundo, todo time?
9: Sim, a gente pega muito no pé. Às vezes acontece,
7: aquele,
9: né?
7: Aquele negócio de enfiar uma caneta no cabelo, não dá, né?
9: Não dá. A Samila tá rindo, gente.
7: Deixa eu ver se a Samila tá com a caneta no cabelo aqui.
10: Não.
7: Ah, bom.
9: Às vezes ela pega no meu pé, gente. Eu falei com a caneta.
7: Aí, tá vendo? Tá vendo, gente?
9: O que é que os meninos falam lá? O Kleber, Robson, a Valéria, a Fabi. Se essa caneta estoura no seu cabelo...
7: Vai ser tinta pra todo lado do couro cabeludo, né?
9: Manchou o cabelo.
7: Não, e dá uma sensação de desleixo também, né? Não.
9: Sim.
7: É bacana.
9: Não,
7: então,
9: é bacana.
7: Dica de palestrante de excelência no atendimento. Gente, ó, não só pra Constância aqui, mas pra todo mundo que trabalha com atendimento. Caixa de supermercado, então, é mestre em colocar a caneta no cabelo. Gente, tem coisas feitas pra colocar no cabelo.
9: Sim.
7: É a liguinha, é o prendedor, né? Tem tanta coisa pra colocar
9: Inclusive,
7: no cabelo.
9: Inclusive, temos acessórios lá pra colocar no cabelo da Mônica
7: Misericórdia. Borges. Se eu chegar lá e tiver alguém com caneta no cabelo, eu vou pegar essa caneta pra mim, pra eu anotar aqui no programa, ó, as coisas.
9: É verdade.
7: Né? Ô, Andrina, eu ficaria com você aqui conversando mais um tempão, mas o nosso tempo está se esgotando. Eu gostaria que você deixasse ou uma frase ou um aprendizado seu, alguma coisa para o nosso ouvinte, sobre a sua história, uma palavra de ânimo, para que as pessoas que estão ouvindo possam também falar assim: se a Andrina conseguiu, eu também consigo. O que que você diria para os nossos ouvintes?
9: Olha, gente, muita fé em Deus, né? Entrega tudo, consagre tudo a Ele, que Ele vai te honrar. E força, nada de deixar aí uma preguicinha. Vamos lutar, acordar, colocar Deus em primeiro lugar e seguir, trabalhar firme, com alegria e atender, como você mesmo disse, a cliente como se fosse a primeira do dia, com alegria, ânimo, e acolher a cliente, sim, os colegas também. Eu acho que uma relação harmoniosa com todas as pessoas te leva muito pra frente.
7: Nós somos pessoas que cuidam de pessoas, né?
9: Pessoas que cuidam de pessoas.
7: Então isso é muito bom. E quem gosta de gente consegue dar um atendimento humanizado, personalizado e acolhedor, não é verdade?
9: Verdade.
7: Eu agradeço muito a sua presença aqui. Depois vou passar lá pra tomar aquele cappuccino com vocês.
9: Vai
7: ser
9: um prazer.
7: Eu vou sim. Vamos agendar. Muito obrigada. Que Deus abençoe sua vida e continue te prosperando muito. E parabéns pela sua história.
9: Obrigada. Eu que agradeço por estar aqui. Foi um prazer.
7: Pois é, ouvinte, essa foi a história de hoje para inspirar você. Espero que você tenha gostado. Então, segue lá o Instagram da Constância, @Constance?
9: Isso.
7: @Constance,
9: _ oficial.
7: Constância, _ oficial, segue lá, dá uma olhadinha nos trabalhos, com certeza vocês vão gostar. E a mensagem de hoje, pra gente fechar com chave de ouro, tá aqui, ó, na devocional, na presença do pai do nosso querido pastor Naor Pedrosa, que fala assim, ó: é somente a graça que nos levanta quando caímos, fortalece-nos quando estamos fracos, acolhe-nos quando sentimos culpa. Tudo isso porque a graça é uma pessoa. Sabe quem que é a graça, gente? É Jesus. Então, é Ele que veio para nos libertar da queda, da fraqueza e da culpa. Então, se você é cheio da graça, se você é cheio do Espírito Santo, você não tem com o que se preocupar. Você já é justificado, perdoado e amado. E que Deus abençoe sua vida, onde quer que você esteja, que você tenha um restinho de semana aí abençoado e protegido pelo Senhor Jesus. Amém? Beijo no coração e até quarta-feira que vem, se Deus quiser.
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13: Olá, Pastor Rigonato. Me chamo Jéssica. Pastor, não é que quero te colocar contra a parede. Já perguntei uma vez sobre baralho e agora gostaria de saber. Pastor, um cristão pode jogar bola, assistir televisão e filme?
14: Olá, Jéssica. Eu vou tentar ajudar você. Uma dica muito importante para aqueles que fazem essas perguntas é você sempre perguntar ao Espírito de Deus se jogar baralho para você, se assistir futebol e mesmo assistir novela convém a você. O apóstolo Paulo, em 1 Coríntios capítulo 6, versículo 12, ele diz assim: olha, todas as coisas me são lícitas, mas nem todas convêm. Então eu devolvo a pergunta para você. Assistir novela convém? Não, nunca pergunte, é pecado fazer isso ou fazer aquilo? Jesus nunca respondeu na base do sim ou do não. Jesus sempre respondia na direção e na dimensão do Espírito Santo. Então, olha só, a palavra de Deus está falando categoricamente que todas as coisas me são lícitas, mas eu não me deixarei dominar por nenhuma delas. Isso nos dá uma clareza e uma direção de um padrão muito bom diante de Deus. Agora, você quer uma dica, Jéssica, genuinamente do Espírito de Deus? Olha, o trilho é a palavra de Deus, inspirada pelo Espírito Santo. Será que assistir novela é algo que, conforme Filipenses capítulo 2, versículo 8, ali é um padrão do crente vencedor, que diz assim: finalmente, irmãos, tudo que é verdadeiro, tudo que é respeitável, tudo que é justo, tudo que é puro, tudo que é amável, tudo que é de boa fama, se alguma virtude há, se algum louvor existe, seja isso que ocupe o vosso pensamento. Novela é nobre nesse nível? Será que novela edifica? Será que existe algum louvor na novela? Será que existe boa fama e virtudes que vão de isso que ocupe o vosso pensamento? Novela é nobre nesse nível? Será que novela edifica? Será que existe algum louvor na novela? Será que existe boa fama e virtudes que vão te edificar? Eu recomendo, como um homem de Deus,

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